0: combate ao crime organizado.
1: Hoje a gente conversa com o ministro da CGU, Vinícius Marques de Carvalho, sobre a agenda Governo Aberto, que está em destaque essa semana. Boa noite, ministro.
2: Boa noite, Mariana. Boa noite, Luciano. Boa noite aos ouvintes da Voz Brasil.
1: Ministro, a gente está, então, na Semana Governo Aberto, né? E foi lançada uma plataforma informa.br, que vai entrar em operação agora em junho. Como é que vai funcionar essa plataforma? Como é que ela ajuda o trabalho de fiscalização da CGU? O que que ela traz de novo?
2: Essa plataforma tem por objetivo facilitar ainda mais a vida dos cidadãos e das cidadãs brasileiros que precisam acessar informações do governo federal, né? Hoje, como vocês mencionaram, nós temos o Fala BR, nós temos o site dos ministérios ou dos órgãos públicos, nós temos também o portal da transparência, a lei de acesso à informação. O que essa plataforma nova faz? Ela agrega tudo isso num sistema único usando inteligência artificial. O que que isso quer dizer na prática? A pessoa pode entrar na plataforma, digitar a informação que ela quer, a pergunta que ela quer. Se essa informação ela já está publicada em algum site do governo federal, em algum portal público de informações, ela vai ser direcionada diretamente para a informação, ou seja, nós vamos entregar a informação direto para ela. Se essa informação não está publicada, mas é uma informação que ela pode ter acesso, ela vai ser direcionada para pedir a informação via lei de acesso à informação. Então, hoje, na situação até agora, ela tem que vai ir na lei de acesso à informação via Fala BR ou tentar procurar no portal da transparência e meio que tentar adivinhar onde vai estar a informação. Agora não. A partir do Informa BR, ela vai só pedir a informação e ela vai ser, para ela vai ser entregue a informação, ela vai ser direcionada para onde essa informação está.
0: Ministro, embora a gente esteja falando dessa semana de eventos relacionados à transparência da gestão pública, né? A Semana Governo Aberto, essa agenda Governo Aberto já ocorre há mais tempo, né? E implementou diversas mudanças nessa área. O senhor pode falar um pouco mais sobre esses ajustes feitos no trabalho da CGU nos últimos anos? Quais foram os ganhos?
2: Na verdade, a parceria do Governo Aberto começa lá com o governo da presidenta Dilma, lá em 2011, é algo muito inovador, muito importante para a cidadania brasileira, porque aumenta a confiança da cidadania no Estado, da população no Estado. Nós já tivemos um resultado recente muito positivo de uma pesquisa da OCDE que diz que a confiança da população nos serviços públicos subiu de 26% em 2022 para 42% esse ano. E no governo federal, de 24% para 38%. Isso se deve, entre outras coisas, a uma série de mecanismos e instrumentos que nós lançamos mão. Por exemplo, o portal da transparência. O portal da transparência, com as informações que nós colocamos lá, por exemplo, relacionadas a emendas parlamentares, relacionadas a uma série de informações públicas que já deviam estar lá, como, por exemplo, os benefícios fiscais, aquelas pessoas que são beneficiárias de políticas públicas como o Pé de Meia, tudo que está sendo investido nesse tipo de programa está lá no portal. Então, em função disso, o portal, por exemplo, teve um aumento de mais de 30% de usuários. Isso aumenta a confiança da população também nas informações públicas. Outra coisa importante, lei de acesso à informação. Colocamos fim ao sigilo de 100 anos, né, que era um problema do governo anterior. Em 2022, por exemplo, um governo que era pautado pelo sigilo colocou mais de 7 mil casos em sigilo de 100 anos. Nós reduzimos isso drasticamente. No ano passado, nós tivemos só 70 casos de sigilo de 100 anos. Então, isso é a implementação de uma agenda de transparência do governo do presidente Lula para garantir que a população tenha acesso à informação.
1: Agora, ministro, recentemente a CGU participou de ações da Polícia Federal para combate a fraudes em licitações e corrupção no Ceará, na Bahia, também em outros contratos públicos federais em outros estados, né? Piauí também tivemos. Como é que funciona essa integração da CGU com a Polícia Federal e outros órgãos de investigação?
2: Essa integração ela é decisiva para o combate à corrupção, não só da CGU com a Polícia Federal, como também com o COAF, com a Receita Federal. Todos os órgãos que têm algum objetivo ou alguma missão relacionada ao controle, à fiscalização e à responsabilização de quem comete fraudes ou crimes ou comete algum tipo de ato de corrupção. O presidente Lula, ele pediu explicitamente para que nós sejamos intransigentes no combate à corrupção. Para que nós não deixemos nada passar, investigamos com muito afinco. E para isso a gente precisa se coordenar. Se cada órgão

0: atuar sozinho, a direção, cada um vai para um caminho, cada um vai para uma direção e não funciona direito. Então, só para vocês terem uma ideia do efeito desse tipo de agenda conjunta, só o ano passado nós realizamos 76 operações com a Polícia Federal, com um prejuízo de 13 bilhões de reais apurados nessas operações. Se você somar tudo o que foi apurado em todos os anos anteriores, não chega a um quinto disso. Isso porque nós conseguimos investigar com mais cuidado, colocar a lupa nos casos que vinham de lá de muito tempo, né? Esses esquemas, eles existiam em governos anteriores. O caso do Master, por exemplo, o caso do INSS, são todos casos que já vinham lá de trás e que nós, felizmente, interrompemos no governo do presidente Lula.
1: Inclusive, ministro, o governo do Brasil vem desenvolvendo um trabalho integrado aí para o combate ao crime organizado, envolvendo vários ministérios e órgãos de inteligência. Como é a participação da CGU nessas investigações, nessas operações?
0: A CGU opera, como eu disse, em conjunto com a Polícia Federal em várias dessas investigações. Muitas vezes nós temos casos de corrupção que estão vinculados a organizações criminosas, em licitações públicas e contratos públicos. Importante dizer aqui também que isso tem sido uma prioridade do governo do presidente Lula, né, do governo brasileiro. Recentemente foi lançado um programa de enfrentamento ao crime organizado com 4 eixos. Um eixo voltado para asfixia financeira, combate a homicídios, controle de armas e também lidando com as questões dos presídios. Esses 4 eixos somados vão comportar um investimento de mais de 10 bilhões de reais, o que é algo inédito no Brasil, que demonstra a prioridade do presidente Lula, e a CGU está envolvida em todos esses esforços.
2: Ministro, para a gente concluir, como é que é a relação da CGU diretamente com o cidadão, né? Alguém que queira, por exemplo, apontar uma irregularidade, denunciar problemas num contrato público que ela tenha conhecimento, essa pessoa consegue falar diretamente com a CGU? Como é que ela pode fazer isso?
0: Ela consegue, nós temos a ouvidoria da CGU, Fala BR, que é um caminho muito tradicional e conhecido, mas que é sempre importante a gente divulgar, que as pessoas podem entrar lá e fazer as suas denúncias, fazerem as suas reclamações, fazerem as suas sugestões. Nós, inclusive, estamos usando todo esse material da ouvidoria que nós recolhemos com essas reclamações para direcionar para os ministérios e acionar os ministérios. Então, na medida em que as reclamações aumentam em relação a um determinado tema, nós já acionamos o ministério para o ministério resolver ou determinado órgão resolver antes que o problema ganhe uma dimensão maior. Nós estamos intensificando esses esforços e tem funcionado muito bem.
1: Muito bem, nós conversamos com Vinícius Marques de Carvalho, ministro da Controladoria Geral da União. Muito obrigado, ministro, pela entrevista aqui à Voz do Brasil.
0: Obrigado.
2: Em 2024, o Brasil atingiu o menor índice de homicídios da série histórica, iniciada em 2014.
1: Mesmo assim, o número continua alto. Foram mais de 42 mil homicídios.
2: Por isso, o governo tem investido em políticas públicas voltadas para a segurança pública, como, por exemplo, o programa Brasil contra o Crime Organizado, com investimento de 11 bilhões de reais.
3: O Brasil registrou em 2024 o menor número de homicídios da série histórica iniciada em 2014. Os dados estão no Atlas da Violência, elaborado pelo Instituto de Pesquisa Econômica Aplicada, IPEA, em parceria com o Fórum Brasileiro de Segurança Pública. De acordo com o levantamento, foram 42.590 homicídios em 2024, uma queda de 7,4% comparada a 2023. Já em relação a 2014, a redução foi de 33,4%. O secretário nacional de Segurança Pública, Chico Lucas, destaca as causas dessa redução.
4: Isso tudo é fruto de uma série de ações e de políticas públicas implementadas. Uma é a maior integração entre as forças de segurança, os entes federativos, com um aporte maior de recursos por parte da União e a cobrança para que esses crimes sejam mais esclarecidos. Sem falar de outra política pública muito importante nos últimos anos, que foi a restrição ao acesso às armas.
3: Mas o documento também traz um alerta importante. Os pesquisadores identificaram um aumento expressivo das chamadas mortes violentas por causa indeterminada, casos em que não é possível afirmar oficialmente se a vítima morreu em acidente, suicídio ou homicídio. De acordo com o Atlas, as mortes violentas mortas por causa indeterminada saltaram para 17.207 em 2024. Na tentativa de melhorar a investigação desses crimes, o Ministério da Justiça e Segurança Pública adotou em fevereiro deste ano critérios nacionais padronizados para os índices de elucidação de homicídios e feminicídios em todo o país. Como explica o secretário nacional de Segurança Pública, Chico Lucas.
4: Algumas mortes acontecem em ambientes inóspitos ou duvidosos ou por meios que não são tão claros. Ora, mas se há dúvida, cabe ao poder público de investigar. A portaria, ela define como critério a morte violenta, ela obriga a toda morte ser correspondida por um inquérito policial e todo inquérito precisa ter um final dentro de um prazo de esclarecimento.
3: O levantamento mostra ainda que a violência continua atingindo principalmente jovens do sexo masculino, negros e moradores de áreas vulneráveis. Em 11 anos, mais de 300 mil jovens entre 15 e 29 anos foram assassinados no Brasil. O coordenador da pesquisa e técnico do IPEA, Daniel Ricardo de Castro Cerqueira, afirmou que muitas vezes a violência que acomete o jovem surge ainda na infância.
5: Muitas vezes quando a criança nasce, muitas vezes tem problema de negligência dos próprios pais, muitas vezes. Depois começa a criança muito cedo, já começa a ser vítima de violência sexual e depois, mais à frente, violência física, né? Quando eventualmente termina sendo morta à frente.
3: Pelas redes sociais, o presidente Lula destacou a redução histórica na taxa de homicídios, mas afirmou que o número absoluto ainda é muito alto. Lula declarou que a curva descendente aponta para um caminho que tende a se consolidar com a série de políticas anunciadas e em aplicação pelo governo do Brasil ao longo dessa gestão. Entre as medidas citadas pelo presidente está a lei antifacção, que endurece penas e dá agilidade ao confisco de bens de lideranças do crime organizado, o programa Brasil contra o Crime Organizado, que prevê a aplicação de 11 bilhões de reais em 2026 para desarticular estruturas criminosas, o Pacto Nacional contra o Feminicídio e o fortalecimento das ações de inteligência das Polícias Federal e Rodoviária Federal. Reportagem Luana Karen.
1: No combate ao desaparecimento de crianças e adolescentes, cada minuto conta.
2: O Ministério da Justiça e Segurança Pública firmou uma parceria com a Uber para que alertas passem a ser exibidos dentro do aplicativo.
1: Agora qualquer celular pode ser canal estratégico para salvar vidas.
6: Com a medida, motoristas, parceiros e usuários do aplicativo que estiverem num raio de até 160 quilômetros do desaparecimento vão receber mensagens dentro do aplicativo Uber. O diretor de Operações Integradas e de Inteligência da Secretaria Nacional de Segurança Pública, José Anchieta Neto, destacou a importância de usar a tecnologia a serviço da segurança pública.
7: Esses aplicativos de mobilidade urbana, eles estão gerando renda e são responsáveis por centenas de milhares de deslocamento, então eles têm que estar dando um passo à frente, um passo a caminho da promoção da segurança pública.
6: As primeiras horas após o desaparecimento de crianças e adolescentes são decisivas para localizar as vítimas. Por isso, o objetivo é acelerar a divulgação das informações e alcançar rapidamente pessoas que estejam próximas da região onde os casos acontecem. É o que destacou o chefe de relacionamento para assuntos de segurança da Uber, Leandro Segala.
8: Quando a gente conversa com autoridades que atuam na investigação de pessoas desaparecidas, tem um ponto comum que eles sempre se referem. O quanto é importante aquelas primeiras horas após o desaparecimento para o retorno seguro desse menor. Essa cooperação coordenada entre poder público, iniciativa privada, comunidade e tecnologia, acho que tem de fato a chance de salvar vidas.
6: A parceria amplia o alcance do chamado Alerta Amber, sistema utilizado para divulgar informações sobre crianças e adolescentes desaparecidos em situação de risco. O mecanismo envia imagens e dados da ocorrência para pessoas próximas ao local do desaparecimento. Pela primeira vez no Brasil, uma plataforma de mobilidade urbana também passa a integrar essa rede de comunicação emergencial. A diretora do Sistema Único de Segurança Pública, Isabel Freitas, falou sobre como a ação pode mudar a realidade das pessoas desaparecidas no país.
9: Uma criança localizada é uma criança que não foi vítima de um crime pior e é uma família que não passou por esse sofrimento.
6: Só no ano passado, mais de 85 mil pessoas desapareceram no Brasil. 21 mil delas eram crianças ou adolescentes. Reportagem Márcia Fernandes.
2: dados de turistas estrangeiros no Brasil aumentaram 9,2% nos primeiros 4 meses do ano em relação ao mesmo período de 2025.
1: O valor chegou a 20 bilhões e 200 milhões de reais, segundo o Banco Central.
2: E o ministro do Turismo, Gustavo Feliciano, está na China, onde participa de uma série com o objetivo de atrair mais turistas ao Brasil.
1: Recentemente, o governo brasileiro isentou a exigência de visto para turistas chineses.
10: Vamos traçar ações e estratégias para que a gente possa, com a política de isenção do visto do governo federal, aumentar o número de turistas chineses no nosso país. Eu tenho certeza, realizaremos ótimos negócios para promover o destino Brasil aqui na China.
2: O Brasil recebeu 103 mil turistas chineses em 2025, uma alta de 35% em relação ao ano anterior.
1: Apenas nos 4 primeiros meses do ano foram quase 40 mil visitantes, um crescimento de 33%.
2: E essas foram as notícias do governo do Brasil.
1: Uma realização da Secretaria de Comunicação Social da Presidência da República.
2: Com produção da empresa Brasil de Comunicação.
1: Fique agora com o Minuto do TCU. Em seguida, as notícias do Poder Judiciário e do Congresso Nacional. Boa noite.
2: Boa noite para você e até amanhã.

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3: Plenário do STF decide que shoppings devem criar espaço de amamentação para empregadas lactantes.
4: ST define lista com o nome de 3 desembargadores indicados ao cargo de ministros da corte.
3: TSE homologa alterações nos estatutos dos partidos Democrata e Unidade Popular.
4: Boa noite, eu sou o Arthur Filho.
3: E eu sou Walter Lima.
4: O plenário do Supremo Tribunal Federal decide que shoppings devem criar espaço de amamentação para empregadas lactantes.
3: Empresas têm o prazo de até um ano para adequar os centros comerciais. Marcelo Della Libera.
5: O plenário do Supremo Tribunal Federal analisou um recurso que discute se a responsabilidade pela instalação de espaços destinados à amamentação e à guarda de filhos de trabalhadoras lactantes em shopping centers deve recair sobre os lojistas ou sobre a administração do empreendimento. A tese fixada foi no sentido de que a expressão estabelecimento, prevista na CLT, abrange os shopping centers em relação às empregadas dos lojistas que integram o centro comercial.
4: Presidente do STJ determina a continuação do curso de medicina ofertado à turma extra do Programa Nacional de Educação na Reforma Agrária, no campus Caruaru da Universidade Federal de Pernambuco.
3: O curso é oferecido a 80 alunos. Fátima Uchoa.
6: A turma extra de medicina iniciada neste ano é uma parceria entre a Universidade e o INCRA, que editaram resolução para a criação da turma e um edital para a seleção dos estudantes. Na ação popular contra essas medidas, um vereador alegou violação à moralidade administrativa. O TRF5 determinou a interrupção das atividades após o fim do primeiro semestre letivo, mas para o presidente do STJ, ministro Herman Benjamin, manter essa decisão colocaria em risco a organização administrativa da Universidade Pública, o que ocasionaria lesão à ordem pública. Segundo o ministro, a turma especial do curso de medicina atende ao princípio da igualdade de condições no acesso ao ensino.
4: TST define lista com o nome de 3 desembargadores indicados ao cargo de ministros da corte.
3: Os selecionados são das regiões Nordeste e Norte. Rocine Gomes.
7: Os selecionados estão disputando a vaga da ministra Dora Maria da Costa, que se aposentou do Tribunal Superior do Trabalho depois de 18 anos. Foram eleitos ao cargo a desembargadora Maria de Nazaré Medeiros Rocha, do TRT da 8ª Região, que abrange o Pará e o Amapá. O desembargador Sérgio Torres Teixeira, do TRT da 6ª Região, em Pernambuco. E a desembargadora Hermenegilda Leite Machado, do TRT da 13ª Região, na Paraíba. A lista com os nomes será enviada ao presidente da República. É ele quem escolhe.
4: TSE homologa alterações nos estatutos dos partidos Democrata e Unidade Popular.
3: As duas legendas terão 90 dias para providenciar as alterações. Rimax Souto.
8: Para o Democrata, os ajustes são relacionados ao prazo máximo de vigência de órgãos partidários provisórios, limitado a 4 anos. O plenário do TSE ainda determinou que fique explícito o caráter voluntário das contribuições financeiras à legenda. O TSE também aprovou parcialmente o requerimento da Unidade Popular e determinou que o partido inclua explicitamente nas normas internas o tempo de vigência de seus órgãos provisórios, além de medidas de combate à violência política contra a mulher.
4: Tribunal Regional Federal da Primeira Região condena União e autarquias por demora na titulação de terras quilombolas do Mamapá.
3: A decisão é resultado de ação do MPF. Vanessa Pereira.
9: Na decisão, a Justiça condenou União, INCRA, IMAP e Fundação Cultural Palmares de forma solidária ao pagamento de mais de 3 milhões de reais em indenização por danos morais coletivos. Além disso, estabeleceu o prazo de 3 anos para a conclusão de todos os processos de identificação, delimitação e titulação definitiva das comunidades quilombolas do Amapá, sob pena de multa de R$100 mil por mês de atraso.
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4: Uma boa noite a você.
3: Até amanhã.
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1: Eu sou Paula Groba.
2: E eu sou Humberto Pinheiro.
1: E estes são os destaques de hoje do Jornal do Senado, que começa agora.
2: Senado aprova novos modelos de contratação para jovens entre 18 e 29 anos.
1: Dívidas rurais, avança projeto para socorrer produtores endividados por desastres climáticos.
2: Plenário aprova regras para a Copa Feminina de 2027 e homenagem a jogadoras pioneiras.
1: Boa noite.
2: Boa noite.
1: O mercado de trabalho pode ganhar novas regras para ampliar a contratação de jovens sem experiência. O Senado aprovou um projeto que cria o contrato de primeiro emprego para pessoas entre 18 e 29 anos que nunca tiveram carteira assinada.
2: A proposta reduz encargos para as empresas, como a contribuição patronal ao INSS e a alíquota do FGTS. O repórter Douglas Castilho tem mais detalhes.
3: Com 10 milhões de jovens que não estudam nem trabalham, o Brasil ocupa a quarta pior posição no ranking mundial de pessoas entre 18 e 29 anos sem uma ocupação regular, segundo dados da OCDE, entidade que representa os países mais ricos. O projeto aprovado permite que as empresas que contratarem esses jovens sem nenhuma experiência prévia com carteira assinada terão a chamada cota patronal do INSS reduzida a 10%, o que é metade da exigida pelo regime comum. Haverá ainda a redução da alíquota do depósito do FGTS. O autor da proposta original, senador Irajá, do PSD do Tocantins, explicou o dilema enfrentado pelo que chamou de geração nem-nem.
4: Ora, é um dilema. Se ele não tem oportunidade, como é que ele vai ter experiência?
3: O novo regime de contrato diferenciado poderá ter o prazo de 6 a 24 meses, podendo ser renovado por 3 vezes, mas a qualquer momento durante a vigência do contrato, o empregador terá a possibilidade de transformar o vínculo temporário em um contrato permanente. O texto agora vai à sanção presidencial.
1: E avançou no Senado o projeto que mantém os incentivos fiscais da chamada Lei do Bem, usada para estimular investimentos em pesquisa, desenvolvimento e inovação tecnológica no país.
2: A proposta aprovada hoje pelos senadores preserva benefícios tributários concedidos a empresas que investem no setor e evita os cortes previstos na política de redução gradual desses incentivos, aprovada no ano passado. Repórter Patrícia Oliveira.
5: Poderão ser mantidos os incentivos fiscais concedidos a empresas que investem em pesquisa, desenvolvimento e inovação tecnológica. A proposta dos senadores Alci Lucas, do PL do Distrito Federal, impede que esse setor pare de receber apoio por meio de benefícios tributários. Os cortes estão previstos nas regras da política de redução desses incentivos aprovada no ano passado. O relator da matéria, senador astronauta Marcos Pontes, do PL de São Paulo, destacou que a chamada Lei do Bem gera 30 bilhões de reais com investimentos em inovação e tecnologia, eleva a produtividade, a competitividade e a geração de empregos qualificados.
6: Então, são incentivos que precisam ser preservados. É uma importância muito grande também para o Brasil como um todo, para o desenvolvimento econômico e social do país.
5: O senador também destacou que o projeto contribui para a previsibilidade das decisões de investimento em inovação por parte das empresas. A proposta segue para a Comissão de Assuntos Econômicos.
1: E a Comissão de Assuntos Econômicos aprovou o projeto que busca dar fôlego a produtores rurais prejudicados por secas, enchentes e outros eventos climáticos extremos. A proposta autoriza o uso de recursos do Fundo Social para renegociar e quitar dívidas no campo em cobrança de multas ou juros de mora.
2: A medida tem como objetivo evitar o endividamento crônico e garantir a continuidade da produção agrícola no país. O texto segue agora para o plenário do Senado com pedido de urgência. Repórter Alexandre Campos.
7: Pelo texto, poderão ser beneficiários da linha de crédito especial os produtores rurais, associações e consórcios que no período entre 2019 e 2025 tenham registrado em 2 ou mais safras perdas de no mínimo 30% da renda bruta. Para produtores, a linha de crédito terá valor máximo de 10 milhões de reais e para associações 50 milhões de reais, com prazo de 10 anos e juros entre 3,5% e 7,5% ao ano. O relator, senador Renan Calheiros, do MDB de Alagoas, destacou a incorporação ao texto de medidas que impeçam exigências excessivas e restrições infralegais durante a regulamentação da matéria.
8: O projeto, sem dúvida nenhuma, oferece uma opção para que o governo atue permitindo a retomada da capacidade produtiva e a preservação da segurança alimentar nacional.
7: Líder do governo, senador Jax Wagner, do PT da Bahia, lamentou que as negociações com o executivo não tenham avançado.
9: Do jeito que está escrito o projeto, é para quebrar os bancos públicos, porque na taxa que eles querem é para botar um prejuízo lá em cima.
7: Pelo projeto, o governo também poderá ampliar sua participação no Fundo Garantidor de Investimentos para a cobertura de operações de crédito rural contratadas por produtores afetados por eventos climáticos adversos.
1: O presidente do Senado, Davi Alcolumbre, cobrou dos partidos a indicação dos integrantes da nova CPI da pedofilia, que terá 11 membros titulares e 7 suplentes.
2: O colegiado vai investigar crimes sexuais e outras violências cometidas contra crianças e adolescentes. Repórter Pedro Pincer.
10: O colegiado tem o objetivo de investigar crimes cometidos contra crianças e adolescentes, incluindo pedofilia e abuso online. A CPI foi criada em agosto do ano passado, mas ainda não começou a funcionar por falta de integrantes. Alcolumbre ainda destacou que a proporcionalidade das bancadas deve ser respeitada durante as indicações.
11: Para que as lideranças partidárias possam fazer as suas indicações, para que o mais rápido possível a gente possa fazer a instalação desta comissão parlamentar de inquérito que vai investigar a pedofilia no Brasil.
10: O pedido de criação da CPI foi apresentado em conjunto pela senadora Damaris Alves, do Republicanos do Distrito Federal, e pelos senadores do PL Jaime Bagatoli, de Rondônia, e Magno Malta, do Espírito Santo. A primeira CPI da pedofilia funcionou entre 2008 e 2010.
1: E parlamentares repercutiram a decisão da primeira turma do Supremo Tribunal Federal, que acabou com a aposentadoria compulsória remunerada como punição máxima para magistrados.
2: Com a medida, juízes que cometerem infrações graves poderão perder o cargo e também o direito ao salário. Repórter Henrique Nascimento.
12: A aposentadoria compulsória era alvo de críticas porque permitia ao magistrado continuar recebendo salário proporcional ao tempo de serviço, mesmo após punições disciplinares. Relatora de uma proposta sobre o tema na Comissão de Constituição e Justiça do Senado, a senadora Elisiane Gama, do Maranhão, afirmou que a decisão corrige uma distorção histórica.
13: Nós não podemos permitir castas de servidores públicos com privilégios.
12: Já o senador Sérgio Moro, do PL do Paraná, ponderou que é preciso diferenciar crimes graves de infrações administrativas.
14: Um juiz que comete uma mera infração disciplinar, aí ele perde o cargo e perde também a aposentadoria, mas ele contribuiu. Não faz sentido que ele perca o benefício nessas circunstâncias.
12: A Comissão de Constituição e Justiça do Senado já aprovou uma proposta que também acaba com a aposentadoria compulsória como punição para magistrados e integrantes do Ministério Público. O projeto aguarda votação no plenário.
1: O Brasil avançou na preparação para a Copa do Mundo Feminina de 2027. Foi aprovado o projeto que define regras e garantias do poder público para que o torneio seja realizado no país.
2: A proposta prevê apoio à cidade sede do primeiro Mundial Feminino da história na América do Sul. Repórter Rodrigo Rezende.
15: O projeto trata de diversos temas relacionados à Copa do Mundo, como venda de ingressos, proteção de direitos autorais, regras para captação e distribuição de imagens do campeonato e garantias aos torcedores e profissionais, como a facilitação para obtenção de vistos temporários de turismo e trabalho. A relatora da proposta, senadora Leila Barros, do PDT do Distrito Federal, afirmou que o país irá se beneficiar do evento, principalmente com a experiência adquirida na Copa de 2014.
16: A expectativa da FIFA é de receber mais de 3 milhões de torcedores, movimentar a economia e projetar o Brasil como potência esportiva contemporânea.
15: A proposta também traz uma compensação financeira às jogadoras que representaram o país na primeira edição da Copa do Mundo Feminina em 1991 e no primeiro torneio global feminino organizado pela FIFA em 1988. Cada ex-jogadora receberá R$500 mil.
1: O plenário ainda aprovou a proposta da senadora Leila Barros, que estende o mesmo benefício de R$500 mil às jogadoras que participaram da Copa do Mundo de 1995.
2: Foi Edição de Paula Groba. Trabalhos técnicos de Eliseu Caires. O Jornal do Senado fica por aqui. Acompanhe agora as notícias da Câmara dos Deputados. Boa noite.
1: Boa noite e até amanhã.
17: Jornal Câmara dos Deputados. Plenário da Câmara debate projeto que reduz jornada semanal de trabalho.
18: Deputados aprovam reconhecimento de diabetes tipo 1 como deficiência.
17: Proposta votada inclui festas juninas nordestinas no calendário de turismo.
18: Plenário amplia estoques de alimentos e produtos para alimentação animal.
17: Boa noite. Os deputados aprovaram um projeto para ampliar estoques públicos de alimentos e de produtos para alimentação animal. A repórter Daniela Lessa acompanhou a votação.
19: A Câmara dos Deputados aprovou o projeto que muda a regra sobre estoques públicos de alimentos e amplia o programa de venda em balcão, usado para dar acesso de pequenos criadores de animais aos produtos vendidos pela Companhia Nacional de Abastecimento, a Conab. O projeto amplia o público atendido pelo programa de venda em balcão. Além dos pequenos criadores de animais, poderão participar cooperativas de produção agropecuária e associações de agricultores familiares, que terão acesso à compra de itens como sacaria, milho, sorgo, caroço de algodão e farelo de soja. Para pequenos criadores, o limite de compra será de até 27 toneladas por mês. Para cooperativas e associações de agricultores familiares, o limite será de até 80 toneladas mensais. Outra mudança autoriza a União, por meio da Conab, a comprar de produtores rurais e de cooperativas os produtos básicos incluídos na política de garantia de preços mínimos. A compra poderá ser feita por preço de até 25% acima do preço mínimo em vigor no estado onde ocorrer a aquisição, em leilões públicos. O objetivo dessas compras é permitir a formação de estoques públicos para garantir a compra do produtor, assegurar o abastecimento e ajudar a regular os preços no mercado interno. O relator da proposta, deputado Wilson Santiago, do Republicanos da Paraíba, defendeu que a medida fortalece a política brasileira de estoques públicos de alimentos.
20: Em um país como o nosso, e avançou na luta contra a fome, a manutenção e estoques estratégicos também estruturados reafirma esse compromisso histórico, garantindo que alimentos essenciais permaneçam acessíveis à população mais vulnerável e consolidando o direito humano à alimentação adequada.
19: Emenda do deputado Ayrton Faleiro, do PT do Pará, foi acolhida pelo relator e, com isso, o texto também passou a autorizar a venda direta de produtos dos estoques públicos para programas e ações de abastecimento e segurança alimentar. Essa venda poderá atender micro e pequenas indústrias de alimentos e micro e pequenas empresas do varejo alimentar, cooperativas e associações. O Partido Novo votou contra a proposta por considerar que o projeto cria um controle artificial de preços. O projeto que amplia o programa de venda em balcão e muda as regras para a formação e venda de estoques públicos agora será analisado no Senado. Da Rádio Câmara de Brasília, Daniele Lessa.
17: Justiça.
18: Jandira Fegali, do PCdoB, defende a instalação de uma CPI na Câmara para apurar suspeitas relacionadas ao Banco Master. Ela também pede que os órgãos de investigação aprofundem a apuração no Rio de Janeiro, com a devida responsabilização dos que praticaram irregularidades.
17: Jandira Fegali cobra investigação sobre denúncias envolvendo recursos do Rio Previdência aplicados no Banco Master pelo governo estadual. Ela aponta que o dinheiro dos servidores públicos locais não pode ser usado para favorecer interesses privados.
21: Saúde.
18: A Câmara aprovou a possibilidade de reconhecimento de diabetes tipo 1 como deficiência. A repórter Daniela Lessa acompanhou a votação.
19: A Câmara dos Deputados aprovou o projeto que estabelece direitos para pessoas com diabetes mellitus tipo 1, incluindo a possibilidade do reconhecimento da condição como deficiência. A proposta apresentada pelo senador Randolph Rodrigues, do PT do Amapá, não atesta automaticamente a deficiência, mas autoriza o reconhecimento após avaliação biopsicossocial, nos critérios previstos pelo Estatuto da Pessoa com Deficiência. Projeto anterior, aprovado na Câmara e no Senado, que classificava a diabetes tipo 1 como deficiência para efeitos legais, foi vetado integralmente pelo presidente Lula em 2025, com a justificativa que a deficiência não é medida por uma condição médica crônica, e sim pela interação da pessoa com as barreiras sociais, algo que atualmente é medido pela avaliação biopsicossocial. Relator da proposta, o deputado João Cury, do MDB de São Paulo, argumentou que o projeto amplia condições para tratamento adequado e prevenção de complicações, além de garantir direitos específicos, sem criar equiparação automática com a condição de pessoa com deficiência.
0: Em conformidade com a Lei Brasileira de Inclusão, e também tivemos o cuidado de conformar este relatório à Convenção sobre os Direitos das Pessoas com Deficiência. Essa cautela é relevante, pois condição crônica por si só não assegura automaticamente os direitos reservados às pessoas com deficiência.
19: O diabetes tipo 1 é uma condição crônica em que o corpo deixa de produzir insulina, hormônio responsável pelo controle da glicose no sangue. Geralmente é percebida na infância ou na adolescência, mas o diagnóstico também pode ser feito na idade adulta. Cerca de 600 mil pessoas têm diabetes tipo 1 no Brasil. Sem tratamento adequado, a doença pode provocar complicações graves. Entre os principais pontos do texto aprovado está a garantia de acesso pelo Sistema Único de Saúde a medicamentos e insumos necessários ao tratamento, como sensores de monitoramento de glicose, insulina e materiais para aplicação. O projeto, que estabelece direitos para pessoas com diabetes mellitus tipo 1, incluindo a possibilidade de reconhecimento da condição como deficiência, já foi aprovado no Senado e na Câmara, seguiu para a sanção presidencial e pode virar lei. Da Rádio Câmara de Brasília, Daniele Lessa.
21: Desenvolvimento Regional.
17: Wellington Prado, do PSD de Minas Gerais, anuncia o início da operação do SAMU em Uberlândia e afirma ter garantido recursos para viabilizar o funcionamento do serviço. Segundo o parlamentar, a cidade era a única do país com mais de 500 mil habitantes sem atendimento do sistema de urgência.
18: Wellington Prado também destaca investimentos em infraestrutura de saúde no município, incluindo a ampliação do Hospital de Clínicas da Universidade Federal e construção de centros especializados de atendimento. Ele afirma que os projetos ampliam o acesso a serviços de alta complexidade e prevenção.
17: Eduardo Bismarck, do PV, comemora a decisão do governo do Ceará de abrir rotas intermunicipais do litoral leste e do Vale do Jaguaribe para mais empresas de ônibus. Ele pontua que a medida responde a reclamações de passageiros sobre falhas frequentes, atrasos e problemas de segurança.
18: Eduardo Bismarck garante que a entrada de novas empresas de transporte para municípios como Aracati, Limoeiro do Norte, Russas e Morada Nova pode melhorar a qualidade do atendimento sem o aumento das tarifas.
17: Cultura. A Câmara aprovou um projeto que cria o circuito nordestino de quadrilhas juninas. O repórter Antônio Vital acompanhou a votação.
22: Há menos de uma semana do início de junho, mês dos tradicionais festejos juninos Brasil afora, a Câmara dos Deputados aprovou o projeto que institui o circuito nordestino de quadrilhas juninas. O circuito, de acordo com a proposta apresentada pela deputada Fernanda Pessoa, do PSD do Ceará, é composto pelas cidades de Juazeiro do Norte e Maracanaú, no Ceará, Campina Grande e Patos, na Paraíba, e Caruaru e Petrolina, em Pernambuco. O projeto inclui o circuito formado por esses municípios no calendário oficial de eventos do Ministério do Turismo e na lista de patrimônio cultural e imaterial da região Nordeste. O objetivo é incentivar o turismo cultural e regional, preservar e difundir as tradições nordestinas e fortalecer a economia criativa e as cadeias produtivas locais, como disse o relator do projeto, o deputado Yuri do Paredão, do MDB do Ceará.
23: O projeto de lei aqui analisado tem o objetivo de reconhecer a relevância cultural, social e econômica da cultura tradicional junina na região Nordeste, especialmente das quadrilhas juninas, tão importantes e tradicionais na região. Os festejos juninos das cidades citadas se destacam nacionalmente e internacionalmente por sua grandiosidade e estrutura profissional, com importantes impactos positivos no fomento à economia local por meio da geração de empregos e dinamização dos setores de serviços do turismo.
22: O projeto foi aprovado de maneira simbólica pelo plenário, sem votos contrários. O deputado Eduardo Bismarck, do PV do Ceará, disse que no futuro outros municípios podem ser incluídos no roteiro.
24: Muitas outras cidades também, muitos outros destinos do meu Ceará, como a minha cidade do Aracati, poderiam estar contemplados no parecer, mas entendo que estão lá as mais relevantes nesse momento e tradicionais, e que no futuro outras tantas serão inseridas e que podem aí tá trazendo mais visibilidade para esses eventos culturais.
3: Projeto

0: votação.
1: Aprovada no meio da tarde em comissão especial, a proposta de emenda à Constituição que reduz a jornada de trabalho para 40 horas semanais prevê a implantação do novo modelo em duas etapas.
2: Segundo o texto, 60 dias após a promulgação da nova emenda constitucional, a jornada semanal no país passará para 42 horas, já com 2 dias de repouso remunerado por semana. Depois de 12 meses, a nova carga máxima de trabalho por semana no Brasil cairá para 40 horas.
1: O relatório aprovado é um texto elaborado pelo deputado Léo Prates, do Republicano da Bahia, para duas propostas que previam a redução da jornada semanal de trabalho.
2: O presidente da Câmara, deputado Hugo Mota, afirmou que a aprovação da 6x1 será a maior entrega do parlamento para a classe trabalhadora. O repórter Luiz Gustavo Xavier tem os detalhes.
3: O presidente da Câmara, Hugo Mota, afirmou que a aprovação da proposta de emenda à Constituição, que reduz a jornada de trabalho para 40 horas semanais e acaba com a escala de trabalho 6x1, será a maior entrega da história da Câmara para a classe trabalhadora do país. Segundo Hugo Mota, o parlamento já aprovou muitas reformas econômicas, mas a aprovação da PEC terá consequências na qualidade de vida dos trabalhadores.
4: Sinto que esse é o sentimento majoritário da casa, né? Você pode ter um ponto ou outro que tenha divergência, é natural, é do debate democrático, mas aquilo que para nós é fundamental, que é a redução da jornada de 44 para 40 horas, a mudança na escala, o fim da escala 6x1, garantindo 2 dias de descanso para o trabalhador sem redução salarial. Isso, na minha avaliação, eu sinto que tem ampla convergência política.
3: Em relação ao prazo proposto de 60 dias para a transição da mudança na jornada, Hugo Mota afirmou que o período curto não terá efeitos na economia. Segundo ele, os que se colocam contra a mudança sempre dizem que haverá consequências catastróficas e esse discurso se repete sempre quando algum interesse é ferido.
4: Eu não acredito, primeiro, em mudança na transição. Eu penso que essa transição de um ano, ela é uma transição justa. Há muito tempo a classe trabalhadora espera por essa mudança. É importante lembrar que por diversas vezes, em 2004, em 2010, se tentou reduzir a jornada de trabalho e não foi possível. E eu penso que essa medida é uma medida que você tem que ter coragem de enfrentar. Nunca terá o tempo perfeito para se discutir isso.
3: Hugo Mota afirmou ainda que haverá, na própria Constituição, previsão de que eventuais flexibilizações sejam regulamentadas por projeto de lei. Ele explicou que alguns setores que serão afetados poderão ter regras específicas. Da Rádio Câmara de Brasília, Luiz Gustavo Xavier.
1: Melon Solano, do PT do Piauí, considera o fim da jornada 6x1 como um avanço histórico para os trabalhadores brasileiros. No entendimento do parlamentar, uma escala de 40 horas semanais sem redução salarial vai aumentar a produtividade e melhorar a qualidade de vida da população.
2: Jorge Sola, do PT da Bahia, argumenta que os ganhos de produtividade gerados pelos avanços tecnológicos devem se reverter em qualidade de vida para os trabalhadores, o que inclui a redução da jornada de trabalho. Ele assinala que as elites econômicas sempre foram resistentes a conquistas sociais.
1: Ayrton Faleiro, do PT do Pará, acusa a oposição de tentar inviabilizar a redução da jornada de trabalho ao propor uma escala de 4 dias trabalhados por 3 de descanso. O deputado reforça que a prioridade é garantir a escala 5x2, com 40 horas semanais e sem redução do salário.
2: Juliana Cardoso, do PT de São Paulo, avalia o fim da jornada 6x1 como uma conquista essencial para a dignidade e a saúde mental dos trabalhadores. A deputada também considera que a oposição age com demagogia ao apresentar propostas alternativas para tentar atrasar a votação.
1: Jaque Rocha, do PT do Espírito Santo, afirma que a Câmara tem a oportunidade de devolver o protagonismo ao trabalhador, ao ouvir o clamor das ruas pela redução da jornada. Segundo ela, os sindicatos patronais pressionam por isenções fiscais e desonerações e se omitem no bem-estar do trabalhador.
2: Paulo Teixeira, do PT de São Paulo, também ressalta a redução da jornada de trabalho e exalta os programas do governo federal para diminuir as desigualdades sociais. De acordo com o parlamentar, o Brasil não voltará a um passado que atacou os sindicatos, achatou salários e diminuiu oportunidades.
1: Rosângela Moro, do PL de São Paulo, classifica a proposta do governo federal de redução da jornada de trabalho como populista e eleitoreira e sem o debate profundo da matéria. A parlamentar defendeu a PEC 44, que estabelece o pagamento por horas trabalhadas e preserva a liberdade de escolha do profissional.
2: Renildo Calheiros, do PCdoB de Pernambuco, afirma que a redução das horas trabalhadas no país será uma conquista histórica. Ele destacou que a medida visa combater a desigualdade estrutural do Brasil, rompendo com mentalidades arcaicas da elite econômica.
1: Florentino Neto, do PT do Piauí, considera o fim da escala 6x1 um passo histórico para garantir mais qualidade de vida à classe trabalhadora. Ele afirma que a medida dará ao povo brasileiro mais tempo de descanso, possibilitando maiores períodos de convivência comunitária e familiar.
2: Kiko Seleguin, do PT de São Paulo, sustenta que a escala 6x1 prejudica o desempenho da economia por aumentar a rotatividade nos setores produtivos. Ele considera que a redução da jornada de trabalho para 5 dias semanais representa um avanço na qualidade de vida dos brasileiros.
1: Valdenor Pereira, do PT da Bahia, defende a aprovação da PEC do fim da escala 6x1 sem diminuição dos salários. O parlamentar afirma que a iniciativa, além de estimular a geração de empregos, pode melhorar a saúde dos trabalhadores e reduzir a pressão sobre o SUS.
2: Dr. Francisco, do PT do Piauí, pede apoio do Congresso ao fim da escala 6x1 e destaca a mobilização política em defesa da medida. Ele acredita que a mudança pode melhorar a qualidade de vida dos trabalhadores, com mais tempo para convivência familiar, lazer, saúde física e mental.
1: Gilmar Tato, do PT de São Paulo, relembra marcos históricos das leis trabalhistas e destaca a atuação de movimentos sociais e sindicais na defesa da redução da jornada semanal de trabalho. Ele afirma que a proposta amplia o tempo de convivência familiar e contribui para a redução das desigualdades.
2: Orlando Silva, do PCdoB de São Paulo, parabeniza a mobilização de sindicatos e movimentos sociais em defesa do fim da escala 6x1, afirmando que a mudança pode ampliar oportunidades de emprego. Ele sustenta ainda que avanços tecnológicos permitem reorganizar o trabalho sem redução de salários.
1: Benedita da Silva, do PT do Rio de Janeiro, lembra que a luta pelas 40 horas semanais de trabalho vem desde a Assembleia Constituinte de 1988. De acordo com a deputada, a atual escala reflete uma relação de submissão do trabalhador em relação ao empregador.
2: Para Talíria Petrone, do pessoal do Rio de Janeiro, a escala 6x1 provoca desgaste físico e emocional, especialmente entre mãe solo. A deputada relembra o período em que trabalhou em telemarketing para relatar jornadas exaustivas, baixos salários e a dificuldade de conciliar trabalho e vida familiar.
1: Na opinião de Aloysio Mendes, do Republicanos do Maranhão, o fim da escala 6x1 pode garantir mais qualidade de vida aos trabalhadores sem prejudicar empresários e empregados. Após a aprovação na Câmara, o deputado espera que o Senado acelere a análise da proposta para beneficiar os trabalhadores.
2: Nas palavras de Arlindo Quinária, do PT de São Paulo, a proposta da oposição para a jornada 4x3 esconde uma transição longa e o aumento das horas semanais. O deputado acredita que os parlamentares contrários ao fim da escala 6x1 tentam reduzir os direitos da CLT.
1: Carol D'Artora, do PT do Paraná, classifica a escala 6x1 como um mecanismo de exaustão física e social que retira do trabalhador o direito à vida. Ela destaca que o modelo atual prejudica especialmente mulheres e populações periféricas, roubando tempo de convivência familiar e saúde mental.
2: Alice Portugal, do PCdoB da Bahia, celebra a discussão histórica pelo fim da escala 6x1, classificando a jornada atual como exaustiva e prejudicial à saúde do trabalhador. Ela questiona a eficácia do modelo para a produtividade e destacou a injustiça enfrentada por categorias como comércio e enfermagem.
1: Juninho do Pneu, do PSDB do Rio de Janeiro, também defende o fim da escala 6x1 como medida essencial para garantir dignidade ao trabalhador. Ele ressaltou que a transição deve ocorrer sem redução salarial, permitindo maior convívio familiar e saúde daqueles que movem a economia nacional.
2: Daniel Almeida, do PCdoB da Bahia, celebra a redução da jornada semanal e destaca que as mudanças favorecem o convívio familiar, o descanso e a qualificação profissional, trazendo mais produtividade econômica.
1: Sargento Gonçalves, do PL do Rio Grande do Norte, defende que o debate sobre a redução da jornada inclua a escala 4x3. O deputado afirma que esse modelo daria ao trabalhador mais tempo para descanso, estudo, convivência familiar e complementação de renda.
2: Sargento Gonçalves afirma que partidos de esquerda rejeitaram a proposta mais ampla de redução da jornada. Ele também defende maior flexibilidade na relação entre empregadores e trabalhadores com pagamento por hora trabalhada.
1: Bongás, do PT do Rio Grande do Sul, defende a redução da jornada de 44 para 40 horas semanais sem diminuição de salário. O deputado rejeita o argumento de que a medida prejudica a economia, comparando a crítica à resistência histórica contra a ampliação dos direitos trabalhistas.
2: Enfermeira Rejane, do PCdoB do Rio de Janeiro, afirma que o fim da escala 6x1 beneficia principalmente trabalhadores submetidos a jornadas exaustivas. Ela alerta que a situação atual prejudica profissionais de atividades essenciais, além de comprometer a qualidade do atendimento à população.
1: O fim da escala 6x1 é uma das propostas incluídas na pauta do plenário da Câmara. As informações sobre o resultado das votações de hoje estarão na edição de amanhã.
2: Termina agora o Jornal Câmara dos Deputados, com trabalhos técnicos de Everson Orani e apresentação de Márcio Aquiles Sardi e José Carlos Andrade. Uma ótima noite para você.
1: Boa noite, a Voz do Brasil volta amanhã.
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6: A Prefeitura do Rio anunciou na noite desta terça-feira que pretende enviar uma carta proposta em parceria com o Ministério da Cultura ao governador em exercício, o Ricardo Couto, pedindo a transferência do Teatro Vila Lobos, em Copacabana, na Zona Sul, para o município. O espaço, administrado pelo governo do estado, está fechado desde 2011, quando foi atingido por um incêndio. De acordo com a Prefeitura, a transferência inclui a reforma e reabertura do local, em parceria com os governos estatal e federal. A Câmara do Rio deu início, na manhã desta quarta-feira, a mais uma campanha de vacinação aberta ao público no saguão do Palácio Pedro Ernesto, no centro do Rio. Até o dia 3 de junho, das 9 horas da manhã às 3 horas da tarde, exceto aos sábados e domingos, serão aplicadas doses contra a gripe e da vacina tríplice viral, que protege contra sarampo, caxumba e rubéola. A ação é realizada em parceria com a Secretaria Municipal de Saúde. Ao todo, 138 pessoas foram imunizadas contra os vírus nesse primeiro dia de campanha. O Senado Federal aprovou, na tarde desta quarta-feira, o projeto de lei popularmente conhecido como Lei Geral da Copa do Mundo Feminina. O texto prevê medidas simbólicas de reparação histórica, com o pagamento de R$500 mil a jogadoras brasileiras que participaram do torneio experimental da FIFA em 1988 e da primeira Copa do Mundo Feminina em 91, em reconhecimento ao período em que o futebol feminino foi proibido no país entre 1941 e 1979. 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
2: Chegou a melhor hora da noite, é o Gerando Vencedores, um programa da IGV com você aqui pela Rádio 93 FM, também pela Rádio RVI. Uma bênção, sempre com aquela mensagem impactante do pastor Valdir Brasil, que daqui a pouquinho vai estar ministrando mais uma palavra que vai de encontro ao seu coração. Eu tenho certeza absoluta que você vai receber uma revelação nesta noite de quarta-feira que vai fazer toda a diferença. Mas antes, tem música bonita chegando aqui na nossa programação. Reacende a Chama com Suede Silva. Eu já volto com a mensagem de Deus junto com o pastor Valdir.

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1: Que a paz de Cristo invada o seu coração. Amém. 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

Lei, que o Senhor Jesus, na noite em que foi traído, tomou o pão e, tendo dado graças, o partiu e disse: tomai, comei, isto é o meu corpo que é partido por vós, fazei isto em memória de mim. Jesus é o Cordeiro de Deus que tira o pecado do mundo. Deus amou o mundo de tão amor, tão grande, que ele deu o melhor que ele tinha, o seu único filho. Jesus era o unigênito Filho de Deus. Se tornou, depois da cruz, primogênito Filho de Deus, porque todos, quando creram no nome de Jesus, deu-lhes também o direito de serem chamados filhos de Deus. Hoje nós somos filhos de Deus por causa do Cordeiro de Deus, que derrama o seu sangue para a remissão dos nossos pecados. Não tendo pecado, se fez pecado no meu lugar e no seu lugar. Não tendo culpa, se fez culpado no meu lugar e no seu lugar, para que hoje nós fôssemos justiça de Deus. Satanás não pode apontar o dedo para você, porque o sangue de Jesus Cristo, o seu Filho, nos purifica de todo o pecado. Nós somos filhos de Deus, porque alcançamos através do sacrifício de Jesus. Jesus é levado ao Calvário. Por quê? Porque ninguém conseguia cumprir a lei. Jesus não veio para descumprir. Jesus veio para cumprir a lei. Mas aí ele se torna pecado no meu lugar. Ele morre para que eu tenha vida eterna. A graça habitou entre nós. E a graça veio para trazer liberdade. A graça veio para trazer vida eterna com abundância. A graça veio trazer amor. A graça não condena, a graça abraça, a graça perdoa, a graça libera pecado. A lei diz para Zaqueu: você não pode entrar no

graça veio trazer alegria, a graça veio trazer salvação, a graça veio trazer esperança, a graça veio trazer a paz. Jesus disse: eu deixo-vos a minha paz, é a graça

encarnou, viveu entre homens, morreu, ressuscitou, e hoje nós somos filhos de Deus, porque a graça nos alcançou. Paulo diz: vocês são salvos pela graça, isso não vem de vós, é dom de Deus, para que ninguém mesmo se gloriar. É dom gratuito de Deus. Se você quer aplaudir a Jesus, pode fazer com vontade, e mistura com aleluia e com glória a Deus. Aleluia. Jesus veio com um propósito, e o propósito era salvar a humanidade. Mas para salvar a humanidade, tinha que alguém levar o peso do pecado da humanidade. A Bíblia nos fala que 6 dias antes da Páscoa, quantos dias? 6 dias antes da Páscoa, Jesus é convidado para um jantar na casa de Simão. E lá estava Lázaro, aquele que foi morto, aquele que foi sepultado, aquele que ficou 4 dias dentro da sepultura. E a graça diz: Lázaro, vem para fora. E Lázaro vem flutuando. E a graça está agora na casa de Simão no jantar, e Lázaro estava lá. E eles estavam com raiva de Lázaro, porque quem via Lázaro na fila do pão, na padaria, falava assim: sabe aquele cara que está ali, ó, foi ele que morreu, 4 dias, morto. E aí, irmão, Jesus disse: vem para fora. Então, não foi um milagre só da ressurreição, foi de recomposição do que já tinha virado lama, do que já tinha acabado. Sabe por quê? Porque a graça traz vida. A graça estava junto com Lázaro, que experimentou a vida, e eles estavam com raiva de Lázaro, porque Lázaro era um testemunho vivo. Onde Lázaro chegava, o nome de Jesus era glorificado. Alguém olhava para Lázaro e falava assim: esse aí, ó, morreu, mas reviveu. Queriam matar Lázaro também. A minha oração é que eu e você sejamos testemunhos vivos por onde passamos. Que quando alguém olhar para mim, glorifique o nome do Senhor. Que quando alguém olhar para você, glorifique o nome do Senhor. Que sejamos sal para trazer tempero.

paladar, que sejamos luz para trazer claridade onde tinha trevas. Jesus disse: vocês são o sal da terra, vocês são a luz do mundo, e sal é para ter tempero, sal é para ter gosto. Onde tem sal, muda o paladar, porque insosso é ruim demais. Jesus está nesse jantar. O que me chama a atenção é que era 6 dias antes da Páscoa. 6 dias antes da Páscoa, uma mulher invade o ambiente. O dono da casa fica indignado, porque ela produz água. Ela não fala para o dono da casa: Simão, me dá um balde de água do seu poço. Simão, tem água aqui? Não, não, ela não pede água ao dono da casa. Ela gera água de dentro dela. Porque Jesus disse: do seu interior fluirão rios de água viva. Quem está entendendo aí, recebe essa palavra. Deus não te chamou para você ser fonte seca. Deus te chamou para você ser fonte de água cristalina. É de dentro de você que tem uma fonte que jorra para a vida eterna. Meu Deus. Aleluia, aleluia, aleluia. E Simão está chateado, porque essa mulher está aos pés de Jesus, lavando os pés de Jesus com lágrimas. Ela não pega uma toalha para enxugar os pés de Jesus, ela pega os cabelos. O cabelo era o ponto alto da mulher. É ainda, né? A beleza. Mas ela não se importa de pegar o cabelo e enxugar os pés, porque ela quer, na realidade, estar aos pés. E não tem lugar mais alto para você estar a que não seja aos pés do Mestre. Porque quando você está aos pés de Jesus, você está ocupando o lugar mais alto que pode existir. Tem gente de nariz em pé pensando que é lá na altura. Não, não. É prostrado diante de Deus. Jesus disse: aprendei de mim, que sou manso e humilde de coração, e vocês vão conseguir dormir. Vou encontrar paz e descanso para a alma de vocês. E ele fica mais irritado ainda, porque ela está lá beijando o pé de Jesus. E o dono da casa: quem deixou essa mulher entrar? E aí agora ele fica com a raiva de Jesus também. E a Bíblia diz que ela traz um vaso de alabastro. É caro, tá, meu filho? E dentro do vaso tinha um perfume muito mais caro ainda. O evangelista diz que era algo tão nobre que o dono da casa fica com raiva. E o cara que cuidava da bolsa do dinheiro fala assim: que desperdício, hein? Se pega esse perfume e vende, e arrumar um monte de dinheiro, fazer um projeto social e alimentar um monte de gente. Mas ela não quer economizar, ela não joga um pouquinho, ela quer derramar tudo, porque ela, quando traz oferta, ela não quer dar meia oferta, ela quer dar a oferta inteira. E para dar a oferta inteira, ela quebra o vaso, ela derrama tudo sobre a cabeça de Jesus. E agora começa a murmuração: se ele fosse o Messias, ia saber quem é essa mulher. Já imaginou alguém apontando o dedo e falando assim: Jesus não é o Messias, como assim? Essa mulher é pecadora, porque a lei faz isso, aponta pecado. A lei diz: seu nome nunca mais será esquecido. De onde vem a condenação? Agora vem a graça e diz: não, não, não. Por isso que hoje eu estou lembrando dessa mulher, porque Jesus falou há mais de 2000 anos atrás que onde fosse pregado o evangelho, eu vim aqui pregar evangelho de boas novas, evangelho de salvação, de libertação, de transformação, que muda a história de alguém. Jesus disse: onde for pregado esse evangelho, o nome dessa mulher será lembrada, porque ela fez algo precioso. Tem hora que alguém diz assim: o que você faz não tem valor. Jesus está dizendo: o que você está fazendo é tão precioso, que onde for pregado o evangelho, será lembrado o teu nome. E aí Jesus, que conhece, né? Jesus é expert em tudo. Jesus é Senhor, Jesus é soberano. Jesus é Senhor sobre todas as coisas. Não há outro nome maior do que o nome de Jesus. E Jesus, porque conhece o que pensa, o que fala e o que está no coração, Jesus olhou para Simão, dono da casa, e disse: ô Simão, interessante, você me convidou para vir aqui, mas você não fez as honras normais. São honras normais. Alguém convida alguém para ir na casa, tem que ter o servo lá para lavar o pezinho. E aí chega lá, joga água e fala: você não botou nenhum servo para lavar o meu pé. Você não teve coragem de pegar uma toalhinha para enxugar o meu pé. Essa mulher, ela está produzindo de dentro dela água para lavar o meu pé. Ela lava os meus pés com as lágrimas. Você não me deu toalha, mas ela pega o cabelo dela. Ela pega os cabelos, ela enxuga os

porque não era para eu existir mais, mas a graça me alcançou. Levanta a mão que eu vou profetizar: o que faz a diferença na sua vida é a graça, não é a sua inteligência, não é a força do teu braço, é a graça que te mantém vivo, é a graça que te sustenta. Isso é graça, é graça. Simão, cheguei aqui, cara, você não deu nem um beijinho. Essa mulher o tempo todo está dando ósculo santo nos meus pés. Simão, cheguei aqui, você não deu nem um perfuminho. A gente vem da estrada, cansado, né? Era normal ter um perfume, mas ela quebra o vaso todo e derruba todo, porque a oferta dela é completa. Ela não vem aqui para oferecer qualquer coisa, ela vem para trazer a melhor oferta. Ela se entrega como oferta. Jesus diz: essa mulher, ela fez para o dia da minha morte. E sabe o que acontece? Tanta gente reclamando de coisas, dizendo assim: por que está fazendo isso? Mas Jesus sabe por que está acontecendo na sua vida. E aí Jesus sai dali, Jesus vai para Jerusalém. E quando ele chega em Jerusalém, o povo queria ver Jesus, a Páscoa estava chegando. E eles colocam ramos, folhas de palmeiras, prepara o caminho. Jesus sobe no jumentinho, Jesus começa a entrar em Jerusalém, eles começam a gritar: Hosana, Hosana, bendito aquele que vem em nome do Senhor. Começam a aplaudir Jesus, porque Jesus tinha que fazer isso para se cumprir a palavra. E aí, nesse momento, Judas procura os chefes dos fariseus, os doutores da lei, para negociar a venda de Jesus. Jesus não se vende. Porque ele não, Judas não vendeu Jesus. Quem se vendeu foi ele. Porque quem valia só 30 moedas era ele. Jesus é invendável. Porque Jesus não tem preço. Jesus chega de graça para quem quer receber a graça. Mas Jesus ninguém pode comprar. Porque Jesus não se compra. Judas se vende. Ele não vende Jesus, ele se vende. E aí, 2 dias antes da Páscoa, Jesus vai para um jantar com os seus discípulos, uma ceia. Jesus vai junto com os discípulos, e quando ele chega lá, ele tira a sua roupa, a roupa do mestre, a roupa que os soldados lançaram sorte para ver quem ia ficar com a roupa. Porque Jesus, irmão, tudo de Jesus é de primeira qualidade. Jesus tira as suas vestes e pega uma toalha e uma bacia, porque Jesus agora começa a lavar os pés dos discípulos. O mestre, Jesus começa a lavar o pé dos discípulos. E aí Pedro fala assim: não, senhor, não, o meu você não vai lavar, não. O senhor vai lavar o meu pé. Ele fala: rapaz, se eu não lavar seu pé, você não pode ser meu discípulo. Então lava o pé, lava a cabeça, lava. Não, não, vocês já estão lavados pela lavar, todos estão lavados pela lavar, menos um. E aí Jesus termina de lavar os pés, coloca a sua roupa outra vez e diz assim: olha, vocês me chamam de mestre. Vocês fazem muito bem, porque eu sou o mestre, senhor. E eu, sendo mestre, senhor, lavo o pé de vocês. Imagino o que vocês precisam fazer com o seu próximo. Sabe o que Deus está falando comigo hoje? Você precisa lavar o pé do seu irmão. Quem sabe você machucou seu irmão e você nunca voltou para pedir perdão. E aí Jesus lava os pés. Jesus veste o manto novamente. E Jesus dá graça. Parte o pão. Eu li para você 1 Coríntios 11, 23, dizendo, Paulo dizendo: eu aprendi com o Senhor, dizendo, não é invenção minha, não fui eu que criei isso. Eu aprendi do Senhor, que na noite que ele foi traído, ele não chutou o pau da barraca. Jesus sabia que ele ia ser traído naquela noite, ele sabia. Mas nessa noite ele falou assim: aí, raça de safado. Não, ele lava o pé de Judas também. Ele permite Judas se assentar na mesa. Sabe por quê? Porque Jesus não exclui ninguém. Quem exclui são os homens. Se tem alguém que não está hoje nessa mesa, não foi a igreja que excluiu, foram as pessoas que se excluíram, que foram embora. Porque a graça nunca exclui, a graça junta, a graça traz para perto, a graça abraça, a graça restaura, a graça diz: hoje eu quero pousar com você, quero sentar na mesa com você. Se tem alguém que não está na mesa, não foi a igreja que botou para fora, foi alguém que auto se excluiu. Porque Jesus sabia que era Pedro. Jesus sabia que Pedro ia negá-lo. Jesus sabia que Judas ia traí-lo. Jesus sabia que Tomé ia não acreditar. Mas ele não exclui. Ele compartilha a graça. Pastor, de vez em quando eu ainda minto. Pastor, e aí? Eu estou excluído? Não, você está incluído na graça.
pastor, e aí? Porque a graça faz isso, a graça restaura. Jesus está ali, a graça. E aí Jesus fala para eles, um de vocês vai me trair. Aí ele fala assim, ó, João, aquele que eu der um pão molhado, é esse. Eu acho que Judas ficou tão incomodado, que ele viu todo mundo perguntando, sou eu, Senhor, sou eu? Só eu que não perguntei. Ele fala, sou eu, Senhor? É você mesmo. Mas Jesus queria matar Judas, não. Aí eles cantam um hino e vão para o Monte de Oliveira. E aí sabe o que Jesus faz? Dá o pão para Judas. Judas, olha o detalhe, estava no início de madrugada, gente. Quando Judas recebe o pão molhado, Satanás entrou dentro do coração de Judas. Ó, meu Deus, você já imaginou, irmão, receber o pão da Santa Ceia e Satanás entrar? Que isso? Judas recebe o pão molhado. E é claro o versículo. Satanás entrou no coração de Judas a partir daquele momento. E eles vão para o Monte de Oliveira. E aí Jesus fala assim, olha, muitos de vocês vão me abandonar. Aí Pedrão, querendo fazer Jesus mentiroso. Como assim, pastor? Sim. Ele fala, ô Pedrão, muitos vão me abandonar, menos eu. Ô Pedro, Satanás pediu a sua vida para ser andar você, rapaz. Eu pedi o Pai, intercedi por você. Eu não, se tiver que morrer, eu morro no teu lugar. Ele disse, que é isso? Hoje ainda, antes que o galo cante. Não, uma vez só não, Pedro, você me negar 3 vezes. Pedrão, não, Senhor, eu não sou igual a essa raça, não. Eu morro no teu lugar, eu não te abandono. Ele disse, então bora, vamos orar comigo. Vamos lá para o Getsêmani, que eu vou falar com o papai lá. Tem gente que pensa que Jesus foi lá para o Getsêmani e falou assim, ô pai, me livra da cruz. Não foi isso não, irmão. É porque Jesus tinha consciência que lá na cruz não podia ser Jesus Deus. Lá na cruz tinha que ser Jesus homem. E ser Jesus homem para ele era o pior, porque ele nunca se desconectou com o pai. E se desconectar com o pai era a pior coisa que poderia acontecer na vida de Jesus. Ele disse, pai, se é possível, passa de mim esse cálice. Mas ó, não é o que eu quero, é o que o Senhor quer. Não é a minha vontade, é a tua vontade. Você está disposto, meu irmão, a obedecer a Deus e deixar a vontade dele se cumprir na sua vida? E aí vem Judas e combina, ó, quem eu der um beijo, esse é o cara. Judas vai lá e dá um beijo a Jesus, ele vai dizer, oi amigo. Olha o que a graça faz. A graça chama o traidor de amigo. A graça não diz, seu safado, sem vergonha, vai beijar tua mãe, cara. Seu sem vergonha. Não, a graça fala, oi, amigo. Sabe por quê? Porque a graça é sempre graça. Você tem que parar com hipocrisia dentro da igreja. Igreja é a igreja do Senhor. Igreja é o hospital. É aqui que chega o drogado. Tá vendo esse valdezinho aqui? Quando entrei na igreja, entrei drogado, entrei viciado. Jesus me libertou. Se viciado não pudesse entrar, eu não estaria hoje aqui.

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3: Que palavra! Amanhã tem mais com o pastor Valdir Brasil. Presta atenção nisso aqui. Há mais de 12 anos, o Gerando Vencedores leva uma palavra que edifica e transforma vidas, sabia? 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

chegando, a resposta está chegando, que a mensagem que o teu filho, teu servo, pastor Valdir Brasil trouxe nesta noite, se cumpra amanhã, que amanhã mesmo, essa vida que me ouve agora, veja os frutos da tua mensagem, porque a tua

0: poderosa do Senhor seja estendida em favor de todos os que clamam comigo nesta noite de quarta-feira, aqui pela rádio, em o nome de Jesus. E você que concorda, você que crê, de todo o seu coração, diga amém.
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0: E a missão é clara, é objetiva, é gerar vencedores. Há mais de 12 anos, aqui pela Rádio 93 FM, também estamos pela Rádio RVI, de segunda a sexta-feira, neste horário. Você sempre com uma mensagem impactante e poderosa, com meu amigão do coração, pastor Valdir Brasil, cheio do Espírito Santo e sabedoria, para instruir você na palavra, à luz das Escrituras. Amanhã, nesse mesmo horário, encontro marcado. Vamos ficando por aqui. Lembrando que amanhã é quinta e do outro lado da ponte, quinta extraordinária é na IGVT.

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9: Muito boa noite, a paz do Senhor Jesus, começando resenha no rádio nessa noite abençoada de quarta-feira. E aí, como é que foi seu dia hoje? Foi tranquilo, na paz, muito trabalho, muita coisa para resolver. Deus sempre no controle. E você ligadinho aqui na melhor, na 93 FM. Olha aí, gente, lembrando a você, o nosso WhatsApp tá liberado para você participar, pedir música, mandar um alô bacana para quem você quiser através do 998004021, 998004021. E vamos de pensamento do dia.
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11: Boa noite, Alexandre Esquerdo, boa noite, resenha, você que está nesta noite acompanhando esta programação muito especial. Lucas capítulo 5 diz: aconteceu que, apertando a multidão para ouvir a palavra de Deus, ele estava junto ao lago de Genezaré e viu dois barcos parados junto ao lago. Preste atenção nisso. Jesus se aproxima de dois barcos aonde pescadores estão descendo, um deles está vazio. E o que chama a atenção de Jesus é justamente o barco vazio, quando todos que se achegavam àquele lugar estavam em busca de barco cheio. Mas Jesus se aproxima de um barco onde há um pescador decepcionado pela noite frustrante. Isso não foi razão para que Jesus abandonasse aquele barco. Pelo contrário, Jesus se aproxima de quem viveu uma noite frustrante para dar a ele uma segunda oportunidade de viver um momento que ele não tinha vivido antes. É isso que eu quero declarar da parte de Deus para a sua vida nesta noite. Depois de toda a dor que você viveu, tenha um tempo novo de Deus chegando aí. Creia e não abra mão disso em nome de Jesus.
9: Valeu, meu brother, pastor Gesiel Lima. E vamos com esse vascaíno, gente boa demais.

0: aqui Olá. É a Cida Reis, sou de Éden, São João de Meriti.
1: Opa!
0: A primeira vez que eu escuto essa rádio. Tô gostando demais.
1: Legal.
0: Tô aqui ligadinha, fazendo meu preparativo pro churrasco amanhã.
1: Opa, opa, isso aí, convida a gente, hein? Obrigado pela audiência, fica com a gente, um beijão, tamo junto.
2: Alô, alô, resenha.
1: Opa!
2: Eu tô ligada. Na resenha, eu sou Jaqueline de São João de Meriti, no bairro São Maizinho.
1: É isso aí, Jaqueline, beijão pra você, muito obrigado pela audiência, um super beijo, tamo junto.
3: Boa noite.
1: Boa noite.
3: Aqui quem fala é o Ronaldo.
1: Fala, Ronaldo.
3: De Niterói, no bairro do Caramujo, tamo junto, ligadinho no programa aí, meu irmão.
1: Valeu, um obrigado aí, meu irmão. Abraço pra você também, pra todo o povo de Niterói. Tamo juntos. Alô, Niterói! Ligadinho aqui no resenha.
4: Alô, esquerdo!
1: Opa!
4: Aqui é o Márcio da Liliane.
1: Fala, Márcio.
5: E aqui é a Liliane do Márcio.
4: Nós estamos aqui juntinhos e ligados no programa Resenha no Rádio.
1: É isso aí, casal abençoado, tá ligadinho, juntinhos, aqui na 93, no seu programa Resenha no Rádio. E você também querendo mandar um alô, uma mensagem, se joga agora no WhatsApp 998004021. Manda um áudio bacana. E vamos de música com Valesca Baíssa.

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5: Eu sei que você tá ligado aqui na Resenha no Rádio e eu tô aqui, Mariana Valadão, passando pra dizer: Deus te abençoe, Alexandre, que você continue sendo usado por Deus como um canal do amor dele. Beijo, ouvinte!
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noite pro meu brother Rafael de Campo Grande. Alô, Big Field. Rafael tá sempre ligadinho no Resenha no Rádio. Valeu, meu brother. Ivone de Ricardo de Albuquerque tá pedindo oração pra sua filha Rayane e também pra sua neta Isabelle. Ivone, Deus abençoe sua filha, sua neta, toda a sua casa. Gabriela Verônica manda um abraço apertado para o seu marido Gustavo. Vindo Resenha no Rádio, um abraço para esse casal, show de bola. E a Jaqueline de Sampaio, São Gongon, São Gonçalo, oferece a próxima música para sua mãe Marina. E o meu alô especial hoje vai pro povo aí de Saquarema, nessa linda cidade de Saquarema, praias lindas, povo abençoado, tamo junto, Saquarema.

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1: 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E hoje com um quadro muito bacana aqui no Resenha no Rádio, o Resenha de Carro com meu amigo Adriano Brasil.
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3: Oi, gente, hoje a dica é sobre velas de ignição. Confira as velas de ignição do seu veículo. Elas podem ser responsáveis pelas faíscas que faz o combustível explodir e iniciar o funcionamento do motor. Se não estiver em boas condições, podem provocar o mau funcionamento do veículo e um aumento do consumo de combustível e das emissões de poluentes. As velas de ignição do motor de um automóvel pode ser verificadas a cada 10 mil quilômetros e a substituição varia de acordo com as condições dos componentes e também recomendações do fabricante do veículo no seu manual do proprietário. Para mais dicas, me sigam no Instagram. Eu sou o Adriano Brasil.
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1: Nessa noite abençoada, vamos ouvir uma mensagem profética com o pastor Cláudio Duarte. O tema de hoje, questão de tempo. Vamos ouvir.
4: O que é mais fácil, ser salvo ou ter uma vida legal aqui na terra? Deus então disse a Davi, o mesmo Deus que deu vitória a Davi contra gigante, o mesmo Deus que fez com que aquela pedra transpassasse os obstáculos que tinha pela frente e acertasse a fronte do gigante, é o mesmo Deus do capítulo 12 que manda o profeta Natan ir a Davi e dizer para ele tantas desgraças: o seu filho morre, a espada jamais se aparta da sua casa, você vai ver um filho seu matar o outro, você vai ver um filho seu estuprar uma filha sua. Pare para pensar, Deus está com esse indivíduo ou não? Quando nós olhamos para as vitórias que ele teve, nós descobrimos que Deus está com ele. Quando nós olhamos para as derrotas que ele teve, nós descobrimos que também Deus está com ele. Simplesmente não está defendendo. Eu preciso fazer uma reflexão com vocês sobre vida eterna e vida terrena. As pessoas estão misturando tudo. Nós precisamos

ser um entendimento que são duas coisas bem distintas, ainda como o Abner citou, elas andem bem atreladinhas. Bom, queremos vida eterna, queremos salvação, então é simples demais. O carcereiro está querendo tirar a sua vida. E Paulo diz: crê no Senhor Jesus e será salvo tu e a tua. Preste atenção! Que história é essa? Que coisa doida é essa? O cara crê em Jesus e ele vai ser salvo, eu entendo, mas como é que a casa dele vai ser salva, Abner? Se a salvação é individual. Que a Bíblia está querendo dizer? Que quando eu creio em Jesus, quando eu me torno cristão, eu salvo a minha vida e salvo a vida da minha casa. Será que eu tenho autorização de Deus para salvar minha casa? Esse negócio virou coletivo? Não! O que a Bíblia está querendo dizer é que quando alguém é salvo de verdade, quando alguém pega a palavra de Deus e coloca na sua vida como regra de fé em prática, é só uma questão de tempo a quem está ao redor dele também seja alcançado. O que a Bíblia está dizendo é que quando você está cheio, quando você é salvo, inevitavelmente, de verdade, o que está em você é só uma questão de tempo, até atingir seu cônjuge, até atingir seus filhos, até atingir seus pais, até atingir as pessoas que estão perto de você. É assim que funciona. Então é muito mais simples do que nós possamos. Pastor, o que eu tenho que fazer para ser salvo? Crer em Cristo Jesus. É só isso. Em muitos momentos, Davi sabia que tinha força suficiente, recursos suficientes para ele mesmo resolver seus problemas, sua adversidade. Mas esse texto também diz que em momentos da vida dele, ele enfrentou inimigos que eram mais fortes do que ele. Em momentos da vida dele, ele teve que lidar com desejos que foram superiores às suas vontades. Davi sabia que problemas que ele podia resolver, ele ia lá e resolvia. Mas ele olhou para a vida e diz: quando um possante inimigo vinha na minha direção e ele era mais forte do que eu, encontraram-me no dia da minha calamidade. Não era apenas um inimigo mais forte, era um inimigo que buscou uma ocasião oportuna. É um inimigo que se aproveitou do momento em que eu não estava muito bem. Porque a vida é feita de altos e baixos. Por que é que você acha que a vida, e a Bíblia diz que é melhor serem dois do que um? Porque quando um cai, se pressupõe que o outro está de pé. Que quando um está trabalhando, se o outro chegar, o trabalho rende mais. O que a Bíblia está dizendo é: se nós tivermos alguém perto de nós, provavelmente esse alguém não vai estar no mesmo momento passando pela mesma situação que nós. Ou às vezes, mesmo que esteja, ele seja capaz de ter mais força do que nós.

Sara Farias, musicão, deixa eu te usar, deixa Deus te usar, meu irmão, é, se coloca na brecha, deixa Deus te usar poderosamente. Olha aí, gente, agora anota porque tem agenda da semana, quinta-feira, olha aí, quinta-feira, amanhã tem o culto da vitória na Devex Sede, e a Devex Sede, você já sabe, né, fica na rua Montevidéu, número 900, na Penha. Lembrando, você que tem Instagram, tem rede social, me siga lá no Instagram, Alexandre Esquerdo, com I, Alexandre Esquerdo, e siga também o Instagram do Resenha no Rádio, pra você ficar antenado, novidade, promoções, tá certo? Você vai lá no Instagram, Alexandre Esquerdo, e também siga o Instagram do Resenha no Rádio. E vamos de música com o melhor do gospel internacional, fala sempre aqui, Kirk Franklin, Love.

Música boa, toca aqui no Resenha, o melhor do gospel internacional. Essa canção diz, não importa o que eu passe, tudo coopera para o bem, sempre, sempre, ele salvou o dia e vai manter a sua palavra. É isso aí, tudo coopera para o bem daqueles que amam a Deus. Nesse clima eu tô indo embora, mas amanhã, amanhã, permitindo o Senhor, estaremos de volta aqui na 93 FM às 10:30 da noite. Não abro mão da sua companhia e da sua audiência. Tenha uma noite de paz, um sono tranquilão, restaurador de boa, e não se esqueça, o melhor de Deus está por

0: esquerdo.
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7: A ONG Casa da Tia Ciata, na Saúde, Zona Portuária do Rio, inaugurou uma exposição gratuita voltada para a preservação do legado do matriarca do samba. A mostra, que celebra 19 anos de fundação, ficará em cartaz até o dia 30 de junho. A programação promove um passeio guiado pela região conhecida como Pequena África, a exibição de xilografuras de Fernando Mendonça, oficinas de gastronomia e vivências de capoeira. A Polícia Federal devolveu nesta quarta-feira dois tocheiros sacros que pertencem à Igreja da Irmandade da Virgem e Mártir em Santa Luzia, localizada no centro do Rio. As peças foram encontradas em uma fazenda na cidade de Vassouras, onde estaria sendo utilizada como abajures. Segundo a Polícia Federal, a investigação começou após uma denúncia indicar que os objetos poderiam integrar o patrimônio histórico e religioso da igreja. Enquanto a guerra no leste europeu se arrasta por mais de 4 anos sem solução diplomática ou militar, a Polônia e o Reino Unido assinaram um acordo de cooperação em defesa e segurança. A medida, anunciada nesta quarta-feira, busca reforçar a defesa do continente contra a Rússia, classificada pelos dois países como uma ameaça mais significativa no longo prazo. O tratado foi firmado durante encontro entre o primeiro-ministro do Reino Unido, Keir Starmer, e o premier da Polônia, Donald Tusk, em Londres. 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
1: Olá, graça e paz. Bem-vindos sejam todos ao programa da Igreja Cristo Vive. Eu sou o Apóstolo Miguel Ângelo, Bispo Primaz da Igreja Evangélica Cristo Vive. Estou aqui diariamente num programa cristão que gera esperança diária. Sou comprometido com a palavra da graça de Deus e estou em linha com um novo pacto de melhores e superiores promessas. Bem-vindos sejam todos ao nosso programa. Vamos passar cerca de 30 minutos conversando sobre coisas importantes da vida, sobre aquilo que poderá fazer de você um novo homem, uma nova mulher. Bem-vindos sejam todos à Esperança Diária. Antes de conversarmos sobre o texto bíblico, a palavra de Deus, eu quero mandar o meu abraço carinhoso a todo o povo da Igreja Cristo Vive, aos milhares de amigos que eu tenho espalhados pelo Brasil e pelo mundo, mas um abraço carinhoso para o meu querido Rodrigo Ambrósio, do mercado Turbomil, Vila Emil Mesquita. Se você mora Mesquita ou naqueles bairros

0: Ave, a sua cidade refúgio.
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2: Você sabe, eu estava lendo uma matéria numa revista de pensamentos evangélicos e encontrei o meu nome aqui a respeito. Você sabe, eu sou homônimo de um nome de um grande pintor, talvez o maior artista de todos os tempos nesta terra, que foi Miguel Ângelo. E diz esta palavra que Miguel Ângelo, para alguns, foi o maior artista que já existiu. Perto do fim da vida, ele confessou que sua obra não deixou espaço para a própria fé. Se sabe, Miguel Ângelo pintou a Capela Sistina, foi um grande pintor, arquiteto, poeta, um artista renascentista. Talvez o maior, conforme eu disse. Mas ele usou, já no final da sua vida, uma confissão dizendo que a obra dele não deixou espaço para a própria fé. E Miguel Ângelo disse: então agora, dessa louca paixão que me fez tomar a arte como um ídolo e um rei, aprendi a carga de erro que ela trouxe e que desdita brota do desejo humano. As frivolidades do mundo me levaram o tempo que recebi para refletir sobre Deus. Sabe, quando eu li esta matéria, eu pensei em você, assim como Miguel Ângelo, que disse que a sua obra não deixou espaço para a fé, e ele se entregou às frivolidades da obra dele, do mundo, e que não lhe permitiram reflexão da vida. Você sabe, este é o momento para pensarmos nisto. É o momento de reflexão sobre a vida. Porque há muitas pessoas que vivem pensando que não vão morrer. E há pessoas que morrem sem nunca terem vivido. E Miguel Ângelo disse isto: olha, a grandeza da minha obra não me deixou espaço para a fé. E por que que eu pensei no meu telespectador, no meu ouvinte, ou aquele que me assiste por satélite? Porque muitas vezes as pessoas gastam sua vida no desejo, na azáfama da conquista, da luta, do querer mais, do desejo desenfreado da cobiça, e não deixam um espaço para a sua fé. Miguel Ângelo foi reconhecido como o maior artista do mundo, mas a morte chegou e ele não pôde viver a vida eterna, porque ele disse as frivolidades da vida. E só na beira, já à beira da morte, ele refletiu nisto, que ele conseguiu ganhar o mundo inteiro, mas perdeu a sua própria alma. Deixou a sua arte, que é admirada por milhões de pessoas todos os anos, mas ele consigo mesmo perdeu a sua alma. Por isso eu pensei em você. Pensei em você que tem trabalhado tanto, tem lutado tanto, tem buscado tanto, tem se preparado tanto, e não há um espaço para a fé. Eu conheço pessoas, como por exemplo o meu falecido pai, que foi para a África jovem e construiu um patrimônio muito grande. Aos 60 anos teve um infarto, morreu, não está vivendo a vida eterna, não teve o gozo espiritual, não teve oportunidade de encontrar-se com o seu Criador. Assim, eu pude pensar em você quando eu pensei em Miguel Ângelo, que fez uma obra tão grande, mas não teve um espaço para a fé. E quem é o homem sem um espaço para a fé? Jesus disse: sem mim nada podeis fazer. Sem Jesus Cristo, o homem pode conquistar a lua. O homem pode conquistar um patrimônio, o homem pode ter uma posição social de destaque.

0: Mas sem Jesus Cristo, sem lugar para a fé, sem a reflexão da vida espiritual, o que é o homem? Quem é o homem? Então, volto a esta matéria, disse Michelangelo, diz que o meu trabalho não me ajudou neste mundo de frivolidades para eu ter uma real reflexão. Este mundo é cheio de frivolidades. As pessoas às vezes pensam que um bom carro, uma boa casa, uma boa conta bancária é o máximo da vida. Eu sei que tudo isto ajuda muito, mas isto não é o que determina a vida. O mundo tem muitas frivolidades. As pessoas se distraem demais com as coisas do mundo. O mundo tem atrativos, o mundo tem apelos. E as pessoas não se apercebem que nas suas frivolidades elas se esquecem que um dia terão que prestar contas com o seu Criador. Este pensamento de Michelangelo me deixou pensando em você. Você que tem lutado pela vida, tem feito projetos, mas não tem dado espaço para a fé. Um dia, Paulo, escrevendo aos Hebreus, ele diz assim no capítulo 2, que é o homem que dele te lembres? O que é o filho do homem que o visites? Na realidade, o que é um homem sem fé, sem lugar para reflexão, entregue às frivolidades desta vida? Me recordo, conheci um grande empresário, dono de uma rede de hotéis, tinha um Learjet, tinha um grande iate parado na marina, e ele me disse um dia uma coisa muito estranha. Ele me disse: apóstolo Michelangelo, eu tenho tanto dinheiro que nem o diabo me pode tirar. Ele era realmente muito rico, lutava para ter mais, andava atrás das frivolidades e não tinha tempo para reflexão nem para as questões da fé. Cerca de 2 anos e meio a 3 anos depois, encontrei este senhor por um acaso na porta de um banco. Olhei a sua roupa, já um pouco surrada, não era mais aquele homem de ostentação. Olhei o seu sapato, um pouco gasto, e ele me disse: apóstolo Michelangelo, eu perdi tudo, não tenho mais nada. Ele tinha lugar para os seus projetos, mas não tinha lugar para a fé. Por isso Paulo diz: que é o homem que dele te lembres, ou filho do homem que o visites? Realmente, o homem sem Jesus, sem a fé, ele não é absolutamente nada. Ele será esquecido. Ele não será mais lembrado como grandes que passaram pelo nosso país e que você não sabe sequer dizer. Se você perguntar os últimos 8 presidentes da República, você não sabe dizer. Os grandes empresários, 20, 30 anos atrás, você não se lembra mais deles. Lutaram, conquistaram, andaram atrás de frivolidades e a vida passou. Então quem é o homem para que dele te lembres? Agora pense por favor. Fizeste um pouco menor que os anjos e de glória e de honra o coroaste e o constituíste sobre as obras das tuas mãos. Fizeste um pouco menor que os anjos, de glória e honra e o coroaste. Então, vamos pensar qual é o propósito da nossa vida. Vamos viver entregues às frivolidades? Tudo passa. Se não houver um espaço para a fé, mas apóstolo, me diga uma coisa. O senhor não sabe quem eu sou um grande empresário, eu sou um profissional liberal, eu sou um executivo, eu sou um magistrado. O que que as pessoas dirão se souberem que eu estou lendo a Bíblia? Vão me chamar de quadrado, vão me chamar de passado, vão me chamar de quê, apóstolo? Sabe, eu me sinto um pouco tímido para poder dizer no meu lugar de trabalho, ou quizás a minha família, que eu agora estou cuidando de um espaço de fé para a minha vida, da reflexão da vida. Meu amado, deixa eu lhe dizer com muito carinho, pois eu lhe amo no amor do Senhor. Não pense nos outros, pense em Deus. Primeiro pense no reino, depois pensem nos outros, porque as questões da fé são individuais, as questões da salvação são individuais. Veja as notícias da cidade, veja as notícias dos países do mundo. 5 anos atrás nós tínhamos homens que mandavam nos seus países com poder de morte, poder de mudar a sociedade, e que acabaram humilhados e mortos, porque não tinham nada, não eram nada a não ser ditadores. Se você não tem um espaço para a fé, a sua vida passará, e um dia você terá que prestar contas a Deus. E nesta prestação de contas, Deus vai dizer-lhe: o que você fez com a sua vida? De que forma você viveu? Você se entregou às frivolidades da vida? Você não teve espaço para reflexão? Você não deu um lugar para a fé? Você sabe, um dia, diz o livro de João, no capítulo de número 3, o livro histórico de João, diz que um homem chamado Nicodemos, diz que havia entre os fariseus um homem chamado Nicodemos, um dos principais dos judeus, uma pessoa muito importante. Este de noite foi ter com Jesus e lhe disse: Rabi, sabemos que és mestre vindo da parte de Deus, porque ninguém pode fazer estes sinais que tu fazes se Deus não estiver com ele. E isto respondeu Jesus: em verdade te digo, que se alguém não nascer de novo, não pode ver o reino de Deus. Perguntou-lhe Nicodemos: como pode um homem nascer sendo velho? Pode, porventura, voltar ao ventre materno e nascer segunda vez? Respondeu-lhe Jesus: em verdade digo, quem não nascer da água e do Espírito não pode entrar no reino de Deus, porque é nascido da carne é carne, o que é nascido do Espírito é do Espírito. Não te admires de eu te dizer, importa-vos nascer de novo. Esta passagem me deixa com a transparência absoluta e com a segurança de lhe falar exatamente do que eu venho falando durante esses minutos que se passaram do programa. O que é um homem sem uma reflexão da fé? O que é um homem sem um espaço para a fé? Então diz que Nicodemos, um dos principais dos judeus, uma pessoa muito importante, diz que de noite foi ter com Jesus. Quanta angústia havia neste homem. Era um religioso, era o principal dos judeus, tinha uma posição social alta, mas tinha um vazio nas questões da fé. Ele queria uma explicação para a vida. Ele queria ter um motivo para viver, que não fosse apenas as questões meramente religiosas, porque religião não resolve a vida de ninguém. Ele não queria ser um homem de tradições religiosas. Ele queria ter uma experiência da fé, uma experiência viva com Deus. E de noite, às ocultas, debaixo de um espírito de angústia muito grande, ele foi ter com Jesus e disse: Rabi, mestre, alguma coisa há em especial na tua vida, porque os milagres que tu fazes, ninguém mais pode fazer. E Jesus lhe deu a resposta para a vida. Jesus disse: olha, se alguém não nascer de novo. Ele foi tratar de questões de milagres. Jesus lhe deu a resposta para a eternidade. Se você não nascer de novo, se você não der um espaço para a sua fé, se você não for uma pessoa de reflexão, se você não tiver um foco espiritual, nada acontece, você é carne e só terminará como carne. Mas quem é nascido de Deus, é nascido do Espírito, cuida das coisas espirituais. E Jesus disse: não te admires de eu te falar desta forma, importa-vos nascer de novo. É isto, foi isto que Michelangelo não teve tempo, que chegou à beira da morte e disse: olha, eu não deixei espaço para a fé porque eu estava ocupado com a minha obra, com as minhas pinturas, as minhas grandes obras de escultura, a Pietà, o meu Davi, a minha Capela Sistina. Eu estava envolvido com a vida e com algumas frivolidades mais, conto na história de Michelangelo. Mas Jesus disse: se tu não nasceres de novo, se Jesus não for parte da tua vida, se não houver um espaço para a reflexão da fé, se não houver um espaço para a vida espiritual, o que é o homem? Quando ele cuida da vida espiritual, quando ele tem Jesus como seu Senhor, então Deus o coroa de honra e de glória. Deus o faz ser cabeça nesta terra. Deus o faz ser vencedor. Olha, e você pode ser tudo isso que você é e muito mais se Jesus Cristo, se o Senhor for o Senhor da tua vida. Senão, a vida entrega frivolidades. E frivolidades, você sabe, são coisas frívolas, passageiras, não trazem gozo, não trazem alegria, não trazem paz. E que triste é uma vida, pensemos juntos, que triste é a vida daquele que vive esta vida da carne sem um espaço para a fé, sem um espaço para a reflexão. A vida vai passar. O Salmo 90 diz que tudo passa rápido e nós voamos. Se em Cristo, voamos para o seio de Abraão para a eternidade. Sem Cristo, para um lago de enxofre, de sofrimento eterno. Então, você quer um espaço para a fé ou você quer continuar vivendo de frivolidade em frivolidade? A sua vida está passando. A sua vida vai passar. Você terá que prestar contas a Deus. Apóstolo, eu quero um lugar para a fé. O que eu tenho que fazer? Eu quero orar por você. Curve a sua cabeça agora. Repita esta oração de fé. Diga: Senhor Jesus Cristo, eu ouvi a tua palavra, eu recebi a tua palavra, eu crio na tua palavra e eu te recebo como Senhor e Salvador. Eu rompo agora com as frivolidades deste mundo, com aquilo que está desgastando a minha vida, com aquilo que não serve para ter razão de vida e significância de vida. Eu creio em Jesus, eu creio na eternidade e eu darei uma área da minha vida para que nesta área sejam semeadas sementes de fé e então toda a minha vida seja cheia de glória. Eu oro em nome de Jesus. Amém, amém e amém. Graças a Deus. Você não dirá mais: agora é tarde. Você dirá: estou vivendo os melhores dias da minha vida. Amém? A Catedral da Igreja Cristo Vive está na Rua Maricá, 320, no bairro de Jacarepaguá. É uma rua paralela a Cândido Benício, próximo da 28DP. Nós construímos uma catedral para receber uma grande família, a família Cristo Vive, da qual você é parte. E gostaríamos muito que você viesse para começar esta vida de reflexão, dar um espaço à fé. Não se entregue a frivolidades. Não aceite as propostas do mundo. A sua vida está passando. Você nunca mais dirá: oh, se eu soubesse, porque eu estou lhe dizendo qual o caminho da vida. Amém? Nós temos uma catedral, temos estacionamentos, temos condições sociais do mais alto padrão, de excelência. Você vai se sentir bem entre nós. Quero me dirigir a você que é um empresário, é um profissional liberal, um executivo, Vossa Excelência que é um magistrado, você que é um jovem estudante, uma dona de casa, você que é um plantonista, você que está ouvindo pela rádio no seu táxi. Venha fazer parte da família de Deus. Amém? 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Você que gostaria de falar pessoalmente comigo e que a sua posição social não lhe permite, a não ser como Nicodemos, de noite, procurar o Rabi, deixe o seu telefone e eu farei contato com você. Pode confiar. Eu quero agora orar por você. Se você está doente, se você está enfermo, vamos orar a Deus.
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0: Pai amado e bendito, sinto nesta hora, Deus, em meu espírito profético, que o Senhor está operando sobrenatural e invisivelmente corações. Pessoas que tinham, ó Deus, placas de ateroma, entupimento de artérias e vasos, o Senhor está curando neste momento em nome de Jesus. O Senhor está curando pessoas, ó Deus, operando um grande milagre, Pai, neste sangue que está, ó Deus, totalmente danificado pela presença de bactérias, de vírus. O Senhor está operando, removendo tumores, cânceres. O Senhor está liberando pessoas com Alzheimer, com Parkinson. E acima de tudo, esta mulher que já fez tantas cirurgias, Senhor, e que a própria medicina já colocou até uma tela de rede, Senhor, no seu abdômen, porque não suporta mais tanta cirurgia. Seja agora curada em nome de Jesus Cristo, Pai. Que agora o cego veja, o paralítico ande. Você que está na cadeira de rodas, você que faz uso de muletas, de próteses, levante-se agora. Está curado para a glória do Senhor. Foi Jesus que te curou há 2000 anos atrás, na cruz do Calvário, por suas chagas, e manifestou agora em tua vida, em nome de Jesus. Amém, amém e amém. Graças a Deus, graças a Deus. A obra está feita, o espaço para a fé está constituído e a reflexão vai ser diária em sua vida. Catedral Cristo Vivo, Rua Maricá, 320, Rua Paralela Cândido Benício, próximo da 28DP. Em meu nome pessoal, Apóstolo Miguel Ângelo, minha amada esposa Bispo Roxana, minha filha querida Pastora Cristiane, os meus câmeras, meu diretor de televisão e todo o povo da Cristo Vivo. Nós dizemos, graça e paz, você é mais do que vencedor. Graça e paz.
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3: Olá, queridos, é muito bom chegarmos junto com você com o programa da Comunidade da Zona Sul. É um privilégio poder chegar até a tua casa com uma mensagem de fé, de ousadia. Você está ligado aqui conosco, o Espírito Santo está ligado também aqui para mover e para tocar o teu coração. Deus vai falar com você. Estamos juntos, o programa da Comunidade da Zona Sul está só começando. Se prepare, Deus vai mover a tua vida. Hoje é o dia do teu milagre.

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1: Senhor, abre meus olhos. Nunca vivemos num tempo onde a necessidade de Deus abrir nossos olhos foi tão grande, abrir os olhos para discernirmos o tempo que estamos vivendo, abrir os olhos para vermos situações pelas quais passamos, que muitas vezes não entendemos, abrir os olhos para ver o futuro, abrir os olhos para ver o dia a dia. Deus precisa abrir nossos olhos. No versículo 8, diz lá que o rei da Síria fez guerra contra Israel. Olha bem, rei da Síria fez guerra contra Israel. No versículo 9 e 10, diz lá que, e antes, anteriormente também, se você for ler o capítulo 3, ali você vai ver o que está acontecendo. Eliseu, o profeta Eliseu, dava direção ao rei de Israel, Jorão, quanto às situações que passavam as cidades. Aonde os sírios estavam esperando Israel passar, o profeta avisava ao rei e falava: olha, não vai por aí, não vai por aí, porque os sírios estão lá e vão pegar vocês de surpresa, não passa por lá. E aí Israel ia e se desviava daquele caminho. Isso aconteceu algumas vezes. E aí, no versículo 11, o rei da Síria diz assim: quem dos nossos é pelo rei de Israel? Com quem diz? Tem alguém aqui que está passando para alguém de Israel tudo que a gente está organizando, tramando. Porque não é possível. A gente sabe que Israel vai passar por lá, a gente monta uma emboscada e aí eles se desviam. Alguém está contando para eles. Procurem saber quem é esse cara. Vamos saber quem é. Aí um deles diz o seguinte, versículo 12. É o profeta Eliseu que faz saber ao rei de Israel. Um dos homens fala para o rei da Síria: olha, é o profeta Eliseu que faz saber para o rei de Israel. Não somos nós, não. É ele lá. O profeta discerne a coisa, vê a situação no mundo espiritual, porque o profeta não poderia estar em tudo quanto é lugar, mas ele via no mundo espiritual. Ele discernia as coisas espirituais. Ele sabia onde estava indo o exército da Síria. O Espírito falava com ele, o Espírito de Deus falava com ele. Então ele ia para o rei de Israel e falava: olha, não passe por lá. Tem uma emboscada para vocês. O que que o rei da Síria fez? Pegou carros de guerra, pegou parte do exército e mandou para Dotã. Irmão, o que está acontecendo aqui? Um exército contra um só homem. Carros de guerra. Homens fortes de guerra. Vá para Dotã. Prende esse profeta, traz ele aqui. Primeira lição que a gente tira aqui. Você está cercado. Tem muitas situações contra você. Tem guerras desiguais que você está dizendo: meu Deus, olha, Senhor, oh Deus, eu não estou em pecado, eu estou te buscando, oh Senhor, sou fiel ao Senhor, por que tanta resistência? Oh meu Deus, por que tanta resistência? Porque muitos são os que estão com você. Quem é você? Você é lavado, redimido pelo sangue de Jesus. Um profeta teve que mover um exército inteiro para cercar a cidade toda para prender ele. Precisava isso tudo? Não! Era um homem só. Você e eu somos um. Mas, meu irmão, um. A palavra de Deus diz que um vale por mil. O Senhor é contigo. E se tem perseguição, tem resistência, tem cerco, é porque você é muito bom. Você tem valor, você é alguém importante, que tem que se levantar, é muito demônio para tentar te parar, mas não vai parar, você é filho de Deus. O profeta Eliseu recebeu uma porção de Deus para fazer algo para aquela época. Nós recebemos Jesus Cristo, o Senhor da glória, um só homem, cercado por um exército inteiro. E aí, o moço do profeta acordou muito cedo. O moço acorda cedo para ver aquele ser que diz: ai, Senhor, que faremos? Tem uma outra tradução que diz: meu Senhor, estamos perdidos. O que você está vendo? Comece a detectar, a discernir o que vem cercando a tua vida, paralisando você. É uma doença, é uma enfermidade, é uma opressão. É um problema que se repete constantemente. É uma situação que te persegue. O qual é o teu cerco? Que você olha e você treme. E você tenta até esquecer, deixar de lado para aquilo não te contaminar, não deixar você mais oprimido. Junta o teu cerco, chama o teu cerco, faz o teu cerco chegar mais para perto, porque ele vai ser quebrado da tua vida em nome de Jesus. Então o moço, ele está tendo uma visão natural, uma visão limitada ao mundo físico. O que ele está vendo, ele está trazendo para si. O que ele está vendo, ele está vendo como uma realidade final. Nós não temos que nos render a situações que se levantam para nos deter, de jeito nenhum. Nós temos que ter é o discernimento, ver as coisas com os olhos espirituais, não olhos naturais, mas olhos espirituais. Esse moço de Eliseu não está tendo esse olhar. Ele está olhando as coisas de uma maneira natural. Ele está olhando para o aqui e agora. Ele está olhando e está explicando as coisas como tem que ser, como que são. É assim, é assado. Está vendo ali, olha o cerco, nós estamos perdidos. Oh, oh, meu Senhor, o que nós vamos fazer? O que nós vamos fazer? Como quem diz, não tem o que fazer. Que seus olhos são olhos naturais, é uma visão natural. Tire os seus olhos das tuas barreiras, dos teus cercos, em nome de Jesus. O Senhor na nossa vida, ele amplia a nossa visão, ele muda a nossa lente, a lente espiritual toma conta. Amém. Então, é possível quebrar qualquer cerco em nome de Jesus, quebrar qualquer cerco, qualquer visão natural, quando os nossos olhos têm essa lente espiritual. Quantos podem dizer amém? Aí eu pergunto para você, o que abriu os olhos naturais do moço, do profeta Eliseu? O que foi que abriu os seus olhos? Oração. E aí o profeta, quando viu isso, declarou para ele o que ele via, e ele então ora pelo moço. Assim como Eliseu viu carruagem de fogo levando Elias, agora o moço do profeta está vendo também a mesma coisa, a mesma visão em Eliseu. Não está no monte. A visão não estava, os carros de fogo ao redor de Eliseu, não era da cidade, é de Eliseu, do homem de Deus. Os olhos do moço então se abriram para uma nova realidade. O natural que ele via não era o fim, não era o final. A realidade que ele estava contemplando era apenas uma realidade. Havia uma outra realidade muito maior, muito mais poderosa. E ele enxergou depois da oração. A oração muda tudo. Não adianta querer as coisas espirituais sem orar. Tem que orar. Tem que orar. Tem que orar. Em nome de Jesus Cristo, eu quero declarar e profetizar na sua vida. Você vai dar uma direção aos inimigos que te cercam. Tudo que está me perseguindo, tudo que está me cercando, vai ser quebrado hoje. Dê uma direção para o diabo. Dê uma direção para o diabo. Ele só precisa de você dizer, sai, fora. Você vai dizer, doença, fora, fora, falência, fora, depressão, fora, medo, fora, desesperança, fora, divórcio, fora.
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7: Olá, ovelhas, meu amigo, minha amiga, está entrando no ar o programa O Clamor da Meia-Noite, um programa da Igreja Evangélica Palavra Viva, que fica aqui na Estrada Pós 3027, em Campo Grande, e esse que vos fala, seu pastor amigo, pastor Luciano Costa, e neste fim de noite, início de madrugada, Deus tem uma palavra do céu para o seu coração e para a sua família. Eu já convido você para estar conosco nas redes sociais, me procure lá no Instagram, no Facebook. Será um prazer compartilhar com você momentos especiais de nossas vidas e ministério. E ainda, eu convido você para diariamente estar conosco, nesta mesma emissora e nesse mesmo horário, sempre levando uma palavra de fé, uma palavra amiga para o seu coração e para a sua família. Fique com essa chamada toda especial, Rio de Janeiro, eu aguardo você aqui.
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9: Vale mais um dia nos teus atos do que outro lugar em mil. Prefiro um dia na tua casa do que mil dias em outro lugar. Dubai. Prefiro um dia nos teus atos do que mil dias em Dubai. Quem está entendendo o nível, o valor que os filhos de Corá estão dando? Os filhos do rebelde estão dando. E você nasceu na igreja. Próximo. O salmista está dizendo: eu prefiro. Vem, vem, ovelha. Vem, ovelha, Jorginho também vai, ó, ele vai, ó, ele foi na, veio comigo, isso, para ninguém vê-lo. Aí ele terminou que aqui, abre, abre, isso, a porta é aqui, vem, minha filha. Vem. O salmista está dizendo: preferiria estar na porta da tua casa do que outros lugares mil. Eu não preciso nem entrar, eu só quero estar aqui. Se está aqui, já está bom para mim. Quem recebe essa palavra, quem entende essa palavra, hoje você pode estar aqui, ó. Aqui, aqui, aqui, aqui, aqui, ó, você aqui, ó, aqui, roteiro, hein? Hein, doutor? É aqui, aqui, aqui, ó, ó, aqui quem está aqui. Você pode estar aqui, ó, ó, ó, aqui você, aqui você. Hoje você pode estar aqui e você não valoriza. Quem está entendendo? Preferiria estar na tenda, na porta da tenda, na porta da tua casa, do que em outros lugares mil, do que estar na tenda da impiedade. Qual é a tenda da impiedade, hein, juniores, junioras? Olha só, qual é a tenda da impiedade? A tenda da impiedade é apenas a tenda da orgia, do sexo livre, do vinho embriagante. Essa era a tenda da impiedade. E o salmista está dizendo: preferiria estar na porta do que ficar na tenda da impiedade. Porque o que eu quero é a tua presença. O que eu quero é estar nos teus atos. O que eu quero é mais de ti e menos de mim. Até aqui, quem entendeu, diga amém. Esse texto, ele é claro quando ele define o que é a casa de Deus. E eu creio que em 5 minutos eu encerro a mensagem para orar. 5 de fala. E eu vou orar depois. Ouça isso, instrumental ligado, não alto. A Bíblia diz em Atos 17:24, preste atenção: o Deus que fez o mundo e tudo que nele há, sendo o Senhor dos céus e da terra, não habita em templos feitos por mãos de homens. Quem fez esse templo aqui? Foi mão de? Em que ocasião? Cuidado com texto sem contexto. Texto sem contexto é pretexto. E como eu disse hoje pela manhã, eu me responsabilizo do que eu prego, e não que tiktokeiro fala, influencer fala, pastor A, pastor B fala. Você está ouvindo? Deus não habita em templos feitos por mão de homem. Quem diz isso? Paulo, o apóstolo. Aonde? Em Atenas. Aonde? Nos gregos. Aonde haviam vários templos de vários deuses. Templos da fertilidade. As pessoas iam adorar para ser férteis. Templo da produtividade, da pecuária, da agricultura. E iam para lá. Quem está ouvindo? E haviam vários templos. Deus usa o apóstolo Paulo para dizer, ó, o meu Deus não habita nesses templos. Templos feitos por mão de homens. Ele habita nesse e ele habita em todos. Ele é Deus de tudo. Deus não cabe dentro desse prédio. Quem está entendendo? Deus, Paulo aqui não está desconsiderando o santuário. Ele está dizendo que o Deus dele, que é o meu seu, diga aleluia, não mora aqui dentro, não cabe Deus aqui dentro, não cabe a unha do pé, não cabe o fio do seu cabelo. Deus é onipotente, a terra é a sola do pé de Deus. Vou repetir, a sola é, a terra é a sola do pé de Deus. Tamanho a grandeza do Senhor. Então Deus não habita aqui dentro. Por isso que Paulo fala isso, diga amém. Não para por aí não. Jesus disse, Mateus 21:13, está escrito: a minha casa será chamada casa de oração. Quem disse isso? Jesus. Naquele período que Jesus pega o chicote e chicoteia os cambistas. Por quê? estavam todos vendendo os seus produtos. É como se hoje, um dia de culto, tivesse ali, ó, a tenda da Atitude Autoescola para se matricular. A tenda do vestido da, não sei o que lá, que, Taigo. A tenda do celular, da capinha do celular. Quem está ouvindo? Quem está entendendo, ovelha? A tenda do portão de alumínio. A tenda das festas de criancinha. A tenda do cílio de pônei. Cada um com a sua tenda. Fazendo a casa de Deus mercador. Jesus ele falou, que é isso? Toma esse chicote, miserável. Lapa! A minha casa será chamada casa. Quem ouviu isso, diga amém. O que que Jesus quis dizer? Aqui não é comércio. Aqui não é para ser cambista. Aqui é para ser casa de orar. Então a casa de Deus é casa de oração? Sim! Quem está aprendendo? Segue. Salmos 27, 5. Diz o salmista: porque o dia da adversidade me esconderá no pavilhão, no culto do tabernáculo me esconderá. Se tem um lugar seguro para eu e você estarmos, é na casa do Senhor, é no tabernáculo do Senhor. Se tem um lugar seguro, é a casa de Deus. Tem mais. Hebreus 10, 25. Não deixando a nossa congregação, como é de costume de alguns, antes admoestando uns aos outros, tanto mais quando vedes que vai se aproximando aquele dia. Que dia é esse? Dia que Jesus vai voltar. Então não façamos como muitos, que deixam de congregar. Ah, você é crente de casa. Ah, eu estou decepcionado com a igreja. Ah, não quero ser mais membro de igreja. Eu vou cultuar em casa. Eu vou ser em casa. Eu vou ajudar os pobres de casa. Eu não vou mais para a igreja. Eu não vou ser da igreja. Eu não vou ter líder. Eu não vou ter pastor. Aí o texto está dizendo: não deixe a congregação como é costume de alguns. Quem está ouvindo, diga amém. Como é costume de alguns. Antes, diga antes. Antes, ovelha. Admoestai-vos uns aos outros com essa palavra. Não estou entendendo. Vou explicar, estou aqui para isso. Vamos dizer que a minha ovelha divulga bem açaí, né? Quando tiver divulgação de lanche, põe ela. O drone passou, Ana Pontes. Ela divulga bem o lanche. Vamos lá, segue. Gostou dessa? O drone. Aí, vamos dizer que é as Pontes. Ela divulga bem o lanche. Vamos lá, segue. Gostou dessa? O drone. Aí, vamos dizer que são as amiguinhas, as três mosqueteiras de Jesus, aqui, ó. Aí, cadê a moto? Aí, olha só, olha pra cá. Aí, ovelha. Olha aqui, ovelha. Por acaso, Eliette Regis fala, eu acho que é o último dia que eu venho aqui. Eu sei, tô dando um exemplo radical contra, que ela é puro sangue. Eu tô desanimado. Eu vim só hoje, mas um adeus pra vocês, amigas. Só uma alusão. É como se Ana Ponte e a Valéria Brum. Você fica aí que quando o pastor acabar, não vai embora, não. E quando acabasse, elas duas pegassem. Você tá doida, mulher. Tu é separada. Mulher, nós te amamos. O que Deus já fez. Até Deus tem uma obra. E as duas metralhar na fé a vida dela. Um exortando o outro. Você não pode. Por favor. A igreja aqui não é de fala com o teu irmão, não. Sou com teu irmão, não. Mas, por favor, vai valer a pena. Fala para as três pessoas. Não largue a tua fé. Fala, não largue a tua fé. Não deixe de congregar. Fala aí para ela. Fala para o seu bom fim. Fala, não deixa de congregar, não. Fala para o seu genro, isso. Fala para essa moça aqui, ó. Fala para isso. Fala. Ei, fala. Não deixa de congregar, não. Fala para ele, meu. Não deixa de congregar, não.
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11: Soberano Deus e eterno Pai,
7: Pai de nosso Senhor e Salvador Jesus Cristo, uma vez mais, ó Pai, nesta noite, início de madrugada, nós levantamos a nossa voz de oração no clamor da minha noite, intercedendo e clamando pela cidade do Rio de Janeiro, pelo estado do Rio de Janeiro e por nossa nação. Toma o Brasil em tuas mãos, as famílias, os lares, os casais, ó Pai querido, esta pessoa especial que comigo está nesta hora, orando, Senhor, clamando a Deus por uma causa que para ele é impossível, mas há um Deus onipotente que pode todas as coisas, e a esse Deus estamos orando. Ó Pai, estende a tua mão, sustenta, renova, abençoa, restaura a fé do teu filho, levanta o caído, fortalece o fraco, liberta o oprimido. Ah, Deus querido, faz, Senhor, a reviravolta, exalta o teu filho nesta noite. Pai querido, Pai amado, eu levanto a minha voz de oração e declaro sobre cada ouvinte a vitória total para a glória de Deus, em nome de Jesus Cristo, amém e amém, Senhor Jesus. Louvado seja Deus e para sempre seja louvado. Deus abençoe sua vida, ovelha. O nosso horário já está avançado. Que Deus te abençoe. Amanhã, no mesmo horário, estaremos com todos vocês aqui, declarando vitória no clamor da meia-noite. E esse que vos fala, seu pastor amigo, pastor Luciano Costa. Um grande abraço a todos. Fiquem todos com Deus. Fiquem todos na paz.
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12: A Alerj suspendeu a tramitação da PEC que previa aumento das emendas parlamentares ao orçamento estadual. O anúncio foi feito pelo presidente da Alerj, deputado Douglas Ruas, do PL. Segundo o parlamentar, a decisão foi tomada em conjunto com o Colégio de Líderes e a Comissão de Constituição e Justiça, diante do momento de públicas do estado. A proposta discutia mudanças no percentual das emendas impositivas dos deputados estaduais ao orçamento do Rio. Niterói recebe no próximo fim de semana a 40ª Exposição de Orquídeas. O evento acontece na Casa da Amizade, em Charitas, com entrada gratuita, das 9 da manhã às 5 da tarde. A mostra vai reunir espécies raras, híbridos e plantas premiadas, além de palestras sobre cultivo, adubação e preservação ambiental. Promovida pela Associação Orquidófila de Niterói, a exposição faz parte do calendário cultural e ambiental do município há 27 anos. O Flamengo pode ter até 10 desfalques para o jogo contra o Coritiba, sábado no Maracanã, pela última rodada do Brasileirão antes da pausa para a Copa do Mundo. O clube liberou 9 jogadores convocados por suas seleções, entre eles Alexandro, Danilo, Lucas Paquetá, Arrascaeta e De La Cruz. Além dos convocados, o volante Jorginho também pode ficar fora após sofrer uma fratura no dedão do pé direito. Mesmo com os possíveis desfalques, o técnico Leonardo Jardim pregou respeito ao Coritiba e afirmou que vai avaliar a condição física do elenco antes da partida. Do Departamento de Jornalismo, Juliano Medeiros.
11: É fato.

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1: Amada Igreja de Jesus, a noiva de Cristo, ataviada de branco, não há mais rugas, não há defeitos, não há manchas, não há condenação para quem está em Cristo Jesus. O espírito da morte foi substituído pelo espírito de vida. Temos vida em Jesus Cristo. E você sabe qual é a verdadeira roupagem do cristão? A roupa do cristão diz que é uma armadura, é um capacete, é uma armadura, é um cinturão, é uma espada, são sandálias, é a roupagem da fé. Paulo disse aos Tessalonicenses que nós temos uma roupagem da fé. Nosso coração está protegido, a nossa mente, todo o nosso corpo está protegido por esta armadura de Deus. Diz que às vezes vem setas e dardos inflamados, mas a autoridade da fé apaga todos os dardos inflamados, todos. Aliás, se há alguém aqui que está sendo atacado por um dardo inflamado, seja ele na saúde, na família, nas finanças, nós usamos agora e embraçamos o escudo da fé, com o qual apagamos todos os dardos inflamados do maligno. E eu tenho a convicção e a ousadia que nós estamos debaixo de um manto, disse o profeta, um manto de autoridade. Sob este manto, nós somos protegidos e guardados por Deus. O maligno não pode tocar. Então eu libero nesta saudação uma palavra de vitória à tua vida. O Senhor me dizia ontem, mande aos intercessores dizendo que haverá um momento em que nós vamos dizer, oh, eu estou como quem sonha. E o momento não é daqui a um ano, é hoje. Hoje é o dia que Deus preparou para que o sobrenatural de Deus se manifeste na nossa vida, e então nós vamos dizer, só pode ter sido Jesus. Você está de acordo com essa palavra? Então diga, só pode ser Jesus. A Ele a honra, o louvor e a glória. Somente a Ele, porque nós adoramos quem conhecemos. Muita gente adora quem não conhece. Nós adoramos o Deus vivo, o único, o soberano. Ele disse, eu sou o caminho, eu sou a verdade, eu sou a vida. Então o nosso culto é racional, a nossa mente está ativada. Nós não estamos aqui em êxtase, estamos com a mente de Cristo ativada, uma mente forte, uma mente poderosa. E com isto sabemos em quem temos crido. Assim disse Paulo, eu sei em quem tenho crido. Diga isso com os seus lábios. Eu sei em quem tenho crido. Se Deus é poderoso. Então não permita nem lance sobre você qualquer impossibilidade, porque não há impossibilidade. Não diga que é impossível, porque será possível. Não deixe um jugo pesado sobre a tua vida, como se você fosse uma pessoa limitada. Você não é uma pessoa limitada. Porque Paulo diz, tudo é possível ao que crê. Diga comigo, diga, tudo é possível ao que crê. Tudo. Quando a palavra de Deus diz tudo, quer dizer que eu posso romper essa limitação que eu impus sobre a minha vida por causa do meu passado. Agora não há mais limites em Cristo Jesus. Ele é o Deus do impossível. Bom, ele disse até que se você tiver uma montanha e tiver fé e não duvidar no seu coração, você pode dizer, esta montanha arreda-te da minha vida, que a montanha se arredará. Você crê nisto? Tem que crer. Tem que estar aqui dentro. Você tem que crer. Quero também estender a minha destra de amor, aqueles que estão participando deste culto à distância, diz eles da minha alegria.

0: de poder chegar até você através das mídias sociais, do satélite, da internet, que a igreja dispõe. Temos um investimento muito alto nas mídias sociais, exatamente para podermos estar com você. Obrigado pelo prestígio e a honra que você nos dá. Graça, paz, misericórdia e amor vos sejam multiplicados da parte daquele que vive e reina, o Senhor Jesus Cristo. É a Ele que nós damos a glória, é a Ele que nós damos o louvor, é a Ele que nós damos a honra para todo sempre. Que bom, nós estamos num lugar que o Senhor disse que este ministério seria como uma cidade refúgio, ou seja, aqueles que fazem parte, que têm raízes neste ministério, estão numa cidade refúgio. Estão protegidos por um manto sagrado. Esse ministério é um ministério frutífero, transformador, gera esta mudança de vida a cada encontro que nós temos aqui na igreja. Daqui a pouco o apóstolo vai falar sobre o mordomo, é humildemente agradecido. Vamos aprender hoje a respeito de gratidão, que é uma das virtudes que eu entendo como ícone da obra de Deus. Cristianismo, a base dele se chama gratidão. E nós vamos hoje estudar isso na igreja. O mordomo é humildemente agradecido. Só en passant para lhe lembrar, a estatística é bíblica. Em cada 10 pessoas beneficiadas por Deus, uma agradece ao Senhor, as outras se esquecem. Então nós temos que tratar esse assunto com muita virtude, com muita sabedoria, com muito entendimento, porque isso passa a sua vida, a sua família, a sua empresa, ao seu futuro, o resto da sua vida.
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0: Hoje o tema é o mordomo, o administrador das coisas de Deus, né? O mordomo é humildemente agradecido. Vamos abrir a Bíblia, por favor, no Salmo 103, versículos 1 a 5. Diz assim o salmista: bendize, ó minha alma, ao Senhor, e tudo o que há em mim, bendiga ao seu santo nome. Bendiz o minha alma, ó Senhor, e não te esqueças nunca de nenhum só dos seus benefícios. Por quê? É Ele quem perdoa todas as tuas iniquidades, Ele quem sara todas as tuas enfermidades, quem da cova redima a tua vida e te coroa de graça e de misericórdia, quem farta de bens a tua velhice, de sorte que a tua mocidade se renova como a águia. É Ele, diga, é Ele. Vamos ouvir o Espírito falar à igreja, e a base do nosso ministério é a Bíblia Sagrada. Então, com a Bíblia na mão, oremos ao Senhor. Senhor Jesus Cristo, estar na igreja é um grande privilégio, quizás uma grande honra. Este chamado que nós temos de um Deus soberano, que nos criou desde antes da fundação do mundo, que nos predestinou em amor, que nos chamou, que nos justificou, que fez uma obra completa em nossa vida. Ele disse na cruz: tudo está consumado, tudo. Não há nada de novidade mais. Agora o Senhor está materializando aquilo que Ele prometeu. Por isso, vivemos um pacto de graça, não mais baseados em sacrifícios, em leis mosaicas, mas baseado numa graça incondicional. A graça de Deus, o favor de Deus, é quanto nos basta. E neste momento, Pai, eu te peço que uses os meus lábios, as minhas cordas vocais, a minha vida, para ensinar a igreja sobre esta grande virtude que é a gratidão. Então, que os nossos corações estejam agora abertos e sensíveis para receberem como terra boa, terra fértil, a semente que será semeada. Em nome de Jesus. E todo o povo de Deus diga amém, amém e amém. Muito obrigado, meu bispo.
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0: Meus amados irmãos, minha família, santos preciosos, meus amados irmãos, meus filhinhos em Cristo Jesus. Nós hoje vamos tratar de um assunto que parece aparentemente é simples, mas ele é muito intrigante e é muito instigante. Eu quero lhe falar sobre gratidão. Porque nós temos visto o sofrimento causado pela pobreza e a necessidade no nosso país. Por onde nos voltamos, há necessidades desesperadoras. E no meio desse caos, há pessoas que passaram a ter uma vida, uma relação íntima com Deus, passaram a acreditar na Bíblia Sagrada como regra de vida e passaram a viver debaixo do favor de Deus. Diz que o favor de Deus está sobre a nossa cabeça. E claro, toda pessoa que vive a Bíblia tem implicitamente que viver os benefícios da Bíblia Sagrada. Entretanto, nós vemos muitas pessoas que, por não terem sido despertadas, não terem sido ensinadas a entender e a viver a Bíblia, se tornam pessoas extremamente invejosas, ressentidas, insatisfeitas, descontentes. E venho lhe dizer que até no meio do cristianismo há muitas pessoas cuja vida é sombria, não tem alegria, não tem perspectiva. E claro, em função disto, não sentem qualquer sentimento de gratidão. E até gratidão pelas coisas que o Senhor já fez. Há pessoas que simplesmente não sentem, não sabem, não aprenderam, não experienciaram esta questão da gratidão. A estatística, eu lhes disse há pouco, filhos, a estatística é muito simples, mas é muito difícil, dolorosa. É que em cada 10 pessoas que receberam um benefício de Deus, uma pessoa expressa o seu sentimento de gratidão. Um dia Jesus curou 10 leprosos, essa estatística, e disse que 9 deram no pé, vazaram, foram-se embora, não quiseram nem saber, eles eram leprosos condenados à morte, uma doença naquele tempo letal. Mas um deles voltou. Voltou porque tinha gratidão. Então, o que é gratidão, apóstolo? Gratidão é de suma importância nas nossas relações, seja marido e mulher, pais e filhos, empresário e empregados, ovelhas e pastor. A nossa relação como cristãos, isto é de suma importância. Então, apóstolo, o que é gratidão? Gratidão é um ato de reconhecimento de uma pessoa por alguém que lhe prestou um benefício, um auxílio ou um favor. Este reconhecimento se chama gratidão. É o desejo que a pessoa tem de agradecer pelo favor que recebeu. Há pouco o apóstolo lia, os senhores acompanhavam a mensagem, ele disse: bendiz, ó minha alma, não te esqueças de nenhum só dos seus benefícios, porque é ele. Então o salmista Davi estava dizendo: gente, somos o que somos por Deus, temos o que temos porque ele deu, chegamos aonde chegamos porque ele quis, chegaremos aonde chegaremos porque ele já determinou. Então esse espírito de reconhecimento, essa expressão de gratidão a Deus, eu entendo como pastor que é, na realidade, a base do cristianismo. É a base do cristianismo. Gratidão é o tema central do cristianismo. Porque quando você é grato, seja a Deus, seja a outrem, esse benefício é grande, porque a gratidão vai lhe trazer um bem-estar emocional. Porque é forte a característica de um espírito grato, ele é um espírito reconciliado, ele é um espírito regenerado, ele é um espírito elevado, ele é um espírito maduro, ele é um espírito virtuoso. Você tem que ser grato, eu tenho que ser grato. Porque, amados, olha, na vida, e todos nós vamos concordar com o anjo da igreja, várias pessoas nos deram a mão. Várias pessoas nos deram a mão. Ninguém chega a lugar algum sem a ajuda de alguém. Quantas pessoas me deram a mão? Quantas pessoas eu dei a mão? Você sabe, às vezes nós nos esquecemos do nosso professor. Aquele primeiro professor lá de trás, a dona Maria Augusta, foi a minha primeira professora. Era uma pessoa idosa, muito chata, mas foi ela que me ensinou a ler. E ela não sai do meu coração, porque o que eu aprendi nos meus primeiros passos da escola foi com essa professora. Mas olha, a gratidão que eu tenho pela minha mãezinha, não só que me gerou, mas que foi quem me inspirou a viver e a progredir e a ultrapassar barreiras e acreditar. Então, minha mãe, a Bispa Henriqueta, que via o hospital todo dia, você ouviu um vídeo dela, ela me ouviu gritar de dores, ela me acompanhou. Puxa, o Bispo Roberto McAllister, que foi quem me consagrou, que não há mais nada de novo, quem quiser escrever alguma coisa dele está mentindo, não há mais nada novo, a vida dele está na minha, está na vida de milhares de pessoas. O pastor Isaías Souza Maciel, presidente dos pastores, aquele que foi definitivamente um marco histórico na minha vida, professor William Van Dyck, muitas pessoas me deram a mão, e nessas muitas pessoas estão vocês. que fazem parte do meu apostolado. Então, a minha família, minha esposa, os meus filhos, os meus genros, os meus netos, toda a minha estrutura familiar, são pessoas que me dão a mão. São pessoas que eu dou a mão. Então, nós somos uma igreja que tem que entender sobre espírito de gratidão. Como é que eu poderia ter feito isso tudo se não houvesse pessoas e muitas, centenas, que acreditaram no meu apostolado, na minha mensagem e que me estenderam a mão? Humildemente eu lhe confesso, amado. Pessoas lá desde a Ilha do Governador, quando eu não tinha nada, que não era nada, não existia nada, que começaram a me tratar, meu filho, meu filho, meu filho. Então, são pessoas que estenderam. Isto não sai da minha vida, isto é uma gratidão que eu tenho. Você sabe que eu tenho ensinado aqui na igreja, hoje existem muitos idosos que são descartados como dejetos humanos na reta final da sua vida, porque tiveram filhos ingratos, sem amor, sem Deus no coração, que não foram capazes de cuidar dos seus pais, suas mães, que ralaram, pessoa que passou a ferro, que lavou, que prestou serviços, que, sabe, há pessoas que deram tanto pelos seus filhos e hoje simplesmente estão descartados como um dejeto. Estamos esperando, mamãe já é idosa, 80 anos, já viveu tudo, né, aposto? Já viveu, como a senhora um dia veio aqui na frente e disse, com a filha, o senhor podia orar para o meu marido morrer, porque ele é muito chato. Estamos tratando uma pessoa como dejeto. Vamos orar para o senhor morrer porque ele é chato. Você sabe, isso é um espírito de quê? De ingratidão. Eu vejo isto muito na vida de muitos filhos. Quando um filho ousa intentar contra um pai ou uma mãe, tem filho que não fala com a mãe, não fala com o pai, não quer nem saber, não está nem aí. É descartável. Isto é um espírito de ingratidão. Eu queria muito ter a minha velha mãezinha aqui na frente, não importa se ela já tinha 400 anos ou 500, se era do tempo de Melquisedeque ou de Matusalém, não importa. Eu queria tê-la aqui. Eu sou muito grato pelo que essa senhora, essa guerreira fez pela minha vida. Então, quando você tem sentimento de gratidão, amado, aliás, Paulo ensinou isto à igreja. Ele disse em Colossenses 3,16, habite ricamente em vós a palavra de Cristo, instruí-vos, aconselhai-vos mutuamente, com toda a sabedoria, louvando a Deus com salmos, hinos, cânticos, com gratidão em vosso coração. Com gratidão. Então eu tenho que ser um indivíduo de louvor, de palavra, salmos, hinos, aleluia, línguas espirituais, cura, predestinação. Mas cá dentro, aqui e aqui, tem que estar um reconhecimento que foi ele. Foi ele. Eu nunca pensei, fui porque eu me garanto no meu táxi. Nunca, eu não me garanto em nada. Eu sou um indivíduo, não me garanto em nada. Não confio na minha carne em nada. Então, ele disse, com gratidão em vosso coração. Reconhecendo os benefícios que ele deu. Reconhecendo como Deus nos estendeu a mão, como ele colocou pessoas na nossa vida que nos estenderam a mão, amado. Nós temos aqui, nós poderíamos chamar hoje aqui muitos testemunhos de gente que subiu na vida porque alguém estendeu a mão. E às vezes essa pessoa que estende a mão, a pessoa se esquece. Eu um dia estava falando com um grande médico, já descansou, ele era cirurgião geral, cirurgião plástico e reconstrutivo. Então ele fazia reconstrução. Ele me contou muitos casos, ele me contou que um indivíduo levou um tiro na cabeça, ele abriu, ele desmontou peça por peça do crânio, remontou, aparafusou, ninguém dava, os médicos diziam, deixa morrer, é um tiro tão... Ele pegou aquele indivíduo, passou acho que 14 ou 15 horas dentro de um centro cirúrgico, peça por peça, parafusinho, botou tudo, ele ficou bom, perfeito. E eu perguntei a este doutor, esse rapaz deve ser muito grato a Deus pela sua vida. Ele veio lhe trazer um ramo de flores. Ele diz, nunca apareceu aqui no hospital. Porque esse é o espírito da iniquidade de quem não é um espírito elevado, reconciliado, maduro. Então, Timóteo disse em 1 Timóteo 1,12: Eu sou grato para com aquele que me fortaleceu. Quem é a minha gratidão, o alvo da minha gratidão? É Cristo Jesus, que ele me considerou fiel, ele que me designou para o ministério, amado. Este é o espírito de gratidão. Ele poderia ter dito: eu sou cidadão romano, eu aprendi aos pés de Gamaliel, eu sou do Senado, eu sou advogado, eu sou isto, eu sou aquilo. Ele diz: não, foi Cristo e eu a ele eu sou grato. A ele eu sou grato. E nós temos muitas coisas para agradecer. Boas relações familiares. Filhos salvos do mundo. Amado, eu hoje vinha para a igreja pensando: eu tenho as minhas filhas aqui, os meus gêmeos, meus netos. Meu neto estava me dizendo hoje: avô, vai fazer agora, vovô, vai fazer agora um ano que eu sou professor das criancinhas da escola dominical. Meu neto pequenino, com 13 anos, eu sou professor da escola. Eu vim olhando os meus filhos dentro do carro, amado. Disse: meus filhos estão indo para a igreja. Mas tem bem maior do que você ter filhos criados na igreja, amado. Com este mundão que está lá fora, essa sem vergonhice está lá fora. Então, família servindo a Deus. Maior riqueza que pode haver é um homem e uma mulher juntos na obra do Senhor. É muito chato ver a mulher chegando sozinha, o marido fica lá fora no carro. Então, quando os dois já enquadrados na obra do Senhor, já com o espírito elevado, reconciliado, os dois servem a Deus, os dois batem palmas, os dois louvam o Senhor, os dois choram juntos na igreja, botam os filhos na obra de Deus, isso tem que ser grato a Deus.
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Amadíssimo com o diabo, queridos, graça e paz. Aqui é o Bispo Sérgio Nonato, da Catedral Metodista Ebenezer, e eu estarei contigo nas madrugadas, tendo uma palavra forte para você. Eu quero que você pegue agora uma caneta, ou pegue o teu celular, ou pegue um papel, pegue alguma coisa aí para anotar o telefone do revoltado, para você ligar agora para os revoltados, que vai orar contigo, que vai te dar uma palavra. O telefone é 21 990 24 8723. Eu disse 21 990 24 8723. Ligue, passe o zap, peça oração, diga o teu problema, mas só liga, pelo amor de Deus, se você estiver revoltado. Se não tiver, não adianta ligar, sabe? Eu não quero falar com pessoas que estejam acomodadas, não. Eu quero pessoas que querem mudança na vida. Então ligue agora, 21 990 24 8723, e fale com Carla Vacani e Lucas Vacani. Eles vão estar te atendendo lá para falar contigo. Vamos iniciar com esse louvor.

Eu tenho uma palavra muito forte para você nessa madrugada. O Evangelho de João, capítulo 12, 24, vai falar: em verdade vos digo, se o grão de trigo caindo na terra não morrer, fica ele só. Mas se morrer, ele dá muito fruto. Ô, gente, você está preparado para ouvir? Eu quero falar sobre o tema: ou você morre, ou você fica só. Tem muita gente viva demais para Deus usar. Sim, viva demais no ego, viva demais na vaidade, viva demais na opinião, viva demais na necessidade de reconhecimento e de holofotes. É por isso que não frutifica. O problema da igreja, pessoal, não é falta de talento, não. Não é falta de estrutura, também não. Não é falta de oportunidade, não, não, não, não, não. É falta de morte. É falta de morte. Jesus, ele não disse se o grão trabalhar muito. Ele não disse se o grão tiver potencial. Também não. Ele também não disse se o grão tiver boa aparência. Não. Ele disse, se não morrer, fica só. Gente, isso é uma sentença, sabia? É. Quem não morre, fica sozinho. Sozinho no ministério, sozinho no casamento, sozinho na liderança, sozinho na espiritualidade. Há líderes, pessoal, cheio de agenda, mas vazio de fruto. Eu conheço um monte. Há crente cheio de atividades, mas vazio de transformação. Há ministério que parecem vivos, mas estão apenas preservados. Por quê? Porque o grão que se preserva nunca multiplica, tá bom? Deus não multiplica quem se protege demais. Tem muita gente se protegendo. Deus não exalta quem não desce. Deus não confia fruto a quem não aceita rupturas. Ô, gente, o grão precisa cair, e cair dói, porque cair é perder a posição, cair é perder o controle, cair é deixar de ser visto. Mas pior do que cair é ficar só. É pior do que cair. Hoje, o Espírito nessa madrugada não veio massagear ego. Às vezes tu está acostumado, com tanta palavra de vitória, hoje não veio massagear ego. Mas veio enterrar o orgulho. Veio sepultar a vaidade. Veio confrontar autopreservação, sabe? Por quê? Porque o reino de Deus não é construído por estrelas. Já existe um que brilha, o sol da justiça. Ele é construído por sementes enterradas. E semente enterrada, ninguém vê. Só vê depois que frutifica. Ô, gente, enquanto você tentar se salvar, Deus não pode multiplicar. Quem não aceita morrer para si, morre por propósito. Tá bom? O seu maior inimigo não é o diabo. O seu maior inimigo é seu ego vivo. O céu não responde talento. Ele responde entrega. Tá bom? Deus não usa quem quer palco. Ele usa quem aceita sepultura. Quem aceita morrer. Ô, gente, escute. É verdade. Isso é uma verdade. Talvez o que você chama de perseguição é Deus te enterrando.
Talvez o que você chama de injustiça é Deus te plantando. Talvez o que você chama de fim seja Deus preparando a multiplicação. Mas antes do muito fruto, existe uma morte inegociável. E a pergunta que ecoa nessa madrugada é: você quer frutificar? Você aceita morrer? Se o Senhor quiser, Ele pode fazer isso, sabia? É? Ele pode fazer isso. Se você não aceita, olha que forte. O Senhor está falando assim: se o grão de trigo cair na terra e não morrer, ele não pode dar fruto. Ô pessoal, ô gente, a nossa vida no reino é dar fruto. A nossa vida no reino, ele vai falar assim: ó, não foste vós que me escolheste, foi eu que escolhi a vós, para que vocês vá e dê fruto, e o vosso fruto permaneça, sabe? Para que tudo que você pedir ao Pai, Ele vos conceda. Sabia que tem gente, Gabriel, que não tem vitória na vida porque ele não dá fruto? Porque ele não está dentro do propósito que Deus tem para a vida dele? O maior propósito de Deus ter te escolhido, de Deus ter te chamado, é que você dê fruto. Só que você ainda não entendeu que para poder dar fruto, você precisa morrer. Morrer por quê? Porque toda a honra e toda a glória tem que ser dada a Ele. Hã? Não é você que tem que ser reconhecido, é Deus que tem que aparecer. E para Deus aparecer, tu tem que desaparecer. Porque se você não desaparecer, Deus faz você desaparecer. Então, é melhor que você entenda esse processo do fruto que você tem que dar para o reino. O reino de Deus, irmãos, o reino de Deus, ele quer multiplicação. Sabe, tu acha que Jesus passou 3 anos e meio com os discípulos? Para quê? Para quê? Para ensinar eles a morrer. Senão, os caras iam carregar a glória para eles. Trabalha 3 anos e meio com eles, matando ego, matando prepotência, matando vaidade, matando violência, disputa. Hoje tem muita gente disputando, tem muita gente com vaidade disputando lugares. Ô gente, pelo amor de Deus, você precisa entender que o processo de Deus é diferente do mundo. O mundo precisa disputar para achar um lugar. No reino, você precisa diminuir, que o teu lugar já está preparado. Ô pessoal, mas para isso, o Senhor vai falar assim: aquele que quer vir após mim precisa negar a si mesmo. Precisa negar a si mesmo. Ou seja, precisa matar ou precisa morrer para algumas coisas. Aquele que quer vir após mim precisa negar a si mesmo. Precisa negar a si mesmo. Ou seja, precisa matar ou precisa morrer para algumas coisas. Precisa negar a si mesmo. Precisa negar a si mesmo. Ou seja, precisa matar ou precisa morrer para algumas coisas para poder sobreviver no reino, para poder prevalecer o reino, para poder aparecer o reino, para poder o reino sobressair. Ô gente, Deus quer te usar, sabia? Você que está me ouvindo aí agora, trabalhando, você que está aí dentro de casa, com dificuldade de dormir, escuta, talvez até vivendo uma crise de identidade, uma crise espiritual, achando que nada deu certo. Não é que nada deu certo. Deus está esperando você morrer. Deus está esperando que você renasça de novo. Sabe? Aquele que não morre para o mundo. Morrer para o mundo, sabe o que é, gente? É morrer as suas vontades, para prevalecer a vontade de Deus. Paulo vai falar aos Romanos, no capítulo 12. Rogo-vos, pois, irmãos, que apresentei os vossos corpos em sacrifício vivo, santo, agradável ao Senhor, que é o vosso culto racional. E não vos conformeis com este século, com este mundo, mas não tome a forma desse mundo, mas transformai-vos pela renovação do vosso entendimento, para que
para que vocês experimentem a boa, perfeita e agradável vontade de Deus. Tem gente que nunca experimentou essa boa, perfeita e agradável vontade de Deus. Por quê? Porque não foi transformado. A transformação só acontece quando você morre. Agora vivo não mais eu, mas Cristo vive em mim. Então o Senhor, Ele te ressuscita. Vocês morreram nos vossos pecados e delitos. Quando a gente morre nos nossos pecados e delitos, quais são os pecados e delitos que ainda está vivo dentro de muitas pessoas, dentro da igreja? O orgulho, a prepotência, a querer holofotes, querer refletores, querer palco, querer microfone. Quando na verdade o Senhor está falando que nós já morremos nesses delitos, nesses pecados. Então, se eu morri, Ele diz, e eu vos ressuscitei e assentei vocês em lugares celestiais. O que o Senhor tem para nós é lugares altos, mas com a mente de reino, não mente de tribo. Tem muita gente que está querendo estar no reino com mente de tribo. Não tem como, gente. Mente de reino, ou melhor, quer estar no reino, tem que ter mente de reino. E para ter mente de reino, você vai ter que matar essa criatura que está atrapalhando, que está atrapalhando o teu crescimento, o teu desenvolvimento, a tua maturidade espiritual. Isso está atrapalhando. Ainda tem muita disputa dentro de vocês. O que Tiago 4 vai falar? Que vocês guerreiam e nada tem. Por quê? Porque guerreiam para vocês, pede e não recebe. Porque pede para gastar em vossos deleites. Ou seja, tudo que pede, tudo que quer, é para a gente, é para o nosso deleite, tem nada para o reino. Então, a gente precisa realmente viver para o reino, querer o reino, colocar o reino dentro de nós, pessoal. Sabe, tantas vidas perdidas que a gente poderia estar sendo usado por Deus para ganhar. Você que é líder de célula, ao invés de desistir, peça para morrer. Peça para morrer e nascer para o reino, e nascer uma nova criatura, para poder você multiplicar. É por isso que não multiplica, é por isso que não cresce, que você ainda está vivo, sabe? Tem coisa dentro de vocês ainda muito viva, para o Senhor entregar o reino dele na tua mão. Ô, gente, o reino de Deus não é comida nem bebida, é poder de Deus. Então, gente, o que, que Deus fez com Saulo? Deus matou ele. Ele virou Paulo, até o nome foi mudado, para poder agora prevalecer a vontade. As pregações de Paulo, ele disse, não era baseado em filosofias, sabe? Ele não baseava na sabedoria que ele tinha. Ele reconhece que tudo que ele fez a partir do novo nascimento foi um novo tempo, uma nova palavra, uma nova visão, uma nova mente. Quem está em Cristo é a nova criação, pessoal. Então, morra, cai no chão e morra, para que esse grão de trigo venha dar frutos, e frutos de arrependimento, e frutos para o reino de Deus, e que esses frutos venham para permanecer e venham frutificar, e venham também dar novos frutos. Ô, gente, em nome de Jesus, eu sei que a palavra de hoje está sendo confrontadora, mas eu preciso falar com vocês que Deus quer usar vocês. Vocês vão ser canal de bênção na vida de muitas pessoas, a partir dessa nova visão, a partir desse novo entendimento, sabe? A partir dessa nova caminhada com Cristo. É noite de nós orarmos para mudar alguns conceitos na nossa vida, conceitos romanos que nos seguem, conceitos de modo de vida, porque tem gente que é produto do meio e precisa desconstruir isso para poder construir uma nova vida, uma nova mente, um novo comportamento. Deus quer te usar poderosamente. Eu tenho certeza que essa palavra te alcançou nessa madrugada. Eu tenho a certeza que você que está aí está vendo que muita coisa está dando errado na tua vida, que você não está entendendo que Deus está falando, você vai morrer, você precisa nascer de novo. Vê Nicodemos, foi lá no capítulo 3 de João, Senhor,
bem sabemos que és mestre vindo de Deus, porque ninguém pode fazer os sinais que tu fazes, se não vier de Deus. Ele está massageando, querendo massagear o ego de quem não tinha. Hã? Jesus vai falar: ô, Nicodemo, deixa eu te falar uma parada. Necessário é nascer de novo, tá bom? Vem com esse argumento aqui para massagear meu ego, não. Necessário é nascer de novo. Ai, Senhor, como é que pode nascer de novo? Voltando ao ventre de sua mãe, estava tão perdido, irmão, que não sabia do que o Senhor estava falando. O Senhor vai falar: aquele que não nascer da água e do Espírito não pode ver o reino de Deus. O vento sopra onde quer, não sabe de onde vem, nem para onde vai, assim é todo aquele que é nascido do Espírito. Então, nasça do Espírito, tem uma nova vida no Espírito, comece a viver um novo tempo de Deus no Espírito, para você ver multiplicações na tua vida, para você ver o reino de Deus indo na tua frente, para você ver que o reino de Deus é uma visão diferente, e você não pode estar vivo no teu interior, vivo com alguns costumes, vivo com algumas manias, vivo com alguns pensamentos. Você vai ter que morrer para isso tudo, para poder nascer um novo homem, e nascendo um novo homem, você viva o melhor de Deus na tua vida, em nome de Jesus. Fica com esta palavra e eu quero orar contigo. Pai, no nome de Jesus, eu quero colocar agora diante do Senhor essa vida que está entendendo que o que o Senhor tem para ela é um novo tempo. Meu Deus, que eles entendam que é necessário, como o grão de trigo cai no chão e morre para dar fruto, é necessário que hoje eles morram dos seus sentimentos, morram das suas vontades, da sua arrogância, da sua prepotência, e nasce um novo homem para viver o melhor de Deus na vida deles. Meu Deus, eu sei que é confrontador, mas vai ser muito melhor ser confrontado para ser consertado do que ser confortável e não consertar nada. Em nome de Jesus, visita essa pessoa pelo teu Espírito Santo. Visita essa família, visita esse ministro, esse líder de célula, esse pastor, visita esse ministério e comece a dar uma visão, uma nova visão, a partir desse ângulo que está sendo pregado de João 12. Em nome de Jesus, meu Pai, manifesta o teu poder para a glória do teu nome. Eu oro por essa pessoa que está com um copo com água para beber agora, ser curada, ser liberta. Em nome de Jesus, que haja uma manifestação do teu Espírito, no nome de Jesus. Amém. E graças a Deus. Pega esse copo com água e beba agora, e receba a bênção do Senhor sobre a tua vida, e fica com esse louvor lindo e maravilhoso do ministério.

Eu quero que você pegue agora uma caneta, ou pegue o teu celular, ou pegue um papel, pegue alguma coisa aí para anotar o telefone do revoltado. Para você ligar agora para os revoltados, que vai orar contigo, que vai te dar uma palavra. O telefone é 21 990 24 8723. Eu disse 21 990 24 8723. Ligue, passe o zap, peça oração, diga o teu problema, mas só liga, pelo amor de Deus, se você estiver revoltado. Se não tiver, não adianta ligar, sabe? Eu não quero falar com pessoas que estejam 21 990 24 8723. 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
1: Policiais da delegacia de Rio do Ouro prenderam em flagrante um motociclista por realizar manobras perigosas na RJ-106, na altura de Ipiíba, em São Gonçalo. Segundo a polícia, o homem pilotava em alta velocidade e empinava a moto, colocando motoristas e pedestres em risco. Após a prisão, os agentes encontraram nas redes sociais do suspeito vídeos e fotos de outras infrações, incluindo motos sem placa. O celular e a motocicleta foram apreendidos para a perícia. A Enel Rio abriu mais de 530 vagas para eletricistas em diferentes regiões do estado. As oportunidades são para cargos de linha morta, linha viva e perdas, além de operadores de MUNC. Na região metropolitana, são mais de 150 vagas distribuídas entre Niterói, São Gonçalo e Magé. Os candidatos precisam ter ensino médio completo e cursos específicos na área elétrica, além de qualificação em normas de segurança. As inscrições devem ser feitas pelo site oficial da Enel Rio. O governo do presidente Donald Trump planeja enviar ao Quênia cidadãos americanos expostos ao vírus Ebola, em vez de levá-los aos Estados Unidos para tratamento e observação. A informação foi divulgada por pessoas ligadas ao governo e representa uma mudança na estratégia adotada em surtos anteriores. Atualmente, o surto de Ebola na República Democrática do Congo soma mais de 1000 casos e mais de 200 mortes. O governo americano também endureceu as restrições de entrada no país para pessoas que passaram recentemente pelo Congo, Uganda ou Sudão do Sul. Do Departamento de Jornalismo, Juliano Medeiros.
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1: Querido amigo, hoje temos como objetivo estudar mais um verso desse primeiro capítulo do livro de Apocalipse, porque esse versículo trata sobre um dos temas mais importantes de toda a Palavra de Deus. Vamos estudar Apocalipse, capítulo 1, versículo 7, que traz para nós a oportunidade de conversarmos, de estudarmos, de refletirmos sobre a segunda vinda de Jesus. Inicio então esse nosso tempo juntos, lendo para você as palavras que João registrou nesse verso bíblico. Diz assim a palavra de Deus: eis que vem como as nuvens, e todo olho verá, até quantos o traspassaram, e todas as tribos da terra se lamentarão sobre ele, certamente. Amém. Eu repito: eis que vem com as nuvens, e todo olho verá, até quantos o traspassaram, e todas as tribos da terra se lamentarão sobre ele, certamente. Amém. Querido amigo, estudar sobre a segunda vinda de Jesus é tremendamente importante, pois ela é certa, ela vai acontecer. E precisamos entender e conhecer, então, alguns detalhes relativos a essa grande esperança que motiva todos nós que somos verdadeiros cristãos. Como lemos, esse texto faz algumas afirmações importantes. Ele afirma que o Senhor Jesus, que foi chamado de a fiel testemunha, que foi chamado de o primogênito dos mortos e o soberano dos reis da terra, ele voltará. É, o texto afirma isso, ele voltará. O Senhor Jesus voltará com as nuvens. A vinda nas nuvens sugere o quê? Sugere a presença e a autoridade divina, especialmente sugere o seu poder para julgar e também castigar, para honrar e castigar. Nós temos várias citações bíblicas com relação à volta do Senhor Jesus. Mas, em relação a essa promessa específica, temos estudiosos da Bíblia que entendem que essas palavras têm um aspecto diferente. Pessoas interpretam de maneiras diferentes. Alguns entendem que a volta do Senhor Jesus, o seu retorno, se dará quando ele vier para julgar a todos os seres humanos. Ele voltará como juiz. 1 Tessalonicenses 4, 17 e João 5, 27 a 29 são textos que esses estudiosos têm e tomam por base. Por outro lado, existem outros estudiosos que entendem que na volta de Jesus, ele virá para julgar, para condenar e castigar alguma nação ou povo específico ou uma determinada autoridade ou poder que lhe tenha sido insubmissa. Quando nós colocamos esse texto apenas considerando o contexto imediato de quando ele foi escrito, aparentemente faz mais sentido aceitarmos que ele vem para castigar um determinado povo. Assim como ele prometeu que Jerusalém seria penalizada porque o tinha rejeitado, conforme Mateus 24, e de fato, 40 anos depois dele ter se entregue por nós e ter sido elevado ao céu, Jerusalém e o templo foram destruídos pelos romanos. Então, a partir desse verso, é possível se entender que ele viria para castigar algum povo que não o recebera como soberano dos reis da terra. Então se pergunta, qual poder ou que povo seria submetido a esse julgamento e castigo? Alguns acreditam que a principal aplicação das profecias do Apocalipse seria ao povo judeu, a Jerusalém, e que o cumprimento dela se encontra na destruição da cidade que aconteceu lá no ano 70. A favor dessa interpretação, ele fala aqui daqueles que o traspassaram. Entretanto, outros estudiosos pensam de uma maneira diferente. Acreditam esses que o alvo da ira de Deus através de Jesus seria Roma ou um dos seus imperadores. A favor dessa interpretação, encontramos aqui a lamentação de todas as tribos da terra. Porém, essa citação assemelha-se a Mateus 24:30 e pode ser usada também para apoiar a aplicação de que a condenação se refira a Jerusalém. Ora, diante dessas duas possibilidades, e são possibilidades muito bem argumentadas, o que devemos é perceber a necessidade de continuarmos os nossos estudos para entendermos da melhor maneira possível essa revelação que o Senhor Jesus nos deu através do apóstolo João. Com esse objetivo, então, vamos estudar esse verso, dando a ele o seguinte título: A Certeza da Volta de Jesus Cristo. Eu repito, o título, então, para Apocalipse, capítulo 1, versículo 7, é A Certeza da Volta de Jesus Cristo. Com base nesse versículo e também em Daniel 7:13, Zacarias 12:10 e Mateus 26:64, vamos trabalhar e vamos refletir sobre a volta do Senhor. Querido amigo, diante das palavras finais desse verso 7, certamente, amém, não pode haver dúvida, o soberano dos reis da terra voltará e trará julgamento. Essa é uma afirmação bíblica e por isso devemos conhecer e encararmos a escatologia, o estudo dos eventos finais dessa etapa da história humana, com uma postura madura. Conseguiremos isso se entendermos que o propósito das verdades escatológicas que estão descritos na palavra de Deus, o propósito dessas verdades, qual é? É nos consolar, nos dar segurança, nos fazer cristãos mais animados. Veja, por exemplo, 1 Tessalonicenses 4, 13 e 18. Temos que saber que o estudo da temática escatológica traz pelo menos 5 implicações para nós. Primeiro, temos que estudar com seriedade as Escrituras com o propósito de perceber os acontecimentos em nossos dias a fim de discernirmos a obra de Deus sem sermos enganados. Uma outra implicação, a segunda, é que temos que manter a vigilância e a prontidão na expectativa do futuro. Em terceiro lugar, devemos ter toda a diligência nas atividades que Jesus nos prescreveu para que o reino de Deus seja expandido. Essa é uma terceira implicação. Uma quarta implicação é que temos que ter cuidado com a confiança desmedida por pensarmos que conhecemos todas as coisas relativas ao fim. E em quinto e último lugar, temos que cuidar com a predição dogmática quanto à ocorrência de certos eventos escatológicos. Temos pessoas aqui e ali dizendo que é assim e assado. Na verdade, temos que estudar para não nos sermos enganados, para não sermos enganados. Querido amigo, ao estudarmos os eventos escatológicos, é importante termos convicções claras sobre pelo menos 5 pontos básicos. Primeiro, precisamos ter certeza da segunda vinda de Cristo. Segundo, precisamos ter certeza da vida após a morte. Terceiro, precisamos ter certeza sobre o significado espiritual do estudo desse tema. Em quarto lugar, precisamos ter certeza de aplicações práticas para os princípios aprendidos. E em quinto lugar, precisamos ter certeza da necessidade da pureza e da santificação em nossas vidas enquanto esperamos o Senhor Jesus voltar. Como é que nós podemos, então, definir esse evento? Como é que nós podemos definir a segunda vinda? Querido amigo, exceto pela certeza de que todos os homens morrem, isso todos nós concordamos, um outro detalhe da doutrina escatológica sobre o qual os teólogos todos concordam também é o que se refere à segunda vinda de Cristo. Isso é, a segunda vinda de Cristo é a base da esperança cristã, o evento que marcará o início da complementação do plano de Deus. O próprio Senhor Jesus declarou sobre a sua volta em João 14:3, durante a ceia: E quando eu for e vos preparar lugar, voltarei e vos receberei para mim mesmo, para que onde eu estou estejais vós também. Então, a certeza da volta de Cristo é clara, porque o próprio Senhor Jesus fez essa declaração sobre a sua volta. Ora, além de ser uma das doutrinas ensinadas de um modo amplo por todo o Novo Testamento, o ensino também se refere ao segundo advento. Esse ensino traz no seu conteúdo a expectativa messiânica, que era presente, por exemplo, entre os judeus dos tempos de Jesus. De que, com a presença do Messias, um novo tempo, um tempo de paz, de segurança, de bênçãos e de justiça, esse novo tempo seria inaugurado. Esse novo tempo, querido amigo, traria uma condenação aos injustos e traria a concretização das promessas aos que foram justificados pela fé. Mas temos que entender também que na Bíblia nós temos uma indefinição com relação ao tempo desse evento. Embora haja clareza na afirmação de que Jesus voltará, o tempo em que isso vai acontecer não é claro. Deus estabeleceu e definiu esse tempo, mas ele não foi revelado a nós. O próprio Jesus, quando encarnado, disse que nem ele mesmo sabia, nem os anjos sabiam o tempo do seu retorno. O fato de que o tempo do retorno de Jesus não foi revelado explica a insistência com que Jesus, destacando o seu caráter inesperado, insistiu no quê? Na necessidade de vigilância por parte dos cristãos. Mas, afinal de contas, qual é o caráter da segunda vinda? E eu quero alistar agora algumas características dessa segunda vinda. Ela será pessoal, isso é, o retorno de Jesus será tão pessoal em sua natureza quanto foi também na sua partida. A segunda vinda será física, isto é, embora seja verdade que o significado básico de parousia seja presença, a palavra também significa vinda, e esse é o significado mais proeminente em todo o Novo Testamento, conforme lemos lá em Atos 1:11, palavras dos anjos para os discípulos, dizendo que o Senhor Jesus viria do mesmo modo. Então, ela será física, do mesmo modo pelo qual vocês estão vendo ele subir, ele voltará. Ela será visível, a segunda vinda será visível, isso é, Jesus voltará com seu corpo glorificado, plenamente visível e identificável. E não como afirmam algumas seitas, eles afirmam que Jesus já voltou em outubro de 1914, mas por não possuir um corpo visível, ele não foi percebido e não foi identificado. Ah, querido amigo, isso não está de acordo com as palavras do Senhor, por exemplo, em Mateus 24:30. Essa vinda também será inesperada, isto é, embora seja precedida de vários sinais, grande tribulação, escurecimento do sol e outros tantos sinais, esses sinais não indicarão o tempo exato. Por exemplo, é amanhã, daqui a 3 horas, daqui a 1 mês. Não. Será como um relâmpago. Palavras do próprio Senhor Jesus em Mateus 24, 27 e 36. Em quinto lugar, uma quinta característica dessa segunda vinda é que ela será triunfante e gloriosa. Isso é, contrastando com a primeira vinda, em que a humildade e a simplicidade foram à tona, marcaram o Senhor Jesus, na segunda vinda, Jesus Cristo virá nas nuvens com grande poder e glória. Acompanhado por quem? Acompanhado por anjos e anunciado pelo arcanjo. E ele se assentará no seu trono glorioso e julgará todas as nações. Em sexto lugar, essa segunda vinda será única, isto é, ocorrerá uma só vez, embora tenhamos alguns que argumentem que a vinda de Cristo ocorrerá em 2 etapas, no arrebatamento e na revelação. A ideia de que Jesus voltará em 2 etapas é defendida por aqueles irmãos que se denominam pré-tribulacionistas. Isto é, a maioria dos pré-tribulacionistas são dispensacionalistas. Os dispensacionalistas creem numa vinda para os santos, que é o arrebatamento, e noutra vinda com os santos, que é a revelação. Essas duas vindas estariam separadas pela grande tribulação. Segundo essa linha de interpretação, a segunda vinda será secreta, sendo percebida apenas pela igreja, que será arrebatada antes da tribulação. Tal pensamento implica que a segunda vinda será iminente, isso é, pode acontecer a qualquer momento, visto que não há profecias a serem cumpridas. Esse é o entendimento de alguns irmãos. O arrebatamento, então, livrará a igreja da agonia da grande tribulação e depois de 7 anos, o Senhor voltará mais uma vez, agora trazendo a igreja consigo, numa grande chegada triunfal, e a partir daí, Cristo estabelecerá o seu reino milenar sobre a terra. Mas, veja bem, em contraste com esses estudiosos pré-tribulacionistas ou dispensacionalistas, temos os teólogos, temos os estudiosos pós-tribulacionistas. Isso é, estudiosos que creem que a segunda vinda acontecerá em um único evento. A diferença entre eles ocorre porque os pré-tribulacionistas associam algumas profecias relativas à volta de Cristo ao arrebatamento e outras à revelação, enquanto que esses agora chamados pós-tribulacionistas associam todas as profecias a um único evento. Essa divisão ocorre diante da interpretação das três mais importantes palavras gregas que o Novo Testamento usa para se referir à segunda vinda. São três palavrinhas gregas: parousia, apocalipsis e epifaneia. Os pré-tribulacionistas afirmam que a parousia refere-se ao arrebatamento, isso é, o primeiro estágio do retorno antes da grande tribulação, enquanto que apocalipsis e epifaneia referem-se à revelação, quando Jesus voltar com os santos. Isso para os pré-tribulacionistas no final da grande tribulação. Mas quando se estuda profundamente o uso desses termos, verifica-se que não se tem base sólida para dois estágios da segunda vinda de Cristo. Pelo contrário, sendo que esses termos são intercambiáveis, podemos entender que a volta de Cristo será num único evento. E por fim, a segunda vinda, a volta de Cristo, se caracterizará por ela ser iminente, isto é, poderá acontecer a qualquer momento. Essa afirmação, usada principalmente pelos que defendem a doutrina pré-tribulacional, é baseada nos textos de Mateus 24, Mateus 25, Romanos 8, 1 Coríntios capítulo 1, enfim, vários outros textos bíblicos. Mas é importante lembrarmos, querido amigo, que Jesus indicou também, através de pelo menos 3 parábolas, das virgens prudentes e néscias, da parábola dos talentos e da parábola do nobre que viajou para uma terra distante, ele enfatizou que haveria uma demora e que certos eventos precisariam ocorrer antes da sua volta, como, por exemplo, o evangelho deveria ser pregado e deve ser pregado a todas as nações, conforme lemos lá em Mateus 24, 14, palavras de Jesus. O fato de dizer vigiais e não sabeis a hora não entra em conflito com uma demora para certos eventos se concretizarem. É necessário, sim, falar da iminência desse complexo de eventos e da natureza independente da segunda vinda em si. Querido amigo, após a ressurreição, Jesus deu as últimas instruções aos seus discípulos, ficando com eles até que foi elevado às alturas, sendo então encoberto por uma nuvem. A partir daquele momento, todos os servos de Jesus, fiéis, comprometidos com ele, estão aguardando a sua segunda vinda. Mas, afinal de contas, como será esse acontecimento? Qual garantia que temos do seu retorno? Em Apocalipse 1:7, então, o nosso texto de hoje, encontramos essa garantia. Portanto, podemos extrair esse princípio desse versículo que agora estudamos mais detalhadamente. Todo cristão, esse é o princípio, todo cristão deve ter certeza da vinda de Jesus. Eu repito, anote aí, esse é o princípio que extraímos dessas palavras de Apocalipse, capítulo 1, versículo 7. Todo cristão deve ter certeza da vinda de Jesus. E nesse texto encontramos 3 fatos que demonstram como será essa certa, essa garantida vinda do Senhor Jesus Cristo. Primeiro fato, demonstra que Jesus virá com as nuvens. Assim como ele foi elevado entre as nuvens, assim ele voltará, Atos 1:9 e Atos 1:11. Essa expressão com as nuvens quer dizer, ele vem do céu. Quando Jesus foi glorificado, os anjos disseram aos discípulos que assim como Jesus foi elevado, assim ele voltará. A ascensão de Jesus corresponde à maneira do seu retorno. Vir do céu entre as nuvens implica no juízo contra os pecadores. Nada do que foi feito, contrariamente a Cristo, ficará sem a devida punição. O segundo fato demonstra que na vinda de Jesus, todos, incluindo os que traspassaram a ele, todos o verão. Por quê? Porque a vinda de Jesus será pessoal e física. Aqueles que o traspassaram também o verão. Aqueles que foram culpados de sua crucificação também o verão. E ficarão horrorizados, apavorados de medo, porque se reconhecerão culpados. Eles reconhecerão o erro, chorarão de arrependimento e dirão: bendito que vem em nome do Senhor. Mas ao mesmo tempo, todos os demais homens, pelos seus pecados que cometeram, todos nós levamos Jesus à cruz, todos nós o transpassamos e todos nós o veremos retornar. Enfim, o terceiro fato demonstra que na vinda de Jesus, todas as tribos da terra se lamentarão. Se lamentarão por quê? Porque Jesus veio julgar os seus inimigos e estabelecer o seu reino. João é o único evangelista que recorda o fato de Jesus ter sido perfurado no lado. Essa referência é importante, pois testemunha da humanidade de Jesus. A realidade da sua morte se comprova com a água e o sangue derramados. Água como as águas levíticas de purificação e o sangue como o sangue das ofertas dos sacrifícios purificadores. Querido amigo, mesmo nós, os salvos, justificados, sentiremos tristezas e nos arrependeremos, mas celebraremos o amor de Deus. É necessário que tenhamos certeza da vinda de Jesus. E eu espero, minha oração é, que você encare esse dia com grande alegria, o dia da volta do Senhor Jesus Cristo. Deus te abençoe, um grande abraço e até o próximo programa.
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3: Hoje é 28 de maio. O título do Presente Diário: Viver em Cristo. A leitura bíblica fica em Filipenses, no capítulo 1, do versículo 12 até o versículo 21. Versículo-chave, Filipenses capítulo 1, versículo 21. Porque para mim, o viver é Cristo e o morrer é lucro. É comum nos concentrarmos na segunda parte do versículo em destaque, principalmente quando temos algum ente querido que já se foi, porque cremos que a morte é a parte boa para todo aquele que crê em Cristo, e é mesmo. Porém, hoje vamos nos concentrar na primeira parte do versículo. O viver é Cristo. Como estamos vivendo? Será que estamos mais concentrados nas coisas deste mundo, nas metas, nas conquistas, no próprio eu? O apóstolo Paulo nos ensina que viver para Cristo é ter nosso Salvador e Senhor como foco, nosso objetivo principal, o ponto central de nossa mente, coração, corpo e alma. Tudo o que fazemos deve ser para a glória de Jesus. O autor da carta aos Hebreus instrui aqueles irmãos: livremo-nos de tudo o que nos atrapalha e do pecado que nos envolve, e corramos com perseverança a corrida proposta para nós, tendo os olhos fitos em Jesus, autor e consumador da nossa fé. Conforme Hebreus capítulo 12, versículos 1b e 2a. O Filho de Deus é e deve ser a nossa vida. Nosso desafio é viver para Cristo em tudo o que fizermos, ao acordar, falar, no trabalho, em casa, nos estudos, nos planos, para que a todo momento Ele seja exaltado em nossa vida. Seguir Jesus requer negar-se a si mesmo e tomar a sua cruz, conforme Marcos capítulo 8, versículo 34. Isso pode parecer duro e difícil, mas se pensarmos em seu amor sacrificial por nós, que o fez deixar sua glória e morrer em nosso lugar para que tivéssemos vida e vida em abundância, essa condição é mais do que justificável. Como você tem vivido? Se você dá espaço a Cristo em alguns momentos de sua vida e em outros não, arrependa-se e confesse seus pecados. Abandonar certas práticas pode significar tomar a sua cruz para segui-lo. Busque conhecer seu Senhor cada vez mais por meio da leitura da palavra de Deus e da oração. Mostre Cristo em sua vida e ajude outras pessoas a se aproximarem dele. Enquanto estivermos por aqui, que vivamos em Cristo para que esta vida valha a pena. 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
7: A Prefeitura de Macaé, no norte do estado, entrou em estado de alerta por causa da forte ressaca que atinge o litoral da cidade. As regiões da Fronteira e da Matinha são as mais afetadas. Equipes da Defesa Civil retiraram as famílias de áreas consideradas de risco e encaminharam os moradores para casas de parentes, amigos e também para abrigos do município. Segundo a Prefeitura, pelo menos 19 ocorrências foram registradas. A orientação é para que a população evite as áreas interditadas e não permaneça próxima ao mar durante os períodos de ressaca. O leilão de 112 imóveis na região da Pedra do Sal, na Saúde, região central do Rio, teve baixa procura e terminou com apenas 2 unidades vendidas. Os imóveis pertencem à Associação Lar São Francisco de Assis, na Providência de Deus. As 2 propriedades negociadas têm uso comercial e ficam na Rua São Francisco da Prainha. Segundo a empresa responsável pelo leilão, cerca de 80% dos imóveis tinham pendências judiciais, como ações de despejo, reintegração de posse e disputas por uso capião. Os moradores afirmam não ter condições financeiras para participar da compra. E a Seleção Brasileira de Futebol iniciou nesta quarta-feira a preparação para a Copa do Mundo com a apresentação dos jogadores na Granja Comari, em Teresópolis, na região serrana. Os atletas passam por avaliações médicas antes do início das atividades. O técnico Carlo Ancelotti vai comandar os primeiros treinamentos visando o Anamá, marcado para domingo aqui no Maracanã. Os jogadores que disputarão a final da Champions League se apresentam ao longo da semana. Do Departamento de Jornalismo, Juliano Medeiros.
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1: 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Então você vai dizer através dessa canção: fala comigo, Senhor. Eu quero ouvir.

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1: Aqui estou de novo com vocês, meus queridos amigos e irmãos, sempre comprometido com a palavra da graça de Deus e em linha com esse novo pacto, a nova aliança, este dom inefável de Deus que é a graça do Senhor. Sou o Apóstolo Miguel Ângelo, que bom. Você está ligado a partir desse momento com um programa cristão evangélico. Não estou aqui mercadejando a palavra. Estou aqui para lhe anunciar coisas boas e importantes da parte do Senhor Jesus Cristo. A Igreja Evangélica Cristo Vive, que é composta de um numeroso povo, dá o suporte para que nós possamos, então, interagir e criar essa sinergia com centenas, quizás milhares de pessoas. Hoje o nosso programa se reveste de uma importância ímpar. Eu quero lhe falar sobre a maior arma, sobre o maior poder, sobre o maior dom que a Bíblia revela, que é o dom da fé, que é o poder da fé, que é a vitória da fé. Vamos conversar um pouco sobre fé. Talvez seja tudo o que nós precisemos nesta hora para o enfrentamento das circunstâncias que nós estamos vivendo em nosso país. Eu venho compartilhar com você a maravilhosa, maravilhosa graça do nosso Senhor e Salvador, Jesus Cristo.
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1: O que é a fé? Primeira pergunta é, o que é a fé? Fé não é um sentimento, fé não é uma emoção carnal, fé não é algo que eu conheça empiricamente, fé é na realidade um dom de Deus. O apóstolo São Paulo, quando escreve à igreja dos Efésios, ele diz isso: pela graça sois salvos, mediante a fé, isso não vem de vós, esta fé não vem de vós, não é humana. Não é da carne. E Paulo diz, Efésios 2:8, é dom de Deus. Você sabe que no passado, antes do momento mais histórico da humanidade, Cristo morreu, ressuscitou, portanto, se vivia o antigo pacto, se vivia uma vida espiritual arraigada aos princípios judaizantes, com Paulo, a igreja é formada dentro dos valores e modelos atuais. Uma congregação, um pastor, as ovelhas do Senhor e, acima de tudo, a presença de Deus. Então, pela fé, e esta expressão mexe muito com o meu coração, porque eu vejo em inúmeros livros da Bíblia Sagrada como é que pessoas se moveram, como é que pessoas enfrentaram, como é que pessoas foram capazes de se sobrepor, como é que pessoas venceram exércitos, como é que pessoas saíram de uma fornalha ou mesmo de uma cova de um leão. Isso tudo por causa da fé. Então, pense comigo. Fé é um dom de Deus. Fé não vem de nós. Pastor, e como é que eu recebo esse dom? Então, o apóstolo São Paulo, quando escreve aos Romanos, ele explica, ele diz assim, capítulo 10, versículo 17. E assim a fé vem pela pregação, e a pregação pela palavra de Cristo. Então, a Bíblia está dizendo que a fé vem. Quer dizer que a fé existe, é um dom de Deus, é uma dádiva de Deus, é um carisma de Deus, é algo que nos faz imaginar e pensar em coisas grandiosas, sobrenaturais. Tudo isso são atitudes da fé. Mas Paulo está dizendo que a fé vem pela pregação e a pregação da palavra de Cristo. Você veja como é que é importante termos esse conhecimento. A fé vem. Ou seja, Deus tem um dom. Quando eu ouço a palavra de Cristo, quando eu ouço o Evangelho eterno, quando os meus olhos espirituais são iluminados, quando o meu coração é circuncidado com a palavra, quando eu passo por um novo nascimento, quando eu sou reconciliado com Deus, isto tudo, amado, começa com a pregação da fé. A fé vem pelo ouvir a pregação da fé. Significa que se eu ouço outros tipos de pregações, e hoje estamos vivendo uma modernidade incrível me apercebo do exagero de alguns teólogos modernos querendo transformar a Bíblia, querendo ajeitar a Bíblia, querendo dar um toque de modernismo na Bíblia, mas, senhores, não existe nada mais atual e mais moderno do que a Bíblia. O que Deus fala aqui é mais atual do que o jornal que saiu esta madrugada. Então, diz que a fé vem, quer dizer que ela existe, é um dom de Deus. E quando eu ouço a pregação do Evangelho, você sabe que Deus está falando muito ao seu coração, porque existem pregações e pregações. Existem pessoas que mercantilizam a palavra de Deus, mercadejam a palavra de Deus. Isso não é a palavra que traz fé. A única palavra que realmente faz com que a fé venha é a revelação da graça do nosso Senhor Jesus Cristo. Esse pacto perfeito, esta nova aliança de melhores e superiores promessas. Então, a fé vem pelo ouvir a palavra. Então, nós já estamos entendendo que se eu ouvir filosofia do mundo, se eu ouvir pregações carnais, se eu me deter ou então abrir o meu coração para absorver pensamentos de filosofia, enfim, nada disto provoca esse dom da fé. Então, a fé vem pelo ouvir a pregação da palavra de Cristo. Pastor, e o que é que produz esta fé na nossa vida? E aí vamos agora para o que nos interessa hoje. É sabermos exatamente qual é a função desta fé. O que é que a fé faz? Esta fé que vem pelo ouvir a palavra. Quer dizer que se você ouvir mensagens humanas, carnais, de uma entidade, de uma filosofia, nada vai acontecer na sua vida. Isso é cinza. Mas quando você ouve a palavra, recebe a palavra, toma posse da palavra, significa duas coisas. Primeiro, você é uma ovelha de Jesus. Você tem ouvidos ovelinos, tem tímpanos ovelinos. Segundo lugar, prova a sua eleição, a sua predestinação, a sua chamada. Porque Deus deixa claro que a fé representa o quê? A manifestação de Deus na nossa vida. Então, o que que faz uma pessoa que é movida pela fé? O que que ela faz? Olha só o que diz Hebreus 11. Ora, a fé é a certeza de coisas que se esperam e a convicção de fatos que não se veem. Então, diz que a fé é a certeza. Como é que eu posso ter certeza de alguma coisa se eu tiver uma fé humana? Lembra-se no passado, Abacuque diz, o justo vive por sua fé. Jesus chegou a ter encontro com muita gente e disse, olha, homens de pequena fé. Havia níveis, né? Homens de grande fé. Poderosa esta mulher, nunca vi esta fé como em Israel. Então, você percebe que ali era uma fé humana, era uma convicção humana. E quando a pessoa é dirigida, movida por uma fé humana, tem um dia que ela se sente um Hércules, carregando o mundo nas costas, e no dia seguinte se sente a pior pessoa desta terra. Eu quero lhe dizer que a fé é realmente a arma que nós precisamos de ter nesses dias. É uma certeza, é uma convicção de fatos que se não veem, mas que se esperam. Por que isso é tão importante, apóstolo? Nós vivemos dias extremamente difíceis. Grande parte do nosso país, grande parte do nosso povo, vive amedrontado, porque 24 horas por dia somos assaltados verdadeiramente por mensagens avassaladoras, mensagens destrutivas, mensagens de morte. Você liga qualquer canal de televisão, morreu, morreu, morreu. Você liga a rádio, morreu. Então as pessoas estão debaixo de algo que é muito mais letal do que um vírus. O vírus é letal, mas o medo é muito mais letal. Porque o medo paralisa a pessoa. O medo impede a pessoa de ir. O medo impede da pessoa arriscar. O medo impede da pessoa tomar decisões e passos concretos na sua vida. Por isso Jesus diz, sem fé é impossível agradar a Deus. Sem fé eu não faço absolutamente nada na minha vida. Então, como é que eu, como pastor, posso administrar a obra de um rebanho tão grande? Como é que é possível eu encorajar as pessoas? Olha, há um hino que está aí na praça, muito lindo, diz, eu não sei como é que nós chegamos aqui, eu não sei como é que nós estamos de pé, mas eu creio em milagres. Então, o milagre também é algo que depende da nossa fé. Um dia Jesus disse isso. Disse, olha, se você tiver fé e não duvidar no seu coração, aleluia, não duvidar no seu coração, você poderá dizer a este monte, monte, arreda-te. E diz a palavra do Senhor, e assim acontecerá, o monte se arredará. Agora imagine você o monte, uma crise financeira, um problema familiar, um desastre emocional, um desequilíbrio de alguma área da tua saúde, uma descompensação. Você sabe, os médicos estão dizendo, e nós acreditamos nisto, claro, na ciência, que quando há uma comorbidade descompensada, a pessoa fica muito vulnerável. Se ela tem glicose alta, se ela tem diabetes, se ela tem pressão alta, se ela tem uma origem de alguma coisa, de um tumorosa, enfim, uma comorbidade. Se ela não estiver compensada, esta pessoa fica muito vulnerável. Como é que eu, com todas as vulnerabilidades da vida, posso viver dizendo, eu creio, eu acredito? Isso não pode ser uma convicção humana, não pode ser uma coisa que venha do meu peito. Tem que vir do alto, tem que vir do Senhor. Então, quando eu vivi 21 anos na Igreja Católica, eu não tinha noção nem de quem era Deus, nem da Bíblia, nem fé absolutamente, porque eu me dedicava a uma religião. Religião é uma coisa amorfa, religião não leva a nenhum lugar. Religião, ui, você sabe o que se faz por causa da religião, em muitos lugares deste mundo. O que eu estou lhe falando é de uma experiência viva, uma experiência viva com Deus. Quando você diz, Senhor Jesus, Tu és o meu Senhor, eu te recebo como Senhor e Salvador. Este dom já está na tua vida, porque ninguém pode dizer que Jesus é o Senhor se não for pelo Espírito. Então, é maravilhoso ver uma pessoa que tem fé, que age pela fé, que se move pela fé. O apóstolo São Paulo explicou à igreja dizendo, olha, nós cristãos não andamos pelo que vemos. Se eu andar pelo que eu vejo, que eu ouço, que eu leio, eu vivo totalmente ao quebrado. Mas eu não ando por aquilo que eu vejo. Dentro de mim há uma consciência muito mais forte, muito mais poderosa, que esta fé, a fé que é a certeza, a fé que é a convicção. Então eu não me deixo enganar por Satanás. O Satanás muitas vezes coloca situações na vida da pessoa para que ela descreia, para que ela se afaste de Deus, para que ela não vá à igreja, não acredite nas promessas bíblicas. E existe um campo minado aí muitas vezes, quando a pessoa não tem a fé como o pilar da sua vida.
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2: Graça e paz da parte do nosso Senhor e Salvador Jesus Cristo. Eu sou bispa Ana Caroline, sejam todos bem-vindos ao programa da Igreja Evangélica Cristo Vive. Eu estou aqui em nome do meu pai, o apóstolo Miguel Ângelo, da bispa Rosana, são os nossos líderes, nossos bispos, primazes, e eu creio que hoje será um dia glorioso. Hoje é o dia propício para a manifestação de Deus na sua vida. Deus preparou este momento, ovelha do Senhor amada, querida, para que Ele fale o seu coração e gere mudanças positivas na sua vida. Nós, como ovelhas, sempre precisaremos do nosso pastor. E o nosso bom pastor é o Senhor Jesus. E Ele tem prazer em cuidar de nós, Ele tem prazer em nos orientar, em nos levar a pastos verdejantes, a águas tranquilas e de descanso. Essas foram as palavras do salmista e são palavras que geram verdadeiramente refrigério para a nossa alma. Então, sejam todos bem-vindos, ovelhas, eleitos, amados do Senhor a esta programação. Irmãos que estão em qualquer lugar do Brasil, em qualquer estado do Brasil, norte, sul, sudeste, aqui pertinho, centro-oeste, nordeste, enfim, temos tantos irmãos neste momento nos acompanhando, sejam todos bem-vindos. Irmãos da Europa, irmãos amados de Portugal, que nos assistem através da TBN, em qualquer outro país da maravilhosa Europa, irmãos que nos acompanham agora, irmãos do Oriente Médio, sejam bem-vindos, amados, eleitos do Senhor, recebam a graça, a paz, as misericórdias do Senhor. É com muita alegria que nós estamos aqui, porque cremos num projeto de Deus, num propósito de Deus, num plano superior e divino que vai além dos nossos pensamentos. A palavra do Senhor diz que nem olhos viram, nem ouvidos ouviram, nem jamais penetrou no coração do homem aquilo que Deus tem preparado para aqueles que o amam. Você ama o Senhor? Então Ele tem algo que os seus olhos não podem vislumbrar, seus olhos físicos, mas pela fé você pode crer, você pode receber que Deus tem coisas grandiosas para a sua vida. Os propósitos de Deus são insondáveis, mas nós cremos que eles são grandiosos e são maravilhosos. Por quê? Porque Deus tem sempre o melhor para os seus filhos. O justo, o filho que é fiel, que é obediente, que é submisso, este pode esperar sempre coisas boas de Deus, coisas grandes de Deus, a manifestação, o favor do Senhor. O favor do Senhor, a graça que Ele concede aos humildes, assim diz a sua palavra, aqueles que estão submetidos ao seu poder e à sua grandeza. Como é bom começarmos o nosso dia com esta boa confissão, com uma confissão de fé em linha com a graça de Deus. Nós vamos justamente escutar uma mensagem, assistir a uma mensagem que tem como tema boa confissão, a confissão de fé. Como deve ser o nosso linguajar? De que forma nós devemos falar? Será que devemos viver de acordo com aquilo que nós vemos? Ou nós devemos viver por fé? E isso fará com que o nosso linguajar seja um linguajar de fé. Vamos ouvir o nosso apóstolo pregar a respeito disso. No final do programa, eu estarei de volta.
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6: Chegamos ao momento mais importante, o momento de ouvirmos a voz do Espírito Santo, a voz de Deus. Deus fala, a Bíblia diz: aquele que tem ouvidos para ouvir, ouça. Ouça o quê? O que o Espírito tem a dizer à igreja. Abra sua Bíblia, por favor, no livro de Efésios. Efésios capítulo 1, versículo 13, diz assim: em quem também vós, depois que ouvistes a palavra da verdade, o evangelho da vossa salvação, tendo nele também crido, fostes selados com o Santo Espírito da promessa. Que esta palavra venha abençoar todos os corações. Oremos.

0: Senhor Jesus Cristo tem a dizer à igreja. Isso é vida. Isso é vida. E vida é eterna. Por isso, fala-nos o Pai, em nome de Jesus. E todo o povo de Deus diga: amém, amém e amém.
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0: Meus amados irmãos, minha santa família de Deus, escolhidos do Senhor, pedras que vivem, aqueles que são o selo do meu apostolado, aqueles que são eleitos e selados para o dia da redenção, meus filhos em Cristo Jesus. Voltamos à questão do batismo no Espírito Santo, porque já nos detivemos no bloco 2, quando começamos o curso, porque eu creio que é preciso dar um pouquinho mais de amplitude, de profundidade a este tema, porque talvez seja o tema menos compreendido pela Igreja de Jesus. Quando nós falamos em batismo no Espírito Santo, ou revestimento no Espírito Santo, ou selados com o Espírito Santo, nós estamos tratando daquele momento dramático em que um eleito de Deus, uma ovelha de Jesus, é chamado a ouvir Deus e ele é selado. É o momento que transforma a vida, que tira das trevas para a luz, da morte para a vida, das potestades do diabo para o reino do Filho do seu amor. E vejam, os amados irmãos, que a falta de discernimento neste tema separa o povo de Deus, cria gente de primeira, de segunda e de terceira. Você ouve dizer assim: os irmãos pentecostais e os irmãos tradicionais. Isso já é uma guerra, já é uma separação. Os que falam em línguas e os que não falam em línguas. Então, aquilo que veio a ser o selo, lembre-se que os reis no Antigo Testamento, quando enviavam alguma carta para provar que aquela carta era daquele rei, o que que ele fazia? Ele selava. Para Deus provar que nós somos dele efetivamente, ele nos sela. Agora nós temos que entender o que é isto. Então, vamos lá ao estudo da palavra. Então a primeira coisa que Paulo diz é: em quem também vós? Ele está falando com quem? Este vós é o mundo da perdição? É para qualquer pessoa? Ou este também vós está se referindo aos eleitos de Deus? Depois que ouviste, quem é que tem a capacidade de ouvir Deus? Lembra-se, anote aí em João 10, 27, diz assim: as minhas ovelhas ouvem. Então, quando ele diz: em quem também vós, depois que ouvistes, esta palavra é direta para as ovelhas de Jesus, está falando dos eleitos de Deus. O lobo não tem tímpano de ovelha, o cabrito não tem tímpano de ovelha. A ovelha foi criada ovelha, gerada ovelha. Apenas andávamos desgarrados, mas sempre fomos ovelhas. E num corpo igual ao corpo do ímpio, Deus criou aqui dentro um tímpano ovelino de tal monta que, se o ímpio ouve, não responde. Mas a ovelha responde, porque veio capacitada por Deus para isto. Então ele disse: em quem também vós, eleitos, ovelhas, depois que ouvistes. Por que é preciso ouvir a palavra? Porque a Bíblia diz que a fé vem pelo... A fé não vem por lamber o pó, a fé não vem por fazer sacrifícios, a fé não vem por fazer

0: fazer abluções.
1: A fé vem pelo ouvir. Então ele está dizendo aqui: vós, os eleitos, depois que ouvistes a palavra, depois que a fé chega a você, diz que é a palavra da verdade. Note que Paulo reforça isto aqui. O que é a palavra da verdade? Ele diz, é o evangelho. Então a palavra da verdade é o evangelho que traz salvação. Significa que fora desta palavra da verdade, não existe salvação. E quem é que Deus preparou para ouvirem a palavra da verdade e serem salvos? Os eleitos dele. Note, quando uma pessoa tem este tímpano de ovelha, ele pode estar num tremedal de lama. Ele pode estar num fundo de um poço. Ele pode estar embutido, envolvido, encalacrado com caminhos escusos e escuros da feitiçaria, dos sistemas de religião, sabe, do ser humano, uns com graves delitos perante Deus. Mas se é ovelha, quanto eu me gabava no passado e dizia, eu sou um católico apostólico romano, eu nasci católico e vou morrer católico, que besteira. Onde a Bíblia diz que alguém nasce católico? Eu nasci ovelha, estou ovelha e viverei ovelha e morrerei como ovelha. Não tem nada a ver com religião. Fora da palavra da verdade. Mas pastor, o senhor não assevera aqui publicamente que a palavra de Buda, de Maomé, de Confúcio, de todos os profetas desta terra não são palavra da verdade? Se fossem, Cristo para nada serviria, óbvio. Ele diz, eu sou a verdade. Eu sou o caminho, eu sou a verdade e eu sou a vida. A única forma da pessoa ser salva é que esta palavra da verdade, amado, não é palavra com copo d'água, não é com o suor do apóstolo, não é com pedrinha branca, não é com tecido, não sei, não. Isto é coisa vã, isto é religião, isto não apruma, isto não levanta, isto não tira da morte. Para sair da morte para a vida, tem que se ouvir a palavra da verdade. E ele diz, o evangelho da vossa salvação. Ou seja, o instrumento da salvação é o evangelho da graça. Porque quem está escrevendo isso é Paulo. Por isso que Paulo disse aos Efésios 2:8. Pela graça sois, mediante a... Isto não vem de vós, é um dom de Deus. Então, eu preciso de ouvir para que esta graça se manifeste através da palavra da verdade, o evangelho da salvação. E o que que traz a minha vida? Vida. Vida. Vida. Amado, eu me recordo que quando eu era romano, católico romano, apesar de falar bem português, eu era um errante. Eu era um supersticioso. Eu tinha caminhos tortuosos espirituais. Mas na cama de um hospital, porque eu era ovelha, e cada um vai agora encontrando a sua afinidade com o que eu lhe digo, porque nós temos pessoas que foram salvas da macumba, no espiritismo, nos caminhos, enfim, tortuosos. E lá estava o Miguel Ângelo, agarrada a São Judas Tadeu, agarrada a Nossa Senhora de Fátima, e eu pensava que ali havia vida. Ali não havia senão coisa vã, porque a Bíblia diz que quem faz ou confia num ídolo, torna-se igual a ele, se alimenta de cinzas. Então, chegou o evangelho da salvação. E aquele homem desenganado pela medicina, apodrecido, cheiro fétido, incapaz, sem forças para viver. Quando o evangelho chegou à minha vida, este evangelho da salvação me trouxe vida. E eu vou lhe dizer uma coisa, feliz só é a pessoa que abraça o evangelho, porque Deus o faz abraçar soberanamente. Espiritista não é feliz. Macumbeiro não é feliz. Idólatra não é feliz. Lá dentro no coração há um vazio na vida da pessoa. Porque irmão, se não é Jesus, não há vida. Se não vem a palavra da salvação, não há uma consciência segura. As dúvidas permanecem. Por isso, quando você fala com uma pessoa da lei, diz assim: se você morrer hoje, você tem a certeza da salvação? Ele diz: não sei. Você fala com um pregador da lei, o que, que ele diz? Até hoje, até aqui me ajudou o Senhor. Mas ele não tem uma consciência segura. As dúvidas não são removidas. Mas quando chega o selo, sabe, quando o rei mandava a carta e dizia: eu sou o rei Davi, selado. Então a outra pessoa, quando abria, dizia: isto é do rei. Então diz que quando você ouve a palavra da verdade, o evangelho da salvação, você crê, porque a ovelha tem que crer. A ovelha não é para lutar com o pai. A ovelha não é para duvidar. Quem duvida é do pecado, do maligno. A dúvida é do maligno. A ovelha crê. Quando crê, quando Deus completa este círculo, que ouve a palavra, chega o evangelho, a pessoa crê, a Bíblia diz: neste momento ela é selada, batizada, revestida. Deus diz: este é meu, e das minhas mãos ninguém arrebata. Você quer dar um glória a Deus? Este é o selo, este é o batismo. Este é o sinete de Deus no nosso coração. Lá dentro ele diz: este aqui é meu. E sabe o que Deus está dizendo esta noite para você? Tu és minha, tu és meu. Eu te dou a vida eterna. Jamais perecerás. Das minhas mãos ninguém arrebata. Uma vez em Cristo, em Cristo para sempre, uma vez salvo, salvo para sempre, uma vez ungido, isto tudo quer dizer o quê? Batizado no Espírito Santo, selado no Espírito Santo, revestido no Espírito Santo, é a mesma coisa, é o selo de Deus. Ninguém pode tirar este selo, ninguém pode tirar este selo. Então, feliz é o que abraça o evangelho, amado. Me recordo no passado, quando eu fazia novenas, quando eu ajudava a carregar o andor. Eu fui da juventude operária católica, juventude estudante católica, na Igreja Sagrada Família em Luanda. Nós temos pessoas me assistindo aí em Luanda, em Angola. Me confessava, participava da Eucaristia, mas a minha vida vazia, bispo, oca, porque faltava o selo. Eu não sabia de quem era. Se eu era de São Judas Tadeu, se era de Maria, se era de Fátima, se era de quem, eu não sabia. Até que um dia, Deus selou. Ele disse: este é meu. Miguel Ângelo, tu és meu. Por isso é que em Romanos 8:15, você vai anotar e diz assim: porque não recebeis o espírito da escravidão para viveres outra vez atemorizados, recebeis o espírito da adoção, né? O selo, o batismo, baseados no qual clamamos. Só que eu quero que você diga isso mais alto, diga: Abba. Este é um selo. 2 Coríntios 6:18, Deus disse: eu serei o vosso pai, vós sereis para mim filhos e filhas, diz o Senhor Todo-Poderoso. Você abandonaria um filho? Nunca. Eu preferia morrer do que abandonar um filho. Deus jamais abandonaria um filho, jamais. Às vezes os filhos abandonam os pais, jogam o pai para escanteio, jogam a mãe para fora do jogo, depois choram, babam, ranham. Até que um dia os filhos pródigos voltam, outros não voltam. Mas Deus disse: eu não minto, eu não sou homem para mentir, nem filho do homem para prometer e não cumprir. Se eu disse que te selei, eu te selei. Então, Romanos 1:16 disse: não me envergonho do evangelho. Isso é para você anotar aí. Pois ele é o poder de Deus para a salvação de todo aquele que crê, judeu ou grego. É o poder de Deus. Esse poder chegou à nossa vida, nos selou. Temos uma marca, temos um selo, temos um sinete. Ninguém pode tirar. E você não pode se envergonhar deste selo que você tem. Foi o pai que te selou, foi o pai que te batizou, foi o pai que te ungiu, foi o pai que te revestiu. Tudo isso significa a mesma coisa. Significa um selo de Deus. Este é meu. Pastor, mas eu sempre ouvi dizer que batismo no Espírito Santo é como na Assembleia de Deus e todo mundo falando em línguas. Não, isso são dons que nós temos aqui. Aqui se fala em línguas, aqui se ora pelos enfermos. Nós também cremos no Pentecostes, nós cremos nos dons do Espírito Santo. Nós acreditamos na profecia. Tem uma igreja profética, tem um profeta no altar. Isso são manifestações. Mas o Espírito é o mesmo, o Espírito que sela. Então, ponto número 1. Ninguém pode nascer de novo senão pelo Espírito Santo. 1 Coríntios 12, 3, assim. Por isso vos faço compreender que ninguém que fala pelo Espírito de Deus afirma anátema Jesus. Uma pessoa que tem o Espírito Santo não pode dizer que Jesus é maldito. Não pode falar mal de Jesus. Não pode jogá-lo, desculpa a expressão novamente, para as canteiras. Ah, Jesus. Não pode. Por outro lado, ninguém pode dizer Jesus, o Senhor. Ninguém pode confessar, ninguém pode receber. Se o Espírito Santo primeiro não o sela. Ninguém pode dizer que Jesus é o Senhor senão pelo Espírito Santo. Por isso é que Paulo diz, quando você ouve a palavra da verdade, quando você ouve o evangelho da salvação, você crê. E nesse momento vem o selo do Espírito Santo. Vem o batismo, vem Deus confirmando, este é meu. Depois, se você buscar os melhores dons, você pode falar em línguas, pode profetizar, pode curar, pode ter palavra de conhecimento, você pode ter, enfim, os dons, cura, milagres, profecia, isso são manifestações. Pastor, o presbiteriano é selado com o Espírito Santo? Claro, senão não seria crente, não seria do Senhor. Não estamos falando aqui de denominações. Todos os que confessam Jesus são salvos, têm o Espírito Santo, falem ou não falem línguas, porque ninguém pode dizer que Jesus é o Senhor se não for pelo Espírito.
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1: Ponto B. Tito 3:5. Não por obras de justiça praticadas por nós, mas segundo a sua misericórdia, ele nos salvou mediante o lavar regenerador e renovador do Espírito Santo. Esse lavar regenerador e renovador significa o quê? Batismo, selo, unção, revestimento. Ponto 2. Quando alguém se converte a Jesus, ele é selado pelo Espírito Santo. Veja primeiro o que diz o ponto A. Quando ouviste, então, Efésios 1:13, acabamos de ler, Efésios 4:30. Olha lá. Não entristeçais o Espírito de Deus, no qual fostes selados, batizados, ungidos, revestidos. Deus disse, este é meu. Para o quê? Para o inferno? Para o dia de redenção. E se eu não acredito nisto, eu estou entristecendo o Espírito de Deus. Não tenha medo de acreditar no que Deus diz. Foste selado, diga, eu fui selado. E como ninguém pode tirar este selo, é para o dia da redenção. Jesus pode vir hoje ou daqui a 10 anos. Quando ele vier, estamos juntos. Estamos juntos. Ponto B. 1 Coríntios 12:13. Pois em um só Espírito todos nós fomos batizados, em um corpo, judeus, gregos, escravos, livres, a todos nós foi dado beber de um Espírito, que é o Espírito Santo. Esse beber também é o batismo, o selo, o revestimento, são palavras sinônimas do original. Agora eu queria que você acrescentasse aí, por favor, Gálatas 4:4-7, para você entender um fato muito interessante. Vindo, porém, a plenitude do tempo, Deus enviou seu filho nascido de mulher, nascido sob a lei. Quando Jesus veio em carne, ele veio sob a lei, para resgatar os que estavam sob a lei. Por quê? Porque ele veio cumprir a lei, para resgatar, a fim de que recebêssemos a adoção de filhos. E porque vós sois filhos, note isso que é muito interessante, o Espírito Santo não vem ao cabrito, nem ao lobo, nem ao filho do diabo. Ele vem ao Filho de Deus. Então ele diz assim, e porque vós sois filhos, enviou Deus ao vosso coração o Espírito de seu Filho. Este Espírito de seu Filho ao coração é o quê? O selo, o batismo, o revestimento, a unção. Ao seu filho que clama, Abba Pai. Quer dizer que nós só podemos dizer, querido Pai, porque nós já éramos o quê?
4: Filhos.
1: E amado, ninguém te tira este pensamento nunca mais da tua mente nem do teu coração. Tu sempre foste filho de Deus. E como eu e você, nós não sabíamos disso, estávamos mortos em pecados e delitos. Mas que fôramos sempre filhos, sempre fomos filhos. Por isso é que Deus enviou o Espírito Santo à nossa vida. Por isso é que hoje nós podemos clamar o quê? Abba, Pai. Depois ele diz, de sorte, já não és escravo. Diga, eu não sou escravo. Mas eu sou filho. Diga, eu sou filho. E sendo filho, tu também és o quê? Herdeiro. Amado, isso tudo está unido por Deus. A tua vida, a minha vida com Deus, amado, está ligada. Ninguém pode desligar. Está um selo dele. Ele disse, é meu. Esse aí é minha, é meu. Ninguém, amado, pode vir que vier, pode soprar o vento que soprar, sempre és e sempre serás, de Deus, sempre foste. Ponto número 3, João 3,34, o enviado de Deus fala as palavras dele, porque Deus não dá o Espírito por medida, não dá. Ou seja, por que Deus teve que dizer isso no livro histórico de João? Porque a tradição religiosa diz que Deus chega à vida da pessoa, coloca o pé, coloca a mão, depois se a pessoa erra, ele sai. Não, Deus não dá por partes. Deus, quando é selo, ele entra na tua vida toda, você é selado. Você passa a ser templo do Espírito Santo, casa sagrada. E Deus não dá pedaços, Deus vem morar na nossa vida. Isto é o batismo, é o selo, é a garantia, é a impressão, está inscrito lá dentro no nosso espírito, nosso coração e na nossa mente. Você tem dúvida se você é ou não é filho de Deus? Alguém aqui tem dúvida? Não pode. Depois, ponto 4, a promessa do Espírito Santo é para todos os chamados de Deus. Atos 2,39. Pois para vós outros é para a promessa, vossos filhos e para todos os que ainda estão longe. Longe, vamos pensar aqui no ano 2012, e para quantos o Senhor nosso Deus chamar. Seja batista, presbiteriano, metodista, o que for. Se é de Deus, Deus chama. Para mostrar que você é filho, ele sela. Porque senão, se não fosse um selo, se não fosse um batismo, se não fosse um revestimento, você poderia pensar, bom, eu posso voltar atrás. E não pode. O filho não pode. O escravo vai embora. O filho não, permanece para sempre. Você vê como você entende isto? Muito bem. Ponto B, Gálatas 3,22. A Escritura encerrou tudo sobre o pecado, para que mediante a fé em Cristo Jesus fosse a promessa concedida aos que creem. E quem é que crê? O que Deus chama. E quem é que Deus chama? A ovelha. Claro, isto tudo muito simples. Está tudo amarradinho aqui. Ponto número 5. Os que estavam orando em Jerusalém foram convertidos e nasceram de novo quando receberam a promessa do Espírito Santo. Atos 1, 4 e 5. E comendo com eles, determinou-lhes que não se ausentassem de Jerusalém, mas que esperassem a promessa do Pai, a qual disse ele, de mim ouvistes. Porque João, na verdade, batizou com água. A lei faz água, mas vós sereis batizados com o Espírito Santo. Então, é muito interessante você entender isto. João Batista batizava com água, é a lei. Era para o exterior. O batismo no Espírito Santo é para o interior. Lá dentro há um selo, amado, que ninguém pode tirar. O sinete de Deus, o batismo, o revestimento e a unção de Deus. Depois aqui no ponto 6. Cada crente foi batizado no Espírito Santo. Gálatas 3, 26 e 27. Diz assim, pois todos vós sois filhos de Deus. Estes vós, hein? Vós está se dirigindo à igreja. Não é vós, mundo. Vós, igreja. Todos vós sois filhos de Deus, mediante a fé em Jesus. Porque todos quantos fostes batizados de Cristo de revestis. Fui batizado em Cristo, de Cristo me revesti. Batismo, selo, revestimento é a mesma coisa. É o selo e a garantia de Deus. É o selo e a garantia. Eu estava antes do culto, eu tenho muitos comentários em grego, hebraico, aramaico, tem muitos estudos que o professor Van Dijk me passou, e eu fui lá ao original falar para ver o que o original dizia do selo. E o original diz, selo é a garantia. Se Deus deu a garantia está dada. Por isso você tem que entender o que eu quero agora, nesses minutos finais, lhe explicar. O que é este selo, na realidade, se ele é uma garantia? Deixa eu lhe explicar, para você estender um pouco os teus pensamentos. É assim, todos os devotos das divindades, para mostrar que pertenciam àquela divindade, eles eram tatuados. Então, quem tinha aquela tatuagem, ou aquela marca, ou aqueles cortes, vem na macumba, não fazem, não catulam a língua, o braço, cabeça, aquilo é uma marca que diz assim, esta pertence à divindade de Oxóssi, esta pertence ao Ogum, esta pertence ao Perito. Então eles têm umas marcas. Todas as religiões do mundo têm uma marca, um selo. Para os judeus, era a circuncisão do prepúcio do homem, que era o pacto abraâmico. Então, se queria ver se aquela pessoa era salva ou não, tinha que se identificar com a circuncisão no homem. Era a marca, era o selo. E para os cristãos, somos nós, você vai acrescentar aí, Colossenses 2,11, diz assim, nele também foste circuncidados, não por intermédio de mãos, mas no despojamento do corpo da carne, que é a circuncisão de Cristo. Então onde é a nossa circuncisão? Aqui dentro. Onde é o nosso batismo? Aqui dentro. Onde é o nosso selo? Aqui dentro. Daqui ninguém pode tirar, não é um tatu, não é uma tatuagem que se faz no peito ou no braço. Está lá dentro, é a circuncisão de Cristo. Por isso em João 6,27 o Senhor diz assim, trabalhai não pela comida que perece, mas pela que subsiste para a vida eterna, o qual o Filho do Homem vos dará, porque Deus, o Pai, o confirmou com o seu selo. Você está confirmado com o selo. Que não é uma tatuagem no braço, é a circuncisão de Cristo. Ela foi feita no coração, ela foi feita no interior do ser humano. E o ser humano tem que responder sim, porque ninguém pode dizer que Jesus é o Senhor se primeiro não for circuncidado pela palavra, se primeiro não ouve a palavra da verdade, se primeiro o evangelho da salvação não chegar. Pastor, o senhor está dizendo então que isto é tudo um ato e decisão soberana de Jesus? Exatamente. Isso não tem a tua participação, nem poderia ter. Porque o que é do homem é vão, é falho. Apocalipse 3:12 diz isto. Diz assim, ao vencedor faloei coluna do santuário do meu Deus, e daí jamais sairá. Amado, daqui, se você é da salvação, daqui você não pode sair. Gravarei também sobre ele o nome do meu Deus, o nome da cidade do meu Deus, a nova Jerusalém que desde o céu vindo da parte de Deus, o meu novo nome. Diz, está gravada em nós o nome dele. Não é tatuagem. Te amo, mamãe. Saudades da família. Não. Foi Deus que veio à tua vida e disse, é meu. Eu o predestinei, eu o chamei, eu o justifiquei e eu o glorifiquei. Apocalipse 9:4 e foi-lhe dito que não causassem dano à erva da terra nem a qualquer coisa verde nem a árvore alguma e tão somente aos homens que não têm o selo de Deus na fronte. Acho que o diabo pode arrasar qualquer pessoa. Quem não tem o selo de Deus aqui pode ser destruído. E agora, meu amado, eu não posso ver esse selo porque é espiritual. Mas você tem um selo na fronte. Você nasceu de Deus, Deus te guarda e o maligno não te toca. Pode relampejar, pode trovejar, pode cair granizo, pode haver o que houver, você tem a marca. Deus disse, você pode destruir quem quiser, mas não pode destruir aqueles que têm o meu selo. Você não pode ser tocado. Você sabe até a morte, antes que a morte venha, Deus recolhe o espírito. Ali fica um corpo, vazio. Nem a morte nos pode tocar. Porque a Bíblia diz, aquele que crê ainda que morra, viverá. Nem a morte pode tocar. Nem a morte pode tocar. Então, na palavra final, tem um contexto aqui que eu quero lhe mostrar. O crente está completo em Cristo, porque nele habita a plenitude da divindade. Colossenses 2:10. Nele estáis perfeitos, aperfeiçoados. Ele é o cabeça todo. Nele estáis aperfeiçoados por quê? Porque nós temos a plenitude, nós temos o revestimento, nós temos o selo, nós temos a unção, nós temos o sim, a mão de Deus, o Deus em nós. Depois ele diz, todas as coisas que conduzem à vida e à piedade já nos foram dadas. 2 Pedro 1:3. Visto como pelo seu divino poder nos têm sido doadas todas as coisas que conduzem à vida e à piedade, pelo conhecimento completo daquele que chamou a sua própria glória e virtude. E como é que eu sei que eu sou chamado à glória e virtude? Porque eu tenho um selo. Sabe, o meu espírito só me leva a dizer, Abba, Pai, eu sou teu. E Deus diz, Miguel, você é meu. Depois ele diz ainda, agora uns chamados que foram batizados no Espírito Santo. Efésios 5:19. Falando entre vós com salmos, entoando, louvando o coração, o Senhor com hino. Qual é que chamada é esta, apóstolo? É que quem tem o selo do Espírito Santo ama o culto a Deus, ama o serviço da igreja, ama as palmas, o louvor, o cântico, porque é Deus, é de Deus, né? Se não fôssemos de Deus, nós estaríamos do mundo, amaríamos o que é do mundo, né? E ficaríamos e nos serviríamos com o mundo, mas nós somos de Deus. E você sabe, Efésios 1:3 diz assim, bendito Deus e Pai de nosso Senhor Jesus Cristo, que nos tem abençoado com toda a sorte de bênção espiritual na região. Já está selado. Somos dele. E eu queria terminar estes 5 minutos, porque eu venho sendo muito inspirado por Deus para gerar estas verdades e gerar a convicção no teu coração. Porque, irmãos, a coisa mais triste que existe é Deus dizer isso tudo e depois as doutrinas dos homens destituírem Deus destas verdades e começarem com os ensinos humanos, ensinos carnais, que não têm nada a ver com a glória de Deus, deixando o povo de Deus inquieto e inseguro. Amado, tu tens uma marca, tu tens um selo, tu tens um batismo, tu tens uma unção, tu tens uma garantia. Uma garantia. E eu queria terminar com Êxodo 21, 1 a 6, que fala dos estatutos dos escravos hebreus. Tem aqui alguma coisa da graça que nós vamos tirar para aproveitar. Diz assim, são estes os estatutos que lhe proporás. Se comprares um escravo hebreu, 6 anos servirá, mas ao 7º sairá forro de graça. Se solteiro, se entrou solteiro, sozinho sairá. Se era homem casado com ele, sairá sua mulher. Se o seu senhor lhe der uma mulher, ela der à luz filhos e filhas, a mulher e os seus filhos serão do senhor, ele sairá sozinho. Porém, se o escravo expressamente disser, eu amo o meu senhor, minha mulher e os meus filhos, não quero sair fora.
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1: Versículo de número 6. Então o seu senhor o levará aos juízes e o fará chegar à porta ou à ombreira, e o seu senhor lhe furará a orelha com uma sovela e ele o servirá para sempre. Esta é a marca. Esta é a marca. Você sabe o que está dentro do meu coração? Vem o versículo 5, bispo. É que eu amo o meu senhor, eu, a minha mulher, os meus filhos, e eu não quero nunca sair deste caminho. E por que eu posso dizer isso? Porque eu tenho um selo de garantia. E eu sou um servo, Deus me tirou para servi-lo. Eu aqui não penso, não, mas eu sou robô, não sou robô. Quer lá saber de robô? Eu quero saber do que Deus disse. Eu amo meu Senhor, diga, eu amo meu Senhor. Eu amo meu Senhor. Eu amo meu Senhor. E o escravo dizia, eu não quero deixar esse caminho, eu não quero deixar a casa do meu Senhor, eu não quero forro, eu não quero que se pague nada por mim, não quero alforria, não quero nada, eu quero o meu Senhor porque eu amo. E então diz no versículo número 6, então o Senhor levava os juízes e disse que com uma sovela furava a orelha e ele dizia, ele o servirá para sempre. É a marca, é a marca. Sabe, o Senhor marcou o nosso coração, marcou a nossa mente, marcou o nosso corpo. Nós o serviremos para sempre. Eu o servirei para sempre. Aqui entra gente, sai gente, milhares para trás, milhares para frente, gente que vem em busca de um problema, de uma solução, sabe? Vai embora, vem, volta. Meu amado, ouça uma coisa. Você tem um selo de garantia. Você ama a Deus, sim. E Ele te marcou. Não foi com a sovela na orelha, mas a circuncisão de Cristo te batizou, te selou com o Santo Espírito da promessa. E Ele te deu a capacidade de você dizer, Abba, Pai, Senhor Deus, Paizinho, eu te amo. Vamos dizer isso aqui, temos um minuto ainda. Diga, Senhor Deus, meu Pai, meu Paizinho, meu Pai querido, eu te amo, eu vou te servir para sempre, eu não quero sair forro nunca. Eu não quero servir ao mundo. Era o que estava dizendo este escravo hebreu, eu não quero sair forro, não quero alforria, eu não quero ir para o mundo tem êxtase, o mundo tem droga, o mundo tem cocaína, o mundo tem perversidade, o mundo tem erro, o mundo tem contendas, o mundo tem descalabro, o mundo está cheio de coisas vãs, e o hebreu dizia, eu quero ficar aqui na casa do meu Pai, é aqui que eu quero ficar. Eu não quero alforria. Então vamos lá na ombreira da porta com o juiz. Pode me marcar. Meu amado, eu fui marcado num leito de enfermidade, a morte com cheiro fértil. Ele me marcou. Eu amo meu Senhor. Pai, eu vou dizer ao mundo inteiro que eu te amo. Haja o que houver, aconteça o que acontecer. Eu te amo. Não quero sair ao forro de ninguém, Pai. Porque o escravo hebreu sabia que se saísse lá para fora, a vida seria má. Ele não seria aceito pela sociedade. Ele seria desprezado por todos. Ele diz, não, eu quero aqui. E aqui é que é o bom. Aqui é que eu quero a casa do meu Pai, do meu Senhor. Mas eu vou te furar a orelha, não tem problema. Pode botar um alargador aí. Ele trazia uma marca. Vai servir para sempre. Nós temos uma marca. Eu estou nisso há 36 anos. Eu vi gente prometer a Deus. Senhor, se tu me des uma casa, se me des um carro. Eu estou aqui por causa do carro. Mano. Eu vim aqui fazer negócios com Deus. Então, mas como é que é? Que tipo de cristianismo tem as pessoas que vêm à igreja só como se fosse uma bruxa para ver se dá certo, ler as cartas ou ler a mão? Você veio aqui porque você ama a Deus. Porque você foi selado, porque você tem uma marca, porque você o serve para sempre. E se você o faz, pois Deus te encherá com toda a riqueza de bênçãos. Então vamos terminar dizendo, Senhor, eu te amo, não quero sair daqui nunca. Eu vou te servir para sempre. Porque na casa do Pai há muita fartura. Lá fora tem comida de porco, tem alfarroba, tem prostituição, tem tudo que é do mal. Lá fora não presta. Aqui não. Aqui eu estou na casa do meu Pai. Aqui eu habito no esconderijo do Altíssimo. eu descanso à sombra do Onipotente. Eu digo ao Senhor, meu refúgio, meu baluarte, Deus meu em quem eu confio. O Senhor me livrará do laço do passarinheiro, da peste, da praga, da seta que voa de dia, do terror noturno. O Senhor dará ordens aos seus anjos que me livrem todo mal, me ponham a salvo de tudo. Cairão 1000 ao meu lado, 10000 à minha direita, eu não serei atingido. Eu pisarei a cabeça da serpente, da áspide, do leão, do leãozinho. Praga nenhuma chegará à minha tenda. Eu me apego com amor a Deus. O Senhor me dará longevidade e me mostrará o caminho da salvação. Pai, daqui não quero sair. Eu quero te servir para sempre. Para sempre, uma vez filho, uma vez salvo, uma vez perdoado, uma vez selado, ui, e ao seu nome, glória a Deus.
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5: Graças a Deus por esta palavra maravilhosa e porque nós compreendemos que à luz da Bíblia Sagrada, nós precisamos ter um linguajar sadio, uma boa confissão. O nosso coração tem que estar em paz com Deus, com a vida, com nós mesmos, e isso deve refletir nas nossas palavras, naquilo que nós falamos. A Bíblia nos ensina isso. Esta palavra, eu creio que já foi lançada no seu coração como uma boa semente, numa terra fértil, e ela vai frutificar. Assim eu creio, recebo e declaro em nome de Jesus. 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Olha, você pode realmente priorizar aquilo que vai gerar crescimento espiritual, aquilo que vai gerar bases sólidas para a sua vida, porque quando alguém tem bases sólidas, bases espirituais sólidas, ela consegue viver a sua vida diária de forma muito mais madura, de forma muito mais preparada, porque tem alicerces espirituais. Nós podemos ver na vida daqueles que são fiéis, que meditam na palavra, que estudam, que crescem na graça e no conhecimento, a diferença no dia a dia, na forma de enfrentarem as situações, na forma de confessarem quando estão vivendo alguma adversidade, é notória a diferença. Então, invista na sua vida espiritual, cresça na graça e no conhecimento, acesse as mensagens, e temos todo o material dentro do nosso site. Hoje é quinta-feira e no próximo domingo nós teremos dois grandes cultos apostólicos. Venha estar conosco, traga sua família, temos toda a estrutura para que você venha prestar o seu culto racional a Deus. Temos berçário, escola bíblica para crianças, temos estacionamento, temos restaurante, lanchonete, enfim, toda a estrutura para que você venha à casa do Senhor e passe aqui um dia inteiro. O salmista disse que é melhor estar um dia nos átrios da casa do Senhor do que 1000 anos na tenda do ímpio. Então, mesmo que você esteja na entrada, nos átrios, é muito melhor do que estar na tenda do ímpio. Então, venha estar conosco no próximo domingo, nosso apóstolo, a nossa bispa e todo o corpo ministerial aguarda por você. Tenham todos um fim de semana muito abençoado, um dia em perfeita vitória. Semana que vem eu estarei de volta. Graça e paz.
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1: Bom dia, amada igreja de Jesus Cristo, noiva de Jesus Cristo, uma virgem pura preparada para um só esposo, que é Jesus. A ele pertence a glória, a honra e o louvor, o império, a força e a majestade. O nosso Deus é excelso, o nosso Deus é magnífico, o nosso Deus é grandioso, o nosso Deus é soberano. Ele é o caminho, ele é a verdade, ele é a vida. Ele é o cabeça da igreja, ele é o nosso Senhor, o nosso Salvador, o nosso Redentor, o nosso Pastor. Então este culto é para o Senhor, é para o louvor da sua glória. E aqueles que creem desta forma digam amém, amém e amém. Vamos dar um lindo aplauso a Deus. Glória a Deus. Eu gosto muito de fazer afirmações a respeito de quem eu sou, de quem você é. Nós vamos agora abrir um espaço na liturgia do nosso encontro para fazermos juntos algumas declarações de fé que farão tão bem ao seu coração e à sua alma. Diga assim comigo: eu sou um filho amado de Deus. Diga: eu me vejo como um filho amado, aceito, perdoado, selado para o dia da redenção. Diga: eu sou uma nova criatura. Diga: eu me vejo transformado com uma nova natureza em Cristo Jesus. Diga: eu sou um justo pela fé. Diga: eu me vejo justo, livre de toda condenação. Diga mais uma vez agora: eu sou mais que vencedor. Diga: eu me vejo vitorioso em todas as áreas da minha vida. Diga: eu estou curado, eu sou saudável, eu me vejo forte, eu me vejo cheio de vida. Para a glória do Senhor, para a glória do Senhor, glória a Deus, glórias a Jesus, glórias ao único e soberano Deus que nos deu um mês de portas abertas, um mês de avanço sobrenatural. Diga: eu creio, eu recebo, eu tomo posse. Por que é que nós estamos fazendo isso, apóstolo? Porque a Bíblia diz que a nossa fé fala, a nossa fé é viva, a nossa fé é eficaz. Então, quando você confessa, a Bíblia diz: aquilo que nós cremos, nós falamos. Aquilo que eu pessoalmente creio é aquilo que eu falo. A nova aliança, a graça de Deus, é um pacto de boca. Aquilo que vem do meu coração sai pela minha boca, confirma quem eu sou diante do Senhor. Que alegria podermos começar então este culto com esse tipo de confissão que tão bem faz a nossa alma. Daqui a pouco o apóstolo ministrará a palavra de Deus, o ensino bíblico, o ensino expositivo, que é peculiar ao nosso ministério. Nós hoje vamos falar sobre uma ordem que Jesus disse para aqueles que o querem seguir. Ele diz: tome a sua cruz e siga-me. Então nós hoje vamos aprender o que é negar-se a si mesmo, tomar a sua cruz e seguir a Jesus. Esta é uma exigência que nós precisamos de conhecer, vivenciar e praticar na nossa vida. Tome a sua cruz e siga-me. Nossa administração pede que eu fale sobre literatura. Eu gostaria de lhe apresentar alguns livros. No hall social nós temos a nossa livraria, onde você pode encontrar todos os materiais para enlevo, para crescimento espiritual. desde a Bíblia aos livros da igreja. Nós temos um vasto ministério de literatura com mais de 220 livros, mas os livros da igreja são o resultado daquilo que se fala no altar. Eu não vou para um computador numa noite em que não consigo dormir e começo a escrever livros. Não, isso é fruto da unção de Deus, da pregação no altar. Então eu quero falar da igreja em graça, que gera a maturidade cristã, a divindade de Cristo. Cristo é Deus. Jesus, nos dias da sua carne, era o véu. Livros que são de revelação, são os fundamentos, são as bases da graça do Senhor. E a nossa bispa primaz, minha esposa amada, ela fala sobre o cristal blindado, um perfil para a mulher de Deus.
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1: Chegamos ao momento mais importante. Bíblia na mão. Quem ama a palavra de Deus, diga amém. Amém. Glória a Deus. Olha, agora já não preciso mais dizer, essa não é a igreja Cristo Vive. A igreja tem fogo natural, não é verdade? Fogo de Deus, né? No capítulo 16 de Mateus, dos versículos 20 a 26, diz assim a palavra do Senhor: então disse Jesus a seus discípulos: se alguém quer vir após mim, a si mesmo se negue, tome a sua cruz e siga-me. É profundo o que nós vamos ouvir hoje. Será a boca de Deus que falará. A voz será profética em nome de Jesus. Vamos orar ao Senhor. Oremos. Senhor Jesus, eu temo e tremo por estar na tua presença. Excelso, majestoso, glorioso, Rei de reis, Senhor de senhores, o soberano Deus, o cabeça da igreja, o Deus das escrituras sagradas, o Deus que fala, porque é um Deus vivo, o único Deus vivo, o Deus que se revela, que se manifesta, o Deus que faz a sua palavra ser uma espada de dois gumes, cortante, de alto a baixo, penetrante até os desígnios do coração,

0: de Jesus e a igreja do Senhor diga amém, amém e amém. Muito obrigado.
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0: Meus amados irmãos, minha família bendita, santos preciosos de Deus, meus filhinhos em Cristo Jesus. Eu louvo a Deus todos os dias que subo a este altar por ter sempre uma audiência, uma igreja, uma eclésia atenta, focada, desejosa de ouvir verdadeiramente a voz de Deus. Isso é muito importante para o pregador, porque há assuntos que precisam de ser tratados. Alguns são leves, mas há assuntos que são profundos, intensos, com substância, não com a sombra dos bens vindouros, mas a substância de Cristo Jesus. E hoje nós vamos ter um profundo ensino e peço que você tenha paciência, por favor, de esperar o final da mensagem. Nós vamos hoje falar sobre a cruz e o eu do homem. Porque Jesus disse isso: se alguém quer vir após mim, ou seja, se você tem um propósito pleno em seu coração, se isto é uma resolução determinada, como um servo sujeito ao mestre, como um soldado obediente ao seu comandante. Então Jesus diz isso: se alguém quer vir após mim, se alguém decidiu isto, se alguém pelo Espírito Santo entendeu o chamado de Deus, a missão de Deus para a sua vida, a carreira que te foi proposta, se alguém, então ele está falando comigo, com você que está pelas mídias sociais, ele diz: primeira coisa que tem que fazer, a si mesmo se negue. Você sabe que esta é uma exigência de Deus, porque nós temos uma natureza na nossa carne, chamado o velho Adão, adâmica, uma carne que não presta, uma carne que para nada aproveita. E é preciso então negar-se completamente à sua natureza adâmica pecaminosa. Vamos ver isso com detalhes. Depois o Senhor Jesus disse: olha, se alguém quer me seguir, quer vir após mim, então que se negue, tome a sua cruz. Significa o que tomar a cruz, apóstolo? Assumir a mensagem da cruz, que é desprezada pelo mundo, que é odiada pela carne. E ele disse: tome a sua cruz e siga-me. Ou seja, passar a viver como um cristão, como Cristo viveu, para a glória do Senhor. Então, o que nós estamos já empenhados em estudar esta manhã é algo muito solene, é algo muito impressionante. Por quê, apóstolo? Porque Jesus tinha anunciado aos seus discípulos, alguns versículos antes, como por exemplo no 21, ele tinha anunciado a sua morte. Ele diz: desde esse tempo começou Jesus a mostrar aos seus discípulos que era necessário seguir para Jerusalém, sofrer muitas coisas dos anciãos, dos principais sacerdotes, dos escribas, ser morto e ressuscitado ao terceiro dia. Então Jesus estava dizendo às pessoas que estavam com ele, os chamados discípulos, aqueles que o seguiam: olha, o que vai acontecer, aquilo que foi profetizado pelos profetas no Antigo Testamento, dizendo que um menino nasceu, uma virgem concebeu, deu à luz, seu nome é Emmanuel, ele é maravilhoso, ele é conselheiro, ele é Deus foca.

0: porta, ele é pai da eternidade. Ele disse: sou eu. E eu estou aqui com uma missão. Eu vou sofrer, eu vou morrer e eu vou ressuscitar ao terceiro dia. E você sabe que isto chocou muito ao apóstolo São Pedro. Diz no versículo 22, Pedro, chamando-o à parte, olha a ousadia, chamando-o à parte, começou a reprová-lo. Pedro começou a reprová-lo. Olha a carne, hein? Começou a reprovar Jesus. Ele disse: tem compaixão de ti, Senhor. Isso de modo algum acontecerá. Você não vai morrer nada. Você não vai ser condenado. Você não vai ser apedrejado. Você não vai ser chicoteado, cuspido. Nada disso vai acontecer. Nem a tua morte, nem a tua ressurreição. Então, Cristo começou a discernir em Pedro que Satanás estava tentando Pedro. E ele diz no versículo 23, Jesus, voltando-se, disse a Pedro: arreda, Satanás, vat retro, Satanás, tu és para mim uma pedra de tropeço, porque não cogitas das coisas de Deus, e sim dos homens. Então Jesus, de forma forte e contundente, reprova aquela atitude, porque ele percebeu que Pedro estava sendo usado por Satanás. E finalmente, ele veio e trouxe a revelação que hoje nós estamos estudando. Diz então o versículo 24, então disse Jesus aos discípulos: olha, se alguém quer vir após mim, a si mesmo se negue, tome a sua cruz e siga-me. Então a pergunta que começa nesse estudo solene e impressionante, a pergunta é: o que é ser um cristão? Será que é só ser membro da igreja? Será que é só crer num credo ortodoxo? Ou porque adotou um modo de conduta diferente do mundo, isto é ser cristão? Então o que é ser cristão? Amado, você vai guardar isto para o resto da sua vida. O tempo que eu e você vivermos nesta terra. O que é ser cristão? Ser cristão é aquela pessoa que renuncia a si mesmo. É aquela pessoa que recebeu Cristo como Senhor e Salvador. Por isso Paulo disse em Colossenses 2, 6 e 7. Ora, como recebestes Cristo Jesus, o Senhor, assim andai nele. Você tem que andar como Cristo andou. Depois ele diz: nele, radicados, tanto com raízes, edificados, com conhecimento, com revelação, confirmados na fé, ou seja, o seu testemunho de fé, tal como fostes instruídos, crescendo em ações de graça. Isso é ser um cristão. Isto é ser um cristão. É aquele que tomou o jugo de Jesus. Diz em Mateus 11, 29, tomai sobre vós o meu jugo, aprendei de mim, eu sou manso, eu sou humilde de coração. Você vai encontrar, você vai achar descanso para a sua alma. Significa então que até encontrar estas verdades, até você viver a palavra, você não terá descanso para a sua alma. Mas há um dia que você toma o jugo de Jesus, você pega a cruz de Jesus, você se nega, e aí sim, você tem um chamado a viver a comunhão com Cristo. Diz Paulo em 1 Coríntios 1, 9, fiel é Deus, pelo qual foste chamados à comunhão de seu Filho Jesus Cristo, nosso Senhor. Então, a partir do momento que eu sou um legítimo cristão, não apenas porque venho à igreja ou creio num padrão ortodoxo de doutrinas, mas porque realmente eu recebi Jesus, eu tomei o jugo de Jesus, eu entendi que esta era uma comunhão com o próprio Jesus, então eu passo a obedecer e crer que a minha vida terá uma recompensa e uma glória no futuro que é sem fim. Isso é ser cristão. Isso é ser cristão. E nós temos que pensar nisso, amado, porque quando você ouve falar dos crentes cristãos, para muita gente, vem uma imagem de uma pessoa que tem atitudes equivocadas, que é legalista, que pratica sacrifícios, faz ritos, é incluído num sistema judaizante. Então, muita gente diz, não, eu não falo, eu não quero falar com crente. Tem patrão que diz, não, na minha empresa não entra, porque se entrar um cristão, um crente, ele vai chegar aqui, vai contagiar. Às vezes é um sentimento, um espírito de rebeldia que está dentro da pessoa, um espírito, e isto é a psicologia confirma isto. Às vezes uma pessoa que tem um espírito de amargura, um espírito de rebeldia, dentro, por exemplo, de uma empresa grande, ele consegue contagiar 80 pessoas. Um espírito de rebeldia num timaço de empregados e funcionários, com a sua atitude equivocada, o seu espírito de rebeldia, sua fofoca, seu isto, seu aquilo, ele vai contagiando e consegue, diz a estatística da psicologia, contagiar 80 pessoas. Como é difícil isto numa vida empresarial, imagina você na igreja de Jesus. Então, o Senhor diz em Lucas 14, 27, qualquer que não tomar a sua cruz e vier após mim, não pode ser meu discípulo. Não é só dizer eu te aceito, como diz a tradição. É que tem que tomar a sua cruz. Tem que seguir o que Jesus diz em sua palavra. Porque senão, não pode ser meu discípulo. É apenas um religioso, mas não é um discípulo. Aquele que tem um mestre e obedece ao mestre. Não pode ser meu discípulo. Então, por que que nós temos muito cuidado com o ensino? Primeiro, porque eu venho de uma... Eu fui professor. Então, eu me recordo que eu sempre fui muito disciplinado e passei isto aos meus alunos. Como pastor, então, isto é incrível. Eu sou um homem, conforme eu disse na quarta-feira passada, terrivelmente evangélico. Eu sou um homem radicalmente cristão e evangélico. Claro que na carne tenho fraquezas, é a carne, mas eu tenho um domínio sobre esta questão muito importante. E eu passo isto através das minhas mensagens, os seus bispos que pregam na igreja passam isso, porque ouviram, porque receberam isto de herança. Não pode ser meu discípulo. Pode ir à igreja, mas não pode ser meu discípulo. Não usufrui da comunhão íntima com Deus, não usufrui. Por isso Mateus 10, 33 diz, mas aquele que me negar diante dos homens, aquele que me negar diante dos homens, ué, está falando para os discípulos, pode um crente negar Jesus? Sim. E quando ele duvida da palavra, negou Jesus. Quando a pessoa deixa de honrar a Deus, negou Jesus. Disse, aquele que me negar diante dos homens, também eu negarei diante do meu Pai que está nos céus. Então, por que que eu disse que isto era um assunto muito solene, impressionante? Porque isso está adentrando a essência da nossa vida, para que realmente nós sejamos essa luz que Deus quer que sejamos aqui. Tem que ser isso, senão não pode ser discípulo. Então a vida cristã começa como, meu apóstolo? Uma autorrenúncia e a mortificação da carne. Olha, deixa eu dizer, você estar aqui hoje, ou você que parou toda a sua vida, está lá nas mídias sociais, focado, atento, já é um ato de renúncia. Porque você podia estar na cama, você podia estar na beira da praia, você podia estar em outro lugar qualquer. Só o fato de você dizer, eu tenho compromisso com meu Deus, eu e a minha família servimos ao Senhor, já é um ato de renúncia. Você está renunciando ao que a tua carne quer que você faça para você fazer a vontade de Jesus Cristo. Já é um ato de renúncia. Romanos 8, 13, Paulo ensinou, porque se vivermos segundo a carne, caminhais para a morte. Mas se pelo Espírito mortificardes os feitos do corpo, certamente vivereis. Mortificardes os feitos da carne, certamente vivereis. Quer dizer que é uma proposta de Jesus. Você quer seguir Jesus? Você quer ser um homem de Deus, uma mulher de Deus, tendo confessado como Senhor e Salvador, você não pode ter mais atitudes nem comportamentos de quem não tem Jesus. Senão é só vir à igreja. Então o homem tem que amar profundamente a sua esposa e tem que dar a sua vida, diz, como Cristo deu a sua vida. A mulher tem que ser uma mulher submissa, não é subserviente, é submissa. O homem tem que ser o sacerdote da sua casa. A mulher é a auxiliadora idônea. Foi isso que Deus criou quando criou o casamento. Ele não criou um casamento para o homem andar aos tapas e chapada com a mulher e gritaria em casa. Ele disse, não é bom que o homem esteja só, far-lhe-ei uma auxiliadora que lhe seja idônea. Uma auxiliadora. Então a função da esposa é auxiliar o marido de forma idônea. Isto já é também uma renúncia, porque você, quando casa, você tem que abrir mão de você para não ser mais você, mas sermos nós. Então a vida cristã começa com renúncia, mortificação da carne. Todos nós temos desejos na carne, desejos enganosos, concupiscências do engano. Mas você sabe, para ser um cristão e pensar na vida eterna, tem que haver essa renúncia. Então, veja, quando o apóstolo São Paulo, cujo nome era Saulo de Tarso porque ele nasceu numa cidade, Tarso, Saulo de Tarso, quando ele tem aquele encontro com Jesus, e Jesus muda o seu nome, passou a chamá-lo de Paulo, ele tinha um currículo vitae invejável, ele era um cidadão romano, ele era hebreu, ele aprendeu aos pés de Gamaliel, ele era do Sinédrio, do Supremo Tribunal de então, ele era um cidadão com um currículo maravilhoso, mas quando ele conheceu Jesus, ele disse, isto para mim é lixo, pelo que é de grandioso ter conhecido Jesus, tudo aquilo que eu sou, comparado ao conhecimento de Jesus, é lixo.
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0: Então ele está fazendo o quê? Um ato de renúncia. Que ele poderia dizer, eu sou a fina flor do abacateiro, eu sou o último biscoito do pacote, eu sou discípulo de Gamaliel, servo, o mestre mais influente daquele tempo. Ele disse, não, tudo que eu era, tudo que eu tenho lá pendurado nas paredes, os meus diplomas e certificados, quando eu conheci Jesus, eu percebi, aquilo não se compara a nada de Jesus, é como se fosse lixo, basura, dizem os hispânicos. Ele estava mostrando uma renúncia. Então veja, quando ele se encontra com Jesus, Jesus se encontrou com ele, em Atos 9:6, ele perguntou, Senhor, o que é que eu faço? Ele disse, levanta-te, entra na cidade, onde te dirão o que te convém fazer. Então já não era mais Saulo, a partir daquele momento já era um discípulo. Agora você vai aprender o que tem que fazer. E é isso que é a função da igreja. Eu quando vejo, desculpa a expressão que eu vou usar, não se levanta da igreja, ouça com carinho, que eu quero facilitar esta mensagem. Quando eu vejo um crente chutar o pau da barraca, não vou mais à igreja. Olha, o diabo é muito astuto. Ele trabalha 24 horas por dia, 7 dias por semana contra o povo de Deus. É uma batalha espiritual. Veja, como é que o diabo faz? A pessoa tem um problema qualquer. Primeira coisa que ela põe, é, não vou à igreja. Não vou à igreja. Ou então tem uma crise material, algum momento que será passageiro, notoriamente será passageiro. Então ele diz, este mês eu não pago meu dízimo, não devolvo meu dízimo, não entrego as primícias para o meu senhor. Não, as primícias são sagradas. Eu não posso tocar no que pertence a Deus. Sim, eu acordo, mas eu estou com um aperto, já puxei o cinto, o nó apertou muito na minha garganta. Faça o que Jesus mandou fazer. Ele é a prioridade. Às vezes, através de um sacrifício que a pessoa faz, é desse sacrifício que às vezes vem uma tremenda, de uma abundante colheita. Mano. Mas o diabo sabe. Como é que corta as pernas materiais? Deixando de dizimar. Então, não paga o seu dízimo, não devolva isso ao Senhor. Isso é coisa do homem. Isso é esse pastor que está falando. Isso não existe. Isso foi criado pelo Espírito Santo através de Abraão. E Abraão já tem 430 anos antes de Moisés. Agora, você não... Então, o inimigo diz, não dizime, não vá à igreja. Quando você mais precisa, é quando você tem que estar na igreja. Às vezes eu procuro alguém da igreja, por exemplo, passou por um luto. Uma esposa que o marido foi chamado primeiro. Né? A morrer é partir primeiro. Então, cadê aquela irmã, esposa, que o esposo faleceu? Ah, ela não quer vir mais à igreja, porque ele, quando entra na igreja, ele pensa que o marido podia estar lá, então não se fica bem, então não, ele não vem à igreja. Ué, mas... Você está na casa, você está na cama, mesma casa, mesmo carro, mesma vida, mesma família. E só a igreja que cria imagens negativas no coração. Igreja é lugar de deleite. Igreja é lugar de felicidade, de realizações, onde se cria sentido para a vida. Então eu não posso abrir mão da igreja porque eu passei por um problema. Não, quando eu tenho um problema é que eu tenho que correr para o refúgio. Bíblia diz, escorrei para o refúgio. O refúgio é a igreja. É a comunhão dos santos. Então o que, que eu faço? Levanta-te, entra na cidade. Agora você vai ouvir. Vão te dizer o que você tem que fazer. Hebreus 12, 1. Ele fala de uma carreira. Ele diz assim, portanto também nós, visto que temos a rodear-nos tão grande nuvem de testemunhas, desembaraçando-nos de todo o peso do pecado. Tem que tirar a marca. Mas às vezes eu tenho uma vontade de beber a porta. Não, tem que tirar. Pastor, mas eu quando cheguei à igreja, eu fumava 5 carteiras de Marlboro. Agora só estou fumando uma. É uma vitória. Não, não é vitória nenhuma. Vitória é quando você diz, quem destruir o templo do Espírito Santo, Deus destruirá. Então se o cigarro, se a droga, se o beberrice, as orgias fazem mal, eu tenho que tirar esse desembaraçando de todo o peito. Está vendo a renúncia? Desembaraçando todo o peso do pecado que tenazmente nos assedia, hein? Corramos com perseverança a carreira que nos está proposta. Eu não posso tentar correr. Você imagina um corredor de explosão de 100 metros. Fazem 9 segundos e meio, 9 e 7. Se botar uma mochila nas costas dele com 50 quilos, ele vai correr 100 metros em quanto tempo? 10 minutos. Ele não vai conseguir andar. Então, para correr esta carreira que foi proposta, nós temos que nos desembaraçar. Isaías 53, 6 diz, todos nós andávamos desgarrados como ovelhas, cada um se desviava pelo caminho, mas o Senhor fez cair sobre a iniquidade de todos nós. Então, nós andávamos em caminhos. Eu fui católico, eu era um idólatra, eu adorava Nossa Senhora, São Judas Tadeu e tal. E eu me lembro quando a minha mãe espiritual, irmã Henriqueta, bispa Henriqueta, espero que esteja me ouvindo em Lisboa, em Sintra, Belas, e eu me recordo quando ela me viu com uma... Eu estava no início, após o acidente, quando fui para Portugal, tinha uma imagem grande com São Judas Tadeu, de ouro e prata, não sei o que, que eu tinha ganho. E então ela viu aquilo e disse, não, você não pode ter isso. Isso aqui não, ídolo é do demônio, você tem que arrancar isso da sua vida, você tem que negar, você agora tem Jesus, eu não sabia nem direito o que era ter Jesus, agora você tem Jesus, agora você tem a Bíblia, agora você tem a igreja, eu não sabia o que era a igreja, agora você tem tudo o que você precisa para viver, tire isso da sua vida. Eu disse assim a ela, tá, então quando vier o enfermeiro, como isto é uma joia, eu vou oferecer, ela disse, não, O que não serve para você, não serve para os outros. Senão você vai passar maldição a outras pessoas. E eu disse, então como é que eu vou ver limpo? Isso é uma joia cara. E sabe o que aconteceu? Deixei na mesinha de cabeceira, tirei, deixei na mesinha de cabeceira. Dormi uma cestinha de tarde. Quando eu abri os olhos, olhei. Alguém tinha gostado mais do que eu e levou. Nunca mais na minha vida. Nunca mais na minha vida. Quando eu estou falando nunca mais, tem quase 50 anos. Nunca mais eu permiti que um ídolo estivesse onde eu estou. Nunca mais. Porque eu sei que eu não posso ter comunhão com a mesa, ou com o cálice de Jesus e o cálice dos demônios. Pastor, mas foi uma renúncia para o senhor tirar Maria e Fátima e São João. Foi uma luta. Mas houve uma hora que eu entendi. Para seguir a Cristo, não posso seguir isso. Se para ser do Senhor, não posso amar o mundo. Não posso amar a idolatria. Rompi, ponto final. Isaías 53 diz, desgarrados andamos pelo caminho. 1 Pedro 2,21 diz, porquanto para isto mesmo fostes chamados, pois que também Cristo sofreu em vosso lugar, deixando-vos exemplo para seguir os seus passos. Você imagina Jesus num grupo de fofoca, um chismoso, como dizem os hispânicos, muito chismoso, né? Fofoquei. Você imagina Jesus chamando Pedro e os demais, vem aqui gente, vou contar um negócio, ninguém sabe, mas eu vou contar, cara, eu soube do negócio que se passou na igreja, no templo, o que foi? O rabino comprou um sapato da Prada, custou $1,000, uau, passa adiante, começa todo mundo a mandar nas mídias sociais, o rabino tem um sapato Prada vermelho, custou $1,000, e passado um pouco, o rabino já é dono, já comprou o sol, a lua, as estrelas e o mundo, porque Jesus fez uma fofoca. Você acredita nisso? Corte relações com quem é fofoqueira, mano. Ah, mas é muito meu amigo. Para você ser cristão, algumas das pessoas que você diz que é amiga ou que são amigos, não podem continuar sendo teus amigos. Se o que te está fazendo é contra Deus, você tem que dizer, eu sou a favor de Deus e contra essa situação. Isto é ser cristão, isso é renunciar. Romanos 15, 3 disse, porque também Cristo não se agradou de si mesmo. Há pouco você ouviu a nossa bispa nacional falando, ministério é uma coisa muito difícil. Margarida, é muito difícil. É que isto parece um conto de fadas. Estar num púlpito com uma audiência desse tamanho aqui é um conto. Oh, que lindo. Você não imagina o que é a vida ministerial. Eu tenho até aqui, já falei aqui uma vez, mas que ainda tenho um tempinho. Tem aqui uma relação, 97% dos pastores em atividade já foram traídos ou falsamente acusados pelos seus líderes de confiança. 97%. Uau! 70% dos pastores já lutou contra a depressão. Uau! 1.500 pastores desistem a cada mês e apenas 10% se aposentam como pastores da igreja. Uau! 58% dos pastores, se tivessem outra fonte de renda, desistiriam do ministério. Meu Deus! Então não é subir no altar de gravatinha da Temu, que isso é da Temu, e achar que subiu no púlpito de gravatinha da Temu ou da Shein. Ó, quero depois monitorizar esse momento, tá? Temu e Shein, AliExpress. Isso é muito complexo. Eu vou lhe dizer mais, isto é um chamado que, se não for um chamado de Deus, ninguém aguenta. 95% dos pastores morrem de infarto do miocárdio. Não há um dia que eu diga assim, oh, hoje foi um dia, não tivemos um único problema na igreja, não existe. Aliás, eu aprendi isto com quem me consagrou ao ministério pastoral. Bispo Roberto McAllister, que faria aniversário agora dia 13 de agosto, ele um dia conversando comigo disse assim, Miguel, quando você tem uma igreja de 10 pessoas, você tem 10 problemas para resolver. Quando você tem uma igreja de 100 pessoas, você tem 100 pessoas sem problemas. Mas se você tem uma igreja de 5 mil, 10 mil pessoas, você tem 10 mil problemas. Você precisa ter um coração de aço, amados. Precisa ter joelho no chão todos os dias, rosto no pó, senão seria insuportável. Se não fosse a minha dependência de Deus, eu não poderia estar aqui hoje. Que eu levo tiro por todo lado, amado. Mas estou de pé. Porque a minha fonte de recurso não é o Miguel Anjo. Miguel Anjo não presta. É a minha fonte é Jesus, é o Espírito Santo, é a comunhão com Deus. Eu tenho dito a Deus, todas as vezes que eu oro, eu faço um culto racional. Porque eu oro, eu canto, eu louvo, eu intercedo. É um culto. Gente, eu preciso disto. Se eu não tivesse isto, não poderia, em hipótese alguma, sobreviver no meio da guerra ministerial. Paulo disse que ele chegou a encontrar-se com feras quando ele foi a Atenas. Com feras, imagina. Eu só dou graças a Deus pelos fiéis desta igreja, porque como isso é uma igreja que lapida as pessoas, é como você chega aqui, é uma esmeralda, é um diamante em bruto, né? E aí o que, que a palavra vai fazendo? Vai lapidando, lapidando, lapidando, até que vem o diamante. E eu dou graças a Deus para as pessoas que entenderam já o que, que é a vida cristã. Então quando eu digo, por exemplo, pô, tem um dia de festa dos pais e das mães, tem filho que só vai fazer o dia de festa do pai para tirar um selfie, para publicar nas redes sociais, dizer, estou aqui com o papai. E durante o ano, não quer nem saber que tem pai ou que tem mãe, não quer nem saber, mas no dia do pai, também as pessoas faltam à igreja. Então, devia ser o contrário, papai e mamãe na igreja, né? Depois, então, no final, vamos encarar 4 horas até a barra, 3 horas em torno do restaurante de pé, o pai já cansado, não aguenta, tanta dor já nas... Como é que chama o negócio aqui? Nas quê? Nas quatro, né? Nos quatro? Nas quatro. Hã? É isso mesmo, eu não entendi, mas é isso mesmo. Então, aí o velhinho já chega, pô, quanto falta? Quantas mesas na minha frente? 72, senhor, temos que esperar, vamos esperar mais, 72 mesas. E quando é 6 da tarde, o pai já não se aguenta, já está caqueirado, já teve tontura, a glicose subiu, a glicose desceu, e ele ainda está lá na fila. Quantas mesas? Ah, tem só 12. Glória a Deus, eram 110 mesas. Ah, mas você vê que a coisa não conecta, né? Primeiro o reino, depois tudo é acrescentado. Então, o nosso principal obstáculo, a dificuldade do negar-se, o que que é? É o nosso ego, nosso eu. Você sabe que todos nós temos vários eus. Você olha para mim, é o eu que você conhece de mim. Mas há um que só eu conheço, que é o que está lá dentro. Mas se eu não me conheço inteiramente, só Deus me conhece inteiramente. Então o nosso eu precisa de ser negado. Por isso é que Jesus diz, negue-se a si próprio, negue-se a si mesmo.
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0: Então, o que é negar-se? É colocar a vontade do Senhor acima dos próprios desejos e prioridades pessoais. Pastor, mas aí, puxa vida, aí eu vou ser um pássaro preso dentro de uma gaiola. Que nada, pássaro preso éramos todos nós quando estávamos no mundo. Fazíamos a vontade do príncipe dos potestades do ar, éramos como os demais filhos da ira, vivíamos mortos em pecados e delitos. Fazíamos o que Satanás queria fazer, que é maior a prisão do que isso. Negar-se e colocar Jesus no trono da vida e dizer, Senhor Jesus, faça-se a tua vontade, não a minha. É renunciar ao ego, é reconhecer que quem tem a palavra final na nossa vida é o Senhor Jesus, é a Bíblia Sagrada, é colocar o reino em primeiro lugar, é dizer sim a Deus quando a nossa carne diz não. Isso chama-se negar-se a si mesmo, é abrir mão de ser o Senhor da vida para que Ele seja o Senhor absoluto. Isso chama-se negar-se. Negar-se a si, negar sou eu, negar-se ao ser próprio, é repudiar o pecado, é não aceitar o compasso com o mundo, com a sociedade do mundo, é deixar de confiar nas obras da carne, é aceitar o veredito de Deus sempre na nossa vida. Isto é negar-se. Pastor, mas é difícil. Bom, desde o início que eu estou te dizendo, é solene e impressionante. Eu não quero que você saia daqui enganado, eu quero que você saia daqui resoluto, decidido. Gente, não tem alternativa, não tem plano B, não tem plano B. Esse é o plano, a carreira que Deus propôs para cada um de nós. Eu poderia ter sido um advogado criminalista. Eu, quando terminei a minha faculdade de direito, um desembargador me chamou para trabalhar com ele, porque ele disse: você vai ser um criminalista. Eu disse: eu vou gastar a minha vida chamando ao pecador de santo? Não tem como. Eu abdiquei disso, amava muito o direito, eu gostei muito, eu tive medalha de ouro da faculdade Gama Filho, mas eu disse: não, o mundo tem muitos advogados, mas tem poucos. A seara é muito grande, mas os obreiros são poucos. Então negar-se é isso. Isaías 64 diz: todos nós como o imundo e todas as nossas justiças como trapo de imundícia. Ué, ouvir isso aqui dói, cara. Mas é a realidade da nossa carne, o nosso velho Adão, a nossa velha natureza. Ele disse: como trapo de imundícia, todos nós murchamos como a folha, as nossas iniquidades como um vento nos arrebatam. Nossa vida aqui é passageira. Eu não posso perder a minha vida com o que Deus pediu que eu não amasse. Se eu amar o mundo, eu sou inimigo de Deus. Se eu amar a Deus, eu tenho que ser inimigo de quem? Do mundo. Não tem jeito, é isso. Foi o que Deus determinou. Então, é aqui que muita gente falha como servo e serva de Deus, como cristão. Em Romanos 10:3 diz: desconhecendo a justiça de Deus e procurando estabelecer a sua própria, não se sujeitaram à que vem de Deus. Culto começa a que horas? 9. Mas se eu chegar 9:45 também está bom. Todos os dias eu vou perder o louvor, vou perder o ofertório, vou perder a comunhão, mas não tem problema, cara. Eu não vou beber água se eu não quiser beber água. Você está entendendo? Eu tenho que me sujeitar à justiça de Deus. Filipenses 3:9, ele disse: e ser achado nele, não tendo justiça própria que procede da lei, senão a que é mediante a fé em Cristo, a justiça que procede de Deus, baseado na fé. Eu não posso ter justiça própria para ser um crente. Eu tenho que querer a justiça de Deus. Isso é uma renúncia, é negar-se, é renunciar ao eu. Isaías 5:21 diz isso: ai dos que são sábios a seus próprios olhos e prudentes em seu próprio conceito. Então a maioria dos crentes hoje tem um conceito próprio, tem uma justiça própria. E a Bíblia diz que temos de nos sujeitar a justiça a Deus, e não podemos ter conceitos próprios. Eu não posso chegar aqui e dizer assim: eu não concordo com a cor da igreja, eu queria aqui um verde, de um lado Palmeiras, aquela ali vermelho e preto, que seria o Flamengo. Depois eu, com a vovó, é do Botafogo, branco e preto. O Vasco tem uma coisa que está sempre perdendo, preto e preto. Então, sabe, uma coisa de luto, uma coisa de luto, a igreja, sabe, amado, nós não podemos ter conceitos próprios. Se está numa igreja séria, num ministério sério, pregadores sérios, que pagamos um preço muito alto para sermos pastores da igreja. Então, Romanos 1:22 diz: inculcando-se por sábios, tornaram-se loucos. São as pessoas que não se negam. Então, o Espírito Santo, através do Evangelho, Paulo disse isso em Coríntios, 2 Coríntios 10:5, 4 e 5, diz: as armas da nossa milícia não são carnais, não. são poderosas em Deus para destruir fortalezas, anulando sofismas, toda altivez que se levanta contra o conhecimento de Deus. O que, que eu tenho que fazer, apóstolo? Eu tenho que levar cativo todo o pensamento à obediência de Cristo. Isso é ser cristão. Isso é ser cristão. Próprio entendimento. Não, eu não posso andar segundo o meu próprio entendimento. Eu tenho que dizer, o que, que Deus diz? O que, que a palavra diz? Graças a Deus que a igreja tem este perfil de conhecimento e de ensinamento. Então, negar-se é renunciar à própria carne. Paulo aos Filipenses diz 3:3, diz assim: porque nós é que somos a circuncisão, nós que adoramos a Deus em espírito e nos gloriamos em Cristo Jesus e não confiamos na carne. Diga, eu não confio na minha carne. Não confio na minha carne. Nós não confiamos na carne. Provérbios 3:5 diz assim, Provérbios 3:5. Aí, confia no Senhor de todo o teu coração. Não te estribes no teu próprio entendimento. Eu acho, apóstolo, que a Bíblia teria que ser reinterpretada para trazermos a Bíblia para os dias de hoje. Não, isso é um equívoco, é um equívoco. O Senhor é o mesmo de ontem, de hoje, eternamente, a palavra é viva e ficar. Amado, não há coisa mais atual, mesmo do jornal que saiu esta manhã, não há coisa mais atual do que a Bíblia Sagrada, atualíssima. Não há. Por isso é que esta paixão que eu nutro e quero que você tenha, esta paixão por Deus, pela igreja, pela obra do Senhor, né? Sabendo que Jesus disse em João 15:5, eu sou a videira, vós os ramos, quem permanece em mim e eu nele dá muito fruto, porque sem mim, amado, pode ter a fama, o dinheiro, os diplomas, o que for, mas sem Jesus, Provérbios 16:8, a soberba procede da ruína e a altivez do espírito, a queda. Então, vale a pena você procurar ser uma pessoa humilde. Humilde não quer dizer andar com os sapatos rebentados, a camisa rota, poída. Não, essa é uma humildade, é uma atitude espiritual de Senhor, não sou eu, é Cristo em mim. Certo? Maravilhoso. Maravilhoso. 1 Coríntios 10, 12, diz assim, aquele pois que pensa estar de pé, olha aí, veja que não caia. Amado, viver 46 anos e meio como pastor da mesma igreja, só Jesus. 2 Timóteo 2:1 diz: filho meu, fortifica-te na graça que está em Cristo Jesus. Na graça. Então, negar-se é renunciar à própria vontade. Filipenses 1:21 disse: porquanto para mim o viver é Cristo, o morrer é lucro. Não é desgraça, é lucro. Então, a pessoa que quer honrar, quer servir, quer agradar, ele tem que renunciar às próprias vontades. Por quê, apóstolo? 1 Coríntios 6:19 diz: acaso não sabeis que o vosso corpo é santuário do Espírito Santo que está em vós, o qual tendes da parte de Deus, e que não sois de vós mesmos? Vocês é que vão casar, né? Estão ouvindo isso tudo. Então, ouçam isto, vocês são jovens, para viver estas verdades, porque depois vêm os filhos. Eu não imagino, depois os netos, eu não imagino coisas que eu vejo durante o ministério, vi e vou ver, isso é parte do ministério, pessoas que deixaram a cabeça dos filhos confundida, dos netos, foram criados aqui, foram consagrados aqui, aqui aprenderam, aqui se tornaram, aqui casaram, aqui tiveram filhos, depois tiveram netos, não sei o que, até que um dia Deus disse, eu tenho uma outra visão. Isto confunde a cabeça das pessoas. Precisa ter renúncia. Não sois de vós mesmos. Marcos 14:36 disse: Abba, Pai, tudo te é possível, passa de mim este cálice, contudo não seja o que eu quero, e sim o que tu queres. Esta semana eu recebi uma carta de um irmão dizendo: eu estou passando por muitos problemas, não vou mais dizimar. Eu disse: exatamente o contrário, é que o que tira a pessoa dos problemas é a fidelidade. Você entender isto, amado, é ser livre. Estou dizendo solenemente, impressionantemente, isto é ser livre. Não é o que eu quero, é o que tu queres. É renunciar às concupiscências, aos desejos carnais. Jó 43:4 diz assim: então Jó respondeu ao Senhor e disse: sou indigno. Que te responderia eu? Põe a mão na minha boca. Então, Jó começa a entender. Ele disse, eu sou indigno. Como é que eu vou discutir com Deus? Como é que eu vou dizer que a Bíblia tem que ser reinterpretada? Tem que ser escrita de novo? Que aquele encontro de Jesus com a mulher samaritana não foi um encontro de salvação, não. Foi Jesus cantando a mulher, como um pastor está dizendo isso aí no Brasil. Ele estava cantando a mulher samaritana. Então, umas loucuras que levam a igreja de Jesus a viver uma vida louca. Jó 42,6 diz, por isso me abomino e me arrependo no pó e na cinza. Veja, a renúncia deste homem, eu sou indigno. Não, senhor, se o senhor não fizer conforme eu estou mandando, eu vou rasgar a Bíblia. Aí Jó vem e diz assim, o homem mais íntegro, falou assim, senhor, eu sou indigno, eu sou pó, eu ponho a mão na minha boca. Filipenses 2,21 diz, todos eles buscam o que é seu próprio e não o que é de Cristo Jesus. Tito 2,12, educando-vos para que, renegadas a impiedade das paixões mundanas, vivamos no presente século de forma sensata, justa e piedosamente. Ah, é tão diferente.
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4: Eu entendo que esse conteúdo sobre nós termos um maior entendimento, né, do nosso corpo como santuário de Deus, né, como um templo separado para Ele, para um propósito dEle, precisa crescer mais na igreja. É por isso que eu estou trazendo esse conteúdo que eu vou dividir. Então eu falei uma primeira parte, eu quero dar continuidade com isso que a gente acabou de dizer, para te falar mais, ó, que o nosso corpo, ele foi projetado para abrigar a glória de Deus, sabia? Rapaz, glória de Deus, quando o primeiro templo foi construído, Salomão, ele diz que a glória baixou sobre o templo, que ninguém podia entrar. Olha que imagina, você carrega a glória de Deus, não tem como separar. A glória de Deus, nosso corpo foi projetado para abrigar a glória de Deus. Foi criado para carregar a sua vida, sua saúde, sua força e sua presença. Aleluia. Isso é bíblico, é verdadeiro. A gente não para para meditar sobre isso. A gente fala pensar, meditar é pensar. Meditar, nos termos da Bíblia, do Velho Testamento, que nos ensina sobre isso, é um conteúdo de você gastar tempo, você ler aquela verdade. A Torá era assim. Você pega o exemplo da galera, né, do judaísmo, eles têm algumas coisas que são super importantes. Uma delas é isso. Você pega uma passagem, em primeiro lugar, você não lê, você fala ela. Esse é um conteúdo desde do passado. Tanto é que Deus chega para Josué e fala assim: não cesse de falar da minha palavra. Depois diz assim: medita. Mas em primeiro lugar tem que falar. É muito bom ler a Bíblia em voz alta, porque o que você fala em voz alta, ela acumula mais dentro de você. Quem está pegando isso aí? Legal. Meditar tem a ver em você pensar naquilo que você leu ou você declarou, você falou. Os salmos podem ser declarados, né? Então, muitas vezes é importante você estar no seu tempo, estar em algum lugar que está sozinho, e você começa a declarar a glória de Deus. Versos que você conhece, né? Celebrai com júbilo ao Senhor todas as terras. Servi ao Senhor com alegria. Apresentai-vos diante de Deus com cântico. Sabei que o Senhor é Deus, foi Ele que nos fez. Dele somos seu. Aí você começa a meditar em cada parte disso aí, que é pensar. Pensar e recitar baixinho. Muitas vezes você está na tua oração e você está ali recitando baixinho. E esse é o verdadeiro método para você reter a verdade entrando em você. Agora veja, estamos vivendo hoje uma sociedade que o tempo é gasto com qualquer coisa, menos isso. Não tem como. Então, para eu entrar nesse processo de receber, declarando, meditando, eu preciso dar tempo. Então, eu tenho que fazer a minha rotina de vida. E como hoje a rotina de vida do mundo, de um modo geral, é uma rotina de rede social, se eu não sair dela, ou não gastar um tempo para mim, vai ser difícil. Até porque se eu fico na rotina da rede social, ela tira de mim toda a capacidade de concentração, de foco, tira de mim, de você, toda a capacidade de reflexão, de meditar sobre aquilo, porque é muito rápido. Outra coisa, não vai dar tempo para eu falar sobre esse assunto, mas o que mais registra em você é a imagem. Você vê? Palavras carregam imagem. Quando eu falo aqui para você aqui agora, pensa e imagina um cachorro. Você imaginou um gato, certo? Hã? Ah, então se eu falasse para você assim, cachorro, se você nunca viu um cachorro, dificilmente você podia imaginar como ele é. E agora? Então o que te registra é a imagem de algo. Se eu não tenho isso aqui como imagem dentro de mim, não registra. Quanto mais você vá a Deus e vá a Ele, a sua palavra, Ele como verdade vai sendo registrado em você. Aí você acaba se vendo como Deus te vê. Requer tempo. Aí você fala assim, pastor, eu não tenho tempo. Tem. Você pode começar a fazer uma rotina de talvez de 15 minutos todo dia, meia hora. Quanto mais você vai aumentando, mais verdade você está depositando. E aí tira da tua rotina. Isso tem que tirar da rotina. E ver uma opção de imagem desnecessária. Mensagens desnecessárias. Imagens de roubo, assalto, destruição, agressão, violência, tem que sair da tua vida, porque senão a força do medo vai te dominar. Ah, mas então eu vou ser um ignorante. É melhor ser um ignorante saudável. Saiba reconhecer coisas. Tem que trocar a rotina, estou falando, gente. O que foi programado para a sociedade dos dias de hoje foi programado pelo inferno. O que tem de modernidade tem de infernalidade nisso. Contaminando a mente das pessoas, contaminando a sua maneira de pensar, tirando foco. Hoje, você vai falar com a galera nova aí, se você gastar 2 minutos, já foi muito, já passou você. Passa você, entra para o outro. E vai rápido. Eu quero é rodar o meu dedo. As crianças de hoje, os garotos pequenininhos. E isso traz muito dano para o cérebro. Porque não fixa nada, não aprende, não tem foco. Hoje, estamos vivendo uma geração de pouco foco. A pessoa não consegue ler um livro, não consegue ler uma página, porque ela prefere pegar o celular e ficar olhando, rodando. Deixa eu ver o que fulano de tal está falando da outra fulana. Aí faz as conexões lá dentro da rede social para saber. Ih, mandou uma para cima do outro. Viu como ela respondeu aquilo outro e tal. E quando você viu... Eu não estou aqui, gente, trazendo uma palavra para massacrar ninguém. Eu só estou dizendo o quanto esse tipo de rotina não vai fazer com que eu e você cresçamos na verdade. E tenhamos resistência. Ok? Porque hoje é o sistema, o inferno neutralizou o ser humano. Ele não precisa pensar, eu mando uma imagem para ele. Uau! Então, o nosso corpo... carrega a glória. É por isso que a doença é mais do que um ataque físico, é uma estratégia espiritual. Ela foi projetada para profanar o templo. Ela foi projetada para enfraquecer o recipiente, silenciar a voz da fé e para interromper a missão do nosso propósito. Olha, um corpo curado e saudável como proposta da redenção pela cruz, torna eu e você uma pessoa o quê? Fala pro teu irmão, tu é perigoso, hein? Pastor, eu não quero esse rótulo, não. Não quero nada com o diabo, deixa ele ali, eu vou ficar aqui no meu cantinho, não estou provocando e tal. Não tem jeito. Eu falei isso para vocês, gente, essa é a maior verdade. Nós não entraremos em guerra, nós estamos em guerra. No mundo do espírito é guerra. Paulo usa toda uma terminologia de guerra. Combati o bom combate, olha aí. Guardei a fé e tal. É assim. Se eu quero isso ou não, essa é a verdade. Então, ou eu me preparo para viver dessa maneira, para fazer combate e ajudar outras pessoas, ou não vai dar certo. Então, a visão correta, o inferno ataca o nosso corpo, porque ele sabe que o corpo é o veículo de domínio na terra. Ele quer possuir as pessoas, dominar as ações dela. E nós sabemos que no mundo do espírito, naqueles que não pertencem a Deus ainda, né? Vamos colocar dessa maneira, as pessoas, elas são dominadas pela influência das trevas, mas são elas que vão executar essa influência. Então, os desejos carnais, perversos, malignos, estão sobre a vida das pessoas, mas elas é que executam o céu. Então, quem domina? O inferno. É isso que acontece. Mas a pessoa não sabe que ela é dominada e escrava. Mas ela é.

essa passagem. Jesus chega. Isso você só encontra no Evangelho de João. João 10, 17 diz assim: por isso é que meu Pai me ama. Porque eu, olha a autoridade que ele tinha, eu dou a minha vida para retomar, olha aí. Então, olha aí, estou entregando, mas quem toma de volta sou eu. Então significa que no entregar a autoridade está na mão dele, e no retomar a autoridade está na mão dele. Ele fala isso, o inferno estava agarrando essa autoridade. Gente, olha esse verso. Não, e mais bonito é o próximo, 18. Ninguém tira de mim. Uau. Mas eu vou dar por minha espontânea vontade. Eu tenho autoridade para dar e para retomar. E está acabado. Jesus está fora de autoridade mesmo, né? Está fora de domínio, né? Ele tinha completo domínio. Diga aleluia. Então, sem um corpo, não podemos tocar, falar, se mover ou agir na terra. E ele sabe disso, por isso que o inimigo ataca. Nosso corpo é um instrumento pelo qual Deus exerce domínio na nossa vida diária. O inimigo não pode trazer, Luiz falou muito bem, um lixo no corpo que Deus santificou e comprou por ele. Ele comprou teu corpo. Imagina isso, você é comprado pelo sangue de Jesus. Nós lemos isso em 1 Coríntios 6:20. Meu corpo é santuário do Espírito Santo, pertence a Deus, e o inferno quer botar um lixo. Como assim? Esse corpo foi comprado por sangue. Então, pecado e doença, ó, 1 Pedro, né? Passagem boa, porque tem as duas coisas escritas bem legais. Ele mesmo, falando sobre Jesus, levou em quê? Ah, no seu corpo. O que que ele levou? Nosso pecado, a nossa natureza pecadora, a fim de que morrêssemos para os pecados e vivêssemos para a justiça. Por suas feridas fomos o quê? Agora está falando de saúde, está falando de corpo físico, de doença. Numa só passagem ele levou o pecado e a nossa doença. Está aí, ó. Está em Isaías, desligou de novo. Então, pecado e doença, em essência, são condições espirituais, gente. É assim que a gente tem que enxergar. Jesus tomou sobre si o nosso pecado e as nossas enfermidades. Eu quero voltar a Isaías, porque é demais. 53:4. Então, certamente, ele tomou sobre si as nossas enfermidades. Vai acompanhando. Jesus sobre si levou as nossas doenças, as nossas dores, né? Contudo, nós considerávamos castigados por Deus, por ele ser atingido, afligido e tal. Isso. Mas ele foi transpassado pelas nossas transgressões, moído pela nossa iniquidade. O castigo que nos trouxe a paz estava sobre ele. E pelas suas, o quê? Ah, suas pisaduras, suas feridas. Nós fomos sarados, não seremos. Olha que legal. Feridas aí, há uma relação muito grande, e uma palavra profética. Abre a tua Bíblia agora, Salmo 129, verso 3, falando sobre a brutalidade da surra que Jesus tomou antes de ser crucificado, o que não teria condição nenhuma de ter vida nele, na vida bios, de tanto sangue que ele perdeu. Salmo 129, verso 3, está escrito: no meu dorso lavraram os aradores. Alguém já teve essa imagem de ver aquele negócio assim, ó, arando a terra? E aquele negócio tudo saindo assim? Nós não estamos falando de lambada nas costas. Tomou umas varadas. Jesus não tomou umas varadas. Olha como está escrito, gente, isso é profético. E na outra parte está dizendo lá: nele abriram profundos sulcos. Aí agora eu vou te falar algo bem legal. Olha para cá, para essa passagem. A Bíblia diz assim: pelas suas pisaduras ou feridas. Mas no original do hebraico, não está no plural.

0: as feridas. Está no singular. E por que está no singular? Só para que você tenha essa ideia. E quando o profeta teve essa visão de descrever o céu, descrevendo as costas de Jesus, era um buraco só nas costas de Jesus, não tinha como você identificar as lambadas. Ou... Então não tem como dizer uma, duas, três, quatro, cinco. Quantas foram? Ah, foram 15, não, era um buraco só. Pela sua ferida. A ferida era gigante. E ali foi vertido muito sangue. E aqui está dizendo, por causa dessa surra, você foi curado. Ou eu abraço isso como verdade, meu irmão, e enfrento as trevas e dou no... Não sei, está escrito. Então é. Esse é o lado do combate, gente. Muito interessante. Olha só. No meu dorso lavraram os aradores. Nele abriram profunda. Olha como está escrito. Uma declaração importante, então, só para ir lembrando. Cura não é um milagre ocasional. Ah, não, tem mais versos. Meu Deus. Nem sei onde eu estou. 53:6. Ah, e o Senhor. Olha como é que está escrito. Você vê, você tem que ler em casa Isaías 53 com calma. Pode ler em outras versões. E o Senhor fez cair sobre Jesus a iniquidade de todos nós. Ele carregou com as nossas iniquidades. Vamos um pouquinho mais, o 8. Por causa da minha e da sua transgressão, ele foi o quê? Olha só, mais uma. Contudo, foi da vontade do Senhor o quê? Da vontade do céu. Fazer o quê? Moê-lo. Olha como está escrito. Fazendo o enfermar. Fazendo enfermar. Vou dar uma olhada nessa palavra no original, você pode ler assim também. Fazendo ser doença. Fazendo ser doença. Mas, na cruz do Calvário, que doença foi que Jesus levou que eu não vi? É do mundo do espírito. Assim como você também não viu o pecado. Ele carregou o seu pecado, você viu? É, não vi. É, não viu porque é do mundo do espírito. No mundo do espírito, ele conquistou a natureza pecadora. E ele conquistou as doenças para que eu e você possamos ter o direito de viver com saúde. Então ele fez a limpeza espiritual de um santuário, de um templo dele, para caminhar sobre a face da terra e cumprir um propósito. Será que essa é a visão que a igreja tem? Ela começa a crescer nisso, ela fala, ei, alto lá, é isso mesmo. Que obra é essa, gente? O que o inferno mais odeia é falar sobre a obra da cruz do Calvário. Porque é a derrota dele. Contudo, foi da vontade de Deus moê-lo, fazendo-o enfermar, quando ele dera a sua alma como oferta pelo pecado. Então, pecado e doença, mais uma vez, no verso número 10. E a vontade do Senhor prosperará nas suas mãos. Por isso que Jesus orava... Falou, Senhor, se for possível, passa de mim esse cálice aí, mas ele sabia, não, mas não seja feita a minha vontade mesmo, porque eu sei que eu tenho que ir para essa brutalidade aí. Eu tenho que apanhar, eu tenho que ser esse cordeiro sacrificado para liberar o sangue, para que a humanidade seja salva. Do ponto de vista do céu, a humanidade inteira está liberta, ela só não sabe. E todo aquele que abraçar a obra da cruz do Calvário, imediatamente se torna um ser liberto. Então é a responsabilidade da igreja anunciar, é a responsabilidade de levarmos a mensagem libertadora da cruz, né, gente? Então cura não é um milagre ocasional, é a condição legítima, diga legítima, do corpo redimido, é o estado legítimo do templo de Deus que somos nós. Nosso corpo redimido não está mais na condição de ser dominado. Uau, que legal, né? Não, mas tem ataque. Ah, então defende. É assim que tem que ser. Então, se o inferno conseguir distorcer a nossa visão sobre a nossa nova identidade, em Cristo ele pode enfraquecer a nossa confiança de um corpo redimido das doenças. Não, mas você não é liberto. Pronto, já começou a me quebrar. Porque eu vou ficar na dúvida se sou ou não. E eu já falei isso para vocês, volto a repetir. A tua liberdade, ela não é definida pelo problema que você enfrenta e eu também. Sua liberdade foi definida por uma obra da cruz, eu crio, me tornei um ser liberto. Guardou essa? Simples, né? Então, legal. O inferno pode semear medo, mas ele não pode quebrar a aliança que Deus fez em relação ao seu corpo redimido. Seu corpo pertence a Deus pela criação e pela redenção. Tem jeito. Então isso tem que crescer em nós. O nosso corpo carrega três coisas que não podem ser esquecidas. Rapidamente. Olha que legal, nosso corpo, como o templo do Espírito Santo, não é não? Então beleza, ele carrega três coisas que não podem ser esquecidas. Ele carrega as marcas da redenção. Ele carrega o selo do Espírito Santo que mora em mim. E ele carrega essa placa no mundo do Espírito da qual a gente tem que botar para rolar. Sou propriedade divina. Olha o nível da consciência que eu preciso ter para fazer combate. Você está entendendo, gente? A gente vence as trevas, porque trevas é ignorância espiritual. Quanto mais entendimento de verdade, você está preparado para fazer esse combate. Então não tem como, não tem outra maneira. Não é através de outra pessoa. Uma pessoa pode ser usada para me abençoar. Mas vamos orar depois pelos enfermos, no nome de Jesus. Vamos mandar as enfermidades embora. E você vai ver isso manifestar no seu corpo. Só que você não pode depender disso. Ah, beleza, eu agora estou bem. Para daqui a 3 meses estar preso de novo. Você entende que é legal? É como se tivesse um passarinho numa gaiola. Imagina que um passarinho numa gaiola e alguém chega, abre a chave ali, a gaiola, abre a porta e ele sai. Aí daqui a pouco ele volta a ficar preso de novo. Aí tem que alguém lá abrir a gaiola. Não é melhor você ter a chave da gaiola? Sabe onde é que está a chave da gaiola? É em Apocalipse 1, que Jesus disse para João: eu tenho as chaves da morte e do inferno. Eu sou aquele que morri, né? Mas agora estou vivo pelos séculos dos séculos, amém. Quem tem a chave é o Senhor, o Rei da Glória. Tomou, o inferno não pode mais pegar a chave da prisão sobre a minha vida. Então está na tua mão. É você quem determina. Então eu determino e protejo para que eu possa viver em liberdade. Diga amém, cara, isso é demais. Amém. A gente precisa da revelação dessa nova identidade. Como é que a gente lida com isso, pastor? Lida com base na nova identidade. Então, sua saúde e a minha está garantida por uma aliança eterna. Sua força é mantida pela ação viva do Espírito, e seus dias são governados pela vida de Cristo. Simples. Mas esse aí é o fundamento. Então você vê, nós estamos conversando de coisas que são verdades espirituais, que não fazem você ter nenhum sentimento de que isso existe. São verdadeiros, e eu tomo posse porque eu creio. Então quando eu creio, eu me posiciono com o que eu creio. Foi o que Jesus fez. Fez um combate lá, isso logo no início do seu ministério, dizendo: Satanás, está escrito, eu não vou me mover para outro lugar, a não ser pelo aquilo que está escrito. E aí Satanás teve que se recuar, resistir ao diabo e ele, mas resistência, primeiro, dica lá, Tiago 4:7, que eu tenho que me submeter a entender a verdade. Então, finalizando aqui essa porta, veja que legal, três coisas sobre a revelação da verdade sobre cura. De novo, vou voltar a trazer. Assim como você acredita que Jesus carregou seus pecados para que você pudesse ser feito justo, você também deve acreditar que ele carregou a sua doença para que você pudesse viver com saúde. Porque a obra é a mesma. O pastor falou muito bem, curado, perdoado, perdoado, curado. O que é mais fácil? Ainda falou assim, não falou que é difícil. O que é mais fácil dizer para ele? Levanta.
1: Muito bem, você ouviu essa mensagem. E agora eu quero fazer um convite maravilhoso para você. E isso só depende de um coração aberto. De você poder receber, se você nunca fez isso, de você poder receber a Jesus como Senhor e Salvador da sua vida. E se você fizer essa oração comigo de maneira sincera, você será transformado, como diz a palavra, numa nova criatura, de dentro para fora. Ok? Vamos fazer juntos essa oração? Se é o teu desejo e é a sinceridade do teu coração, repita comigo. Senhor, ao ouvir a tua palavra, foi gerado fé no meu coração. E com base na tua palavra e de sincero coração, eu entrego a minha vida e te recebo como Senhor e Salvador. Vem, Senhor, com teu Espírito Santo habitar em mim. Cancela o meu passado, porque eu não te conhecia. Mas a partir de hoje, eu vou andar contigo todos os dias da minha vida. E eu declaro, com base na tua palavra, que a partir de hoje, eu sou um santuário vivo da presença do Espírito Santo. Em o nome de Jesus, amém. Agora eu te convido, você recebeu a Jesus como Senhor e Salvador, a você procurar uma igreja local, perto de onde você mora, e você possa se congregar, porque é muito importante você estar no corpo de Cristo, e você crescer junto com os teus irmãos, e junto com o poder vivo dessa palavra, na qual também mudou a tua vida. Grande abraço.
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4: O Detran desativou o posto de vistoria de veículos de Belford Roxo, na Baixada Fluminense, após uma decisão judicial envolvendo o imóvel onde a unidade funcionava. Com a mudança, os serviços de vistoria passaram a ser realizados temporariamente no posto de Nova Iguaçu. Segundo o órgão, usuários com atendimentos agendados foram comunicados sobre a transferência. O Detran informou que os serviços de habilitação e identificação civil continuam funcionando normalmente em Belford Roxo até que um novo imóvel seja definido para a instalação definitiva da unidade no município. O desmatamento no Brasil caiu em 2025 para o menor nível desde 2019, segundo um relatório divulgado pela rede Map Biomas. Pela primeira vez, a área desmatada ficou abaixo de 1 milhão de hectares no país. A Amazônia também registrou queda no desmatamento, com redução de 23,5%. Apesar da melhora, o estudo aponta que o ritmo de destruição ainda equivale à derrubada de 5 árvores por segundo na região amazônica. Os candidatos da lista de espera para vagas remanescentes do FIES no primeiro semestre deste ano têm até amanhã para validarem a chamada. O programa financia cursos superiores presenciais em faculdades particulares com a avaliação positiva do MEC. Segundo o Ministério da Educação, os estudantes convocados precisam cumprir a frequência mínima exigida ainda neste semestre, porque os contratos não poderão ser transferidos para períodos posteriores. A consulta da lista deve ser feita no Portal Único de Acesso ao Ensino Superior, com login pela conta gov.br. Do Departamento de Jornalismo, Juliano Medeiros.
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0: Queridos, graça e paz, hoje é quinta-feira, dia de ser abençoado. Coloca a mão no teu peito e diga assim: hoje é o dia em que a bênção vai chegar na minha vida. Vai chegar na sua casa, no meio da sua parentela, na sua família, no lugar onde você trabalha. Eu tenho certeza que hoje Deus vai trazer respostas para você. Amém? Você crê nisso? Eu creio, meu irmão. Eu creio e tomo posse. César e família chegando para deixar o seu dia muito mais feliz, para deixar o seu dia cheio da plenitude de Deus. Daqui a pouquinho, palavra de Deus, louvor e adoração. Já, já, vamos estar juntos.
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0: mandar um abraço aqui para toda a galera que nos escuta aí no rádio, né? No trabalho, no pelo fone. Meu irmão, você que acorda cedo e já fica ligadinho aí na CSN, em família, eu quero te mandar um grande abraço e te agradecer por essa audiência.
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4: Imundo aparece na Bíblia sobre três aspectos: mundo cosmos, esse mundo físico, material, que a gente convive nele; mundo ecumênico, relacionado com a raça humana; e há uma palavrinha no original, na língua do Novo Testamento, que o Novo Testamento foi escrito, grego, há uma palavrinha chamada mundo aion. Você pode repetir? Mundo aion? Mundo aion. O que é mundo aion? É um sistema organizado contra tudo que se chama Deus. É um sistema antagônico, macabro, maquiavélico. Ele é existente. E Jesus, precedendo a sua ascensão, fez uma oração sacerdotal, dizendo assim: Pai, eu não te peço que tu os tire do mundo, mas que tu os livre do mal. Porque esse mundo, como mundo aion, sistema organizado contra tudo que se chama Deus, ele jaz. Hello, vou repetir, ele jaz no maligno. E como ele jaz no maligno, ele quer te empurrar para fora da presença de Deus. Ele quer roubar os teus valores morais, os teus valores espirituais. Ele quer te esfriar. Ele quer te achatar. Ele quer te jogar na lona e te fazer urrar. Mas você está sob, debaixo da égide da oração sacerdotal de Jesus, que disse: Pai, não tire ela do mundo, não tire ele do mundo, mas livre-os do mal. E como se não bastasse Jesus orar, Deus proveu a fé como um instrumento de vitória contra esse sistema, que se chama Mundo Aion. Além da fé ser um instrumento de vitória contra o mundo, ela também é um escudo. Hello, vou repetir, ela é um escudo. Como é que eu posso dizer para vocês? Vamos citar aqui um exemplo. Vamos dizer que você é esse púlpito que está aqui, esse móvel que está aqui. Aqui do teu lado tem um anjo. O que que eu disse que tem aqui? Um anjo. E sabe o que que esse anjo que está aqui do teu lado está fazendo? A Bíblia diz que ele anda em derredor. Ou seja, em redor. Hello? Como é que ele anda? Em redor. 24 horas por dia do teu lado. E a Bíblia diz que o anjo do Senhor acampa-se ao redor daqueles que temem a Deus. Só que o diabo não pode estar em redor, porque em redor está o anjo. Então ele está em derredor. Ele está mais ou menos aqui nessa caixa. E como é que ele está olhando para você? O texto diz que ele está bramando. Hello? Bramando como leão, ávido, sexioso, desejoso em te tragar. E ele tem uma missão tríplice, porque a índole dele é má. Ele veio matar, roubar e destruir. Ele está aqui. Aí ele diz: poxa, queria matá-la. Ele diz: queria roubá-lo, queria destruí-la. Mas ele diz: poxa, está lá o anjo. Aí ele diz: mas eu mesmo assim não desisto, eu vou colocar pedra, com o objetivo dela tropeçar, ou ele tropeçar, cair, quebrar a cara, se machucar. Eu vou botar pedra. Aí Deus vem do parapeito da eternidade, se inclina assim, e olha ele colocando pedra, obstáculo no seu caminho, no dia a dia da semana. Aí Deus dá ordem a esse anjo para livrar seus pés de tropeçar em alguma pedra. Você só está aqui nessa noite porque esse anjo trabalhou por você, porque eles são ministros de Deus, espíritos de Deus, ministros de Deus, enviado para trabalhar a favor daqueles que hão de herdar a salvação. Levanta tua mão e libera melhor a adoração. Desejo do diabo é que tu quebrasse a cara essa semana, que não desse certo os seus negócios, que a tua saúde fosse abalada. Tudo isso ele fez, mas Deus deu ordem, esse anjo livrou seus pés de tropeçar em alguma pedra. E vocês não imaginam que todos os dias, eu estou falando todos os dias, cai 11 mil demônios nos seus pés. Porque 1.000 cairão ao teu lado, 10.000 à sua direita, e tu não serás atingido. Agora, preste atenção nisso. Você está aqui, você está blindado. Interessante como é que Deus cuida de você. Você está blindado porque Jesus disse: aquele que vem a mim, de maneira nenhuma o diabo lhe toca. Para não tocar, Deus mandou o anjo ficar acampado em seu redor 24 horas, livrando seus pés de tropeçar em alguma pedra. Como o diabo não desiste, ele tem legiões de demônios, ele manda todos os dias 11 mil demônios para te bagunçar. Mas eles caem diante de você todos os dias, mas ele está aqui em derredor. Mas ele não desiste. Ele diz: ainda vou pegá-la. Ainda vou pegá-la. Se eu não posso chegar lá, por causa do anjo que Deus mandou, eu tenho uma arma. E qual é a arma? São os dardos, as setas malignas. Aí ele prepara os dardos aqui, mas na presciência de Deus, Deus já sabia do projeto malévolo dele, maligno dele. Deus falou: eu vou dar um escudo, que é o escudo da fé, com o qual você vai apagar todos os dardos inflamados do maligno. Ele merece um glória. Aleluia. Agora, escute isso. Paulo disse agora, repete comigo a expressão, agora. Aí vamos lá o que ele disse, agora. Diga comigo: que os dias são difíceis, que os tempos são trabalhosos, que a iniquidade está se multiplicando, que o amor de quase todos está esfriando e que a minha fé está sendo ameaçada. Agora. Tem que permanecer a fé, a esperança e o amor. Eu disse, e ele disse, que tem que permanecer. Por quê? Ela garantiu a minha salvação. Pela graça eu fui salvo por meio dela. Ela se tornou um instrumento de vitória para mim contra o mundo. Ela é um escudo com o qual eu posso apagar todos os dardos inflamados do maligno, mas eu e você estamos sujeitos a perdê-la. Vou gritar de novo no seu ouvido: estamos sujeitos a perdê-la. Porque foi Jesus que perguntou: quando eu voltar, eu acharei ela com você? Eu acharei fé na terra? Aí Judas, para te ajudar e me ajudar, Judas disse assim: lutando. Diga comigo: lutando. Judas disse: lutando. Como, Judas? Diligentemente. Em outras palavras, ele está dizendo: lutar de manhã, lutar de tarde, lutar à noite, de madrugada, lutando, não apenas lutando, diligentemente. Pela fé que uma vez vos foi dada. Quantas vezes foi dada? Uma única vez. Para você não perdê-la, para eu não perdê-la, eu tenho que discernir que o que garante a minha salvação é ela. Pela graça sois salvo por meio da. E sem ela é impossível agradar a Deus. Eu tenho que discernir que ela é instrumento de vitória contra o mundo. Eu tenho que discernir que ela é instrumento, que ela é um escudo que apaga dardos inflamados do maligno. A partir do momento que eu discerno que eu a recebi pela graça, não paguei um centavo, não adquiri, fundamentado na minha cultura, na minha teologia, não adquiri, fundamentado no meu status social, porque ela é extensiva pobres e ricos, gordo e magro, alto e baixo, não importa quem você seja, eu tenho que abraçar essa fé. Hello, vou repetir de novo para você entender. Eu tenho que abraçar essa fé. Ela é um tesouro de valor inestimável. Ela é uma força motriz que me leva a quebrar o protocolo para me quebrantar num culto como esse, sem querer saber quem está na minha direita, quem está na minha esquerda, quem está atrás de mim, quem está na minha frente. Eu quebro o protocolo e levanto a minha mão e dou a minha melhor adoração por causa desse presente, por causa de algo que é de um valor inestimável que Deus me deu. Mas os dias são difíceis, os tempos são trabalhosos, a iniquidade está se multiplicando, o amor de quase todos está esfriando. E Jesus me perguntou se quando ele voltar, ele vai achar ela comigo. Então, a partir dessa noite, depois de ouvir essa palavra, eu vou lutar diligentemente. E é por ela que uma vez me foi dada, para eu não perdê-la até eu chegar ao estágio do Paulo. Combati o bom combate, terminei a carreira. E a fé, Paulo, o que que você fez? Guarda. Quantos vão guardá-la? Vou repetir de novo, quantos vão guardá-la? Agora, deixa eu terminar dizendo, não tem um de nós que esteja aqui nessa noite que não tenha pelo menos uma pedrinha no sapato. Você pode ser alto, baixo, gordo, magro, rico, pobre, culto ou analfabeto. Todos aqui, sem exceção, todos, tem uma pedrinha no sapato. Se não é uma pedra, é um calo. Hello, vou repetir de novo. Se não é um calo, já virou um calcanhar de Aquiles. Você está maquiada, bem bonitinha, pela sua aparência, pela forma como você se vestiu hoje, e você também está bem adornado, mas de repente está ereto assim, está tudo parecendo que está indo de vento em popa na sua vida. Mas quando você anda assim. Ou por causa do calcanhar de Aquiles, ou por causa do calo, ou por causa da pedrinha que é minúscula, aparentemente impotente. Mas ela está suando no seu ouvido dizendo para você, você já cantou, você já adorou, você já falou línguas estranhas, você leu a Bíblia, você jejuou, você tem até subido ao monte, mas eu estou aqui para confrontar essa fé, para afrontar essa força motriz que te moveu para a casa de Deus nessa noite. Eu estou aqui mesmo na casa de Deus. Eu estou aqui te fustigando. Eu sou pequenininha, não comecei a te machucar ontem, semana passada, mês passado, ano passado, já tem algum tempo que eu estou aí no seu pé, frustrando os seus ideais, a realização dos seus projetos, dos seus sonhos. E me faz lembrar, pastor Márcio, daquele pai do capítulo 17 do Evangelho de Mateus, em que o diabo entrou no menino dele. Aqui tem uma coisa em comum, entrou num filho dele. E aqui tinha um lago de fogo, o diabo falou, vou matar esse menino queimado no fogo. Aqui tinha um lago de água, o diabo falou, aqui eu vou matar esse menino afogado aqui nessa água. Aqui tinha uma fogueira, ele disse, eu vou matar esse menino aqui na fogueira. E aquele pai exausto cercava a fogueira, cercava o lago, para o diabo não matar o seu filho. Só que ele cansou. aí soube que Jesus deu poder aos discípulos para expelir demônio, curar enfermo, para operar maravilhas. Levou o menino lá. E aí veio a frustração. Os discípulos, suaram a camisa e não conseguiram expelir o demônio que queria matar o menino no fogo e matar o menino na água. Não conseguiram. Nessas alturas, Jesus vem chegando, o pai se joga e diz: Senhor Jesus, me ajuda. Eu trouxe meu filho aos seus discípulos, porque soube que tu dera poder para eles expelirem demônio, curar os doentes, limpar leprosos, mas eles me frustraram, porque não conseguiram libertar o meu filho. E aqui vai uma palavra para você. Aquele pai ficou frustrado com os discípulos de Jesus, se jogou nos pés de Jesus e disse: me ajuda. Aí Jesus liberou uma palavra para ele, disse para ele assim: tudo é possível ao que crer. Em vez de levantar a autoestima dele, pastor, botou ele para baixo. Ele, em vez de se sentir motivado, ele faz até uma oração inusitada no texto. Ele grita assim: eu creio. Aí depois ele se recompõe e diz assim: mas me ajuda na minha falta de fé. E eu vim aqui falar para você que tem essa pedrinha, esse calo, que talvez alguns discípulos de Jesus nesse século 21 já te frustrou com falsas promessas, pseudas profecias, as quais nunca se cumpriu, e você criou expectativa de que essa pedrinha seria removida. E aí você criou um antivírus. Você diz: eu vou para a igreja e vou fazer como aquele pai, eu creio para minha salvação, mas não me fale em milagres. Só que você está frustrada, você está frustrado com alguns discípulos, mas você não pode se frustrar com Jesus. Eu vou repetir: você não pode se frustrar com Jesus, porque Jesus é magno. Em que sentido? Aquele pai diz: me ajuda na minha falta de fé. Se for a possibilidade desse menino ser liberto, me ajuda na minha falta de fé. Só que ele cria em Jesus para salvação, mas tinha perdido, se esvaído a possibilidade de crer para milagre. E sob o ponto de vista da Bíblia, estava falido, estava destinado à falência, porque a Bíblia diz que sem fé é impossível agradar a Deus. E ele confessou: me ajuda na minha falta. Ele está dizendo que tinha falta, então estava destinado à falência. Só que ele estava diante do autor. Eu vou gritar de novo: ele estava diante do autor e do consumador da fé. Mesmo que a sua fé tenha se esvaído com a decepção, o desencanto nesse processo de vida cristã, o autor e consumador da fé está aqui nessa noite só para ajudar quem tem falta de fé. Se você é um candidato, haverá milagre. Eu vou profetizar de novo: haverá milagre. Porque eu estou profetizando que 2026 é o ano da fé, da esperança e do amor.
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0: Senhor, em nome de Jesus, queremos nos colocar diante de ti nessa quinta-feira, uma quinta-feira tão especial, uma quinta-feira cheio da bondade do Senhor. Inunda-nos com a tua presença, faça o nosso cálice transbordar, Senhor. Nós declaramos a nossa completa dependência do teu agir, das tuas direções. Eu quero te pedir, Senhor, por todos aqueles que nos escutam agora, sejam indo para o trabalho, estejam em casa, onde quer que esse meu irmão e a minha irmã possa estar nos escutando, invade agora o seu coração, traz paz ao coração dele, direção ao coração dele, e nós declaramos que nenhuma palavra é final sem que antes Deus fale conosco. Até amanhã, Deus te abençoe, CZN em família, graça e paz.
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8: Olá, eu sou Maiara Macedo do portal Pleno Ponto News. A Anvisa aprovou o registro da caneta emagrecedora Ozivy, produzida pela EMS. O laboratório é nacional e um dos maiores do país. O fármaco será a base de semaglutida, o mesmo princípio ativo do Ozempic, que teve a patente expirada em março. O pedido de registro foi feito em 2023 e, desde então, passou pelos critérios de avaliação da agência. Saiba mais em pleno.news.

Bahia, Rio, Brasil, mundo, as misericórdias do Senhor se renovam a cada manhã. 6 horas desta quinta-feira, 28 de maio.

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2: Pai, Paizinho, sou eu. Somos nós outra vez, Senhor. É o nosso encontro aqui nas manhãs do Café com Crente, é diário. E temos uma certeza: o Senhor nunca deixa de estar presente. Ah, tu és o nosso melhor amigo, nosso bem maior, nosso amor. Tu és a nossa esperança, o nosso tudo. Muitas vezes, Pai, confessamos, falhamos, faltamos, nos atrasamos. Ah, mas o Senhor é fiel. Nunca se atrasa, nunca falta, nunca, nunca nos abandona. Perdoa-nos, Senhor, somos tão falhos e limitados. Ah, Pai, somos tão pecadores. Que as tuas misericórdias se renovem sobre nós nesta manhã. Independente de toda e qualquer circunstância ou cenário caótico, ao Senhor tem permanecido junto a nós. E nosso orgulho muitas vezes não permite enxergar, Senhor, o teu livramento, a tua proteção, o teu agir. O Senhor é aquele amigo de todas as horas. Horas improváveis, o Senhor fica. O Senhor nos guia, nos cura, nos traz refúgio à alma. Sim, o Senhor é aquele que nos consola, enxuga as nossas lágrimas, nos sustenta, nos abraça. E nos dá, Senhor, a certeza que apesar das nossas falhas e defeitos, o seu amor continua sendo o mesmo, incondicional. Ah, Jesus, Jesus, o nome sobre todo nome. Maravilhoso, conselheiro, Deus forte, Deus poderoso, Pai da eternidade, Príncipe da paz, não se aparte de nós. Te amamos, Senhor, e confiamos em Ti. Te entregamos a Ti o nosso dia.

0: falha, tá aí Léa Mendonça, Deus não faz acepção ao vivo. Ouvimos ainda Eliseu Alves, Me Ama, ao vivo, Nani Naira, olha, é Nair Nani, não é isso? A nossa angolana, melhor amigo que seria de mim ao vivo. Começamos bem com a PIB de Trindade, celebremos a vitória. 6h22, bom dia pra você. 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Olha, bom dia, bom dia. Caminho do Recreio. É a Mini de Caxias. Ligadinha todas as manhãs. Obrigada, companhia Miris. Você que tá aí, ó, se locomovendo na cidade, daqui a pouquinho tem trânsito, tá? Tem como fica o tempo, tudo de bom por aqui. Bom dia, alô, Comendador Soares, Nova Iguaçu. Eles também estão indo, estão partindo aí pra algum lugar, que é o Daniel, o Anderson e também o Luiz Carlos. Sandra Helena dá bom dia pra gente, cheio de emojis, obrigado, carinho. Vozinha Margarida, tá de pé, deu formiga na cama, vozinha. Olha, um beijo, tá? Tomando aquele café caprichado, a nossa vozinha ali de Madu. Alô, Madureira! Tio Bebetinho, Olinda Lilópolis, bom dia! Mandar um bom dia também aqui, ó, a turma que tá ligada em Portugal. E uma Santiago já tá acordada faz tempo, né? É, o fuso horário lá é outro. Olha, um abraço, tá? Tá no seu ateliê, que Deus abençoe sua vida. Mandar um abraço aqui também pra Minas Gerais. Alô, Juiz de Fora. Alô, irmã Terezinha, bom dia. Hoje tem o quê? Hidroginástica? É a mulher do Kibe, no capricho. Eu mando um abraço pra irmã Terezinha, é o filhão. É isso aí, alô Renato Passos, que Deus te abençoe, tá, meu querido? Via aplicativo, ele ouve a gente, acorda na 93 FM. E a gente segue, porque por aqui, claro, não para não. Tem gente que mandou o quê? Áudio, claro, eu quero te ouvir. Bom dia.
1: Graça e paz, Marcinha Catinha, graça e paz a todo o povo de Deus. Aqui que vos fala o Luciano Bento, de Nova Iguaçu, Ministério Apacentar. Abraço. Que sejamos fortes e corajosos, Marcinha, porque Deus está conosco, se Ele está conosco, nós somos a maioria. Deus abençoe a todos.
0: Amém, é mesmo.
2: Oi, paz bom do Senhor, dia. Marcinha Cartier, que é o pastor Reginaldo da Assembleia de Deus. Fala, pastor, paz. Eu sou Roxo, quero oferecer o próximo louvor para todos do Ministério Apacentar de Nova Iguaçu. Um abraço, Marcinha.
0: Outro, bom dia.
3: Bom dia, Marcinha Cartier. É aqui é a Nisso da Ilha. Hoje eu faço oferecimento à Leila, minha amiga querida.
0: Oh, que maravilha.
3: Faz aniversário.
0: Parabéns.
3: Beijo a você e todos os seus ouvintes.
0: Vamos juntos.

0: Coisa gostosa de ouvir, né? Não, preto no branco, se organize, é isso. 6h28 no Rio.
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0: Segundo alerta Rio, a previsão para essa quinta-feira na cidade maravilhosa é de céu nublado a parcialmente nublado, com possibilidade de chuva fraca isolada ao longo do dia. Os ventos devem variar entre moderados a fortes, especialmente agora pela manhã, e as temperaturas devem apresentar mínima prevista 17 graus e a máxima 27 graus, tá? A orientação é que os cariocas acompanhem as atualizações dos órgãos oficiais devido às mudanças nas condições do tempo. Fica alerta, deixa aí o guarda-chuva em casa, tá?

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2: Léo Vieira, ótima quinta, bom dia com você.
7: Bom dia, ouvinte ligado na 93 FM. Estamos começando a cobertura do trânsito na manhã desta quinta-feira, de olho na movimentação do trânsito na saída da Baixada Fluminense em direção ao centro do Rio. Para quem está pela rodovia Washington Luiz, o trânsito é complicado entre o Parque Gráfico e a saída para a Avenida Brasil e a chegada à Linha Vermelha. Quem está optando pela antiga Presidente Kennedy, Avenida Governador Leonel Brizola, o trânsito é apenas intenso no trecho do centro e melhora. Entre o DIC e a chegada a Bulhões Marcial, já no trecho de Vigário Geral. Pela Linha Vermelha, observo problemas. Entre o trecho de Caxias e o Parque das Missões, a passagem pela cabeceira da pista do Galeão tem intensa movimentação sem grandes dificuldades e lentidão entre a Maré e o trecho do Caju. Pela Brasil, dá para ganhar um tempinho, mas a boa mesmo para quem está circulando no trecho da Penha em direção centro é seguir pela Ibiapina, Rua Uranos e Leopoldo Bulhões. O motorista vai conseguir ganhar um tempinho neste momento. 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

0: Farias, Chame Jesus ao vivo. Ouvimos ainda Carlinhos Félix, Eli Soares, Baião, Baião Eletrônico, hora certa. 6h42 no Rio.
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0: Juliano Medeiros, bom dia.
2: Bom dia, Márcia Cartier. Bom dia também aos ouvintes do Café com Crente. A Câmara dos Deputados aprovou a PEC que acaba com a escala de trabalho 6x1. A proposta foi aprovada em dois turnos com mais de 470 votos favoráveis no primeiro e 461 no segundo. O texto reduz a jornada semanal de trabalho de 44 para 40 horas sem corte de salário. A proposta também garante pelo menos duas folgas por semana, sendo uma delas de preferência aos domingos. Agora, a PEC segue para a análise do Senado, onde precisará de pelo menos 49 votos para ser aprovada. Vamos falar aqui de futebol. O Fluminense venceu o Deportivo La Guaira na Venezuela por 3-1 aqui no Maracanã e garantiu vaga nas oitavas de final da Libertadores. Savarino, Hércules e Canóbio marcaram os gols do tricolor. A equipe do técnico Luiz Ubeldia também contou com a derrota do Bolívar para o Independente Rivadavia lá na Bolívia para avançar na competição. O Fluminense termina a fase de grupos na segunda colocação do grupo C com 8 pontos. O tricolor volta a jogar no domingo pelo Campeonato Brasileiro contra o Cruzeiro no Mineirão às 8h30 da noite. O Vasco venceu o Barracas Central da Argentina por 3-0 aqui em São Januário e garantiu vaga nos playoffs da Copa Sul-Americana. O Cruz Maltino terminou o grupo G na segunda colocação. A situação do Vasco ficou mais tranquila ainda no primeiro tempo, após a expulsão de um jogador da equipe argentina. Agora o time carioca vai enfrentar um dos terceiros colocados da fase de grupos da Libertadores na próxima fase da Sul-Americana. E teve também Botafogo em campo, em que de virada venceu o Caracas por 3-1 lá na Venezuela e também garantiu, só que garantiu a melhor campanha da fase de grupos da Copa Sul-Americana. O time carioca saiu atrás no placar, mas reagiu no segundo tempo com gols de Cris Ramos, Cauã Toledo e Itucu Correia. Com a vitória, o Glorioso chega aos 16 pontos e tem a vantagem de decidir em casa os confrontos do mata-mata até a semifinal da competição. Agora o Botafogo também volta as atenções para o Campeonato Brasileiro. O próximo compromisso será contra o Bahia no sábado, na Arena Fonte Nova, às 5h30 da tarde. São 6 horas 45 minutos em ponto aqui no Rio de Janeiro.
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3: Um jovem executivo, muito bem sucedido, vivia no maior pique, na maior correria, e ele gostava disso. Era tudo sempre feito na maior correria. Ele tomava muitas decisões ao mesmo tempo, assinava vários papéis simultaneamente, fazia diversos telefonemas e ainda falava no celular e também naquele aparelho intercomunicador. Ele gostava de correr para o mercado financeiro, correr para as reuniões, nos encontros com os executivos, almoços, jantares, festas. A vida dele era uma correria. Sempre que alguém telefonava para ele, como é que você tá, fulano? Correndo sempre, meu amigo, correndo sempre. E ele achava isso muito legal. Um dia ele pegou o carro importado que ele havia adquirido com fruto do seu trabalho. Aquele carro que era maravilhoso, que ele tinha o maior ciúme. E ele estava correndo numa estrada, quando de repente... Plam! Ele brecou o carro na hora, parou no acostamento e desceu para olhar e viu a porta amassada. Como que aconteceu isso? Eu estava correndo tanto que nem vi. E ele olhou para trás. para ver se percebia alguma coisa, e lá estava um menino. Um menino agitando os braços e fazendo sinal. Aí ele ligou uma coisa com a outra. Que menino miserável! No mínimo, ele atirou uma pedra no meu carro. Deixa eu lá falar com esse menino. E ele foi. Foi furioso, andando apressadamente, como estava acostumado, sempre na correria. E ele chegou no menino e já foi logo engrossando. Ô, garoto, foi você que atirou uma pedra no meu carro? E o menino, foi. Ah, é, seu miserável, agora você me paga. E segurou o menino assim pela gola da camisa e suspendeu no alto. E o menino chorando, não, não me bate. Eu fiz isso pro senhor parar. Ah, é? Ah, é? Parar por quê? Ah, é porque o meu pai tava andando comigo aqui na bicicleta. Eu tava na garupa. Aí passou um carro correndo, derrubou o meu pai e ele se machucou, ele bateu a cabeça ali numa pedra. Meu pai tá desmaiado, eu fiquei pedindo socorro e ninguém parava. E eu tive a ideia de dar uma pedrada no seu carro. Desculpa, moço, mas olha lá, o meu pai vai vir até morrer, dá uma olhada pra mim. E o homem pôs o menino no chão, olhou assim e lá estava o seu pai. Um fio de sangue saindo da fronte. Ele se aproximou do homem, segurou no pulso e disse pro filho, olha só, ele tá vivo, fique tranquilo, tá? Fique tranquilo, vamos colocar ele no meu carro. Mas espere aqui, que eu vou trazer o carro de volta. Aí ele correu até o carro, engatou a ré, pôs o homem ferido dentro do seu automóvel, pôs o menino também e correu para um hospital. Fez aquilo, perdeu reuniões, perdeu compromissos, mas sentiu um bem-estar muito grande por ter socorrido aquele menino. E aquela pedrada que o menino deu na porta do seu carro continuava ali. E as pessoas diziam para ele, poxa, o teu carro é tão bonito, por que você não arruma essa porta aí que está amassada? Aí ele dizia, eu não arrumo a porta para me lembrar de uma pedrada. É, e por que essa pedrada é importante? Ah, é porque aquela pedrada me ensinou que a gente nunca pode viver correndo pela vida sem prestar atenção nas outras pessoas. Você está compreendendo isso? Às vezes você vive correndo, correndo, correndo para baixo e para cima e não percebe as necessidades das pessoas à tua volta. É o filho que não consegue falar com você. É a esposa que não consegue contar os problemas. São os amigos e amigas que não conseguem compartilhar a ansiedade com você. Por isso, vá mais devagar. Não se gabe que está sempre na correria. Mas, mais calminho, mais calminha, mais devagarinho, por favor, para você ver o que está acontecendo à tua volta. Reduz esse ritmo. Porque senão vai acabar fazendo mal para você mesmo. E há um motivo agora especial pelo qual eu quero chamar a tua atenção. Eu quero dar uma pedrada agora em você. Eu quero que você pare para escutar. Porque coisas estão acontecendo no nosso planeta e que já foram descritas pelo Senhor Jesus e que se você não perceber, se você não notar, você vai ficar para trás. Então é com prazer que eu te dou essa pedrada. Escute só o que o Senhor Jesus disse a respeito desse nosso tempo. Pare um pouquinho, preste atenção. No Evangelho de Mateus, capítulo 24, está escrito que um dia o Senhor Jesus estava sentado no Monte das Oliveiras, que fica de frente para Jerusalém, e os discípulos se aproximaram dele em particular e fizeram a pergunta mais importante que um ser humano pode fazer. Eles perguntaram assim para Jesus. Mestre, dize-nos quando serão estas coisas e que sinal haverá da tua vinda e do fim do mundo. Te interessa esse assunto? Então, não falei que era uma pedrada? Pare um pouquinho. Olha a resposta que Jesus Cristo deu. Versículo 4. E Jesus, respondendo, disse-lhes, acautelai-vos, que ninguém vos engane, porque muitos virão em meu nome, dizendo, eu sou o Cristo, e enganarão a muitos, e ouvireis de guerras e de rumores de guerras. Olhai, não vos assusteis, porque é mister que isso tudo aconteça, mas ainda não é o fim. Porquanto se levantará nação contra nação e reino contra reino, e haverá fomes e pestes e terremotos em vários lugares. Mas todas essas coisas são o princípio das dores. Então vos hão de entregar para serdes atormentados, e matar-vos-ão, e sereis odiados de todas as gentes por causa do meu nome. Nesse tempo, muitos serão escandalizados, e trair-se-ão uns aos outros, e uns aos outros se aborrecerão. E surgirão muitos falsos profetas, e enganarão a muitos, e por se multiplicar a iniquidade, o amor de muitos esfriará. Mas aquele que perseverar até ao fim será salvo. E este evangelho do reino será pregado em todo o mundo, em testemunho a todas as gentes, e então virá o fim. Olha só, este é o princípio. Mas é importante que você pare um pouquinho para perceber à sua volta que a situação que Jesus descreveu é justamente o nosso tempo. E o fato de você estar ouvindo agora um pregador do Evangelho mostra que este versículo 14 está se cumprindo nos teus ouvidos, que este Evangelho do Reino será pregado em todo o mundo, em testemunho a todas as gentes, e então virá o fim. Quanto mais pessoas ouvirem o Evangelho, mais e mais próxima estará a volta de Jesus Cristo. Eu quero que você pare para pensar. É importante que você dê atenção ao que está acontecendo no mundo agora. A situação atual é exatamente a situação descrita pelo Senhor Jesus. Por isso, pare com a tua correria. Há somente uma coisa importante para você buscar e correr atrás, e é o reino de Deus. Jesus Cristo disse: buscai em primeiro lugar o reino de Deus e a sua justiça, e todas as demais coisas vos serão acrescentadas. Pare um pouquinho. Você tem que buscar o reino. Isto é o que você tem de fazer de mais importante durante a tua vida aqui na terra. E se você fizer isto, você estará se acautelando para o maior acontecimento de todos os tempos, a volta gloriosa do nosso Senhor e Salvador Jesus Cristo.

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0: Olá, muito bom dia, queridos amigos ouvintes da 93 FM. Você está no programa Momentos de Paz e Vida e aqui quem vos fala é o seu amigo, é o seu companheiro de todas as manhãs. Eu sou o pastor Vitor Apolinário e hoje, manhã de quinta-feira, dia 28 de maio de 2026. Você acabou de ouvir mais uma linda ilustração do Reino de Deus contada pelo meu pai na fé, o pastor João Ribe Palharim. E a ilustração desta manhã de quinta-feira, ela teve o tema A Pedrada na Porta do Carro. E eu tenho a certeza que a sua vida e a sua fé foram edificadas através desta ilustração. E é por isso que eu quero que você se programe, que você se prepare, pois nesse domingo, dia 31 de maio, às 8 horas da manhã, em Santo Jejum, o pastor João Ribe Palharim estará na sede da Paz e Vida em Bangu, Rua Belila, número 10. E também no domingo, dia 31, mas às 6 horas da tarde, o pastor João Ribe Palharim estará na nossa sede estadual, na Avenida Vicente de Carvalho, número 1121, na Vila da Penha. Venha, pois certamente a sua vida ela vai mudar. 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

em cartaz. É só seguir ele no Instagram, @vocêscinema, seguir o passo a passo no banner. Tem pipoca e tudo, que é isso? É, vai ali, tem um banner ali com uma pipoquinha aparecendo. Que é isso, hein? É você com a gente. Bom dia, bom dia! Alô, André e Vila dos Teles, Deus abençoe. Deixa um abraço aos obreiros e pastores da Vitória em Cristo, em Vilar dos Teles. A DCG 9...

0: Entendeu? A DCG, Assembleia de Deus, CG, em Nova Aliança. Quem manda o abraço é a Mônica Fernanda. Juliano, bom dia. Alô pra Samuel Sofria, preparando aí pra ir pra escola. Alex Tocha, alô paciência. Bom dia também a Nadalvi Mesquita. Ligadinho com a gente, né? Tá no trabalho, ó, a caminho do trabalho. Já chegou. Enilde do Complexo do Alemão, deixando um beijo pra toda a família. E ainda o Valdemar, hoje completando mais um ano de vida. Alô, São Gonçalo, parabéns, Valdemar, Deus te abençoe. Tem também a todos da Igreja ADEP em Ponte Preta, Magé, a Rosana da Silva, ligadinha aqui com a gente. Ricardo Barbieri do Apolo 2 em Itaburaí, bom dia, toda a família aí, um Barbieri, fica o nosso carinho, o nosso abraço. E ainda o João Veloso, para o irmão Robertão, hoje completando mais um ano de vida. Ele que é da Igreja Metodista em Pilares, deixando aí um parabéns. Parabéns, tá? Que Deus abençoe você trocando de idade. Quero te ouvir.
1: Bom dia, Marcinha Cartier, a paz do Senhor Jesus Cristo. Aqui é Sônia Leonardo da Taquara Duque de Caxias, Rio de Janeiro. Rio de Janeiro, continua lindo.
0: Olha, criançada, que
1: aquele abraço. Uhul! Um abraço pra mim, Marcinha.
2: Maravilha. Bom dia, Marcinha. Bom dia a todos os ouvintes da 93. Eu sou o Denis, aqui de São Paulo. Faço parte da Igreja Lírio. Estou indo trabalhar, mas estou conectado na melhor, 93 FM. Um abraço, pessoal. Bom dia.
0: Alô, obrigado, companheiro. Bom dia.
3: Bom dia, Marcinha Cartilha. Graças e paz.
0: Paz.
3: Aqui é Ivan Aruil, da Igreja Batista Nova Jerusalém, do Sampaio. Quinto!
0: Eita.
3: Vamos que vamos, Marcinha. Grande abraço a todos!
0: Vamos sim! A gente aqui é assim, ó! Ah, coisa boa!

0: gente tá assim, ó.
1: Vai ser feliz.
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E você que tá com a gente, tá ligadinho na 93, manda um abraço aqui pro Matilma Feliz, que tá sempre ouvindo a 93. Primeiro, meu querido amigo, ele, Alexandre Bio. Alô, Alexandre, nosso motorista. Como eu gosto de você, amado. Deus abençoe você, a Maria Eduardo, sua filhota, toda a sua família, tá? E também pro Matilma aí, que fica com uma caixa de som em volume máximo, sintonizado na 93 FM. Até, vamos sim, mandar um abraço aí pro Lava Jato Cristo Vivo. Não perde um café com crente, ligado o dia inteiro na 93 FM. Coisa linda, hein? Um abraço aí, tá, Tilma? Ó, tem aqui os funcionários, é o Márcio, meu xará, a Verônica, o Antônio, o André, o Ricardo, o Rafael, o Daniel. Aí, Tilma da Lava Jato Cristo Vivo, Deus abençoe e prosperidade pra vocês, tá? Abraço. Glória!

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2: Ouvimos também Eli Soares, me ajude a melhorar. Só musicão na Som 93. Anderson Freire, a igreja vem, a hora certa. Tá aí, 7h31 no Rio, bom dia.
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11: Pastor Paulo Dias, Primeira Igreja Batista em Suruí.
12: Fala, benção, graça e paz. Lucas 18, não é? Verso de números 9 e 10. No 10, né? Principalmente, que diz que dois homens foram subir. E interessante que Jesus, ele fala, né? A respeito de um fariseu e um outro publicano. O fariseu, todo mundo conhecia, né? Era aquela galera que se sentia ou auto se promovia de alguma forma, né? Como fariseu, e orgulhava-se disso. E o publicano era aquele cobrador de impostos, era aquele que muitas das vezes, até quando passavam, as pessoas cuspiam, né? Porque sendo um grupo invasor, né? Da cidade, ainda cobravam impostos do próprio povo. Era terrível isso. Mas, queridos, todos dois subiram para orar. E a pergunta que vem pra gente, né, nessa quinta-feira é: como você tem chegado à casa de Deus. Deus te abençoe.
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2: Léo Vieira de volta.
3: Tô de volta, ouvinte ligado na 93 FM, de olho na movimentação do trânsito para quem está circulando pela linha vermelha. Um acidente com duas motos ocupando faixas e causando congestionamento para quem está saindo de Caxias em direção ao centro do Rio. Para quem está pela Brasil, observa o panorama também de dificuldades entre Irajá e o trecho de Cordovil. E a partir da Penha até a chegada ao trecho do Terminal Gentileza, o motorista vai encontrando problemas. Quem está pela Rua Uranos, a passagem ali pela Ibiapina, a chegada mais à frente no trecho entre a Democráticos e Leopoldo Bulhões, vai fazendo boa escolha. Quem circula também pela Dom Helder Câmara, o trânsito é intenso, mas sem grandes problemas no trecho ali entre Caxambi e a chegada Del Castilho, retenções entre Maria da Graça e o viaduto de Benfica, mas por lá o panorama tá bem melhor do que para quem tá circulando pela Brasil Vermelha. Para você que tá saindo da Zona Norte, é uma boa opção. 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
0: Márcia Cartier.

0: dia, Marcinha. Bom dia a todos os ouvintes da 93. Eu sou o Denis, aqui de São Paulo. Faço parte da Igreja Lírio. Estou indo trabalhar, mas estou conectado na melhor, 93 FM. Um abraço, pessoal. Bom dia.
1: Bom dia, Márcia Catia, que é aí de Oliveira, de Campo Grande, mandando um alô na 93, a rádio da unção, do amor, do carinho. Próximo louvor para todos os ouvintes e 34 anos de amor e carinho, unção. Yeah! Valeu, Márcia!
2: Bom dia, Marcinha. Aqui é Kézia de Caramujo, Niterói, já preparando meu cafezinho aqui para daqui a pouco ir para a ginástica. Parabéns, Rádio 93, pelo mês do seu aniversário. Um beijo no coração de vocês. Essa rádio que está daqui a pouco para a ginástica. Parabéns, Rádio 93, pelo mês do seu aniversário. Um beijo no coração de vocês. Essa rádio que conquistou os nossos corações. Beijo, amo você.
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0: da canção com ela, Natália Braga, Deus está te ensinando. Ouvimos ainda Marine Freeze, que Jesus seja o nome, ao vivo na sua 93, a hora certa, 7h47 no Rio.
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0: Juliano Medeiros de volta.
8: O Ministério Público de São Paulo e a Receita Federal realizam uma nova fase da Operação Carbono Oculto, que investiga a atuação da facção criminosa PCC no setor de combustíveis. A ação cumpre 55 mandados de busca e apreensão em São Paulo, no Paraná, aqui no Rio e em Minas Gerais. Os principais alvos são empresários, operadores logísticos e laranjas do esquema. Segundo os investigadores, mesmo após as operações anteriores, o grupo continuou praticando lavagem de dinheiro, adulteração de combustíveis e sonegação fiscal. A investigação aponta que dezenas de postos eram movimentados por uma única conta bancária para tentar dificultar a fiscalização. A Câmara de Vereadores do Rio aprovou o projeto Praça 11 Maravilha, que prevê incentivos para a construção de prédios residenciais e comerciais na região da Praça 11 e nos arredores. A proposta inclui a demolição do elevado 31 de março e a criação de um novo sistema viário ligando a Zona Sul a outras áreas da cidade pelo túnel Santa Bárbara. Segundo a Prefeitura, os recursos devem vir da venda de 62 imóveis públicos localizados principalmente no Centro, Estácio e Cidade Nova. A previsão é que os leilões comecem no próximo trimestre. Os consumidores de todo o país poderão encontrar descontos nesta quinta-feira durante o Dia Livre de Impostos, a campanha nacional que reúne empresas vendendo produtos e serviços sem o repasse da carga tributária. Segundo os organizadores, alguns descontos podem chegar a 70%. A ação é promovida pela Confederação Nacional de Dirigentes Lojistas e pela CDL Jovem, com o objetivo de conscientizar a população sobre o peso dos tributos no consumo. A expectativa é de participação de milhares de estabelecimentos em mais de 1000 cidades brasileiras. São 7:56 aqui no
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0: despedindo, agradecendo o carinho, a audiência e a boa companhia aí, você que tá sempre com a gente. É só gratidão. Olha, quem leva pra casa os 4 ingressos para os cinemas UCI para assistir qualquer filme em cartaz, seguiu aí, arroba UCI Cinemas, curtiu. Foi ali no banner no Instagram e se deu bem. É o Daniel Santos. O perfil dele é arroba Daniel _ Agapito 26. Arroba Daniel _ Agapito 26. É você mesmo, Daniel Santos. Se deu bem, a produção vai entrar em contato com você, tá? Fica tranquilo, você faturou a família toda, hein? Maravilha. E você, tá tristinho? Faturou não? Que isso? Durante todo o dia tem prêmios, promoção de montão aqui na sua 93 FM. Continue aqui, já já tem Roberto Vidal no Bom Dia 93. Meu galo tá indo embora, ele hoje vai passear, vai na fé, meu filho. E você, o meu desejo?
1: Vai ser feliz.
0: E a gente fecha assim, ó. Josiane Fernanda Bruno e a Vé ao vivo, beijo no coração.

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meu Rio de Janeiro, minha cidade linda e maravilhosa. Vamos juntos até as 11 horas. Vambora, quintou, quinta-feira, dia 28 de maio. Quinta-feira linda na cidade do Rio de Janeiro. Tem gente que tá falando que vai chover, tem gente que tá falando que vai ficar nublado, tem gente que tá falando que você tem que levar casaco, guarda-chuva, então dá teu jeito aí, né? Já fica aí se preparando, já fica na expectativa, na atenção redobrada, tá? Esse é o canal que Deus escolheu para abençoar a sua vida. Liga aí, manda alô, manda beijo, vamos juntos fazer um programa muito legal para abençoar a sua vida e a vida de muita gente. Então, faça o seguinte, tem muita gente ligada, né? Então você vai fazer o seguinte, vai ligar 968038319, 968038319. Nesse número, que é o WhatsApp, você salva aí, já grava o teu áudio, já manda alô, com 15 segundos. Aí você começa falando, ah, eu sou o fulano, moro no bairro tal, quero mandar um oferecimento assim. Capricha, que eu boto teu áudio aqui no ar da 93. Agora, se você quer participar do nosso momento de oração de gratidão aqui na 93, a partir das 9, é só escrever, digitar o teu nome aí. E juntos vamos orar em gratidão e comunhão ao Senhor Jesus pela vida de muita gente, né? Você tá precisando de uma cura, de um milagre, de uma porta aberta? Nosso Deus tem feito e eu tenho certeza que ele vai fazer hoje, em nome de Jesus. Então aumenta o teu som e só vem!

0: Não, minha puta.
1: Na 93, Delino Marçal e Medina Lima, você não imagina? 93. É a rádio do povo de Deus. Quero mandar o teu alô. 968038319. Manda beijo, manda abraço.
2: Graça e paz.
1: Graça e paz.
2: Que tal? Aqui é Maria Tereza Guites, Saracuruna, ligando para desejar uma bela quinta-feira para vocês, para todos nós. Amém?
1: Amém! São 8:18, olha a hora, 8:18.
3: Bom dia, Vidal. Preston, tudo de Campo Grande, da confeitaria, meu cantinho da escada. Mais um dia ligadinho aqui na rádio com vocês, Deus abençoe vocês, Deus abençoe essa rádio. Um abraço para todos os ouvintes aí. Em nome de Jesus, tá na paz.
1: Amém, amém. Olha, deixa eu mandar um bom dia pra turma das cafeterias aí, que ouvem a 93, tá na cafeteria, tá na padaria, né? Tá aí ligado, tá ouvindo o som da 93, bota o som aí. Ah, Vidal, vou pedir um Uber aqui. Chegou no Uber, no carro de aplicativo, você fala aí, bota na 93 aí. Às vezes tá ouvindo uma rádio lá que você não curte, né? Você não é obrigado, não. Você pode pedir sim o som da 93 pra ir sendo muito abençoado, né? Pela melhor. Oito e 19.
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0: Eu, a Cris, controlo tudo.
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0: Aqui na 93 FM é cada musicão, né, meu ouvinte amado? Você é nota 10.
3: A paz do senhor Vidal.
0: Paz,
3: bom,
0: meu irmão.
3: Dia.
0: Bom dia.
3: Quinta-feira, quintou, Vidal. Fé no pai que o inimigo cai. Grande abraço a todos, Vidal. Aqui é Ivan da Igreja Batista Nova Jerusalém Sampaio. Grande abraço a todos, Vidal.
0: Abração.
4: Bom dia, Vidal. A paz do Senhor Jesus Cristo, que é Sônia Leonardo Taquara, Duque de Caxias, Rio de Janeiro. Vidal, manda um abraço pro povo de Aperibé, Santo Antônio de Pádua. Uhul, alegria do Senhor, nossa força.
0: Povo de Aperibé, Santo Antônio de Pádua, bom dia.
5: Bom dia, Vidal. Aqui é o quintal, é isso aí, mandou bem. Aqui no meu Uber, meus passageiros só ouvem a 93 todos os dias, ligado. A 93 conquistou meu coração.
0: Bom trabalho.
5: Morinho, São Paulo.
0: Ô, garoto, valeu, motorista. Deus te abençoe e te guarde aí.
6: Bom dia, Roberto Vidal. Aqui é a Vânia Saramago de Jaceruba, da Assembleia de Deus do pastor Ivo Pazleme. Gostaria de oferecer o próximo louvor para todo o povo de Deus de Jaceruba, com meu esposo Cid e meu filho Isaac. Um abraço para vocês.
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0: 8h35 para você do volante, já eu trago informações.
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0: Chega mais, Léo Vieira, bom dia.
13: Bom dia, ouvinte ligado na 93 FM, de olho na movimentação para quem tá pelo trecho do Maracanã. Agora foram liberadas duas faixas que estavam interditadas mais cedo, ali por conta de um incêndio em um carro no trecho próximo ao professor Manuel de Abreu. Neste momento, apenas uma faixa interditada no caminho para a Praça da Bandeira. O trânsito ainda é intenso para quem está circulando ali entre a São Francisco Xavier, o trecho da UERJ e a chegada à Praça da Bandeira. Isso está afetando bastante o trecho da Avenida Maracanã e também a pista sentido Meyer, por conta ali do acesso para professor Manuel de Abreu. Para você que está nessa ligação entre o trecho da saída do Grande Meyer em direção ao centro e a passagem pelo Maracanã, prefira Visconde de Niterói e Bartolomeu de Gusmão. Por lá o panorama é bem melhor. Para você que está no trecho da Tijuca, Conde Bonfim, a Doc Lobo, dá para ganhar um tempinho, mas o trânsito é intenso, principalmente entre a Rua do Bispo e o cruzamento com a Avenida Paulo de Fronten, para quem está seguindo em direção ao Largo do Estácio. 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
0: Hoje tem debate 93 no comando do JR, a produção da Marcela Bastos. Daqui a pouco, às 11 horas da manhã, Marcela Bastos está aqui, como todas as manhãs, né, Marcelinha? Bom dia!
15: Isso aí, meu amigo Vidal, bom dia. Bom dia pra você, o vídeo da 93 FM, ó. Novo dia, novo tempo, a fé faz aparecer.
0: Isso aí, boa!
15: E você tem que aparecer no debate de hoje, que hoje é quente, tá, Vidal?
0: É,
15: e olha
0: com medo,
15: só.
0: Hein? Fiquei com medo.
15: É, presta atenção. Olha a primeira pergunta.
0: JR vai vir com um pedaço de pau aqui hoje, o quê?
15: Por que que as pessoas gostam tanto de falar da vida alheia?
0: Ih, vai rolar, vai rolar, vai rolar. MMA do debate hoje.
15: O que que leva alguns crentes, até mesmo aqueles mais consagrados, se envolverem em fofoca? Aí a pergunta, o fofoqueiro de fato conhece a Deus? E quando a fofoca ruína a vida de alguém?
0: Meu Deus.
15: Não perde tanto.
0: 11 da manhã, fofoca. É. O debate vai te pegar.
15: É, vai te pegar, vai pegar geral.
0: E daqui a pouco é dia de você, sabia?
15: Você sabia?
0: Você fala do que hoje, Laura?
15: Mancha de café. E chá no fundo da sua xícara, nunca mais com o negócio que tu tem
0: boa,
15: em casa.
0: Boa, um negocinho.
15: Que tu então, tem em casa.
0: 9:30 na cota. Beijo, Laura, até já. Paulo Neto.

0: Letícia Vitória ao lado do rei. O Céu TV, Paulo Neto e Cleiton Queiroz, no Bom Dia 93.
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0: 8:50.
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10: As armas com as quais lutamos não são humanas, 2 Coríntios 10, versículo 4. Você já sofreu ataques dos inimigos da fé? Vez ou outra, os que são fiéis a Deus sofrem essas agressões. Os inimigos podem usar armas materiais, emocionais, filosóficas e até religiosas. Diante disso, precisamos enfrentá-los, não contra-atacando com armas físicas, mas sim espirituais, conforme diz a palavra de Deus no texto que lemos hoje. As armas do inimigo consistem em tudo aquilo que procura afastar-nos do conhecimento de Cristo e de levar-nos a desobedecer-lhe. Portanto, tudo o que coloque em risco a nossa obediência a Cristo, seja um ataque brutal ou uma insinuação sutil, deve ser combatido, descartado e recusado.
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0: Com Juliano Medeiros.
13: A Alerj pode votar hoje um projeto que cria o portal TEA, plataforma digital voltada às pessoas com transtorno do espectro autista. A proposta é do deputado Samuel Malafaia, do PL, e prevê a reunião de serviços estaduais em um único ambiente digital, acessível por aplicativo, site e outros canais. Segundo o texto, o portal também poderá receber reclamações sobre atendimentos, além de permitir agendamentos e acesso a informações sobre políticas públicas para pessoas com autismo. Se aprovado em segunda discussão, o projeto seguirá para sanção ou veto do governador. Profissionais da Rede Municipal de Educação de Niterói realizaram nesta quarta-feira uma greve de 24 horas para cobrar reajuste salarial, melhores condições de trabalho e a ampliação do quadro de funcionários nas escolas. A paralisação foi organizada pelo CEP e contou com ato público no centro da cidade e ocupação das galerias da Câmara Municipal. Entre as principais reivindicações da categoria estão a falta de professores de apoio, a sobrecarga de trabalho nas escolas e o fim da bidocência na educação infantil. A proposta que reduz a jornada de trabalho da escala 6x1 pode aumentar os gastos de prefeituras, estados e do governo federal. Segundo um estudo encomendado pela Frente Nacional dos Prefeitos, o impacto nos municípios pode chegar a R$ 34 bilhões, principalmente em contratos de terceirização e serviços temporários. A PEC aprovada na Câmara prevê redução da carga semanal de 44 para 40 horas, além de 2 folgas obrigatórias por semana. O texto ainda será analisado pelo Senado. Do Departamento de Jornalismo, Juliano Medeiros.
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0: 93 FM Luma e o Pit. Que amor é esse no Bom Dia 93?
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0: Agora no Rio, 9 em ponto.
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0: Falando com Deus. Falando com Deus.
1: Nosso momento de oração chega com os nomes de Isa Juvenal e família de Japeri, Kelly Guimarães e família de Olaria, Gabriela, Caio e Jacira de Caxias, Neuza, Rayane, Jorge, Kátia de Mesquita, Tereza e família de Saracuruna, Rogel Somer e família de Jacarezinho, Cláudia e familiares de Deodoro, Luiz Carlos e família do bairro de Água Santa. Vamos orar, meu irmão, minha irmã, você que está aí, vamos juntos clamar ao Senhor, o único que pode mudar qualquer situação, aquele que abençoa, que cura, restaura. Pai, no nome de Jesus, nesse momento de oração, nós hoje, Deus, elevamos um coração cheio de gratidão, né? Aqui, por tudo que o Senhor tem feito. Obrigado por cada vida alcançada, Pai. Cada palavra transmitida, cada louvor que entrou nos lares, carros, hospitais, empresas e corações em momentos tão difíceis. O louvor está ali, a tua palavra está ali, de várias formas. Obrigado, Deus, pelos ouvintes fiéis, por todas as famílias, ó Deus, que foram edificadas. Ó Deus, obrigado por cada testemunho, milagres e recomeços que nasceram através dessa missão da Rádio 93 FM nesses 34 anos. Que nunca falte direção, Pai, que nunca falte sabedoria, união e propósito. A todos os trabalhadores, comunicadores, técnicos e parceiros, colaboradores que fazem parte da história da 93. Nesse momento de oração, Deus, nós te pedimos que abençoe cada família representada aqui. Portas de crescimento, saúde, Deus, oportunidades, paz, que vidas continuem sendo restauradas, fortalecidas e alcançadas. Ó Deus, abençoe os nossos trabalhadores que já estão no batente, ralando, correndo atrás. Que vidas, ó Deus, sejam mudadas, sejam edificadas. Nós te pedimos por todos aqueles que estão em hospitais, ali, ó Deus, precisando de uma cura, de um milagre. A medicina foi até ali, mas agora é só o Senhor. Pai, que a tua mão esteja ali curando, restaurando, fazendo tudo infinitamente mais do que nós pedimos ou pensamos. O Senhor é fiel, Deus, que nós possamos ser fiéis em tudo, nos nossos atos, nas nossas ações, para com aqueles que precisam. Ó Deus, abençoe os teus servos, os pastores, os bispos, os apóstolos, ó Deus, os diáconos, as diaconisas, todos os obreiros da casa do Senhor. Pai, esteja também com todos os comerciantes que oram conosco nesse momento. Nós oramos em nome de Jesus, confiando que a tua boa mão já está curando, abrindo portas, fazendo aquilo, ó Deus, que a gente nem imagina. Gratidão, Pai, é a palavra.

0: Na 93, o William Nascimento, família Cavalcante. É, receba! 93. Antes, o projeto Vida Nova de Irajá, que saudade, né? Projeto Saudade. Falando de saudade, amanhã, 7 da noite, é dia de Gênesis. É o início de tudo com Alexandre Teixeira, o Barba. Amanhã tem Gênesis às 7. E no domingo com o Marcelo Machado, 7 da noite, tem Recordações 93. Vidal, bom dia. Meu nome é Gerson Moraes, sou da Penha. Fé no pai que o inimigo cai, Vidal. Vidal, tô ligadinho aqui também, Vidal. Karina de Aoma. Mazinho de São Fidélis também tá ligado na 93. Valeu, Mazinho.
1: Bom dia, Rádio 93, que a unção do Senhor desça anos e anos e anos sobre essa vida. Essa rádio edifica as nossas vidas. Fique na paz. Sérgio do Bairro Jardim Palmares. Parabéns, parabéns.
0: Valeu, meu irmão.
1: Paciência.
2: Bom dia, Vidal. Aqui é Carla de Saracuruna. Carla Vence, do projeto Obedecer em Saracuruna. Um abraço para todos os ouvintes. Dizendo que eu tô ligadinha na 93.
3: Bom dia, Vidal. Boa programação. Alegria do Senhor, nossa força, fortaleza. Um beijo. Sou Bete Gomes, moro no Engenho Novo. Um abraço aqui pro bairro.
0: O povo de Comenda do Soares está ligado aí. Tchau, tchau. Olha, Daniel, Agapito, Anderson, Kevin, Luiz Carlos, fazendo uma entrega em Barra Mansa. A turma tá ligada aí nas entregas, né? Bom trabalho para vocês, obrigado pelo carinho, bom trabalho mesmo, Deus abençoe.
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0: Léo Vieira, conta aí, Léo.
5: Tô de volta e tô de olho na movimentação do trânsito para quem tá circulando pela zona sul da cidade. Você, ouvinte da 93 FM, que tá entre o trecho de São Conrado e a chegada à Lagoa, vai ter que ter paciência. Pela autoestrada Lagoa Barra, o trânsito é complicado. Entre a altura ali da estação do metrô e a chegada à Rocinha, o acesso ao túnel do Zuanjo e o trecho do túnel acústico até a chegada a Mário Ribeiro, com trânsito de intenso alento. No caminho contrário, para quem tá pela Mário Ribeiro, teve um acidente envolvendo um ônibus e um carro ali na altura do cruzamento com o trecho da rua Ministro Raul Machado. O trânsito vai ficando impactado ali, principalmente na chegada ao Hospital Miguel Couto. Para quem está saindo de São Conrado em direção ao Leblon, o motorista pode fazer uso da Niemeyer, por lá dá para ganhar um tempinho. Inclusive, para quem sai da Barra da Tijuca em direção a São Conrado, observa problemas na Ministro Ivan Lins, Ponte da Joatinga, Túnel do Joá e Elevado das Bandeiras até o acesso ao Túnel de São Conrado. Mesmo com um caminho mais longo, observa o melhor panorama pela Estrada do Joá. O motorista consegue ganhar um tempinho por lá também. 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

0: Canção, deixa Marcelo Marques, Isadora Pompeu, tenho você. Esse é o Bom Dia 93 de todas as manhãs. 93. São 9:31. Tá chegando Marcela Basta aqui pra gente bater um papo no Que É Isso, Varoa. Vai ter promoção, hein? Vai ter promoção. Já tô te contando na boa aqui, hein? Mas antes eu quero ouvir você que manda áudio, capricha, né? Que tem esse carinho com toda a equipe 93. Fala comigo aí.
1: Bom dia, Vidal.
2: Boa.
1: Aqui é o Diego do bairro de Anchieta. Manda um alô aí pra Juliana e Manuela, pro Kaique, dizer que os amo demais. E pra todos do Lava Jato do Didi Pipas. Que é no pai que o inimigo cai, Vidal.
0: Valeu, garoto.
1: Vem, Brasil.
0: Bora!
3: Bom dia, Vidal. Aqui é Isabelle Guimarães. Tô ligadinha, Vidal, aqui na melhor, indo pro meu trabalho. Manda um alô pra mim, pra meu esposo Alexandro. Sempre ligadinho na melhor, a melhor do mundo.
4: Bom dia, Vidal. Aqui é o evangelista Pedro Pinheiro, aqui de Benfica, Rio de Janeiro. Um abraço para todos os ouvintes, toda a família, toda a igreja online. Jesus é o caminho, amém?
0: Amém, meu irmão. Povo de Benfica, bom dia.
5: Bom dia, Vidal. Graça e paz a todo o povo de Deus que tá ligadinho na melhor. Vidal, aqui que me fala o Luciano Bento, de Nova Iguaçu. Ele nos prometeu que estaria conosco todos os dias de nossas vidas, Vidal. Uma quinta-feira abençoada pra nós.
0: Amém, meu irmão. Gente, 9:32, eu volto já. Você...

0: Confira comigo, confirma a hora, hein?
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1: Pastor Alberto Vieira, da Assembleia de Deus Aviva no Rocha, em São Gonçalo.
3: Tia Ju, qual é a palavra de hoje?
4: E a mensagem de hoje que eu quero compartilhar com todos os amados irmãos está lá no livro de Malaquias 3:6. Talvez você já tenha ouvido muitas vezes essa passagem, né? Mas aqueles dias, né? Que você fica... Sabe aquelas setas, os dados inflamados do maligno, vem tentar tirar de nós aquilo que a palavra de Deus determina. Deus não muda. Ele prometeu, ele vai fazer. Olha o que diz. Porque o Senhor não muda. Por isso, vós, filhos de Israel, não sois consumidos. Nós não seremos consumidos, porque o nosso Deus não muda. E nunca se esqueça, Deus se importa com você.

0: ser assim. Que isso, Marcela? Marcelinha de volta, ela botou: Vidal, você sabia? É, limão remove manchas escuras nas xícaras de café ou chá? É mesmo?
1: Acredita, Crespo?
0: Só o limão?
1: Isso?
0: É. Aquele limão que fica lá, apodrece lá no cantinho. Fica...
1: Isso aí, é, que mole. Deixou ressecar.
0: Olha aí.
1: Então, você vai colocar o suco do limão.
0: Boa.
1: Dentro da xícara, coloca água quente, deixa agir por alguns minutos e acabou. Pronto. Tá limpa.
0: Porque é só
1: vezes,
0: isso?
1: Você já viu? Bota muito café o tempo todo, aí embaixo vai ficando meio escuro.
0: É, tem uma xícara,
1: né?
0: Tem umas xícaras que pegam, né? O material que pega que muita
1: parece
0: cor,
1: parece que,
0: né?
1: Adere, à medida que você usa. Verdade. Muito. Que sei lá, às vezes tem uma xícara que você gosta mais, uma caneca que é o que o pessoal acaba usando mais. Às vezes no trabalho você tem uma caneca que você usa ela o tempo todo.
0: Isso.
1: E ela fica, principalmente pelo café, o chá, quando o chá é mais branco, ok. E aí, a pessoa usa e fica aquele fundo, parece que tá sujo, né?
0: Verdade.
1: Aí, olha aí, beleza, bota
0: Colocou o limão,
1: joga água quente, ó.
0: Isso aí.
1: Acabaram-se os seus problemas, como rapidinho diria o outro.
0: Seus problemas acabaram, é. Olha, que maneiro, né? Toda quinta tem essa dica legal da Varoa, aqui no Que Isso Varoa, no Você Sabia, né? 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
1: 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Já viu falar, Vidal, do tal do tapete de pedra?
0: Você
1: coloca
0: é
1: na saída do box. O negócio adere todo tipo de água.
0: É mesmo?
1: Impressionante. Não, eu fiquei impressionada.
0: Eu acho que eu tenho isso lá em casa, só que eu não sabia que era tapete de pedra.
1: É, ele chega a ser durinho assim quando você bate.
0: Então não é esse não.
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1: É.
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1: Sensacional. A gente tava conversando lá na Belarte. Que as mães de adolescentes estão amando, que a galera toma banho meio pato. Assim,
0: é, né? Isso aí, molha tudo, molha.
1: Vai
0: tudo.
1: Vai molhando tudo, com o tapete.
0: Só de adolescente, Marcelo?
1: Tem muito maridão também.
0: O quê?
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0: Quer concorrer? Sorteio amanhã, 9:30 da manhã. Marcelo, eu queria chamar a atenção pra uma coisa aqui. No sábado a gente sabe que teve a Marcha para Jesus.
1: Isso.
0: Né? A Marcha para Jesus, um evento importante.
1: Maravilhoso.
0: Foi a marcha gigantesca. E a 93 é parceira da marcha há muitos anos,
1: isso,
0: né? A 93 está ali com a turma da marcha, que faz um trabalho de cobertura espetacular. E não tem por que eu não parabenizar junto com você a equipe 93. Porque
1: isso
0: nós somos
1: aí
0: uma equipe, né, Marcela?
1: Exatamente.
0: E tudo que foi feito ali foi feito como equipe, gente, do estúdio, né? Todo mundo que trabalhou no estúdio, desde a galera da produção.
1: Isso aí.
0: A galera que foi aí pras ruas fazer reportagem. A gente que foi pro palco.
1: Que foi pro palco. Todos nós juntos ali trabalhando em
0: exatamente,
1: prol do Reino de Deus.
0: Do Reino de Deus.
1: Junto na marcha para Jesus, porque a gente entende o que é reino.
0: Exatamente. O trabalho da gente é pro Reino de Deus.
1: Isso
0: pro
1: aí.
0: Reino de Deus. Então a equipe trabalhou, ralou, né, ali o dia todo, mais de 8 horas de transmissão, mas a gente começou de manhã bem cedinho.
1: Isso.
0: Deu mais de 10 horas, né,
1: mais
0: Marcela?
1: Mais de 10 horas.
0: Eu acho que quase 20 horas, Marcela, no total da marcha para Jesus.
1: É. E aí você diz assim, ah, eu quero assistir, pode assistir novamente.
0: Pode
1: você
0: assistir.
1: Vai ver, entra lá no nosso canal do YouTube, você vai ver tudo o que aconteceu e o que acontece quando uma equipe unida trabalha em prol do Reino de Deus.
0: Isso aí. Vê lá. Valeu, Marcelinha.
1: Beijo.

0: Worship, um novo dia. E a canção bonita, né? Explodiu no Brasil esse louvor, né? Pra honra e glória do Senhor. 93. Antes aqui na 93, Elane Martins, Fé de Valor em Valor. Essa música linda, gente, ó. Alenira, do Jardim Redentor Belfor Roxo, me dá, tô ligadinha na 93, tá? Manda alô para minha mãe Nilceia. Um beijo para minha esposa Gladys. Rony, do Rio Grande do Sul.
1: Bom dia, Vidal. Bom dia, povo abençoado da Rádio 93. Aqui que nos fala é o pastor Moisés, da família cristã Videira, Campos dos Afonso.

0: todos.
1: Olha, quem tá mandando a lua aqui é o José Hilton, mora na Praça São Jorge, manda um beijo para minha esposa Cristiane, né? Da Primeira Igreja Batista da Posse, pastor Magno, valeu.
2: Bom dia, Vidal, graça e paz, aqui é Renato de Alces, um grande abraço para você, cada um dos ouvintes, família 93, tô aqui ligadinha no trabalho, na rádio 93. Deixa um grande abraço também para minha irmã Silvana, que tá presente Varda, tá pegando trabalho agora, tá com Deus.
3: Bom dia, Vidal, aqui Estéria Pensecular, é... A Rádio 93 faz parte da minha vida, né? 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A paz.
1: Em nome de Jesus.

0: Agora no Rio são 9:50. 9:50. 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
3: Cante louvores, agradeça.

0: com os infiéis? Porque a sociedade tem justiça com a injustiça? E que comunhão tem a luz com as trevas? E que concórdia há entre Cristo e Belial? Ou que parte tem o fiel com o infiel? E que consenso tem o templo de Deus com os ídolos? Porque vós sois o templo de Deus vivente, como Deus disse: nele habitarei e entre eles andarei, e eu serei o seu Deus e eles serão o meu povo. Por isso, sai do meio deles e apartai-vos, diz o Senhor, e não toqueis nada imundo, e eu vos receberei, e eu serei para vós pai, e vós sereis para mim filhos e filhas, diz o Senhor Todo-Poderoso. 2 Coríntios 6, 14 a 18.
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3: Juliano Medeiros.
4: A Prefeitura do Rio lança hoje um concurso de decoração de ruas para a Copa do Mundo. Batizada de Acreditar é uma Arte, o Rio nas cores do Hexa, a iniciativa vai premiar as melhores decorações em verde e amarelo espalhadas pela cidade, que não atrapalhem o trânsito e não tenham referências político-partidárias. A rua, vila ou travessa vencedora receberá R$50 mil. O segundo lugar ganha R$30 mil e o terceiro, R$20 mil. Claro que somente endereços da capital fluminense poderão participar. As inscrições serão gratuitas e como fazê-las será divulgado até segunda-feira. A seleção brasileira confirmou que Neymar sofreu uma lesão de grau 2 na panturrilha direita e vai desfalcar o Brasil nos amistosos contra Panamá e Egito, preparatórios para a Copa do Mundo. O anúncio foi feito pelo médico da seleção, Rodrigo Lasmar, após exames realizados nesta quarta-feira. Segundo o médico, o atacante seguirá em tratamento intensivo na Granja Comari, lá em Teresópolis, na região serrana do Rio, com previsão de recuperação entre 2 e 3 semanas. Com isso, Neymar também passa a ser dúvida para a estreia do Brasil na Copa contra o Marrocos. Uma pesquisa do Instituto Datafolha aponta que 71% dos trabalhadores brasileiros afirmam não ter medo de perder o emprego, o maior índice registrado desde 2013. O levantamento foi realizado este mês e mostra um cenário de maior confiança no mercado de trabalho, impulsionado pela taxa de desemprego em torno de 6%, uma das menores da série histórica. Outros 19% disseram ver grande risco de demissão ou de ficar sem trabalho, enquanto 9% afirmaram enxergar alguma possibilidade de perda do emprego. A pesquisa ouviu 1.312 trabalhadores formais e informais em 139 municípios brasileiros. 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

0: Na 93 FM, a melhor, Gisele Nascimento, a promessa.
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0: Agora são 10:01.
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0: Bora falar de magnésio? É saúde pra você. Falar de saúde é investir em qualidade de vida, né? Como fazer isso, Vidal? Como fazer isso, Vanderlei? Ele vai contar já já. Vai explicar pra gente aí como o magnésio é considerado um mineral essencial para o nosso organismo, né, o Vanderlei? Conta tudo, chega mais, bom dia.
4: Bom dia, Vidal. Bom dia para você que tá aqui. Olha, às vezes a gente vai deixando. Só se preocupa mesmo quando tem a doença, ou quando o médico fala, olha, agora tem que tomar remédio o resto da vida. Ontem eu estava conversando com uma pessoa e a princípio ela come bem. Ela estava relatando que o médico falou que ela tá com pré-diabetes e tá com anemia. E ela com aquela gordura acumulada. Ela falou assim, eu tô gorda e anemia. Não tem nada a ver gordura com a falta de ferro, a falta de nutrientes. Por isso que é importante o magnésio, porque a gente não sabe, a gente só se preocupa quando tem o alerta. Já o magnésio, ele vai agir no seu organismo controlando. Sabe quando tem caixa d'água, que ela está funcionando? Encheu a caixa e tem uma boia lá que para. Pronto. Quando está com defeito, começa a vazar, né? Então o magnésio, ele funciona assim. Ele vai repor o que o nosso organismo necessita. E o que está em excesso, ele manda embora. Excesso de açúcar, a glicose, o excesso de sal, né? Às vezes a gente exagera. Isso traz consequências. Ele tem uma ação desinflamatória para você dar aquela aliviada, reduzir o cortisol. Começando a usar o magnésio, você nota uma diferença no seu sono, na sua energia, na sua disposição e até no humor. Já na primeira semana, Vidal.
0: Que legal, na primeira semana já tem, né, notícia boa, já sente os efeitos. A dona Cecília, ela tem 51 anos, Vanderlei. Ela diz o seguinte: Vanderlei, Vidal, sou diabética e tô sofrendo com bursite, uma condição que causa dores intensas. Ninguém merece essas dores, né? Ela diz: tá ouvindo sobre os benefícios do magnésio para a saúde? Ela quer saber se pode usar para ajudar no alívio das dores, ô Vanderlei.
4: Pode, é excelente, tanto com... quem tem diabetes, né, pode tomar com a medicação, ele ajuda, não é que você vai substituir, mas ele ajuda você a controlar a sua glicose, ele acelera aquelas feridas. Sabe quando dá aquela ferida no pé diabético? Se não cuidar, a pessoa pode sofrer amputação, ele acelera a cicatrização. E pouca gente sabe disso. Agora, não é qualquer magnésio. Você vai usar um magnésio, no caso da bursite, a tendinite. A bursite é uma inflamação. A tendinite é a inflamação no tendão. Aí você tem dor no ciático, dor no joelho, desgaste da cartilagem. 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
4: Valeu.

0: 93, a Bruna Carla, deixar a lágrima rolar no Bom Dia 93. Antes aqui pra você na gente, você ligado na gente, Disco Praise e seu Me Humilhar.
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0: 10 horas 14 minutos. 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
3: De volta, ouvinte ligado na 93 FM, de olho na movimentação do trânsito na chegada ao centro da cidade. Para quem está pelo trecho do viaduto dos Fuzileiros, tem um acidente envolvendo carro e moto ocupando faixa da via ali na chegada, na ligação entre a Praça da Bandeira e a Presidente Vargas, um trecho da Cidade Nova, e o trânsito é intenso. Por falar em dificuldades por conta de acidente envolvendo motociclista, teve um acidente envolvendo um caminhão e um motociclista no trecho de Benfica, na Avenida Brasil, isso causando já congestionamento desde a altura da Penha. Para você que circula pela Penha, dê preferência ali pela Ibiapina, Rua Uranos até o acesso tanto a Democráticos quanto Leopoldo Bulhões. São opções para o motorista ganhar um tempinho no deslocamento entre a Zona Norte e o Centro. Para quem está pela linha vermelha, panorama ainda é de dificuldades no trecho do Parque das Missões e a partir da saída da Ilha do Governador até o trecho do Caju. 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

0: verdade.
1: Felipe Rodrigues, tudo é perda aqui no Bom Dia 93, é só musicão. Antes, a Thalita Roberta foi milagre, Eixila com Cassiane, nada pode calar um adorador. Com muito louvor, Vidal, bom dia. Quem tá mandando esse bom dia aqui? É, me chamo Sheilânia, sou de Itaboraí, também, povo de Itaboraí, né? Quinta-feira seja repleta de coisas boas aí. Fé no pai, Vidal, quero ganhar esse kit aí de leite de rosas, né? Você quer ganhar o kit? Até às 11 horas você concorre.
2: Fala comigo, meu amigo Roberto Vidal, muito bom dia. Passando aqui para lhe dizer que a galera da Ilha do Governador estão todas ligadas na melhor, Vidal. Manda um abraço aí pra galera da ilha. Tamo junto, Thiago Dias. Valeu.
3: Dia Rádio 93, aqui é a Jus da Nova Vida de Bom Sucesso. Hoje, meu bom dia muito especial vai para as irmãs do Café Espiritual. Até mais tarde, irmãs. Amo vocês. Beijo no coração.
4: Fala, meu amigo Vidal, que é Carolina Sorriso, diretamente do Mandela 1, ligadinha na melhor. Estou indo para consagração, melhor coisa que tem. Manda um alô. Sábado e domingo, agora, festividade na minha igreja, missionário Leão de Judá, de Benfica. 16 anos, para uma rigorosa de saúde.
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1: Agora no Rio, 10h34.
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0: Aline Barros e Fernandinho, rendido estou. Lídia Lima, prioridade é cada musicão. 93. Gente, eu mando um abraço muito especial, né, gente? Olha, um abraço para a dona Raquel. A dona Raquel Vidal tá malhando aqui junto com meu amigo Senhor X, o Xavier. A dona Raquel, né? Ela é a vovó da Olívia. Olívia vai fazer um aninho no próximo dia 4, né? Olívia, um beijo do tio Vidal, do tio Xavier, né? Vovó Olívia, um beijo, parabéns pela netinha aí, né? Deus abençoe a vida, trazendo muitas alegrias sempre aí pra vocês, tá bom? A turma que tá aqui mandando WhatsApp 968038319, capricha aí.
1: 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O meu parabéns para essa rádio que é mais que maravilhosa. 93 mora no meu coração.
2: Hoje dá o Jurema da Pabuna. Gostaria de oferecer um amor bem bonito para minha mãe e para minhas netas, Lua, Clara e Vivi. Para todos que estão ouvindo essa rádio maravilhosa. Beijo, Vidal.
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0: Dez horas 49 minutos. 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
0: Juliano Medeiros.
7: O Ministério Público do Rio entrou na justiça para tentar suspender 2 leis municipais que tratam da regularização e ampliação de imóveis na capital fluminense. As normas permitem, por exemplo, legalizar puxadinhos, fechar varandas e regularizar construções irregulares mediante o pagamento de taxas. Segundo o Procurador-Geral de Justiça, Antônio José Moreira, as leis alteram regras urbanísticas previstas no plano diretor, sem estudos técnicos adequados e sem participação popular suficiente durante a tramitação. O ex-deputado estadual Irã de Almeida Saraiva Júnior pode voltar à prisão. O Tribunal de Justiça do Rio analisa um habeas corpus da defesa que tenta trancar o processo em que ele responde por estupro de vulnerável. O caso ganhou novo desdobramento após outra mulher afirmar, em depoimento, que também teria sido abusada pelo ex-parlamentar durante a infância. Irã Saraiva Júnior foi denunciado pelo Ministério Público Estadual por estupro de vulnerável. A promotoria também pediu a prisão preventiva dele. A pena para o crime varia de 8 a 15 anos de prisão. Um grupo de 36 senadores da oposição protocolou agora há pouco uma proposta alternativa à PEC do fim da escala 6x1, aprovada ontem à noite pela Câmara dos Deputados. O texto tem apoio de parlamentares do PL, entre eles o senador Flávio Bolsonaro. A proposta permite que a jornada e a escala de trabalho sejam definidas por acordo individual entre patrão e empregado, além de convenções coletivas. O texto, elaborado no gabinete do senador Rogério Marinho, também prevê que contratos individuais possam prevalecer sobre acordos coletivos em algumas situações. A PEC é uma reação ao projeto aprovado pela Câmara, que reduz a jornada semanal sem corte proporcional nos salários. 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

0: Kemery Santos fechando o nosso encontro de hoje. 93. O nome dessa canção é Deus de Obras Completas. Olha, todo mundo que participou da programação pelo nosso WhatsApp 968038319. Atenção, quem tá ganhando aqui um kit Leite de Rosas. Maravilhoso kit, né? Você que tá concorrendo aí, todo dia tem. Janine Freitas, arroba Janine Freitas, underline oficial. Oi, Janine, passa aqui, pega o seu kit Leite de Rosas, com prazo de 5 dias úteis, Rua Gotemburgo, 211, São Cristóvão, atual rua Senador Harold de Oliveira. Tá bom, Janine? E você fica ligado aí, tá chegando o debate 93. No comando do nosso querido J.R. Vargas, com a Marcela Bastos e na mesa, sempre um time bem especial de debatedores para ajudar a gente no tema muito importante. O tema de hoje é forte, hein? Não perde não, o debate começa já já. Aquele abraço do Roberto Vidal, a gente se encontra amanhã às 8. Não esqueça, fé no pai, que o inimigo cai. Tchau, tchau.
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4: 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Para saber onde encontrar um abrigo amigo, acesse claro.com.br. 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

11 horas no Rio, bom dia 93. E aí? Tudo bem, minha gente? Eu tô de volta. O debate 93 vai começar já já. 93,3. Bom demais estar de volta e com você da 93 FM.

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2: Alô, meu irmão. Alô, minha irmã. Aqui fala J.R. Vargas. Estamos de volta, minha gente. Começando aqui mais uma super edição do nosso debate 93 de hoje. Que a bênção do Senhor repouse sobre a sua vida, sua casa, sua família, sobre todos os seus, em nome de Jesus. Muito bom dia para os nossos queridos e amados debatedores. No programa de hoje, o pastor Vladimir Castro, a pastora Vanessa Tanaka, o pastor Cleiton Oliveira e o ator Felipe Fogosi. Todo mundo no debate 93. Estamos ao vivo, minha gente, 93,3 no FM no Rio de Janeiro para todo o Brasil e o planeta. O debate 93 também está ao vivo no canal do YouTube, Rádio 93 FM Gospel, Rádio 93 FM Gospel, para mais de 1.487.961 inscritos no canal do YouTube. Estamos ao vivo também na página do Facebook, Rádio 93.3 FM, para mais de 890.299 amigos no Face. O debate também está ao vivo no x@93FM Gospel. Estamos ao vivo no site radio93.com.br e também no nosso aplicativo, a Nova Estrela da 93, a Rádio 93 FM Oficial. Para interagir, você pode conversar com a gente no chat do aplicativo. Você fala no chat do X, no chat do Face, no chat do YouTube, com a sua participação sempre especial também pelo nosso WhatsApp 21968038319, 21968038319. Marcela Bastos, bom dia.
3: Bom dia, J.R. Vargas, bom dia nossos queridos, amados debatedores, nossos preciosos ouvintes, todo mundo atento, viu, J.R. Adileia, por exemplo, lá no YouTube, já escreveu dizendo assim, epa, hoje o assunto é bravo.
2: Dileia, Dileia. Fica botando pilha, hein, Dileia?
3: Já nem começou o programa, ela tá já tá pilhada.
2: Tá botando fogo aí, hein, Dileia? O debate, Dileia, é pra você. Que bênção estarmos juntos nesta manhã. Marcela, temos meta.
3: Temos meta.
2: Qual é a meta de hoje?
3: 500 curtidas. 500
2: curtidas. 500 curtidas. É possível?
3: Possível, pra ultrapassar. Inclusive.
2: Vamos ultrapassar. Vou chamar quem agora? Vou chamar Vanessa, a pastora Vanessa Tanaka. Tá aí de volta. Tem um PRA ponto na frente. Tá demais dessa menina, hein? Tá demais essa menina, hein? Que Deus continue usando a querida pastora Vanessa Tanaka. Pastora, a irmã tem sido, tem servido em muitas áreas, mas hoje a irmã será caçadora de likes. Então, chama o like, chama a curtida na transmissão do canal do YouTube. A nossa meta são 500 likes hoje.
4: Gente, mas isso é muito rápido, muito fácil. Você que tá ouvindo a gente aí, que tá vendo a gente pelo YouTube, precisamos aí do seu auxílio. Mete o dedinho nesse like aí, gente, nesse joinha e manda o like aqui pra gente.
2: Participação dos nossos maravilhosos ouvintes com a gente, a meta de hoje são 500 likes, certamente você estará aqui dando essa moral para todo mundo, ainda mais depois dessa fala tão abençoadora da querida pastora Vanessa Tanaka.
5: Conquistou meu coração.
2: Ô, Marcela, aqui na tela, dá uma olhada aí pra mim, vai acompanhando, se nós já temos as imagens. Temos as imagens?
3: Temos as imagens.
2: Temos as imagens. Imagem, aqui, temos ou não?
3: Temos. Foto.
2: Atrás de mim aqui, isso?
3: Lá atrás. Entrou?
2: Entrou aí ou não entrou?
3: É.
2: Não entrou.
3: Não entrou lá.
2: Ah, entrou aqui. Tá bom, tá aí, tá na nossa tela aqui.
3: É.
2: Hoje nós começamos aqui a famosa guerra das torcidas, mas é uma guerra pacífica. Não é uma guerra de briga, não é nada disso, mas nós temos agora, você pode votar qual camisa você quer. Isso. Você quer a camisa do Mengão ou você quer a camisa do Fogão? Temos as duas disponíveis. Já sorteamos aqui a camisa do Vascão e a camisa do Flusão. Esse é um fato, esse é um fato já realizado.
3: Foi.
2: Hoje nós colocamos aqui para os nossos ouvintes escolherem. E eles vão escolher. Pode ser pelo YouTube, no chat do YouTube. Isso. E também pelo chat do nosso aplicativo.
3: Na enquete do aplicativo.
2: Tá lá na enquete do aplicativo. Na enquete,
3: isso.
2: Tá perguntando lá qual camisa você quer.
3: Isso.
2: Aí o ouvinte vai escolher.
3: Isso.
2: É, do Fogão ou do Mengão. Tá certo? O pessoal vai escolher. E eu vou continuar contando essa história hoje, mais tarde. Enquanto isso, a participação especialíssima dos nossos ouvintes, para que você tenha aí a possibilidade, quem sabe, de ganhar hoje esta camisa maravilhosa. Hoje não, vai ganhar
3: não,
2: hoje?
3: Não
2: sorteio, sai hoje.
3: Só, né, mas...
2: Eu falei que sai hoje?
3: Você que falou hoje, falei mas não
2: errado,
3: é hoje.
2: Falei errado, não. Hoje os ouvintes vão opinar.
3: Hoje...
2: No final, isso. No meio, eu vou dizer o que vai ser feito.
3: Isso.
2: Eu gosto da surpresa.
3: Tá bom.
2: Não vão ter, assim, ansiedade. Não pode ter ansiedade.
3: Sem ansiedade.
2: Tem que aguardar. Nenhuma. Só pode escolher. É Mengão ou Fogão?
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2: Muita gente aí correndo atrás do Monjaro, né? Eu tô impressionado, viu, pastor Cleiton? Monjaro, tem gente orando. Manda, senhor, Monjaro.
7: E seus derivados.
2: Né? E aí a gente vai mostrar um vídeo. Vai mostrar um vídeo de um falso médico aplicando Monjaro na rua. A coisa tá tão complexa, a pessoa tá aceitando a aplicação na rua, sabe-se lá do que é. Vou mostrar esse vídeo aqui para você que tá acompanhando o nosso debate 93, daqui a pouquinho aqui na tela do debate 93, o Monjaro em praça pública. Você passou ali e o cara tá oferecendo, ó, tem aqui um Monjaro. Aí você disse, ô, tô precisando perder uns quilinhos. Você aceitaria ou não? O que você faria no lugar dessa pessoa? Vou mostrar para você daqui a pouquinho aqui na tela do debate 93. Por que as pessoas gostam tanto de falar da vida alheia? O que leva alguns crentes, até mesmo aqueles mais consagrados, se envolverem em fofocas? O fofoqueiro de fato conhece a Deus? Como se foge da fofoca? Existe uma forma de controlar a língua para não se tornar um fofoqueiro? E quando a fofoca arruína a vida de alguém? O que fazer diante disso? Pastor Cleiton, bom dia, bem-vindo ao debate 93. Qual a sua impressão inicial desse tema?
7: Bom dia a todos, bom dia aos nossos ouvintes, aos nossos amigos, à equipe da rádio. Minha primeira impressão sobre esse tema é basicamente que ele evidencia a corrosão das relações humanas. Algo que foi idealizado por Deus, né? Deus fez um ser relacional, nós somos seres relacionais. E nós vemos que a mancha do pecado, né? Ela acabou corroendo esse algo idealizado por Deus, né? Esse algo tão bom que são as relações humanas. E nós vemos mais uma vez o pecado corroendo, deturpando, manchando esse algo que foi idealizado por Deus. E eu gostaria também de ler um texto também que eu separei, que é bem interessante para nós refletirmos. É o Provérbios 18:8 que diz o seguinte: a palavra dos mexeriqueiros são como doces bocados. Elas descem ao íntimo do ventre. Eu quero destacar aqui um aspecto bem interessante da fofoca, vamos tratá-la assim, né? Que ela é sedutora, ela atrai. E o autor de Provérbios sabia tão bem disso que ele diz o quê? Que a palavra que sai da boca do mexeriqueiro, do fofoqueiro, ela desce ao íntimo do ventre como algo bom. Então, o perigo da fofoca é o fato de que ela é sedutora.
2: A pessoa gosta, né?
7: E eu quero
2: abrir
7: alas com isso.
2: Pastor Vladimir Castro, muito bom dia, seja bem-vindo ao debate 93. Pastor Cleiton trouxe aí essa fala de que é doce, né? De que de alguma forma causa um prazer. Que coisa, hein, pastor? Bom dia, bem-vindo.
8: Bom dia, querido. Bom dia, nossos debatedores amados aqui. Essa turma linda, nossos audiência da 93, sempre uma benção, um prazer estar aqui. É um tema, né, assim, tão sério, tão complexo e também tão corriqueiro. Parece que determinadas questões nós nos acostumamos a ela diante das realidades, como disse o pastor, né, da gente ver a corrosão dos relacionamentos, a gente vê essa, a título de liberdade, de expressão de opinião, cada um achar que pode falar aquilo que quer, do jeito que quer, no contexto que entende ser melhor, e isso vai gerando uma série de rupturas de relacionamento, uma série de dores caladas, e a gente vai percebendo que isso, de determinada maneira, é uma expressão de um coração que não foi completamente alcançado, sobretudo discipulado, né? E é muito interessante que a gente vai construindo as

0: ama seu irmão, tem alguma coisa errado, né? Então a ideia, na minha perspectiva, é que o direito de expressão, a liberdade, que é um tema extremamente atual e que a gente convive com ele na dinâmica das mídias sociais, né? Da temporada aí dos cancelamentos, a gente enxerga que as pessoas, então, elas falam sem o compromisso, uhum, daquilo que está sendo dito e sem a maturidade do pensar na consequência daquilo que é falado.
1: E, pastora Vanessa, a sua opinião sobre esse assunto?
2: Eu vou até puxar aqui uma sardinha para minha brasa, né? Porque nós mulheres, né? Nós mulheres, a gente tem um negócio aqui de falar mais do que os homens, né? É comprovado, a gente fala muito, né? Daqui já tem uma estatística na própria mesa da rádio. Por que você acha que a rádio chama três homens e só uma mulher? Que a gente fala, né? A gente, meu Deus do céu, mas partindo do princípio que Deus nos criou com dois ouvidos e uma boca, minha mãe sempre falou isso pra mim desde pequena, né? A gente precisa aprender a controlar a nossa língua. E Tiago, ele deixa aí pra gente várias instruções lá em Tiago. Um dos destaques que eu quero deixar aqui, Tiago 3:10, que fala da mesma boca que procede bênção e maldição, também procede maldição. O problema não é falar demais, mas é o que se fala. É o que se fala e como se fala. Eu vejo muitas vezes, né? Eu fui criada em círculo de oração. Não tô chamando as irmãs de círculo de oração de fofoqueira, não, tá, irmão? Mas a gente chega, às vezes, tem uma oração disfarçada de fofoca. Adquiro orar pela fulana de tal, que tá passando por isso, por isso, por isso, por isso. Eu já sei da vida da irmã inteira ali no final da oração. Então, é uma coisa que a gente precisa tomar cuidado quando a gente abre a nossa boca. Que tipo de palavras nós estamos usando? Que tipo de linguajar nós estamos falando? A gente está ofendendo, a gente está abençoando, a gente está bendizendo essa pessoa, porque chega uma hora que a gente começa a falar besteira demais.
1: Eu estava olhando o Felipe Folgosi, enquanto a Vanessa estava descrevendo aí o ciclo de oração, e deu uma olhadinha, não entendi bem. Felipe, bom dia, querido. Bem-vindo ao debate 93 de hoje.
3: Bom dia aos ouvintes, aos panelistas. Eu tava, né? Esse tema é muito interessante porque é uma coisa que muitas vezes as pessoas não levam tanto em consideração o efeito tão negativo, né? Tão destrutivo na vida das pessoas, né? Ah, fofoca é uma coisa simples, né? Mas se você fizer uma busca rápida, assim, o número de versículos a esse respeito são muitos, né? Velho Testamento, Novo Testamento. Mas eu peguei, né, uma coisa que eu já sabia, mas só para falar aqui para vocês, a etimologia da palavra diabo, né? Que vem do grego diabolos, que ao pé da letra quer dizer aquele que desune, que inspira ódio ou inveja, né? E daí tem formas de advérbio, assim, que leva à maledicência ou à calúnia, né? To diabolan, ou o diabolan, que é o homem maldizente, caluniador. Então, falar, né? Falar mal, fofocar, né? Você tá, né? A pergunta é, conhece a Deus? Você tá fazendo aquilo que o trabalho do inimigo, vamos dizer assim, né? Você tá usando a língua, mas é uma coisa simples, não, mas a Bíblia preserva muito a honra das pessoas, né? A reputação das pessoas, o nome é muito precioso na Bíblia, né? E em 1 Timóteo 5, né, o apóstolo Paulo fala literalmente, né, sobre as fofoqueiras indiscretas, né, que ficam andando de casa em casa, né? Então, assim, é muito sério isso, porque as consequências, né, tem, sei lá, separação, tem desunião, tem... qual que é a intenção real, né, de você falar mal de alguém? Então, tem sociólogos que falam que né, antigamente os homens geralmente usavam de força física para resolver qualquer questão, e que não necessariamente que só mulheres que façam fofoca, porque tem muito homem fofoqueiro também, mas que geralmente daí as mulheres usavam a fofoca para ferir. Então é uma agressão, é um tipo de agressão, ferir a reputação. Então, né, você não vai enfrentar fisicamente, mas você por trás, sorrateiramente vai falando, vai destruindo a reputação.

0: da pessoa. Então, não tem nada de cristão, não tem nada de, né, de santo em falar mal, porque mesmo quando você tem que... a Bíblia fala, né, chama a pessoa quando você tem que exortar, né, presencialmente, e chama talvez até uma outra pessoa para estar ali como testemunha, né? Então, nunca é por trás, nunca é de uma forma dissimulada, é sempre de uma forma, sei lá, né, honesta, vamos dizer assim, né? Confrontar se há algum mal é esclarecer isso e enfim, trazer para uma liderança, a liderança que trate daquilo, assim, mas é muito, muito nocivo, né? Infelizmente, na igreja é comum, né, muitas vezes, esse tipo de atitude, né?
1: Eu estava pensando aqui, Felipe, no seguinte, que existem linguagens do amor que têm sido estudado ao longo dos anos e muita gente gosta desse livro e desse princípio que aí está. Uma das linguagens do amor são as palavras de afirmação. Quando você tem uma palavra que é contrária, ela pode ser entendida como uma falta de amor, que é uma demonstração de não amor, não necessariamente de ódio, mas de não amor, de desprezo. Quando alguém fala sobre a vida alheia, sobre a história da vida de alguém, quando alguém corre o risco de destruir a reputação de uma pessoa, né? Marido, uma esposa, um pai, uma mãe, os filhos, um profissional, um pastor, um líder, qualquer área. Essas coisas podem machucar muitas pessoas. E é difícil entender consequência disso, não só para a história da pessoa, né? Mas para o que envolve o entorno dela. E isso me chama atenção. Palavra de afirmação versus uma palavra destruidora, manipuladora e cheia de maldade que pode ocorrer.
2: JR, isso é tão sério, né? Pegando carona no que disse Felipe e também no que você disse, no hebraico. A origem, né, assim, a etimologia da palavra fofoca é a palavra raquil. E uma das ideias é que havia um mercador, ou seja, era alguém que vendia informações. Era alguém que pegava uma informação privilegiada e construía uma história em volta dela para dar valor àquela informação, ou seja, tinha preço aquilo. Então, a ideia bíblica de fofoca é você pegar uma verdade e construir uma história ao entorno dela para que você tenha alguma vantagem, algum destaque, né? Você ganhe com aquilo, ainda que isso seja a preço de destruir alguém ou de fazer com que a pessoa que está sendo alvo daquela informação mentirosa ou daquela informação mexeriqueira, ter, né, um dano com aquilo. E isso é tão sério que você tem hoje previsto na lei a calúnia e a difamação, que na verdade surgem de um ambiente, de uma atmosfera, né, dessa questão da fofoca. Um outro aspecto é, se você tem a palavra de afirmação que abençoa, que conecta, que toca, que encoraja, você tem a palavra de maldição, que as pessoas, aquela palavra, né, a pessoa fala assim, cara, mesmo que a pessoa que é vítima de uma fofoca, ela seja madura, ela saiba, né, das circunstâncias, ainda assim ela é ferida e ofendida espiritualmente e emocionalmente com aquilo. Ou seja, cara, como alguém pôde pensar isso de mim? Como alguém pôde falar isso? Então, os desdobramentos e as consequências são imensuráveis.
1: Eu já entendi aqui pela fala de vocês que é pecado, porque magoa, fere, denigre, deturpa, estraga, destrói. Mas vocês acham que para algumas pessoas esse é considerado um pecado menor? É considerado inofensivo? É considerado uma coisa leve?
3: Se tornou um vício isso, né? Se tornou um vício. Agora, eu queria só fazer uma observação aqui, que muitas vezes a fofoca, ela não é mentira. A fofoca, ela é verdade. Só que às vezes eu conto uma coisa para você, confiando que você vai segurar aquele segredo. A gente vê muitos pastores, líderes de ministério, ouvindo em gabinete determinadas coisas. Eu quero trazer esse ponto aqui porque é uma coisa terrível. E a pessoa está ali desabafando, está ali contando, está ali chorando. E ele sai dali achando que aquilo ali vai ficar guardado com a pessoa. E a pessoa sai dali, muitas vezes um líder, um pastor, e o fulano de tal está passando por isso, isso, isso, isso, isso. Isso também é fofoca, não é porque é verdade que deixa de ser fofoca. Sim. Né? Então a gente precisa se antenar para isso, porque a pessoa está tão viciada no falar, no compartilhar, que ela acha que está fazendo bem. Ah, ora pelo fulaninho, olha, nós temos que orar pelo fulano, você já viu o que ele está passando? Então a gente precisa tomar cuidado com essas fofocas disfarçadas de bênçãos, de coisas legais, e muita gente usa a fofoca como moeda de troca. Uhum. Olha, eu estou sabendo de uma coisa... Mas eu sei que você também está sabendo de uma coisa. Então você me conta o que você está sabendo e eu te conto o que eu estou sabendo e a gente fica todo mundo feliz. Porque é um vício tão grande que as pessoas estão usando isso como moeda de troca. Então a gente tem esses aspectos aí do vício, né? Dessa verdade disfarçada de fofoca, de pedir oração. Nessa moeda de troca, a gente precisa tomar cuidado com o que a gente está fazendo, principalmente nós enquanto líderes. O que a gente faz quando a gente sai do gabinete? A gente vai contar essa verdade para Deus, apresentar esse irmão, essa irmã aos pés do Senhor, ou a gente vai compartilhar com o outro?
4: É justamente esse é o ponto, né, que eu estava refletindo aqui. E não é, como disse o Felipe, né? Não é comum, mas se tornou... Aliás, não é normal, mas se tornou comum, né? Nós trazermos ali menos agravo para a fofoca do que para outros pecados. Tem um livro que eu li alguns anos atrás, que é do Iago Martins, um escritor cristão. O título do livro é Pecados Aceitáveis. E ele tem um capítulo que ele dedica justamente sobre a questão da fofoca. E ele lista esse pecado como um dos pecados que nós fazemos questão de fazer manutenção. E por vezes nós nos escondemos, como bem disse a pastora, atrás daquilo que nós falamos. Ah, mas eu não estou falando mentira. Mas peraí, você pode não estar falando mentira, mas o que é que você está fazendo com essa verdade? Isso também implica. Então, pecado não é apenas denegrir a imagem do outro baseado numa mentira. Isso também é pecado. Mas o pecado também é você manipular uma verdade a troco ou às custas da dignidade alheia. Aí foi o que o nosso pastor Vladimir falou aqui, né? Na raiz, né, da palavra hebraica, era alguém que mercadejava informações. Então, a fofoca em si, falando também com os nossos ouvintes, ela não é apenas a mentira. Ela também é a verdade manipulada a respeito do outro.
1: Gente, é o seguinte, vocês sabem que tem postagens que a gente vai lá ver a postagem e tal, mas os comentários são os melhores. Muitas vezes. E nós temos aqui os nossos maravilhosos.
2: Não tem perfis.
1: Os maravilhosos ouvintes.
2: O comentário do vídeo só para
1: os maravilhosos ouvintes. Estão trazendo os comentários. A Marcela vai ler e a gente vai conhecer um pouquinho mais sobre esse assunto no dia a dia. Eu sempre chamo vocês para deixarem o lugar pastoral. Porque o lugar pastoral é de uma minoria. Uhum. A maioria não é pastor. Então tem o dia a dia, o colega do trabalho, a irmã da igreja, o irmão da igreja, o vizinho, tem um parente, tem sempre um parente que fala. Tem um parente que tem muita informação, sabe, tudo o que acontece. Tem gente que fica com medo de alguma pessoa, porque essa pessoa tem muita informação. Marcela, conta aí.
5: Rindo aqui com os ouvintes, tá? Uma das nossas ouvintes disse assim, podem
1: me... Deixa eu dar uma palavrinha antes de você falar, porque eu dizer, o microfone tá muito bom hoje. Max, tá de parabéns.
5: Max tá arrasando.
1: Olha, parabéns, eu ontem eu tava aqui no zero, hoje eu tô aqui embaixo, no meio... uma salva de palmas pro Max. Por gentileza. Max. Max. Câmera no Max. Câmera no Max. Câmera no Max.
5: Cadê Max?
1: Câmera no Max. Ontem zoaram o Max aqui. Eu fui contra. Eu fui contra, porque eu gosto muito do Max. Eu gosto muito do Max. E aí, enfim, ele é um excelente em tudo que faz nessa estrutura técnica e a gente precisa reconhecer, valorizar. E agradecer. Se eu fosse o responsável financeiro, Max, você ia ganhar um aumento. Mas como eu não sou, fica do jeito que você tá, que tá muito bom.
4: Pronto.
1: E aí, Marcela?
5: Então, uma das nossas ouvintes, que eu não vou dizer o nome dela, mas ela me fez rir, ela disse assim, podem me contar o segredo que for, porque eu esqueço. Eu não sou fofoqueira, disse ela. Deus apaga tudo da minha mente. Pode confiar em mim. Agora já teve uma outra ouvinte.
2: Irmã, Isaías 43:25, né?
5: Agora também teve uma outra ouvinte que eu também não vou dizer o nome dela, mas ela confessou claramente, dizendo assim: preciso confessar, tá? Eu tenho dificuldade de guardar a minha língua dentro da minha boca.
1: Meu Deus.
5: É raro isso aqui, né? Mas ela contou.
1: Ela é até tão sincera e tem tanta dificuldade de guardar que tá contando.
5: Tá contando, exatamente. E uma outra ouvinte conta uma história triste essa, né? Ela falou assim: uma vez eu tinha recebido o meu irmão de sangue na minha casa. Meu irmão é diferente de mim.
1: Sei.
5: Ele tem olhos claros, ele é completamente diferente.
1: Sei.
5: Aí chegaram pro meu pastor, disseram assim: irmã fulana tá com um namorado dentro de casa.
3: Eita, lascou-se.
5: Aí ela disse assim: olha, gente, eu fiquei triste demais, mas Deus foi comigo e consegui provar a verdade.
1: Espera um pouquinho, eu quero saber mais.
5: conta
1: direito.
5: Curiosidade.
1: Como é que você descobriu isso? Você foi chamada pelo pastor? Alguém contou que alguém contou pro pastor? Me conta, ouvinte. Me conta,
5: tá,
1: pra eu poder contar.
5: Ouvinte, né?
1: Mas daqui,
5: segredo,
1: olha, esquece. Depois do programa, apaga da minha mente. Então, eu quero pedir. Sabe por quê? Porque é o seguinte, e o que ela disse é muito sério.
5: É.
1: Porque uma pessoa pode ser confundida e se criar uma história em cima disso. Ainda bem que ela soube. Porque ela poderia passar por alguém vivendo essa realidade dela. Sendo completamente inocente.
5: Então, ela já respondeu aqui.
1: Ah.
5: Ela disse assim: uma pessoa contou pro pastor e o pastor foi procurá-lo.
1: Aí o pastor fez bem.
5: Aí ela falou pro pastor assim: mas era o meu irmão, aquele que eu te apresentei.
1: É.
5: E aí a coisa ficou resolvida.
1: Ele não fez certo?
5: Com
1: Chamou
5: certeza.
1: A irmã?
3: Encerra ali.
1: Agora, eu tô com outra dúvida agora, ouvinte. Agora, assim, o que que aconteceu com a pessoa que falou pro pastor? Porque aí agora é outra parte. É outra parte, que o pastor, ele não fez certo, pastor.
2: Então, já tá
1: aí. Não, peraí, fez certo ou não fez certo? Você, quando começa com então, eu fico assustado. Pera lá, o pastor é o seguinte: alguém falou pro pastor: a irmã tá com o namorado na casa dela. Aí, por que que o pastor fez? Chamou a irmã, falou: irmã, você tá com um namorado na sua casa? Não, era meu irmão que eu apresentei pro senhor. O senhor lembra dele? Aí o pastor deve ter ficado assim: ah, sim, claro. Mas o que aconteceu com a irmã que falou pro pastor?
5: Quer saber? Ela
1: Quero! Você é rádio ao vivo. Tá gostando dessa ouvinte aí, vamos botar ela no ar. Essa ouvinte é boa.
5: Um homem.
1: Ah.
5: Meu Deus. Ele teve um derrame e morreu.
2: Meu Deus.
5: Foi melhor não perguntar mais, não.
1: Deixa eu dar um abraço pra essa ouvinte. Olha, ouvinte, o que você quer? Quer que eu cante? Quer que eu toque música? O que você quiser, eu faço aqui, tá bom? E lembra de uma coisa: nós te amamos. Tá bom, querida e preciosa ouvinte?
3: A oração é poderosa.
1: Mas, claro que...
5: Ah, ela mandou você tocar a trombeta, você tá dizendo?
1: Minha filha, é agora, pera um pouquinho. Foi bom você lembrar. Foi bom você lembrar que eu tinha esquecido, peraí. Uma vez só, tá bom? Agora, Marcela, leia o texto dela. Ela pediu pra eu tocar o quê?
5: Ela tá confusa, ela falou trombeta, mas ela sabe.
1: Abra
5: que é
1: o seu olho, hein? Abra o seu olho, hein?
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1: Já estamos aqui com 269 likes. Deixa eu dar uma atualizada aqui na nossa conta, que é sempre importante dar um retorno para os nossos ouvintes. 272 likes. Daqui a pouquinho chegaremos a 500 likes. Afinal de contas, o pastor Cleito agora é o caçador de likes. É com o senhor, pastorzão.
4: Será que eu consigo?
1: Consegue.
4: Vamos lá, pessoal. 500 likes, faltam menos do que faltava. Então, estou contando com vocês. A temática é boa.
1: Tá cheio.
4: A única maneira de você interagir com esse debate é você dando like. Então não vou nem entender se você não apertar aí. Aperta esse botão aí, vamos lá, galera.
1: Ô, pastor Vladimir, o que que o senhor achou aí do fim da escala 6-1 aprovada na Câmara ontem? Foi ontem, né? Ontem. Eu já não sei mais nada.
5: Ontem à noite.
1: E agora vai pro Senado. O senhor gostou?
2: Então, JR, isso é um tema complexo, porque de um lado você ouve dizer, né? Ah, isso aí é uma proposição eleitoreira, né? No sentido de você apresentar uma proposta que aparentemente ela é, faz, é, ela pensa no trabalhador, mas que lá na verdade, quando você vê o ecossistema profissional, você vai ter uma série de... Por exemplo, ontem mesmo a Latam fez um comunicado dizendo que se de fato isso chegar até o fim, os voos internacionais vão ter que ser suspensos. Então, na verdade, a sensação que você tem é que há muitas boas ideias que aparentemente, em essência, seriam boas para o país, para a população, na verdade, ela só tem um interesse eleitoreiro para poder gerar o voto durante o período eleitoral. Então, a sensação que eu tenho é assim, não foi feito um estudo, não tem planejamento, não tem efeito, né? Quais são os efeitos na economia imediatos e a longo prazo? Então, tudo que é feito para o trabalhador, é claro que é importante, mas como é feito, de que forma é feito, qual é, né, qual é a consequência e o desdobramento disso. Então, a minha leitura, eu acompanho que isso é um tema, né, que está em debate nacional, mas a percepção que eu tenho é que esse está sendo levado um tema não com a finalidade de fazer, né, a preocupação final ser o trabalhador, ser a população, e sim o voto. Ter um ganho eleitoral em cima de um tema importante, mas que não se mediu as consequências e os danos que isso podem causar.
1: Eu acho que também é para mudar o assunto?
2: Não entendi.
1: Cortina de fumaça.
2: Sim, sim, perfeitamente. Com certeza, até porque você tem uma série de outras...
1: E o Vorcaro, né? Hein?
2: Cadê? Não, tem o Vorcaro, você tem lá a esposa lá do
1: e o INSS?
2: Com 130 milhões, não sei o que.
1: Então, os velhinhos tem, né? Do INSS. Então,
2: e assim, e a mídia...
3: A lista é, né? É grande.
2: É grande, e a mídia trabalha. Eu vim conversando isso no carro aqui com o Sidney, que veio comigo. Exatamente isso, ou seja, a mídia pega um tema e ela... trabalha, esgota aquilo para você poder achar que esse é o assunto mais importante do país. Oh. Né? Então, sobre isso pontualmente, eu acho que assim, o recado que tem que ser dado é tudo que é feito em benefício do trabalhador precisa ser levado em consideração. No entanto, a coisa mais importante para o trabalhador é o trabalho. Se você vai votar a elaborar um projeto que você vai gerar desemprego, ele não está pensando no trabalhador. Ele está pensando em quem está fazendo a lei.
1: Porque pela lógica é o seguinte, você vai trabalhar menos e ganhar a mesma coisa. Então, está tudo certo.
2: Ótimo.
1: Só que, na verdade, não é isso vai acontecer, porque não há como produzir tanto com tanto que está aí. Enfim, vamos ver essa cena. E é bom lembrar que o Paraguai é logo ali, tem um sem número de empresas, de empresários e de brasileiros migrando para lá, em busca de uma vida melhor. É impressionante. O Paraguai, que no passado era sinônimo de cópia, de material mal feito, falsificação, não era isso? Hoje, o Paraguai deu a volta. Deu a volta. Falso médico é preso após aplicar Monjaro ao ar livre. Pastor Cleiton, o senhor não precisa disso. O senhor está bem.
4: Eu acredito que não.
1: É. Monjaro tem outras coisas que estão dando aí, que são boas, benefícios para o organismo, coração, tem vários estudos aprendendo. Mas o Monjaro, meu, que a gente conhece, o popularzão aí do pessoal todo, é que emagrece.
4: É.
1: Aí, nós estamos com um vídeo aqui que vai mostrar um médico. Ele é médico, Marcelo?
3: Não, falso médico.
1: Falso, é na praça pública.
3: Isso.
1: É o Monjaro na praça pública.
4: O Monjaro
1: imagina
4: é top.
1: Bem, essa banquinha aqui vende relógio, essa outra aqui vende camiseta, e essa outra aqui vende coxinha, e essa entre as duas tem uma de Monjaro. E ali tem o médico, você imagina. Para pensar. Você acreditaria que esse camarada ali é médico mesmo? E que aquilo ali que ele está aplicando é Monjaro? Eu não vi o vídeo. Vamos ver o vídeo juntos agora.
3: Ver o vídeo aí.
1: Eu quero ver o vídeo junto com os nossos ouvintes. Olha aí, solta o vídeo. Tá na tela aí do debate, olha aí. Esse que é o falso médico?
3: Esse é o falso médico.
1: Nem de branco ele tá usando. Então é um médico bem disfarçado mesmo.
3: Aí ele encontra a paciente.
1: A paciente.
3: É.
1: Tá com aí...
3: o remédio na mão. Recebe, ele mostra.
1: Ah.
3: Olha lá. A polícia já estava filmando porque já iria.
1: A polícia tá ali. Né? Ela tá nesse carro aí, ó. Isso. Não é isso? Ela tá nesse carro aí.
3: Isso.
1: Tá num carro ali.
3: Aí ele vai ali aplicar.
1: Ele vai aplicar.
3: Simples assim, é.
1: Ué, mas não vai mostrar a aplicação? Botaram a mancha aí.
2: Botaram a mancha.
1: Tá aplicando.
3: Tá aplicando.
1: Barrigão, isso aí. Aí ele tá andando pela rua, não tá na praça, não. Ele tá andando pela rua. Fortão ele, hein?
5: É.
1: Ele tá andando pela. Ah, sim. Ah, pegou agora, e agora vai aplicar na menina.
5: Na menina.
1: Aí só a vacina.
2: Serina.
5: É.
2: Serina.
5: Preparando.
1: Ah, isso não é Monjaro, não. É Monjaro?
5: Bom. Ele vendia como Monjaro.
1: Eu acho que isso é bom.
3: Agora tá vindo em vidrinho.
1: Tá vindo em vidrinho?
5: Estão mudando.
2: Uma relação assim, ah, muito
1: eu gosto tanto da Vanessa que ela traz mais informações. Eu gosto, paciente, Vanessa. Aí. Tá ficando no braço? Gente, Monjaro não é no braço, não.
5: Não é no braço.
1: Monjaro não é no braço, não.
5: Daí você tem o nível.
1: Ó. Ele tá com muita intimidade com essa cliente aí.
2: Muito, né? Sem camisa por baixo e tal.
1: Tá com muito. Aí a polícia. Prende ele agora, prende. Aí eu quero ver.
3: É o doutor Monjaro. Aparece assim.
2: O pessoal lá fala o irmão Jairo.
1: Né? Irmão Jairo.
2: Irmão Jairo.
3: Irmão Jairo.
2: Irmão Jairo.
1: Quem tá acompanhando pro YouTube também. Tá... Ah, na porta da casa dele.
5: Isso aí.
1: Ele mora num condomínio chique, tá entrando no condomínio.
5: A polícia vai lá e dá a voz.
1: O condomínio tá ali.
5: Não vai aparecer, não. Tá,
1: aí ele entra. Ah, não mostra ele sendo preso, não. Eu queria ver, eu gosto de ver. Porque o cara tá errado.
3: Que cidade do.
1: Você acha que é São Paulo?
3: São Paulo.
5: São Paulo.
1: Ou é grande São Paulo? Tá com a cara de São Paulo. Pastor Cleito, e aí, pastorzão? Essa busca pelo caminho mais fácil, essa venda de um produto que pode ser falsificado?
4: É, nós vemos que o Monjaro é pop, né? Temos uma tenda de shot de Monjaro daqui a pouco, né? Um shot de Monjaro, tem ali alguém comercializando. E essa busca pelos atributos estéticos, essa... corrida, essa maratona incansável de estar ali com o corpo perfeito, na forma perfeita, e às custas de quê, né? Essa é a grande pergunta. Uma vez alguém me perguntou sobre um procedimento estético que estava querendo fazer, dois, aliás. Uma pessoa viu que deram razão para ela de fazer. O outro falaram que não precisava, mas ainda assim estava inclinado a fazer.
1: Uhum.
4: E de imediato eu falei o seguinte: o meu problema talvez não seja nem com um nem com o outro, e eu não tenho comentário sobre o que você pretende fazer e aquilo que cabe ou não. Mas a minha pergunta é: qual vai ser o próximo? Porque tá bom, você vai fazer esse daí, tá tudo certo, mas já se perguntou qual vai ser o próximo, mais aonde você vai mexer?
1: Uhum.
4: Qual o peptídeo, né, que é o caso da substância em questão sendo tratada, né? Qual o próximo peptídeo que você vai usar? É o Monjaro hoje, vai ser a Retratuti da manhã? Qual anabolizante hoje você tá usando? Qual vai ser o anabolizante de amanhã? Qual vai ser o ciclo? Qual vai ser a mistura? Qual vai ser a dose? E aonde isso vai te levar? Então, a questão toda não é a dose de hoje, a questão toda é a dose de amanhã. E nessa busca pelo corpo perfeito, será que o espelho vai saciar os teus olhos em algum momento? Ou será que você vai entrar na roda do rato e vai continuar se aplicando a substância do momento até você chegar ao formato ideal?
1: Ei, pastor Cleito, tá bravo. Tá falando a verdade, né? É a verdade com clareza. Felipe, querido, uma menina de 11 anos, ela surpreendeu com um vídeo onde ela relata ter lido em apenas um ano 120 livros. Ela tá na contramão da maioria, que infelizmente ao longo da vida leu muito pouco. Ela tem 11 anos de idade. Uau. E diz que durante um ano ela leu 120 livros. O Felipe é um escritor. Ele tem vários livros. E é muito bom vê-lo aqui compartilhando sobre literatura. E ver isso numa menina é muito interessante. A gente vai ter o vídeo aqui agora e o Felipe vai comentar esse vídeo daqui a pouquinho aqui no Debate 93. Solta o vídeo aí.
7: Esses são os livros que eu li em 2025. Meu nome é Maria Clara, eu tenho 11 anos. E no total foram 122 livros de capítulos e 28 livros da Bíblia. A coleção Mulherzinhas foi meu favorito, porque além de ser um livro divertido, ensina virtudes como amor, perdão e perseverança. A Misteriosa Cidade Verdita também foi um dos que eu mais gostei. Ele mostra que a inteligência deve estar aliada ao caráter e que de nada adianta ser muito inteligente e não ter uma vida virtuosa. Cinderela Chinesa é um livro que traz a história da verdadeira Cinderela. Uma menina que é rejeitada pelo pai e pela madrasta, sofre muito, mas seu amor pelos livros coopera para que ela tenha um final feliz. A leitura bíblica exigiu perseverança, porque eu li o livro de Salmos e eu demorei 8, 9 meses. pena perseverar, porque assim eu aprendi mais sobre Deus e como Ele quer que eu viva. Tchau, tchau.
1: Olha que gracinha essa menina. Ô, Felipe, conta aí a sua perspectiva sobre essa matéria.
0: Não, eu acho sensacional, né? Numa época de rede social, de internet, que eu recebo tantas mensagens de pais que falam, olha, eu tô com dificuldade, que meus filhos não saem da tela, é só tela, né? A gente sabe do efeito nocivo que a exposição para um cérebro em formação, né, causa, descarga de dopamina, toda essa questão. E muitos adultos que não leem também, né, que não, a leitura é um hábito, né, você adquire esse hábito e é uma coisa que você vê o exemplo dessa menina, né, como enriquece o vocabulário, como ela, né, isso gera uma capacidade cognitiva que ela vai usar para o resto da vida, para o trabalho, na vida profissional, na vida, né, pessoal, enfim. Então eu acho sensacional, me dá esperança assim, ver uma, né, uma jovem de 11 anos. Agora, né, olha o contrassenso, vivemos num país onde você tem, né, com certeza, a influência dos pais, com certeza, né, para incentivar ela a leitura, e por outro lado você tem uma família que estava educando, né, os filhos, e o juiz sentenciou eles de uma forma contrária, né, os pais professores, as crianças com um desempenho excelente, e assim, não, tem que ouvir funk, tem que, né, quer dizer, um processo de deseducação, na verdade. Então a gente vive no Brasil esse contrassenso, mas isso me dá esperança, né? Porque muito do trabalho que eu faço, inclusive com, né, com os meus livros, é para estimular a leitura, porque eu, né, com 7 anos, meus pais me deram meu primeiro livro para ler, e isso incutiu para mim, né, um hábito que, né, é muito benéfico, ainda mais, né, quando ela está falando a questão ler a Bíblia também, e livros que tenta extrair o melhor dos livros, assim. Então, que outras, né, que isso viralize, que outras crianças, de repente, tanta coisa, né, a gente nessa cultura mimética que fala, né, de imitação, dos influencers, né, que isso, de repente, cria aí uma onda, né, de jovens e crianças querendo ler, né, eu acho sensacional.
1: Comece a ler, leia aos poucos, comece a ler livros pequenos, do seu interesse, feche o ciclo, leia, termina esse, comece outro, termine. A conclusão serve de uma motivação muito grande para todo mundo. Felipe, aproveita que você tá animado aí, chama o povo de Deus pro like. Felipe agora, além de tudo, é caçador de likes no YouTube da 93 FM.
0: Pessoal, não custa nada, né? Não exige técnica, é só clicar um botãozinho aí e com certeza você vai estar prestigiando a 93. Então, dê o seu like, né? Compartilhe aí, que é importante para o algoritmo do YouTube disparar o vídeo para que mais pessoas assistam. Então, participe, venha fazer parte aí, dê o seu like no vídeo aqui da 93.
1: Já estamos aqui em 406 likes, alcançando a nossa meta de 500 likes. A trombeta vai soar. Uma trombeta maravilhosa, como disse aquela ouvinte. Agora eu tô com aquela ouvinte na cabeça. Ela falou assim: o som disso aí é a trombeta. Ah, é bom que todos saibam. Pastor Vladimir, aliás, não, pastor Vladimir já falou. Vanessa, querida, pastora Vanessa, 61% dos brasileiros estão sofrendo de ansiedade financeira. Marcela, conta essa história aí.
5: Pois é, uma pesquisa da Serasa que revelou, pastora, que 61% dos brasileiros vivem ou já viveram a sensação da crise, da ansiedade ao pensar na própria dívida. Pensou na dívida, ficou ansioso. E um outro levantamento do Serasa também mostrou que 84% dos brasileiros afirmam que o aperto financeiro afeta diretamente a saúde mental. Então, assim, segundo esses dados, 48% dos brasileiros já tiveram prejuízos no humor, na estabilidade emocional, por causa da falta de dinheiro. Outros 44% sentiram queda na autoestima, 32% falta de energia e 30% passaram a ter dificuldade de concentração no estudo e no trabalho por causa das finanças.
1: E aí, pastora?
3: Resultado do que a gente está vivendo no nosso país maravilhoso. Ê, glória a Deus! A gente que trabalha, né, atendendo pessoas e como liderança e pastoreio, a gente realmente vê isso na prática dentro das nossas comunidades aí de fé, né? E a gente precisa não só ali ter um conselho ou uma palavra de oração, porque muitas vezes isso não vai mudar a vida da pessoa, né? Ah, vamos orar, né, irmão? Tá passando dificuldade financeira? Vamos orar. Eu acredito que nós que somos cristãos, aí eu tô falando aqui das igrejas, a gente precisa aconselhar, treinar os nossos membros, né, os membros da nossa igreja, sobre essa questão da inteligência financeira. Porque se tem gasto além do que está gastando, é porque está gastando errado, e não só porque está gastando errado, é porque a situação realmente está complicada, né? A gente vê aí no mercado todo dia. Outro dia eu fui no mercado, comprei meia dúzia de coisa, voltei agora para o Brasil. A primeira compra foi assustadora. Eu falei, o que está acontecendo? Onde estamos? Porque realmente eu tomei um susto, né? Você ficar um ano fora do país e você volta e você faz a sua primeira compra, eu tomei um susto. Você faz comprar o básico ali, comprar coisas ali da tua cesta básica. Então você vê que realmente a gente está nessa situação complicada, e eu acredito muito, né, na importância da educação financeira até dentro das nossas igrejas. Isso. Mesmo. Né? Não é só ali falar que vai orar, que amém, glória a Deus, e dar uma palavra abençoada que pode mudar. Eu acho que a educação financeira faz parte aí do nosso dia a dia.
1: Aprender a gastar, fundamental. A economizar, maravilhoso. Mas o país tem, os impostos são muito altos.
2: Sim.
1: A gente sustenta uma máquina pública de gente que não tem nenhuma responsabilidade com o que faz, uma máquina pública que é um cabide de empregos, é para aumentar o número de correligionários em todas as esferas. Todos os partidos têm isso. Gestores de município, estado e nação, todo mundo, porque isso é uma cultura do brasileiro. Então tem que aumentar os impostos para manter o pessoal, não é para o serviço público, não. Serviço público, quando você fala isso, o pessoal começa a falar, não, mas a saúde no Brasil tem várias oportunidades, tem médico para isso, médico para aquilo, não estou nem discutindo esse assunto, estou nem discutindo a estrada, estou nem discutindo a segurança, se o carro da polícia está bom, se não está bom, se tem que ter empresário para botar dinheiro para ter algum carro novo, alguma estrutura nova naquele bairro onde o empresário está. Mas quando você pensa no valor dos impostos, no tamanho dos impostos que a gente paga, o Paraguai é logo ali, hein? Tem gente, muita gente indo para lá, porque é pertinho. Pertinho.
3: Fronteira, né?
1: Fronteira. E aí você vai pensar, o que vai acontecer com o país? Todo mundo vive uma expectativa. 4 em 4 anos aparecem pessoas que vão dizer que vão resolver.
2: JR, me perdoa.
1: Fala, Vladimir.
2: Dando seguimento aqui o que a pastora Vanessa disse, eu voltei agora da Europa. E a
1: senhor tá muito chique. O senhor, eu vi no casaco que o senhor tá usando. Casaco que o senhor tá usando. O senhor tá com um casaco diferente. Esse casaco não fala português.
2: Demais. O JR, o impacto que você tem, e a pastora Vanessa foi muito cirúrgica, né, cara? Você chega aqui e você fica impactado porque uma nação rica não é percebida pela quantidade de gente rica. É percebida pela qualidade da vida do mais pobre. E você vê nas nações do primeiro mundo desenvolvido, você vê a mesa de gente simples, que ganha salário mínimo, que trabalha como arrumadora lá de em hotel lá, de como é que chama? Camareira, não sei, né?
1: Isso.
2: Trabalha ali, o outro que é caminhoneiro, o outro que. Gente de trabalho de base come o melhor, tem uma boa moradia, tem segurança. Então você vê assim, a vida de gente simples é vida boa. Você vê uma nação que pensa no seu povo. E isso, eu tô falando de Portugal, que é o primo pobre da Europa. E aí você começa a ir para outras nações, você fica apavorado. E quando você vai no mercado, o caso que eu quero contar, minha esposa comprou, a gente foi no mercado, comprou uma série de guloseimas, né? A gente chegou lá e vamos lanchar, aquela coisa, rever amigos, família, fizemos. E aí o cara falou assim, alguma coisa que parecia que era 90. E ela pegou lá para pagar com 100 euros e era 29,90. E aí aquilo para nós foi um choque cultural. Porque não se trata apenas de economia, se trata de cultura, de civilização.
1: E o que que o senhor trouxe pra nós?
2: Ah, JR. Rapaz, você sabe que eu pensei, eu falei assim, cara,
1: a conversa tá muito boa.
2: Eu vou levar pra Andréia, cara, porque...
4: Pastelzinho de Belém, muito bom.
1: Ah, ia trazer só pra Andréia.
2: A rádio fez 34 anos.
1: Eu vou te falar uma coisa, a gente convida o senhor... O senhor é querido nessa empresa, trabalhou aqui durante muitos anos e brilhou aqui entre nós, mas o senhor faz uma viagem internacional e vai trazer um presente somente para a Andréia, que é a diretora.
2: É um memorial, na verdade, assim.
1: A Cristina tá te aguardando lá, meu amigo.
3: Tá tentando se implicar demais, hein?
1: O que é o seguinte, o senhor achou que eu ia reclamar do meu? Não, vou botar pilha.
2: Obrigado, cara.
1: Marina tá triste, chorou. Eu tô sentindo agora o choro dela. Cristina, é bom o senhor sair pelo outro lado aqui, o senhor sabe a saída aqui à esquerda? Se o senhor passar à direita, o senhor vai ter dificuldade lá. O senhor vai ter dificuldade. Marcela, como é que tá aí as camisas, já tem algum dado aí? Prepara aí. Fala dos comentários dos nossos ouvintes aqui.
5: Eu preciso contar aqui só uma história que surgiu.
1: É triste ou é alegre?
5: Não, é meio triste aqui. Da história da ouvinte que estava acompanhando na hora que o pastor Cleiton estava falando sobre a questão dos remédios para emagrecer. E ela disse assim: só Deus sabe o que eu passei na pele com remédio para emagrecer por causa de vaidade. Anos atrás, eu fui internada em um hospício pela minha mãe e pela minha irmã, porque o remédio mexeu comigo, com as minhas emoções. Aí ela disse: cuidado, gente, é perigoso. Fala, sou ouvinte.
3: Faz a dieta da selva, gente.
1: Essa aí é o seguinte: olha só, ouvinte, todo mundo quer emagrecer mais rápido. Existem processos para isso.
2: Sim.
1: E, claro, você pode. Ah, pode, vai lá, comprou, tem lá um médico orientando. Não faz isso de orelhada. Não faz isso porque a sua amiga tem lá uma sobra. Ah, faz aqui, miga. Vai aqui, miguxa. Vai, miguxa. Ou cada organismo reage de uma forma. Quer ver um exemplo simples? Perfume. O pastor Vladimir certamente trouxe um pacotinho de perfumes diversos. Eu sei.
2: É profeta, né,
1: cara? Eu sei que és profeta. Ele
4: profeta.
1: Resistiu em Portugal, mas no Duty Free ele entregou o jogo.
2: O cara tá dando até CPF.
1: Aí o que é que acontece? Se pegar o perfume, este perfume comprado, passar em vocês três, não é o mesmo cheiro.
4: Não é.
1: A pele é outra.
4: Sim.
1: Nós temos organismos diferentes. Então, no cuidado com esse negócio de pegar remédio do outro, sobrou aqui, tem aqui um não sei que lá, ML. Não faz isso, minha irmã. Faz isso não. Faz isso com orientação médica. Faz isso com gente séria.
2: Muito bom.
1: Né? Coloca o vídeo aí, Marcela. Coloca aí de novo. Vamos ver o vídeo. O rapaz sai, tá lá em São Paulo. O ouvinte falou que foi lá em Mogi, mas não foi não, ouvinte. Talvez lá tenha sido outro caso. Esse caso, segundo a informação que a gente tem aqui, foi na zona leste de São Paulo. E é um camarada que sai lá do prédio dele, dá a impressão que é um cara bem de vida, né? E aí ele aparece como médico, só que esse cara falsificou a identidade de outro médico. Chega a menina, ele com muita intimidade, né? Nós observamos aqui, o assunto é falar sobre a vida alheia, né? E nós quatro aqui, vamos tirar o Felipe. Vou deixar o Felipe de fora, que Felipe é angel. Mas botar o seguinte, você fala assim, nós quatro aqui, falou assim, mas essa menina, ele tá com uma intimidade com ele. O Vladimir, e o cara sem camisa. Enfim, não faça isso. Tenha cuidado, pelo amor de Deus. Não perca sua vida ou a saúde por coisa assim.
4: Se me permite,
1: fala,
4: testemunho pessoal mesmo.
1: Abriu o coração. Pastor Cleiton, abrindo o coração no debate 93. Deus,
2: merece muito like isso.
4: Pronto, olha só, vamos chegar nos 500. Veja bem, há anos atrás eu pesava 93 quilos. E o estalo pra mim, 93 quilos, eu estava gordo mesmo, gordura. E o estalo pra mim foi quando um amigo, bem mais velho do que eu, militar, indo pra reserva, ele falou pra mim o seguinte: Cleito, meu auge de vida, bem fisicamente, estava com 28 anos. E naquela época eu estava com 28 anos, eu olhei pra mim e falei o seguinte: caraca, o meu pior momento fisicamente é com 28 anos. Ou seja, o melhor momento dele tá sendo o pior momento pra mim. Rapaz. Aquilo deu um estalo pra mim, eu procurei acompanhamento, fiz dieta, entrei numa dieta de déficit calórico, uma dieta bem estressante, me submeti aos exercícios físicos e consegui cair o peso. Alinhei o peso, estacionei, estou há anos mantendo um peso ideal.
1: Como é que o senhor faz? O senhor corre, o senhor treina?
4: Corri muito no começo. Hoje
1: o senhor
4: em dia...
1: é militar, não?
4: Não, não.
1: O senhor tem pinta de militar?
4: O pessoal
1: tem
4: pensa.
1: Pô, cuidado. Cuidado.
4: Militar
1: por aí,
4: e lutador,
1: cuidado.
4: Todos pensam. Mas enfim, eu corria muito no início, depois eu foquei na musculação. Atualmente eu não tenho tanto tempo para correr, mas eu pedalo todos os dias em casa e faço musculação.
1: Parabéns, pastorzão, parabéns. Continue assim, Deus te abençoe muito. Marcela, e aí?
5: Bom, vamos lá. A gente tem aqui o resultado. Você quer o resultado do Flamengo e Botafogo?
1: Já tem o resultado?
5: Já tem o resultado.
1: Ainda não quero o resultado, segura aí. 526 likes.
4: Chegamos.
1: Pastor Vladimir. O senhor não chamou o like ainda.
2: O JR, dá pra chegar em 600, meu povo. Alô, Maricá! Meu filho, onde você estiver agora, para um pouquinho. Para, por favor. Pega aí, curte, abençoa a gente aqui. Irmão, isso aqui vai fazer com que esse programa possa chegar em pessoas que precisam ouvir o tema debatido aqui nessa manhã. Então, pega, para tudo que tá fazendo, faz um like aí, clica sem parar, que você vai abençoar muita gente. Vamos com tudo.
1: Olha aqui, o povo fala. Eu gosto do povo. Eu gosto do povo, quando o povo fala, é muito legal. Alguém que a gente não sabe o nome, porque Cristo reina aqui, é o perfil. Essa moça precisa de Monjaro, kkkkk. Então, eu preciso ser internado, misericórdia. Aí vem outro ouvinte. Elias, eu estou com uma barriga inchada. O que eu faço para resolver isso?
3: Dieta da selva.
1: O Elias, aqui não é médico não, cara. Mas qual é a dieta da selva?
3: Eu tô fazendo a dieta da selva, meu povo. Isso? Dieta da selva, você come carne, né? Prioritariamente é a proteína. E você vai comer ali verduras, legumes, vai priorizar isso. E também, né, gente, um jejum intermitente. A gente já é crente, né? Então vamos. A gente já tem experiência no assunto. Eu tô fazendo isso. Em uma semana eu já perdi 4 quilos.
1: Olha aí! Parabéns. O Felipe quer falar sobre o assunto do Monjaro. Eu não sei se ele tem uma experiência para contar. O Felipe é magro. Felipe, a gente olha, se bem que a gente só tá vendo o rosto do Felipe. Não é verdade? O Felipe fica ali, ele tem uma posição ali onde ele fica, o Felipe, essa simpatia de pessoa, mas é alguém que trabalhou e trabalha com imagem e sabe o quanto isso é importante ao mesmo tempo, né, Felipe? A saúde, muitas vezes, ela tá escondida ali, às vezes até por trás de uma bela imagem. Fala aí, Felipe.
0: Ah, com certeza, né? Antigamente tinha as anoréxicas no mundo da moda, né? Então, a pessoa... parece, não sabe, ou usando droga mesmo, mas o que eu ia comentar, que você falou que eu não tinha falado, é que você vendo a filmagem, parece um traficante, né? Parece, você tá vendo ali, e aí não deixa de ser, né? Porque é droga, e é uma coisa que tá completamente, né, desregulada, assim, então, é um ato, é uma contravenção, vamos dizer assim, né? Então, novamente, né, e o uso de qualquer... remédio de forma que não é, né, prescrita por um médico, tudo isso pode causar tanto dano, né? Então é o que é, não tem muito o que falar, né? É tão óbvio, né? Mas de novo, as pessoas acham que um resultado disso, eu acho muito também da rede social, né? A rede social tem um efeito tão negativo de colocar um padrão, né, de estético para as pessoas, né, que não é só Monjaro, aí as demonizações faciais, eu falo, né, um monte de gente com tudo o mesmo rosto, né, tudo horrível, né, e isso eu acho que no fundo é falta de Deus, né, falta do Espírito Santo, de ter uma imagem, autoimagem, sabe, curada, né, restaurada. Enfim, então a gente pode falar muito sobre isso, assim, é um tema que... Mas que eu acho que o buraco é mais embaixo do simples uso, assim, né? Quer dizer, o que leva as pessoas, né? O que tem levado as pessoas a buscar isso e dessa forma, né? Às vezes até moda, né? Porque viu a influência fazer, agora eu vou fazer também.
1: Então, tem gente, né, Felipe? Tem gente por aqui que quer parecer a Barbie. Tem um monte de gente no mundo inteiro que faz aquele negócio. Como é que é o nome, Felipe? Que o nome do negócio você falou?
3: Demonização.
1: Ah, eu sei. Eu quero
0: demonização facial.
1: Isso aí, Felipe. É isso aí. Aí a pessoa faz na expectativa de parecer a Barbie. E tem sempre um Ken.
3: Precisa ter equilíbrio, né? Porque eu acho que se a pessoa tá procurando resolver algum problema estético, que ela realmente tem um trauma, né? Realmente tem algum histórico. Eu fiz o meu narizinho maravilhoso, gente, porque eu fui chamada de nariguda a vida inteira.
1: É mesmo?
3: Nareba, os apelidos todos.
1: Nareba?
3: Aí, né? Então a gente dá uma ajeitada aí pra se sentir melhor. Agora, quando você perde a mão, a questão é o desequilíbrio, assim como essas vacinas aí, esses remédios, Mounjaro e todos os outros. Eu não ia falar, não, ia falar novo, mas vou falar, né, que eu não sou baú, então a gente fala mesmo. O que acontece? Tem gente fazendo grupo no WhatsApp.
2: Meu Deus!
3: Meu irmão. Grupo no WhatsApp do irmão Jairo.
2: Meu Deus!
3: Grupo do irmão Jairo. E lá o pessoal leva, divide, tem igreja fazendo isso. E taca na barriga dos outros, gente.
1: Você conhece essas igrejas?
3: Eu conheço.
1: Tem alguém aqui dessa igreja? Representado dessa igreja?
3: Até aqui o senhor me entregou.
4: Pronto.
3: Entendeu? Até aqui o senhor me deu.
1: Tá dito, Brasil.
2: Meu Deus. Tá dito.
1: Marcela, vamos lá. O nosso público maravilhoso votou no aplicativo e no canal do YouTube. Qual camisa você quer? Nós temos aqui essas duas camisas que estão aí, colocaram essas duas. Quem é que fez isso aí? A Vanese.
5: Vanese.
1: E ela fez, a Vanese que fez. Esse fundo é o mesmo. O cara do Flamengo, se ele ficar onde ele tá aí, vai morrer.
2: Vai.
1: Essa.
4: Muito mal colocado.
1: A Vanese torce pra que time, sabe dizer?
5: Eu acho que a Vanese é flamenguista, não sei.
1: Não é possível, não é possível. Aí. Mas aí, esse rapaz aí, vamos lá. As duas camisas são autografadas. São camisas oficiais, tá certo? E nós vamos dar as duas, pode ficar tranquilo. Não é hoje, porque hoje a pergunta é qual das duas camisas você quer? A do Flamengo ou é do Botafogo?
5: Então, ganhou a do Flamengo.
3: Com certeza.
1: Quero saber a porcentagem.
5: Não é porque somos flamenguistas, mas qual é porque realmente ganhou. Vamos lá. Ah, temos a porcentagem. Não, a gente tem números aqui, o pessoal vai fazer o percentual, mas assim, 50%, mais de 50%, 60%. 60%.
1: Eu fiquei com dúvida agora.
2: Eu também.
1: Porque a pessoa, quando fala, ganhou com 50%.
5: Tá parecendo
3: alguma coisa.
1: Fez comunicação.
3: Que me lembra eleição.
1: É sinal que a pessoa fez comunicação.
2: Retrospecto.
1: Porque é o seguinte, não é não, Vanessa? Tá fazendo a conta ali? Ah, tem a outra que tá fazendo a conta lá, né? Ah, essa outra é espertinha.
5: A Vanese não tem time, tá?
1: A Vanese não tem time. É. Tá claro qual muitas é o time dela. Ela contra. Aqui. Qual time ela é contra? Ela contra o torcedor do Flamengo. Mas eu quero anunciar enquanto a conta está sendo feita.
5: 65%.
1: Ai, ó. Flamengo. Opa.
5: Flamengo.
1: 65% do Flamengo. Aí o torcedor do Botafogo, que tá ouvindo a gente, diz: ah, eu não deu tempo de mandar mensagem, porque se eu tivesse mandado, ia reverter. Então você tem chance amanhã. Pode ser, Marcela?
5: Pode ser.
1: Amanhã. Então amanhã o nosso maravilhoso ouvinte vai poder escolher qual camisa você quer. É a do Mengão ou é do Botafogo? O Fogão, qual das duas você quer ganhar? Eu não sei como é que tá aí o Botafogo aí no campeonato, você sabe? Tá indo bem?
2: O que eu sei que Botafogo é um bairro.
4: É um bairro.
2: Agora não sei.
1: Ah, não Botafogo sei, é bairro. Flamengo é bairro. Também é, você sabe,
2: não,
1: né?
2: Não, mas Fluminense não.
1: Vamos lá. Ah, você é Fluminense?
2: De coração.
1: Ah, é? Tá, coitado. Tá indo bem.
5: Tá em décimo.
2: Nossa.
1: Botafogo tá em décimo? São quantos, hein? 20. 20, é?
5: Ah, tá.
1: Tá 50%.
2: Tá no
5: meio,
1: Foi isso. É isso que ela pensou. Tá uns 50% aí. Sensacional. Então eu vou dizer pros nossos ouvintes: 610 likes.
3: Opa. Foi o pessoal de Maricá, hein?
2: Olha aí.
3: Foi o pessoal Maricá. De Maricá.
1: Salva de palmas para os nossos maravilhosos ouvintes. Muito obrigado por esse carinho. Que participação extraordinária. Sempre muito especial. Vocês são demais.
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1: Ô Marcela, tá vendo aí no YouTube? Apareceu um monte de botafoguense.
5: Agora.
1: Apareceu depois. Depois que acabou.
5: Apareceu até corintiano.
1: Tá? Corintiano? Não, aí não. É o Felipe, deve ser o Felipe. O Felipe tá fazendo isso. O Felipe não tem cara de corintiano. O Felipe tem cara de São Paulino. Qual o seu time, Felipe?
9: Não.
0: Corinthians.
1: Oh, Felipe.
4: Mas é claro.
1: Felipe, quem mandou um abraço aqui pra gente, não vão achar agora que é muita coisa para um tempo curto, é o Jacaré que mandou pra gente uma mensagem. E um menino sensacional, jogador da base do Corinthians. E mandou um abraço para todos nós aqui do debate da 93, o menino que tem evangelizado, um crente, hein? Tem aí o vídeo? Tem não, né, Marcelo?
5: Eu tô chegando lá.
1: Tá muito em cima aqui, eu não quero, que vocês estão, já trabalharam muito hoje, todo mundo agora merece folga. Se eu fosse o responsável pela parte financeira da emissora, eu daria aumento pros três hoje.
3: Sim, mas hoje ele tá dando aumento para todo mundo.
1: E pro Gilberto também. Pro Gilberto também, mas como eu não sou, fica do jeito que está e agradeçam e vamos em frente. Uma de nossas queridas ouvintes está dizendo: não consigo me relacionar com as pessoas. Eu nunca tive muitos amigos, sabe? Eu não sou o tipo de pessoa que costuma demonstrar carinho com os outros. Eu me sinto melhor sozinha do que na companhia de alguém. Mas o meu jeito incomoda muita gente. Uma pessoa não pode ser feliz sozinha? Para ser feliz, eu preciso ser bem relacionado? O fato de ser cristã e não gostar da companhia das pessoas é pecado? O cristão tem que sempre ter muitos amigos? Qual a sua opinião sobre esse assunto? Amanhã, a partir das 11 horas da manhã, em mais uma super edição do nosso Debate 93. Pastor Vladimir, obrigado, queridão.
2: Pastor, obrigado, queridos debatedores. Foi muito bom estar aqui, foi um prazer conhecê-los. Um abraço enorme para essa audiência, um beijo especial para a irmã Conceição do Círculo de Oração. Falou, não Conceição. Se esqueça de mim, pastor. Um beijão especial para minha esposa, pastora Aninha, para as minhas meninas e para minha netinha Valentina.
1: Pastora Vanessa, muito obrigado, pastora.
3: Obrigada, Deus abençoe a todos. Um abraço para minha família, para os meus irmãos. Muito obrigada mais uma vez por estar aqui.
1: Pastor Cleiton Oliveira, nosso atleta, obrigado, meu irmão.
4: Vamos lá, eu agradeço a todos, Deus abençoe nossos ouvintes, abençoe a equipe 93. Eu quero deixar registrado também aqui um beijo para minha esposa, a irmã Lucy Cleide. Ela fez aniversário no dia 26, o amor da minha vida. Valeu, beijo, valeu. Te amo.
1: Eu tô observando aqui, olhando para nossa tela, que dos debatedores presentes, somente o pastor Cleiton tá com a câmera. Não, põe o pastor Cleiton inteiro na nossa tela. E aí, agora já não está mais como estava. Coloca ele inteiro aqui na tela. Aí, é o único que está com a câmera que consegue ver a barriga dele. Tá percebendo?
4: É verdade.
1: Por que fizeram isso com ele?
4: Irmão Jairo.
1: Tá observando?
4: Tá explicado, né?
1: Tá observando? Tá explicado. Olha aí. Quando coloca todo mundo, coloca todos agora. Coloca todo mundo. Ele, aí panorâmica, já não tem mais.
4: Né?
1: Quando panorâmica. Sai um de nós, vamos botar, sai um de nós.
5: Vamos lá, tira a mim ou já tá aí?
1: Tira um de nós.
5: Então pra gente ver.
1: Eu saio. Voltou a barriga. Mas se vai ele inteiro, põe ele inteiro. Inteiro.
5: Abre lá.
1: É um processo. Aí, olha aí.
4: Panorâmica, né? Panorâmica.
1: Rapaz do céu, o homem tá bem, rapaz.
4: Mistério aí, né?
1: O homem tá bem, o homem é atleta. O homem é atleta.
3: Muito gentil. Ele essa tá no câmera. Grupo clandestino, no grupo
1: aqui
3: Jairo.
1: Do WhatsApp.
4: Fez a denúncia aqui.
1: Querido Felipe, obrigado, irmão. Um abraço.
0: Obrigado, JR. Sempre bom estar com vocês. Um grande abraço para os ouvintes. E aproveitando, falamos de literatura, de leitura, né? 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
1: Que legal, Felipe. Obrigado, querido. Obrigado. Um grande abraço, Marcela.
5: Vamos lá que a gente conseguiu colocar aqui o vídeo do Jacaré. Pode soltar.
1: Jacaré, solta o vídeo aí. Fala, Jacaré.
9: Fala, JR Vargas e todos os ouvintes da Rádio 93 FM. Quem tá falando é João Vitor Jacaré, jogador do Corinthians. Passando para mandar um grande abraço para vocês. Que Deus abençoe grandemente a vida de todos vocês aí. Em nome de Jesus.
1: Aí, tamo Jacaré. Junto, tamo junto, meu irmão. Aí, Felipe. Gostou, Felipe?
0: Claro. Corinthians é um time bíblico, né?
1: Vou te falar. Aí é a hora que alguém tem que perguntar por quê.
5: Ai, ai. JR, vamos agradecer os nossos ouvintes. E eu preciso trazer aqui três falas deles que você. A gente tem pedido, né, desde o início da semana, para que eles compartilhem histórias da rádio com a gente nesses 34 anos da rádio. E aí a Rita escreveu pra gente assim. Assim que eu vim da Bahia pro Rio, há 24 anos atrás, eu conheci essa rádio maravilhosa. Um dia eu estava ouvindo o debate e a pastora Edmay Williams falou uma coisa que mudou a minha vida. Eu amo a 93, parabéns à Rádio 93 por mais um ano de existência, que continue abençoando e impactando vidas. O Ian compartilhou com a gente o seguinte: ah, eu acompanho vocês desde a minha adolescência. Na época era 2009. Eu lembro quando eu chegava da escola de manhã, passava a tarde e a noite ouvindo a Rádio 93. Eu ouvi o Pedido Tocou, a Tarde 93, às 10 mais. Quantas lembranças boas não dá para escrever.

0: fez. Eu amava as canções, mas eu achava o debate um pouquinho chato, porque eu era jovem. Sei. Até que...
1: Envelheceu.
0: Não. Passei a acompanhar, a aprender e a orar.
1: Ah, bom.
0: Inclusive, entrei em campanhas de oração por vocês, começando com você, Marcela. Quando você ficou doente, eu passei a orar todos os dias e foi aí que eu aprendi que Deus responde orações.
1: Oh, coisa boa.
0: E ela disse, depois passei a orar pelo JR.
1: Obrigado.
0: E hoje não abro mão de estar com vocês no debate 93.
1: Eu acho que ela tinha que ser convidada para vir aqui ao vivo no debate.
0: Aí, Julia Evelyn.
1: Não, é sua vez. Convida ela.
0: Vem, Julia Evelyn. A gente vai combinar.
1: Agora, deixa eu falar uma coisa, que você leu a fala de um dos nossos ouvintes e veio aqui à memória. Eu estudei em Campinas, eu fiz teologia em Campinas, 4 anos, e minha família morava em Vitória. Então, de Campinas a Vitória, eram 16 horas de viagem, de ônibus, claro, de ônibus, lógico, óbvio, de ônibus, muito, muito ônibus. E muitas vezes eu passava pelo Rio à noite ou de manhã, enfim, horários diversos, e um determinado dia eu estava ouvindo o rádio, sempre com o Walkman, de 1519, estava ouvindo a rádio 93 e estava no ar um comunicador que eu não conhecia, que dizia, seu amigo, seu irmão,
0: Sempre amigo,
1: seu irmão. Eu falei, rapaz,
0: seu irmão é sempre amigo.
1: Gilberto Ribeiro, que aqui
2: Eita,
1: está.
2: Olha aí.
1: Aqui está.
2: Que legal.
1: Eu conheci a 93, a locução da 93, por meio do Gilberto Ribeiro. Isso em 1519, que é de onde eu venho, Gilberto. Ô, Gilberto, é de onde eu venho. Eu tenho falado aqui, o Gilberto é meu avô aqui na rádio. O Cid me ensinou a operar, logo é meu pai. E o Cid aprendeu com o Gilberto, logo ele é meu avô. Então, olha que coisa, eu tava chegando na rodoviária, passando pela ponte, próxima ponte, próxima rodoviária aqui na Avenida Brasil, exatamente ali, quando eu ouvi o Gilberto. Eu não sei que horas eram, mas era o Gilberto, porque a chavão era o mesmo. Sensacional, parabéns, Gilberto, continue assim, você tá indo bem. Já são 57 anos da 93, que tem 34. Que tem 34. Mas o Gilberto já tem 57 anos aqui. Ele estava aqui antes. Chegou antes. Vamos orar, minha gente. Vamos agradecer pelo programa de hoje, orando pela sua vida, sua família, orando pela cura dos enfermos e consola os corações enlutados. A pastora Vanessa, por gentileza, pastora, nos dê alegria de sermos parte dessa oração nessa hora com a querida irmã.
3: Obrigada, Senhor, por tudo que o Senhor tem feito, por tudo que o Senhor vai fazer. Obrigado pelo dia de hoje, Senhor. Nós te somos gratos, Senhor, pela tua presença em nossas vidas. Nós queremos te fazer um pedido especial, Senhor, por todos os ouvintes, Senhor, que estão agora precisando de uma oração, aqueles que estão acamados em hospitais, que estão em presídios, Senhor, como essa rádio abençoa vidas, Senhor, que não são muitas vezes alcançadas, que estão em isolamento. Nós te pedimos agora uma bênção especial por cada uma dessas pessoas. Te pedimos uma bênção especial pelo nosso país, Senhor, que o Senhor venha nos dar sabedoria, venha nos abençoar, venha guardar a nossa nação, abençoe a cada um de nós, nos dando um dia abençoado, cheio da tua presença, um dia cheio do teu Espírito Santo, em nome de Jesus.

0: Olá, eu sou Maiara Macedo e esse é um dos destaques do portal Pleno.News. Os Estados Unidos realizaram novos ataques no Irã contra uma instalação militar no Estreito de Hormuz. De acordo com a agência internacional de notícias Reuters, a estrutura representava uma ameaça para o país ocidental. O exército americano teria também interceptado um drone lançado pelo Irã. As explosões puderam ser ouvidas no sul do país, do Oriente Médio. Saiba mais em Pleno.News.
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Boa tarde, meu Rio de Janeiro. Boa tarde, Brasil. Vamos iniciando a programação. Hoje é dia 28 de maio de 2026, mais um dia maravilhoso que o Senhor nos concede, motivo para a gente se alegrar e se regozijar nele. A gente tem tantas lembranças, né? Tantas experiências aqui na 93 FM, e eu agradeço a Deus por cada uma delas. A começar pela sua companhia, você que sempre nos honra ouvindo todos os dias aqui na programação. Olha, quero te lembrar, hoje é quinta-feira, né? Acho que não me perdi não, hoje é quinta, né? Amanhã J.R. Vargas está de volta a partir das 11 da manhã com mais um Debate 93. Marcela Bastos na produção e com certeza mais um time maravilhoso de debatedores para nos abençoar aqui, tá? Comigo você vai seguir aqui na programação. A gente vai liberar brinde. Eu ainda nem sei qual é, meu filho. Tem que pegar aqui e buscar para a gente ver direitinho o que a gente está liberando para você. Você que está acompanhando a gente, se liga, porque de brinde nós vamos sortear uma Bíblia de Estudos da BV Books a 1611. Esse é o sorteio de hoje. Pitica, tá valendo por onde? Geral, Instagram, WhatsApp, como é que é? Geralzão. Então você que tá participando, mandando seu alô, seja por qual porta de entrada que nós temos, você vai participar do sorteio dessa linda Bíblia de Estudos da BV Books 1611, tá bom? E assim, quero começar a programação lembrando a você que está acompanhando a gente, você que de repente está com o coração angustiado, está oprimido. Olha, eu não sei nem qual é a tua situação, tá, meu filho? Mas eu quero dizer para você que sempre há esperança. Se você confia no Senhor, Ele pode ser e fazer a diferença que você precisa, tá? Posso não te conhecer, mas sei que Deus está falando ao teu coração. E é por isso que eu trago essa música aqui, ó, para inspirar você. Não desista.

com Fernanda Brum e Ana Paula Valadão, Não é Tarde. Com essa a gente abriu o Pediu Tocou de hoje. Agora a Rose Costureira tá mandando um abraço a todos os ouvintes da Rádio 93, pede o louvor Seja Adorado com o Ministério Sarando a Terra Ferida e oferece a todo o povo de Deus e aos irmãos da Nova Vida do Boré.

0: então a primeira sequência de hoje com o Ministério Sarando a Terra Ferida, Seja Adorado, e a Fernanda Brum com a Ana Paula Valadão, Não É Tarde. Meio-dia e 29.
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12: Boa tarde, Gilberto Ribeiro.
13: Boa.
12: Aqui é Caixa Cristina de Campo Grande. Olha, peço que toque pra mim. Estamos de pé. Com a Estela e o Marco Salles.
13: Beleza.
12: E ofereço para todos vocês aí da rádio, para todos os membros da Igreja Batista Manancial em Campo Grande.
13: Amém,
12: beijo,
13: minha
12: beijo.
13: Irmã. Beijo, segue a canção Estela com a participação do Marco Salles. Fala comigo, estamos de pé.

0: Fala comigo, meu amigo Gil. Muito boa tarde.
1: Boa.
0: Nesse pediu socorro de hoje, gostaria muito de ouvir Marina de Oliveira, Jesus Volta Logo. Thiago Dias, da Ilha do Governador. Tamo junto. Em nome de Jesus.
1: Amém, campeão. Valeu.

Bem assim antiga, hein? Saudade com Marina de Oliveira. Jesus volta logo, o céu se abre. Vamos com mais uma canção, a escolha Gisele Nascimento cantando A Promessa. O oferecimento é do Marcos, evangelista ali da Assembleia de Deus, Ministério Resgatai-vos em São João de Meriti, oferecendo aos ouvintes da Rádio 93 FM. Valeu, mano!

0: promessa. Vai se cumprir, com certeza. Tá aí a canção na voz da Gisele Nascimento, antes Marina de Oliveira com A Saudade Jesus Volta Logo, O Céu Se Abre, e abrimos com Eishley Marcos Salles, Fala Comigo, Estamos de Pé. Agora 12:47.
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0: Com ele, Juliano Medeiros. Boa tarde, Juliano.
2: Boa tarde, Gilberto. Uma empresária de 40 anos foi vítima de uma tentativa de feminicídio em Jardim Alcântara, São Gonçalo, na região metropolitana. Segundo a Polícia Civil, ela foi esfaqueada no pescoço pelo companheiro após uma discussão dentro de casa. A vítima foi socorrida e levada para o Hospital Estadual Alberto Torres, no Colubandê, onde segue internada em estado grave. O caso é investigado pela Delegacia de Alcântara. O suspeito está foragido. O prefeito Eduardo Cavalieri anunciou que a gestão municipal pretende assumir o Teatro Vila Lobos, em Copacabana, na Zona Sul, fechado desde o incêndio em 2011, que destruiu os 4 andares do prédio. A proposta será apresentada ao governador em exercício, Ricardo Couto, em parceria com o Ministério da Cultura, para que o espaço seja transferido ao município e passe por reforma. Inaugurado em 1979, o teatro recebeu grandes nomes da cultura brasileira, como Paulo Autran e Marília Pera. A OpenAI, criadora do ChatGPT, anunciou um plano para combater a desinformação eleitoral no Brasil e nos Estados Unidos. A empresa informou que vai trabalhar no monitoramento da neutralidade política da plataforma e no combate ao uso malicioso da inteligência artificial em campanhas. Entre as medidas está uma parceria com a Associated Press para fornecer a apuração de votos em tempo real e o investimento em ferramentas para identificar deepfakes com marcas d'água digitais em conteúdos gerados por IA. A OpenAI também afirmou que pretende atuar junto às redes sociais para dificultar a circulação de conteúdos falsos ligados às eleições. 12:49 aqui no Rio de Janeiro.
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7: Boa tarde, Gilberto Ribeiro. Boa. Toca pra mim, por favor, a música da Maria Marçal, Deixa. E eu quero oferecer pra Jaque e pra Josiane. São duas amigas que eu consegui na marcha para Jesus. Amém. Um beijo para todos. Meu nome é Ana Cristina.
8: Valeu, Ana Cristina. Tá no ar. 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

0: Paz, aqui é Kátia do Complexo do Alemão. Eu gostaria de ouvir Eu Sou Teu Pai e oferecer para todas as minhas crianças do Transporte KM. Beijo hoje.
1: Beijo, tá aí a canção Eu Sou Teu Pai, a voz de Valesca Maíssa. É a saideira do Pediu Tocou desta quinta. Eu tenho...

0: Aí, gente, a saideira do Pediu Tocou de hoje.
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0: 1:03.
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5: João 10:10 tem uma palavra forte. Ele vai falar: o ladrão não veio senão para roubar, matar e destruir. E eu vim para que tenham vida e vida em abundância, vida plena. Ô, gente, escute uma coisa: se tem alguém que quer te fazer feliz, é Jesus. Só que o inimigo, ele não cansa de ser inimigo. Ele não cansa de roubar, de matar e destruir. Ele rouba teus sonhos, ele mata teus projetos e ele destrói a tua vida. Mas escute uma coisa, por que que você não para para ouvir essa palavra? Se o Senhor vem com vida abundante para você, veio para isso, olha, eu vim para isso. Então, por que que você duvida ainda do Senhor? Sabe, para de dar ouvido ao Chico Tripa e pare para ouvir mais a Jesus. Porque ele tem palavra de vitória e ele tem vida abundante para você. 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Para o Rabá Bixé Adonai, tchau! 93.
6: Parabéns para você, feliz aniversário. Tá completando mais um ano hoje? Seja feliz, seja grato, que nunca falte ao seu coração gratidão por tudo aquilo que Deus tem feito, tá? Parabéns. Adriana Souza de Oliveira, de Magalhães Bastos, parabéns para você. Também pro Carlos André dos Santos, de Madureira. Noelza Cajueiro, de Nilópolis. Olavo Xavier, do Jardim Redentor. Júlio Lorenzo Domingues, de Bom Sucesso. A Helena Oliveira, de Nova Cidade. Gutenberg Francisco, do Caju. Laerte Pereira, de Bangu. E a Kátia Andrade, de Rio do Ouro. Parabéns, tá? Feliz aniversário. E para vocês, eu vou deixar aqui a canção na voz de Fernandinho.
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0: com Léa Mendonça, Deus não faz acepção. Ouvimos aqui na programação, antes ainda na sequência, o Fernandinho com a música dos aniversariantes do dia, Deus não está morto. 1:16.
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7: Aline Barros, depois da cruz. Agora 1:19.

0: Bem, fechamos com o Anderson Freire, Marcelo Marques, estou te esperando, e o louvor de Aline Barros, Depois da Cruz. Vou aproveitar aqui, gente. 93. Nós estamos sorteando uma Bíblia de Estudos da BV Books aqui na programação, tá? Você que vem deixando seu oferecimento já sabe que está incluído no sorteio. Falando nisso, quero começar com a participação do Silvério de Nova Iguaçu, tá mandando aqui o seu alô para todos da 93, a Solange de Jacarepaguá, a todos de Boiúna, para você também, Solange, Deus te abençoe, tá bom? A participação da André de São Cristóvão, aos membros da família WhatsApp 93, mandou recado. A Eliane da Tijuca faz o oferecimento para todos da Nova Vida, e o missionário Pedro Paulo. A participação também do Cláudio de Itaipuaçu, fazendo seu oferecimento para a esposa Laudeci.
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0: 1:30.
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2: Olá, amados, a paz a todos. Quero trazer uma palavra para você que está escrito no livro de Gênesis, capítulo 39, no versículo 2, que diz assim: e o Senhor estava com José e foi homem próspero. Muitas das vezes nós passamos por casos nas nossas vidas que somos desacreditados. Ninguém acredita em nós, não nos dão ouvido, não nos dão valor. Mas eu quero te dizer uma coisa, que a tua fé vai te fazer alcançar um lugar mais alto. O processo que você está passando agora vai te levar a um propósito maior. Lembra de José? Tudo que ele sofreu para alcançar aquilo que Deus queria para ele, quando ele chega no Egito, ele vai servir o chefe maior do rei. E o Senhor era com ele, e isso chama a atenção do chefe. Porém, vinha uma guerra pela frente. Tem hora que Deus nos forja no meio da batalha para nos abençoar na vitória que vem à frente. Seja guerreiro, seja vencedor, sonhe, não desista. O Senhor é contigo. Se tem José na casa, a sua casa será próspera. Renove-se, Deus é contigo. 93
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4: É com você, Juliano Medeiros.
5: Um policial penal investigado pela Corregedoria da Secretaria de Administração Penitenciária fugiu durante uma abordagem na entrada do complexo de Jericinó, em Bangu, na zona oeste do Rio. Segundo a CEPEN, os agentes tentaram impedir a fuga e dispararam contra os pneus do carro do servidor. Não houve feridos. O policial conseguiu escapar, mas foi identificado e está sendo procurado. O caso é investigado pela Delegacia de Bangu. Maricá inaugurou novas estações das bicicletas compartilhadas, as chamadas vermelhinhas, nos bairros do Flamengo e Itaipuaçu. Com a ampliação, a cidade passa a contar com 55 estações para adultos e 10 infantis, totalizando 650 bicicletas disponíveis gratuitamente para a população. Para usar esse serviço, basta fazer o cadastro no aplicativo Vermelhinhas EPT. O tempo de uso é de até 1 hora nos dias úteis e 2 horas em fins de semana e feriados. Autoridades de saúde da Áustria investigam um possível caso de ebola após a internação de uma pessoa que voltou recentemente de Uganda. O paciente está isolado em um hospital da região da Alta Áustria e recebe atendimento seguindo protocolos para doenças infecciosas. De acordo com as autoridades, o primeiro exame de sangue não apontou sinais do vírus, mas o resultado ainda será confirmado por uma nova análise laboratorial. Até lá, o paciente seguirá em isolamento. Do Departamento de Jornalismo, Juliano Medeiros.
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0: Bem legal, louvor de Juliane Souza e Léo Brandão, Eu e Minha Casa, Midian Lima cantando Rei da Glória. 93. Que mesmo, hein? A rádio que conquistou o seu, meu, nosso coração. 93. Ó, de alô. Vou aproveitar aqui para mandar o oferecimento com áudio.
1: Boa tarde, Rádio 93.
0: Boa.
1: Aqui é a Ana Vitória da Rocinha. Uhum. Eu quero ganhar essa Bíblia pra minha mãe.
0: Olha
1: de
0: aí.
1: Aniversário.
0: Ah, que legal. Olha, é sorteio, tá? Finalzinho do programa, você já sabe que tá incluída no sorteio. Fica ligada, tá bom?
2: Olá, meu amigo. Aqui é o pastor Edvaldo Salles, do Projeto Missionário São Vida, cidade de Rio Bonito. Boa tarde. Quero mandar um alô para todo o pessoal da congregação do Cajueiro, Rio Bonito, Presbítero Murilo. Um abraço, meu amigo.
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0: 1:46.
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0: Bem, foi a última canção da hora com Eixla e Suede Silva, Até Tocar o Céu. Ouvimos aqui também, juntinhos na sequência, o louvor com o pastor Lucas, Um Lugar na Mesa. Vamos lá. 2:00, volto com o teu alô, já já.
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0: luta. Lembrando aí que a participação de hoje vale uma bíblia de estudos da BV Books. Muito maneira. Falando nisso, trago aqui o oferecimento da Lucinha. Ela é do Conjunto Esperança, oferecendo com a paz do Senhor a todos. E ela deixa o alô para os filhos Paulo e Maria Eduarda. Tá concorrendo a Bíblia também, tá bom, Lucinha? A participação. Aí, Gilberto, por favor, manda um alô para dona Helena, minha amiga, tá completando 7.9 hoje, desejando muita saúde para ela. É a mensagem da Miris de Caxias. Então, para a senhora, dona Helena, um beijo, Deus abençoe, tá bom? Feliz aniversário. A Rosane de Austin tá mandando um alô para os ouvintes da Rádio 93. O Ricardo de Coelho Neto mandando seu oferecimento para a esposa Flávia e o filhão Gustavo. Kátia Cristina de Mesquita está oferecendo para toda a família e aos irmãos da Assembleia de Deus da Travessa Guaratã.
1: Boa tarde, Gilberto. Quem fala aqui é Deise Maria, senador Camará. Estou passando aqui para te desejar uma quinta-feira abençoada para todos nós, tá? Tá bom? Fique com Deus, que Deus abençoe.
0: Cortou? Acabou, né? Tá certo. Louvamos, Senhor. Bruna Carla, Mil Graus.

0: Mariana Góes, Porta Aberta. Bem, a gente abriu a hora com Bruna Carla cantando Mil Graus. Tá na hora da palavra-chave, hein?
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0: Bem, gente, hoje é quinta-feira, dia 28. 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
0: Nívia Soares.

0: Quem foi Samuel Messias? A música Eu Não Perdi o Controle. Conferimos também juntos a Larissa Santos cantando É Deus Quem Vai Fazer e Nívia Soares Reina Sobre Mim. 93. 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A 93 FM. Segue o oferecimento aos irmãos que vão participar do batismo sábado. Uma galera enorme aí se batizando. Parabéns, tá? Segue também o alô pro Kaique, lá no Ciaga. Também para todos do Bob, né? Galera aí de São Mateus, no Banho Itosa. Olha que legal. Um abraço para vocês. A Natália da Cruz de São João de Meriti tá deixando alô. O Samuel da Igreja Pentecostal Labareda de Fogo em Santa Rita manda o alô para todos do trabalho. Galera que tá em cerâmica. Valeu, hein? Vamos que vamos.
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0: Agora 2:30.
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9: Oséias 6:3. Conheçamos e prossigamos em conhecer o Senhor. Como a alva será a sua saída? E ele a nós virá como a chuva seródia que rega a terra. Quanto mais conhecimento de Deus, mais prosperidade espirituais, mais prosperidade intelectual, mais prosperidade de sabedoria. Quanto mais nos curvamos diante da realeza do Senhor, mais a nossa casa fica de pé. Quanto mais nos chegamos a palavra, mais a palavra está dentro de nós. Quanto mais chegarmos aos pergaminhos, mais os pergaminhos andará dentro da nossa alma e ficará conosco o bom perfume de Cristo, o bom amor de Deus e a graça do Pai. Um minuto da palavra pode salvar a sua família. 93.
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12: Os corpos dos pedreiros Marcelo da Cruz Silva e Edvan Felipe de Assis são velados neste momento no cemitério São Miguel, em São Gonçalo. O enterro está marcado para daqui a pouco, às 3 horas. Os dois morreram ontem durante uma ação da Polícia Militar no Jardim Catarina. Testemunhas afirmam que não houve abordagem nem operação no local. A Secretaria de Polícia Militar informou que os agentes envolvidos foram afastados. O caso é investigado pela Delegacia de Homicídios da Região Metropolitana. O Grupamento de Bombeiros Marítimo de São Paulo confirmou que o colete salva-vidas encontrado durante as buscas em Ilhabela pertence a George, desaparecido desde o fim de semana após um passeio de jet ski no litoral norte do estado. As buscas foram retomadas pela manhã com o apoio de embarcações do GBMAR e da Marinha e também aeronaves da Força Aérea Brasileira e da Polícia Militar. A operação segue concentrada na região entre Ilhabela e o continente. O alpinista americano Tyler Andrews bateu recorde de subida mais rápida ao Monte Everest com o uso de oxigênio. Ele percorreu o trajeto entre o acampamento base e o topo da montanha, aos 8.848 metros de altitude, em apenas 9 horas. O recorde anterior, de 2003, era do nepalês Lakhipa Sherpa, que fez esse feito em quase 11 horas. Do Departamento de Jornalismo, Juliano Medeiros.
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0: 90 e Juliano Som, livres para adorar, eu vou construir. E Marine Friesen cantando Que Jesus Seja o Nome.
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0: Só para te lembrar, nós temos o sorteio de uma linda Bíblia de Estudos da BV Books 1611. Tá bom? Para você que está acompanhando a gente, já sabe que o sorteio sai no final do programa, tá? Daqui a pouco. Deixa eu ver aqui o que é mais para você. E amanhã você vai ter o sorteio da palavra-chave Mamãe no Navio. Amanhã a palavra-chave vai estar sorteando 3 dias a bordo de um luxuoso navio da MSC. Não fica fora dessa não, tá? Já liberamos o primeiro versículo, o segundo versículo de hoje, o terceiro sai mais tarde com Cid Gonçalves. E amanhã você vai ter aí a última chance de participar desse sorteio da palavra-chave Mamãe no Navio. Tá bom? Fica ligado. 2h48. A gente volta daqui a pouquinho trazendo as informações do Esporte 93 com Helena Grillo.
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13: Olá, Gilberto, cheguei na área para trazer as informações do esporte desta quinta-feira. Eu começo falando do Rubro Negro, atual campeão. O time garantiu a melhor campanha da fase de grupos da Libertadores. O Flamengo poderia ser ultrapassado pelo Independente e Rivadavia ou pelo Rosário Central na última rodada. A melhor campanha garante que o Flamengo decida a partir de agora todas as fases do mata-mata em casa, com exceção, é claro, da grande final em um jogo único em Montevidéu no dia 28 de novembro. O Botafogo voltou a enfrentar problemas na FIFA e recebeu mais uma sanção que impede de registrar novos atletas por tempo indeterminado. Trata-se do quarto transfer ban imposto. Desta vez, o motivo foi uma pendência financeira junto ao Zenit da Rússia, referente à contratação do atacante Arthur, jogador que atualmente está cedido ao São Paulo. No total, o montante em aberto chega a R$33.600.000, complicando ainda mais a delicada situação financeira vivida pelo Botafogo. No tricolor, o meio-campista Paulo Henrique Ganso está de saída do time. Para a tristeza dos torcedores, o jogador de 36 anos não será mais relacionado ao Fluminense após pedir para não entrar em campo no último final de semana. Caso ele entrasse no jogo, não poderia disputar a atual edição da competição por um time diferente. Por isso, a diretoria afastou o meia, retirando o jogador, inclusive, do jogo contra o Laguária pela Libertadores. O Cruz Maltino anunciou a Cremer, fabricante de produtos de primeiros socorros, como a nova patrocinadora do futebol feminino e da base do clube. A parceria será válida até o dia 31 de dezembro deste ano e foi anunciado nas redes sociais do clube. A marca passará a ocupar a prioridade das costas dos uniformes das equipes, começando hoje no jogo contra o América Minas pela terceira fase da Copa do Brasil Feminino. Agora, as meninas do Flamengo tiveram um apoio diferenciado para se classificar para as oitavas de final da Copa Brasil Feminina. O ídolo do clube, do time masculino, ex-zagueiro Ronaldo Angelim, percorreu cerca de 550 quilômetros de carro, saindo de Juazeiro do Norte, no Ceará, até Piripiri, no Piauí, para acompanhar de perto a equipe feminina do Flamengo. E ele foi pé quente, porque o rubro-negro venceu a Liga São João por 2-0 na Arena Itacoatiaia, em Piripiri, em duelo pela terceira fase da competição. Com a vitória, o Flamengo aguarda o sorteio para conhecer o próximo adversário da Copa do Brasil.
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0: Isso aí, gente, foi o Esporte 93 com ela, Helena Grilo, aqui na programação, seguindo ainda com as notícias ao longo do 93 Radical. Vamos pro resultado do sorteio? Quem se deu muito bem levando uma Bíblia de Estudos da BV Books a 1611 foi Jaziane Heringer. Jaziane com Z, Heringer com H no início, né? Heringer. Igual a camisa, né? Aquela camiseta Heringer. Igualzinho. Jaziane Heringer. O perfil dela é @_Jaziane. Se deu bem, tá? 5 dias úteis para você retirar seu brinde aqui da Rádio 93 FM na Rua Senador Haroldo de Oliveira 211 em São Cristóvão, de 10 da manhã às 5 da tarde, tá bom? É isso aí. Vou encerrando com o Eliseu Alves cantando Me Ama. Tô de volta amanhã, sexta-feira, na programação, trazendo para você o Caravana 93. Um grande abraço, gente. Vem ele já já, Cid Gonçalves com 93 Radical.

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11: Graça e paz, amados irmãos em Cristo Jesus. Em Lucas 10:21 diz a palavra do Senhor: naquela hora exultou Jesus no Espírito Santo e exclamou: graças te dou, ó Pai, Senhor do céu e da terra, porque ocultaste essas coisas aos sábios instruídos e revelaste sim aos pequeninos. Então, amados irmãos, Jesus está manifestando aqui gratidão, gratidão, alegria da gratidão. Não haverá alegria verdadeira na tua vida, alegria forte, pungente, se você não for grato. Sem gratidão, a vida fica escura, fica cinza, sem propósito, sem força. Agradeça a Deus pela salvação, agradeça a Deus pelas bênçãos do Senhor na sua vida, agradeça a Deus pela presença de Jesus na tua vida, amado. Seja grato, a gratidão é poderosa, a gratidão é tremenda, ela vai produzir alegria forte na tua vida. 93.
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14: Boa tarde, gente boa. Oi, gente, boa tarde para todo mundo ligado na 93 FM. Tô chegando para mais um encontro e a partir de agora vamos juntos até as 18, trazendo o melhor do louvor, adoração a Deus. É claro, com a sua participação, que é muito importante, você sabe. Sem você não tem a menor graça, gente boa, mas com você fica bom demais da conta. E ele, hein? Gilbertão Ribeiro, daqui a pouquinho atravessando a Baía da Guanabara sem molhar os pés, porque vai nas asas do vento. Mas amanhã ele volta voando, dando uma rasante mais rápido que um F-22, o F-22 Raptor. Pois é, amanhã ele chega mais rápido que uma locomotiva, a partir do meio-dia, trazendo pra você aqui a Caravana 93. O pediu, tocou, não necessariamente nessa mesma ordem, mas logo depois somos nós, aqui na programação da 93 FM. A partir de agora, vamos juntos, porque afinal de contas, tá na hora do meu, do seu, do nosso.
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14: Comando. Sou eu, com prazer, com muita alegria. E pra começar, Gabriela Rocha, eu.

esse é o querido André Leono. André Leono aqui na 93 FM, cantando a canção Melhor Está Por Vir. Tivemos ainda a Gabriela Rocha, Eu Creio, Believe For It, é o nome da canção que você acabou de ouvir aqui na programação da 93 FM. Agora são 3 horas e 18 minutos. Tá na hora de informação do trânsito.

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2: As informações vêm chegando com ele, Léo Vieira. Diga lá, Léo, boa tarde, campeão.
3: Boa tarde, ouvinte ligado ao 93 FM. Estamos de volta na cobertura do trânsito nessa tarde e eu tô de olho na movimentação do trânsito nas vias expressas. Quem está circulando pela linha amarela, acabou de ser liberado uma faixa da via que estava interditada no trecho Bom Sucesso, no sentido Barra da Tijuca, por conta de um acidente envolvendo 4 carros na região. O trânsito ainda está intenso, principalmente para quem circula entre a Vila do João e a chegada à Avenida Bento Ribeiro Dantas. Para você que segue em direção ao Fundão, o panorama é bem mais tranquilo no acesso à Avenida Brasil. Para quem está circulando ali em direção ao trecho da linha amarela, saindo da Zona Norte, observo problemas ali para quem está pelo trecho da Pastor Martin Luther King Jr. O trânsito é mais intenso entre Irajá e o trecho de Vicente Carvalho. Do contrário da Pastor Martin Luther King Jr., observo dificuldades entre o trecho de Del Castillo e a chegada em Auma, ali nas proximidades da delegacia. Há retenções por lá. 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
2: Valeu, Léo. Agora na 93 FM tem Sarando a Terra Ferida, Espírito Santo. Valendo para você hoje um voucher de R$115 para trocar por uma pizza da Um Pizza mais pertinho de você. 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Ah, gente, é bom demais. 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

0: Agora no Rio são 3:30, 3:30, e nós estamos juntos na 93, a rádio que conquistou meu coração, a rádio do povo mais feliz e abençoado do planeta. 3:30, tá na hora. 93. Hora de mandar alô pra essa turma legal demais, ligados aqui na melhor, na 93 FM, a rádio do povo de Deus. Ela solta a voz e fala aí, oi.
1: Boa tarde, nosso boa. Locutor mais charmoso, careca da Rádio 93, Cid Gonçalves, é ele. Aqui é a Sueli Valéria de Dúvida, cheia da Igreja Ádimo. Cid, manda um abraço pro meu pastor okay. Luciano, pra todos que estão ligadinho na melhor, por esta rádio conquistou nosso coração e o Brasil.
0: Maravilha, maravilha. Também aqui o Samuel da Igreja Pentecostal Labareda de Fogo em Santa Rita, mandando aí um abraço, que é participar do sorteio da pizza hoje. Samuel José Inácio Ferreira, o cara.
2: Boa tarde, Cid, sou Santos de Mesquita, mandou um alô aí pra mim, tá? Tô ligadinho aqui na Radical.
0: Maravilha. Minha esposa aqui. Tá certo. Só. Quem mais?
2: Manda um alô aí pro meu esposo, o José Volta, tá bom?
0: Ô Zé, um abraço pra você, Zé. Eu
2: passo uma rota da minha família, vocês aí da rádio, tá? E todos os ouvintes, todo mundo da Universal. Boa
0: maravilha,
2: tarde.
0: Maravilha, maravilha. Um abraço carinhoso também a todo o pessoal do Instituto Jesus para Todos lá em Charing City. O pessoal tá ficando chique lá em Charing City. Um abraço, querido, meu querido amigo, pastor Neemias Fernando, meu querido Adriano Didi, Adriano Kids, gente, agora o cara agora tá Kids, agora, queridão, meu amigo do coração, beijo no coração, meu querido Adriano, ô cara, rapaz, quando eu crescer vou ter uma touca ou boina, uma touquinha, né? Uma touquinha, vou ter uma touquinha igual a dele. No meu caso, então, é bem necessário, né? Não posso sair no sol, né? E um beijo carinhoso também pra ela, que é um talento nato, canta muito. Bênção de Deus para nossa vida, traz canções maravilhosas ao nosso coração. Minha querida Nicole Caduta tá aqui no estúdio também com a gente aqui. Obrigado pelo carinho, obrigado pela presença. Deus abençoe, viu? Tem mais gente aqui, oi.
3: Boa tarde, meu irmão. Boa. Pai do Senhor, aqui é o obreiro Ricardo de Coelho.
0: Tudo bem,
3: Neto.
0: Ricardo? Manoel, diga lá, irmão.
3: Minha esposa Flávia, meu filhão Gustavo. Quero muito ganhar essa pizza aí.
0: Rapaz, uma pizza top demais, moço. É bom demais da conta. Oi, Cid, boa tarde. Tatiana Vilar, Tatiana de Vilar dos Teles, ligada aqui na melhor. Quero ganhar esse voucher da pizza também. Gente, tô todo mundo com fome agora, né? Eu fiquei também.
3: Boa tarde.
0: Esse já foi. Esse aqui é.
4: Oi, Cid, oi. Boa tarde.
0: Boa.
4: Eu sou a Jô Pereira, moro no Apolo 200, agora aí também. Tudo estou ligadinha aqui no 93 Radical. E... mandou um alô pra mim aí, Cid.
0: Um beijão, Jô. Deus te abençoe, minha irmãzinha. Oi, Cid, a paz a todos da 93. Quero participar também do sorteio da pizza aí, tá? É o Marcelo Vinícius, lá do Novo Campinho, em Big Field, Campo Grande. Ô, gente, segura aí, ó. Eu volto já trazendo mais pra você, viu? Pera aí.
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0: intervalo rapidinho, volto já, tem muito mais pra você ligado aqui na melhor, na 93 FM.
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0: Agora no Rio, faltando 13 minutos, faltando para as 4 da tarde. Ouvimos aí Davi Sácer, Tua Graça Me Basta. Gisele Nascimento, a dona da voz, cantando a canção Promessa ao vivo. Maria Marçal, Uma Coisa Nova. Radical. Segura aí, gente, eu tô de volta já. 13 para as 4. Então, daqui a pouquinho tem informação para você. Então, não sai daí não, que eu volto já já aqui na Melhor.
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0: Agora no Rio são 3:51. Eis que te digo, é chegada a hora.
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0: Com ela, Helena Grilo. Diga lá, Helena, boa tarde.
9: Boa tarde. Mona Lisa Neves Escafura, filha do bicheiro José Caruso Escafura, o Piurinha, foi preso por agentes de segurança e inteligência do Ministério Público e foi levada para a delegacia do Leblon nesta quinta-feira. Contra ela foi cumprido um mandado de prisão preventiva. Ainda não se sabe o motivo da prisão, que foi expedido pela Justiça no dia 5 de maio. O secretário especial da Receita Federal afirmou nesta quinta-feira que uma das fintechs investigadas na Operação Fluxo Oculto movimentou sozinha mais de R$1 bilhão em dinheiro vivo em um esquema de lavagem de dinheiro ligado ao primeiro comando da capital, o PCC. A nova fase da Operação Carbono Oculto cumpriu cerca de 60 mandados de busca e apreensão em 5 estados: São Paulo, Paraná, Rio de Janeiro, Minas Gerais e Mato Grosso do Sul. Negociadores dos Estados Unidos e do Irã chegaram a um acordo preliminar para ampliar o cessar-fogo entre os dois países e iniciar uma nova rodada de negociações sobre o programa nuclear iraniano, segundo as autoridades americanas, que divulgaram a informação nesta quinta-feira. O entendimento, no entanto, ainda depende da aprovação do presidente Donald Trump, enquanto permanece incerto se o líder supremo do Irã já deu seu aval ao texto. Outras notícias estão no nosso site, radio93.com.br.
0: Valeu, Helena!
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0: Davi Sacer, tua graça me basta. 93. Intervalo rapidinho, volto já já. Agora são 3:59.
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0: E vamos lá, gente boa, vamos lá, palavra-chave. 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Essa é a palavra-chave. 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Vamos lá então para o terceiro e último versículo de hoje da palavra-chave, que está no livro de Eclesiastes, capítulo 10, verso 10. Eclesiastes, capítulo 10, verso 10, na versão Almeida corrigida e revisada. 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

0: Esse é o pessoal do Quemuel cantando aqui na 93 FM. Ó, que lindo, ó, quão lindo esse nome é. Tivemos ainda a canção com o novo som Herói dos Heróis e ainda a Exla, Chuva de Poder, ao vivo pra você ligado aqui, ó.
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0: 4 horas e 15 minutos e eu volto já.
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2: Muito bem, as informações vêm chegando agora com ele, Paulo Lage. Diga lá, Paulo, boa tarde, campeão.
3: Oi, Cid, muito boa tarde. Boa tarde a você e a todo mundo ligado aqui na 93 FM. Excelente quinta-feira para todo mundo. Vamos continuar trazendo destaque para a zona norte da cidade, até porque tem acidente entre carro e moto na Avenida Odonder Câmara. Uma faixa segue ocupada na altura do acesso para a linha amarela em Pilares, para quem vai no sentido Cascadura. O trânsito, inclusive, no trecho de Pilares apresenta lentidão, assim como a passagem pela Abolição. Portanto, o acesso pela Avenida João Ribeiro até serve como uma boa alternativa. Mas saiba você que já na chegada, Pastor Martin Luther King Jr. apresenta lentidão. Isso próximo de Del Castillo, em Auma, só melhora mesmo mais à frente, após o trecho de Tomás Coelho. Quem vai passar no sentido Benfica da Oder Câmara, até que tem um panorama melhor. Ainda assim, trânsito intenso na altura do Caxambi e também nas proximidades do Jacaré. Tudo tranquilo até o momento, tanto pela Leopoldo Bulhões e também a passagem da senador Bernardo Monteiro. 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
2: Valeu, Paulo!

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0: Esse é o Pastor Lucas aqui na 93 FM, Deus de Detalhes. Antes, a canção com Sofia Vitória, Bodas do Cordeiro, aqui na Melhor, na 93 FM.
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0: Hora de mandar alô, hora de mandar abraço pra essa turma legal demais. Ligados aqui na Melhor, na 93 FM. Então, bora lá que o povo quer falar. Solta a voz e fala aí. Oi.
2: Boa tarde, Cid. Aqui é Cristina de Niterói. Uma tarde, sexta-feira.
0: Abençoada. Oi, bênção. Você,
2: todos ouvintes.
0: Obrigado, minha irmãzinha, pra
2: Cid,
0: você também.
2: A programação tá ótima.
0: Tá maravilhosa, né?
2: Aqui tomando meu cafezinho.
0: Ah, que vontade.
2: Tchau, Cid.
0: Beijo, bênção. Tem mais gente querendo falar aqui. Oi, Cid, rapaz. Queria participar do sorteio do voucher da Um Pizza aí, tá? É a Cláudia de Belfor Roxo, tá concorrendo, minha irmãzinha. Oi.
3: Alô, Cid, aqui é Eliane da Tijuca, quero
0: Oi,
3: mandar um alô pra todos os irmãos aqui do Morro do Borel,
0: sim,
3: pra Rick Rose,
0: que
3: todos nós estamos ligados na 93.
0: Ah, que coisa boa, obrigado pelo carinho.
4: Boa
0: Oi.
4: Tarde, Cid.
0: Oi, benção,
4: shalom,
0: boa tarde.
4: Ô,
0: oh, shalom.
4: Tá falando, meu carinho, do Rio de Janeiro, coroado.
0: Opa.
4: Quero dedicar o próximo louvor para todos vocês.
0: Obrigado.
4: Você só nota mil.
0: Ah,
4: obrigado,
0: obrigado
4: por fazer
0: mãe.
4: A nossa vida feliz.
0: Ah, que bom, obrigado por nos permitir fazer a vida de vocês feliz, viu? Que bom, obrigado pelo carinho, tá, minha irmãzinha? Intervalo Rapidex, eu volto já já, peraí.
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0: Agora no Rio são 4 horas e 34, 4 e 34.
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0: E nós estamos juntos na 93, a Rádio do Povo de Deus.

0: Essa é Fernanda Brum aqui na 93 FM, onde o fogo não apaga. Tivemos ainda a canção com Thalita Roberta cantando Foi Milagre e o Pastor Lucas, Deus de Detalhe.
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7: Coisas fez o Senhor por nós e por isso estamos cheios de alegria. Restaura nossa sorte, ó Senhor. Os que com lágrimas semeiam, com júbilo ceifarão. Aquele que leva a preciosa semente, andando e chorando, voltará com cânticos de alegria, trazendo consigo os seus molhos. Salmo 126, de 3 a 6.
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0: As informações vêm chegando com ela, Helena Grilo. Diga lá, Helena.
9: Criminosos invadiram e furtaram cabos de energia do Centro Integrado de Educação Pública, o CIEP, no conjunto Vila Belga, em Nova Iguaçu, na Baixada Fluminense. Devido ao crime, as aulas foram suspensas nesta quinta-feira. Imagens que circulam nas redes sociais mostram um cadeado e armários quebrados. A invasão aconteceu nesta quarta-feira, após o horário de expediente. O Detran abrirá postos de identificação civil em todo o estado do Rio neste sábado para quem deseja emitir a carteira de identidade nacional. O atendimento será das 8 horas da manhã ao meio-dia, com algumas exceções. As vagas estão disponíveis a partir da tarde desta quinta-feira. Para participar do mutirão, os interessados devem fazer o agendamento prévio pelo telefone 3460-4040 ou pelo site detran.rj.gov.br. O primeiro-ministro de Israel, Benjamin Netanyahu, disse nesta quinta-feira que ordenou às Forças Armadas de Israel que assumam o controle de 70% do território de Gaza. Durante uma entrevista em uma conferência na Cisjordânia ocupada, Netanyahu afirmou que Israel está reforçando o controle sobre o Hamas. Segundo eles, controlam 60% do território na faixa de Gaza. Outras notícias estão no nosso site, rádio93.com.br.
0: Valeu, Helena.
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0: Marine Friesen, aqui na 93 FM, gratidão ao vivo. Aline Souza, enquanto você louva. Fernanda Brum, enquanto onde o fogo não apaga, ao vivo. Aqui na 93, a rádio que conquistou meu coração. E o povo tá ligado aqui na melhor e mandando alô, então bora lá ouvir o que o povo tem a dizer aqui na programação da 93, a rádio do povo mais feliz do planeta, que aliás hoje está concorrendo a um voucher de R$115 para trocar por uma pizza pertinho de você, da Um Pizza. Eita, o sabor da felicidade, meu Deus, sabor da felicidade. Oi, fala aí.
1: A parte do senhor Cid, Leandro Luiz, de Jardim América.
0: Fala, garoto. Gostaria
1: de oferecer o próximo louvor para minha esposa Rosana Santana e para todos vocês da melhor.
0: Amém.
1: Queria muito ganhar esse voucher da pizza aí, Cid.
0: Rapaz, tá uma concorrência, você não tem ideia, rapaz. Oi.
2: Oi, Cid, é paz. Quero participar do sorteio do voucher da Um Pizzas.
0: Opa.
2: Tem uma Um Pizza aqui pertinho de casa. Já estou esperando o voucher pra eu ir.
0: Eita, boa, garota. Pertinho de casa, fica bem mais cômodo, né? Oi.
3: Oi, Cid, boa tarde.
0: Boa.
3: Tudo bem? Aqui é a Daniela, escolhida da Rocha, Parque Alian, da Igreja Assembleia de Deus, Ministério Emanuel. Tô aqui no trabalho, mas ligadinha na melhor, na rádio que conquistou o nosso coração.
0: Que coisa.
3: Quero esse voucher aí, Cid.
0: Eu também, que vai, divide aí.
4: Oi, Cid, boa tarde.
0: Boa.
4: Na paz do Senhor Jesus, aqui é a Ilha de Ramos. Cid, eu quero ganhar essa pizza, hein?
0: Eita.
4: Tem umas crianças aqui abençoadas esperando essa pizza.
0: Caramba, sério? Criança, aí, pô, criançada, espera mesmo, espera com fé, hein? Intervalo, volto já, 5 horas em ponto no Rio.
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14: Olá, povo de Deus, ouvinte amado e querida, gente boa demais. De domingo a sexta-feira conosco, nesse melhor horário da Rádio 93. Você viu, tá todo mundo dizendo. O comentário é geral, a rádio que conquistou meu coração. Que alegria, hoje é quinta-feira, gente, muita alegria, muita paz, muito gozo do céu, muita graça. Ah, como é bom servir. Jesus disse, vocês não podem despedir essa multidão com fome, vocês precisam alimentá-las. Os discípulos estão agora sem saída, dizendo, como nós vamos conseguir tanta comida? Mas Jesus já bem sabia o que iria fazer. Sabe o que Jesus quer? Que a gente se lance ao serviço, que a gente se prostre diante dele, dizendo, Senhor, eu reconheço quem tu és, e eu me lanço para te servir. E quando eles se lançam a servir, Jesus faz o grande milagre. É isso que eu quero profetizar sobre a sua vida, uma quinta-feira cheia de milagres. E lembre-se, a nossa missão é

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1: agora 5:18 no Rio, estamos juntos na 93 FM, a rádio que conquistou meu coração. 93. Acabamos de ouvir aí a canção com Sara Farias, Se Eu Não Te Ouvir. Letícia Vitória ao lado do rei, Marcos Salles, estamos de pé ao vivo. Agora 5:18, já tem informação do trânsito para você. 93. Segura aí.
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7: As informações vêm chegando com ele, Paulo Lage. Diga lá, Paulo.
8: Oi, Cid, de volta, trazendo mais destaques do trânsito para você ligado aqui na 93 FM, falando da linha vermelha. A movimentação é complicada a partir do Caju até a cabeceira do Aeroporto Internacional. Retenções também acontecem no Parque das Missões, sobretudo no acesso ali para a BR-040. Quem vai pela Avenida Brasil, trânsito lento também em direção à Zona Oeste entre o Caju e a Maré. Mais à frente, na chegada a Vigário Geral, tem acidente entre o utilitário e dois carros, por enquanto ocupando uma faixa, essa em direção ao centro do Rio. Tem reflexo chegando a partir do trecho de Deodoro, inclusive a lentidão também se estende entre Coelho Neto e Cordovil. Portanto, a melhor escolha é evitar as vias expressas. Quem vai para a Zona Norte, por exemplo, Uranos, serve como alternativa. Leopoldo Bulhões também vou observando um bom panorama até o momento. Senador Bernardo Monteiro, quem vai seguir ali pela via em direção à região da Mangueira, também não vai encontrar dificuldade. 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Paulo Lage para 93 FM, a rádio que conquistou o meu coração.
7: Valeu, Paulo!
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0: Esse é Samuel Messias aqui na Melhor, na 93 FM, Os Planos de Deus. Tivemos ainda a canção com Anderson Freire, Carta para Deus, e ainda a Sara Farias, Se Eu Não Te Ouvir.
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0: Agora no Rio são 5:34.
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0: As informações vêm chegando agora com ela, Helena Grilo. Diga lá, Helena.
8: O movimento pela equidade racial, o Mover, vai disponibilizar 11 mil bolsas gratuitas de cursos de idiomas da Education First. A oportunidade é oferecida durante a Feira Preta Festival, maior evento de cultura negra e economia criativa da América Latina. A ação está disponível para as pessoas negras e vai acontecer até o dia 31 de maio. Os interessados podem se inscrever nos cursos em um estande no festival, no Armazém 1, no Pia Mauá. O ex-governador Cláudio Castro não disputará a eleição para o Senado em outubro. A decisão foi comunicada nesta quinta-feira ao presidente nacional do PL, Valdemar da Costa Neto. A série de novas denúncias sobre as conversas comprometedoras com Castro e Daniel Vorcaro, ex-dono do Banco Master, influenciou na desistência. Anunciado em fevereiro, o nome do ex-governador apareceu na liderança nas pesquisas em março. Pelo menos 52 guerrilheiros morreram em confronto entre dois grupos armados rivais que disputam o controle de uma região estratégica para a produção e tráfico de cocaína na Colômbia. A informação foi divulgada nesta quinta-feira em um comunicado de uma facção das Forças Armadas Revolucionárias da Colômbia envolvidas nos combates. Outras notícias estão no nosso site, radio93.com.br.
0: Valeu, Helena.
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0: eita nós, hein? Estela Laura, aqui na 93 FM, o Senhor é o meu pastor. Amém. Assim seja, minha irmãzinha. Tá aí pra você também. Tivemos Elaine Martins cantando Fé e De Valor em Valor Ainda, Samuel Messias, Os Planos de Deus. 5:46. O Jorge lá da Taquara, em Jacarepaguá, mandando abração carinhoso pra todo mundo ligado na 93, em especial aos irmãos da ADVEC Taquara, em especial para os homens vencedores e, claro, pra filhotinha Larissa. Oi, Cid, boa tarde, uma tarde abençoada para todos. Ofereço a próxima canção para as minhas vizinhas e irmãs Leci e Maria Eugênia. Me inclui no sorteio aí, Cid. Maria das Neves, lá de São João de Meriti. Que Deus abençoe, minha irmãzinha, tudo de bênção. E alguém quer falar, então fala aí, oi.
1: Boa tarde, Cid Gonçalves.
0: Boa.
1: Aqui é a Natália.
0: Oi, Natália.
1: Da Igreja Congregacional do Monquiço. Ah, eu quero concorrer ao sorteio desta pizza.
0: Olha, bênção pura, minha irmã, bênção pura, viu? Pois é. Oi, Cid, boa tarde, Cid, eu quero ganhar esse voucher, Júlio César do Meyer, Deus abençoe a todos os ouvintes. Tem mais aqui. Oi, Cid, boa tarde pra galera dessa rádio maravilhosa e é o Maurício, Maurício de Olavo Bilac, mandando beijão pra sua amada esposa Kelly e a todo o pessoal que tá ligado na 93. O Diego Silva de Mesquita também tá ligado com a gente, quer ganhar também aqui o sorteio da pizza. Maravilha, meu povo.
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3: Faltando agora 9 minutos faltando para as 6. Daqui a pouquinho tem ele, Alexandre Teixeira, o Barba, comandando as 10 mais da noite feliz e o culto doméstico. Agora tem Ruth e Daiane, o céu se abre com adoração.

Muito bem, o céu se abre com adoração. Quem cantou foi ela, Ruth Daiane, aqui na programação da 93 FM. Agora faltando 6 minutos para as 6. Daqui a pouquinho tem ele, Alexandre Teixeira, o Barba, comandando as 10 mais da Noite Feliz e o culto doméstico. Muito bem, gente, vamos saber agora quem leva para casa o voucher de R$115 para trocar por uma pizza bem pertinho de você. Da Pizza, sabor de felicidade. Eita, trem banso. Quem ganhou foi o nosso ouvinte Josiane, arroba josideise26. Lá no Instagram ela participou com a gente, foi sorteada e ganhou então aí o voucher de R$115 para trocar por uma pizza pertinho de você. Da Pizza, como eu disse, sabor da felicidade.

0: Pois muito bem, gente, essa é Cassiane aqui na programação da 93 FM, minha última canção de hoje, já disse o prêmio, ele já chegou, daqui a pouquinho tem a Noite Feliz, tem Culto Doméstico, tem as 10 mais, Alexandre Teixeira, a lenda, o mito, o barba, a lenda viva. É isso, gente, um beijo pra todo mundo, fiquem com Deus e amanhã eu tô de volta a partir das 3 da tarde, logo após a Caravana 93 com Gilberto Ribeiro. Tchau, gente, até amanhã, até amanhã.
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0: Obrigado, Senhor, por mais esse dia, obrigado, Deus, por mais esse momento especial que é falar contigo, ouvir a tua voz e saber que o Senhor nos ama apesar de todos os nossos erros, e o Senhor sempre tem uma segunda chance para aqueles que se arrependem de verdade e te buscam de todo o coração. Muito obrigado, Senhor, pela tua misericórdia, em nome de Jesus. Amém.

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1: Opa! Boa noite, Rio de Janeiro. Boa noite, Brasil. Agora 6:07, começando por aqui às 10 mais da 93. E pro amigo motorista, já já tem informação do trânsito pra você ligado na melhor.
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0: da Terra, versão ao vivo. Agora chegando a informação do trânsito para você ligado na melhor
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0: Paulo Lage na área, de olho em tudo. Boa noite, bem-vindo, Paulão.
2: Oi, Alexandre, uma ótima noite pra você e pra todo mundo ligado aqui na 93 FM. Excelente quinta-feira pra todo mundo. Centro do Rio é o meu próximo destaque. Motorista tá perdendo muito tempo pela Francisco Bicalho, ambas as pistas apresentando essa dificuldade maior. Inclusive, tá pior pra quem tá seguindo em direção à Ponte Rio-Niterói. Rodrigues Alves não chega a ser uma alternativa, até porque o motorista também tá perdendo tempo a partir da saída do túnel Marcelo Alencar. Tanto a Presidente Antônio Carlos e também a passagem pela 1º de Março estão apresentando lentidão. Já começa no trecho do Tribunal de Justiça, contorno para a Avenida Presidente Vargas, também com dificuldade. Pista central dessa via no sentido Zona Norte tem lentidão. Já começando no trecho da Uruguaiana até a chegada à Central do Brasil, começa a piorar na pista lateral mais à frente, já no trecho da Cidade Nova. Salvador de Sá também apresenta dificuldades próximo do Hospital da Polícia Militar, só melhora mesmo na chegada à Rua João Paulo I, no acesso para a Avenida Paulo de Fronten. 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Paulo Lage para 93 FM, a rádio que conquistou o meu coração.
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0: Tá aí, esse é o som de Paulo Neto e Alana Silva. Meu Deus, versão ao vivo, passou por aqui, Casa da Bênção, Lugar de Vida, versão ao vivo com Eixla, defendendo a sétima posição aqui nas 10 mais da 93. Elaine Martins cantou Reverência. Na oitava posição, em nono lugar, teve Lembra Que Eu Sou Teu Deus, Larissa Santos e Thalita Roberta.
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0: Já já você confere comigo a Top 5, a quinta mais pedida de hoje aqui nas 10 mais.
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5: Ela tá na área, Helena Grilo, boa noite, bem-vinda.
6: Boa noite, Alexandre. Uma empresária de 40 anos foi esfaqueada pelo marido dentro de casa onde morava, no bairro Jardim Alcântara, em São Gonçalo, na região metropolitana. Na madrugada desta segunda-feira, o caso foi divulgado hoje pela Polícia Civil, foi registrado como tentativa de feminicídio. Segundo as investigações liberadas hoje, após o crime, a mulher foi socorrida pela amante do próprio companheiro. De acordo com a polícia, após o desentendimento na saída do restaurante do qual são sócios, o homem atacou a companheira ao chegar em casa com golpes de faca no pescoço, ouvido, mãos e barriga. A Polícia Civil de São Paulo prendeu nesta quinta-feira uma empresária suspeita de torturar e matar animais, esmagando-os com os pés e mãos para vender vídeos na internet. De acordo com as investigações, Dayana de Almeida gravava as agressões e vendia os vídeos em plataformas semelhantes ao Discord para pessoas de países da Europa. Ela foi reconhecida por conta de uma tatuagem e marcas nas pernas e vai responder por crimes de maus-tratos, zoossadismo e comercialização de vídeos de violência. Os Estados Unidos, México, Canadá irão anunciar nesta quinta-feira um comunicado conjunto com medidas de saúde pública para viagens direcionadas e pessoas vindas de outras regiões, como a região africana, com maior risco de contágio pelo ebola. Com o objetivo de proteger cidadãos e visitantes durante a Copa do Mundo. Na semana passada, Washington proibiu a entrada no país de cidadãos não americanos que viajaram para a República Democrática do Congo, Uganda e Sudão do Sul nas últimas semanas. Outras notícias estão no nosso site, radio93.com.br.
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0: Sonsa sem Juliane Souza, quem é esse? Versão ao vivo, defendeu a quarta posição de hoje aqui nas 10 mais antes em quinto lugar. Você curtiu Midian Lima e Bruna Carla? Eu creio, versão ao vivo, ó, já tem a top 3. Espera aí, não desgruda do rádio.
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5: Até.

0: Eu não resisto mesmo, não tem como resistir, né? Alô, Andrei, alô, Lucas. Alô, dona Bruna. Tá todo mundo curtindo aí a programação da 93 em geral ligada aqui. Alô, Calebinho. O Caleb também tá sintonizado na melhor. Grande Caleb. 7:01, tá aí a primeiríssima, a mais votada, campeã de hoje nas 10 mais, Sara Farias, Chame a Jesus. Pois é, de décimo lugar ontem, hoje foi direto pro primeiro lugar, mano. Votaram muito, hein? É forte, Brasil. Música boa é assim mesmo. Antes teve Fernandinho em segundo lugar, único. E Get Your Ship, um novo dia, a top 3 aqui nas 10 mais.
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5: 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Seriam instalados painéis de LED nas esquinas das avenidas São João com Ipiranga. Depois da ação, a obra foi proibida de começar. 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

0: boa noite, Rio de Janeiro. A gente continua por aqui na melhor, hein? Só tocando musicão. Já aproveita, avisa pra todo mundo que tá entrando no ar o seu programa preferido, mais querido. Tá no ar.
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0: Esse é o seu programa.
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0: Comigo, claro, né?
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0: E valendo tua participação hoje pelo WhatsApp 968038319. Não apenas um, mas quatro. Quatro ingressos para os cinemas. É, gente. 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Aproveite e siga lá no Instagram, @UCAcinemas. Tá joia? E ó, boa sorte para você que participar aí. O zap é o 968038319. E 7:30, você sabe. Que tem aquele momento todo especial onde você manda aquela mensagem de amor no te amo, te amo.
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0: Corre do pecado, hein? Ops, presta atenção, rapaz.

0: E aí, quem tá comentando? Quem é que tá falando? Tá ouvindo? Tá ligado aqui na 93? Tá curtindo Barba? Tá curtindo o Noite Feliz? Então me conta aí, porque eu quero saber se você realmente tá ouvindo ou não tá ouvindo. Aí tu manda o seu zap pro 968038319.
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0: Assim que é bom. Ó, então vamos ver aqui quem tá mandando mensagem no WhatsApp, ligado aqui na melhor. WhatsApp 968038319. Aí, Alexandre, boa noite, hein? Um final de quinta-feira abençoado aí pra você, pra sua família. Vocês são muito especiais. Amém, obrigado, hein? É o Marcos de Campo Grande, valeu Marcão!
2: Alexandre Teixeira, opa, o Barba.
0: E aí?
2: Pai do Senhor, boa noite, meu amigo. Ah. Aqui quem vos fala é o presbítero Carlos Eduardo, Assembleia de Deus em Campo Grande,
0: tudo
2: congregação
0: bom,
2: de Jesus Maria, tentando voltar pra casa nesses anos da Vinda Brasil,
0: e que
2: hein?
0: Que luta, hein, Valão?
2: Vamos lá, 93 conquistou meu coração.
0: Vai na fé, vai
3: boa
0: vai
3: noite, Alexandre Teixeira, que é irmão Wagner de Niterói, gostaria boa, de mandar abraço pra minha família, meus parentes, meus irmãos da igreja de ter começo, dizer que estou ligadinho na melhor e ser ouvinte da 93 é bom demais, que demais, com a glória de Deus, no amor de Jesus. Amém.
0: Aí, Alexandre Teixeira, boa noite, é a Tatiana de Vilar dos Teles, estou ligadinho aqui no Noite Feliz. Quero ganhar esses ingressos aí, tá concorrendo. Boa sorte aí pra você. Alô pra Jaciane Rodrigues de Cascadura, que oferece próximo louvor pra filha Valentina, o amor da mamãe. Me coloca no sorteio aí, Alexandre, já tá. Alô, Alexandre, boa noite, quero participar da promoção de cinema, Evelyn Araújo, valeu, Evelyn. Tá comigo, tá ligado, tá na melhor.
4: Boa noite, Alexandre Teixeira.
0: Boa.
4: Estou aqui ligada nas 10 mais, aguardando mais Noite Feliz e o Culto Doméstico. Rosângela da Assembleia de Deus de Marechal
0: Hermes. É, valeu, Rosângela. Obrigado aí, hein, pela tua sintonia. Obrigado pelo carinho. Fala aí, rapaz.
5: Alexandre, ô Barba.
0: E aí, Vaz?
5: Que é o Rony do Rio Grande do Sul.
0: Fala aí, mistério.
5: Que bênção foi a Rádio 93 FM ter feito aniversário. Gostaria de mandar um alô pra toda a minha família que mora
0: forte,
5: no Rio.
0: Né?
5: Um beijão pra minha esposa Gladys.
0: Teve até bolo, Varão. Valeu, tá falado. Obrigado aí pela audiência, tá bom? Alô também, deixa eu ver, Alexandre. Aqui é a Irani Evangelista de Luziânia, em Goiás. Todos os dias eu estou aqui ouvindo a melhor 93, a rádio que conquistou meu coração. Manda um alô aí pro meu esposo Marcos Silva, tá mandado. Que Deus abençoe a sua vida e essa rádio, é uma bênção, você é 10, obrigado.
6: Alexandre
0: oi,
6: Teixeira,
0: o Barba, fala aí.
6: É o Edson de Azevedo, morador de Costa Barros.
0: Fala, cara. Ué, parou de falar do nada? Continua, Vaz.
6: Barba, ligado no Noite Feliz desta quinta-feira. Barba, manda um alô pra todo o povo de Costa Barros.
0: Alô, Costa
6: e
0: Barros.
6: E amanhã, ó, Gênesis de 93. Valeu, tá Barba.
7: Fala, Barba.
0: Opa.
7: Boa noite.
0: E aí?
7: Estamos aqui em Ourinhos, ligado na 93.
0: Tá em Ourinhos, tá com dinheiro.
7: Cheio de ouro. Williams Quintal, diretamente de Ourinhos.
0: Valeu.
7: De novo.
0: Valeu, Williams Quintal, um abraço pra você. A Tatiane Chagas de Campo Grande também tá ligada comigo, obrigado, Alexandre, me coloca no sorteio, já está, também curtindo aqui comigo está o Renato Teixeira, meu xará no sobrenome de Campo Grande, desejando aí uma noite abençoada para todo mundo, ligado aqui na 93, todo mundo curtindo a melhor.

0: motorista de Uber, que tá curtindo a programação da 93, tá sempre ligado aqui com a gente. Aproveita aí, abraça aí, boa viagem. Alô, Cris. Cris tá aí, ó. Tá curtindo também, né, Cris? Humildemente, só ouvindo lá 93, ligado aqui com a gente. Obrigado aí pela audiência. Abração, Felipe. Deus abençoe você aí. Abraço a todos os motoristas sintonizados aqui na programação da 93. Motorista de aplicativo, motorista particular, motorista de van, ônibus, caminhão, carreta, né? Se tiver aí, tá curtindo a gente, tá no escritório, a rapaziada da portaria, porteirada ligada aqui na 93, obrigado pela audiência. Pessoal aí da segurança pública também, os plantonistas, todo mundo aqui, ó, curtindo a melhor, obrigado pelo carinho. Já já tem mais alô, mais beijo, abraço. Oferecimento para você que tá aí curtindo a programação da 93. Um abraço aí também para Margarida Tavares de Madureira, tá ligada na 93. Ela ama a 93, é apaixonada na 93. Alô também para Sônia de São Cristóvão, tá desejando uma noite abençoada para todo mundo que tá curtindo a melhor. A Alexandre, Maria de Vasconcelos também, tô sempre com vocês, ligada sempre aqui na melhor.
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0: Aí que é bom.

0: Fabiana Sinfrone, Permissão de Deus. Antes você ouviu Samuel Miranda, Isaac Marins, não, Nenhuma Condenação Há. Central 3 passou por aqui cantando Tudo a Ver com Ele, Elaine Martins, Santificação. Ó, prepara aquela mensagem linda aí, porque na volta tem Te Amo, Te Amo.
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0: Olha, chegando aí a participação do ouvinte aqui no WhatsApp da 93 968038319. Alexandre, boa noite. Aqui é a Vanessa de Anchieta. Quero mandar o meu te amo pro meu noivo Bruno, homem de Deus, trabalhador. Te amo, te amo. Ainda faz café pra mim. Ô, cafezinho é bom, né? Aí eu vi vantagem. Aí venceu na vida, né, Alexandre? É verdade. Alexandre, a gente congrega aqui na Igreja Assembleia de Deus, Vitória em Cristo. Alô, Rádio 93. Alô, Alexandre Teixeira Barba. Beleza? Beleza? Que é o irmão Samuel de Santa Cruz. Eu te amo, vai pra Dona Lúcia, minha mãe querida, mulher de Deus, mulher de oração, raiz, né? Joelho no chão, Bíblia aberta, Igreja Batista Central de Santa Cruz. Alexandre, aqui é Caroline, é assim mesmo que fala? Caroline, com K e tudo lá, e com Y, tá pensando o quê? Ela é de Nilópolis, tá mandando te amo pra melhor amiga, pra Esther, que Deus colocou na vida dela lá, que bacana, hein? Pessoal da Universal do Reino de Deus aí sintonizado aqui na 93. Ainda tem o Marcelo de Bom Sucesso mandando te amo pro pastor Cláudio, para toda a liderança da igreja que nunca desistiram da família dele. Pessoal da Assembleia de Deus, Ministério de Cordovil. Alexandre, aqui é a Bianca de Nova Iguaçu mandando te amo pro esposo Daniel. 15 anos juntos, 2 filhos, muito amor. Casamento é construção diária, né? Isso é bênção. Não adianta ficar postando, né, Alexandre? As fotos bonitas. A gente congrega aqui na Batista Atitude. Ah, que bênção, Deus abençoe você aí. Tem também aqui a participação da Jacira de Duque de Caxias, sintonizada aqui na rádio, que conquistou meu coração. Tem a participação também da Shirley, ou Shirley, né? Mandando um abraço aí, a paz pra mim, que sou charado, esposo dela, Alexandre também, da Adecim Bom Jardim, em Minas Gerais. Que legal aí. Manda um abraço pra gente aqui, pra todos da Adecim Bom Jardim. Amo vocês, valeu. Tem um áudio do ouvinte pra fechar aqui. Te amo, te amo. Calma aí, não. Aí não, fala devagar, vai. Opa!
1: Oi, Alexandre Teixeira, boa noite.
0: Boa noite.
1: Eu te amo, e hoje vai pro meu nego, Everson. Te amo, meu nego. Camila de Cosme.
0: Valeu aí, Camila entregou o recado e tá falado. Pra fechar, a nossa querida Elaine de Guaratiba mandando aí o te amo pro esposo, o maridão Wilson. Senhor Wilson, ligado na melhor. 7:38, tem Ariane, oração do amor.

0: Ministério Zoe, aquieta minha alma. Antes você ouviu Ariane, Oração do Amor. Um abraço aí pro meu mano que tá curtindo também aqui a programação. Alô, Diego, grande Diego, é o Diego Fidelis. Esse nome é brabo, hein, Diego? Abraço pra você aí, obrigado pela sintonia, pelo carinho. Brasil, ó, já chegando informação aí pra você ligado, curtindo a programação da melhor aqui no Noite Feliz, na sua 93 FM. Uma noite abençoada, de paz e alegria para você, você que tá chegando em casa agora, você que tá saindo de casa para trabalhar. Deus abençoe a sua vida, a sua família, tá jantando com a família. Obrigado pela audiência.
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0: Muito bem, ela está de volta trazendo as informações. Agora 7:51. Helena Grilo na área. Opa, peraí, vamos lá, cadê a Helena aqui, gente? Agora sim, Helena, deixa eu abrir aqui o microfone pra você, agora vai dar certo, né? Graças a Deus. Foi? Agora vai? Então vamos lá, agora sim.
9: O preço de venda de gasolina praticada nas refinarias para as distribuidoras vai ser reajustado a partir desta sexta-feira, conforme anunciou a Petrobras. O aumento será de 48 centavos por litro. A estatal, no entanto, vai oferecer um desconto de 44 centavos por litro, repassando a subvenção para a gasolina aprovada recentemente pelo governo. Com isso, o preço na refinaria vai subir de R$ 2,57 para R$ 2,61, um aumento de 1,5%. Pelo menos 16 pessoas, a maioria estudantes, morreram e 79 ficaram feridas após um incêndio atingir o dormitório de um internato feminino no Quênia. O número foi confirmado pela polícia nesta quinta-feira. Até o momento, não foram fornecidos mais detalhes sobre as identidades e idades das jovens hospedadas na instituição de ensino.
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9: De acordo com o Alerta Rio, a previsão para essa sexta-feira na cidade do Rio de Janeiro é de um dia com o céu variando entre nublado e parcialmente nublado, temperaturas mais amenas, como mínima em torno de 16 graus e máxima chegando aos 27 graus, além de ventos fracos a moderados soprando principalmente de sudeste e sul. Há previsão de chuviscos e chuva fraca isolada ao longo do dia, especialmente em alguns períodos da manhã e da noite. Outras notícias estão no nosso site, radio93.com.br.
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0: Aí essa foi Aline Barros, Casa do Pai. Antes, Eula Cris cantou Controlo Tudo, versão ao vivo. 8:02, daqui a pouquinho tem sorteio pra você, hein? 4 ingressos pra você aí, ó, curtir com a sua família, hein? Pra o cinema, já já tem sorteio.
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11: Alô, Carmen Lúcia. Carmen Lúcia Fernandes de Santa Cruz está sintonizada comigo aqui na 93. Também tá a Rosângela. Alô também para Alexandre, que é o motorista de aplicativo. Tô curtindo você, Desidério, melhor programa de quinta noite. Valeu. Aí, Barba, tô saindo aqui de Ipanema, tava na caminhada dentro do carro, ouvindo a rádio maravilhosa. Um abraço, Chiquinho Ciclista. Valeu, Chiquinho.
12: Boa noite, Alexandre. Boa. É o Bárbara.
11: Fala aí.
12: Pena de Santíssimo, da Igreja Batista Renovada, Nascer em Cristo. Um abraço.
11: Abraço pra você.
12: Na melhor.
11: Amém.
13: Olá, meu amigo. Olá, meu amigo. Aqui é o pastor Divaldo Salles do projeto Missionário pelo Vida.
11: E aí, Jacaré?
13: Tô junto aqui com o Felipe, junto na igreja.
11: Alô,
13: baterista e saxofonista. Abraço, meu amigo. Ô, Barba. Oh,
11: que legal, hein? Abraço,
14: alô,
11: Jacaré.
14: Barba. Aqui é a Zenissa de Itaboraí.
11: Ô, Zenissa.
14: Estou costurando, ouvindo a melhor. O senhor vem abençoar a vida de todos vocês da rádio aí, que é uma rádio sensacional. E todos os ouvintes, fica na paz.
11: Amém, a paz. E com esse som da Gisele Nascimento, a gente finaliza o nosso encontro aqui no Noite Feliz e volto daqui a pouquinho com resultado de promoção.

0: E assim a gente vai finalizando o nosso encontro, agradecendo aí a sua participação, seu carinho, com esse som lindo da Gisele Nascimento. Daqui a pouquinho tem culto doméstico e claro, né? Você vai sendo abençoado aí com mais uma palavra de fé, com a mensagem de Deus pro seu coração. E é isso, gente, ó. Bora aí, vamos ver quem fatura então aí. Aliás, eu ia falar um par, não é um par, são dois pares, né? Quatro ingressos para os cinemas UCI, para assistir qualquer filme em cartaz no UCI Cinemas. E você que vai faturar aí é a Rosângela Vale, de Cosmos, final de telefone 88331. Aí, se deu bem, obrigado pela audiência. Rosângela, produção vai entrar em contato com você, hein? Parabéns, se deu bem. Rio, agradece, que a graça desce. Tô indo, volto já no culto doméstico. Tchau.
1: Oi,
0: valeu.
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0: Agora. Daqui a pouquinho tem culto doméstico. Já vai rolar o culto doméstico. Antes tem que ir pro intervalo, né, Alexandre? Por favor.
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5: Brasil. Lançou o aplicativo Bíblia SBB+, para tornar o acesso às escrituras mais prático no cotidiano das pessoas. Disponível gratuitamente para celulares Android e iOS, a plataforma oferece ferramentas voltadas à leitura, escuta e estudo bíblico em diferentes formatos. Os usuários podem ler a Bíblia, ouvir narrações em áudio, acompanhar planos devocionais e refletir sobre mensagens diárias inspiradas nas escrituras. Foram divulgadas as primeiras imagens de A Ressurreição de Cristo, sequência de A Paixão de Cristo, dirigido por Mel Gibson, que mostrará os acontecimentos após a crucificação de Jesus. As filmagens principais foram concluídas antes do previsto, finalizando uma produção de 134 dias em diferentes cidades da Itália. A produção será dividida em duas partes. A Ressurreição de Cristo, parte 1, estreia em 6 de maio de 2027. Já a segunda parte chegará aos cinemas em 25 de maio de 2028. A Netflix anunciou que está desenvolvendo um especial brasileiro de comédia com temática evangélica. Os Crentes é uma produção criada por uma equipe formada exclusivamente por roteiristas cristãos e conta a história de um grupo de amigos evangélicos que se reúne para um encontro cheio de surpresas. Segundo Elisabetta Zenatti, vice-presidente de conteúdo da Netflix no Brasil, o projeto faz parte da expansão da plataforma em conteúdos voltados ao público cristão. Essas e outras notícias estão lá no nosso site, rádio93.com.br. Eu sou Marcela Bastos, esse é o Giro Cristão. E amanhã voltamos a nos encontrar aqui na sua 93 FM. Que nesta noite você seja renovado na sua alegria, na sua fé e na sua esperança. Porque Deus está cuidando de você. Até mais.
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0: De volta para mais um culto doméstico aqui na 93 FM, esse programa onde você e sua família recebem sempre uma palavra de fé, esperança, transformação. Fique com a gente aí até o final, porque está começando. Este é um momento preparado por Deus para você, para sua família, para todos nós. E é com muita alegria, prazer, que a gente recebe aqui o pastor Carlos dos Santos, da PIB Universitária do Brasil, em Duque de Caxias. Bem-vindo, pastor Carlos dos Santos, prazer tê-lo conosco.
6: Olá, meus irmãos.
0: Fica hoje.
6: Eu quero convidar você a abrir as Escrituras Sagradas, no Salmos 46:10.
0: Então tá certo, ó, você de casa já aproveita e deixa sua Bíblia aberta em Salmos capítulo 46, versos 10, porque já a gente medita sobre essa palavra.
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0: Meu filho, descansa. Maria Marçal no culto doméstico. Agora vamos ouvir a palavra de Deus com o pastor Carlos dos Santos.
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2: Aquietai-vos e sabei que eu sou Deus. Serei exaltado entre as nações, serei exaltado sobre a terra. A realidade, meus irmãos e minhas irmãs, amigos e amigas, sonhos e muitas vezes barulho dentro da alma. O Salmo 46, ele surge exatamente nesse cenário. Um mundo em crise, uma terra em convulsão, nações em guerra e pessoas assustadas. Mas em meio ao caos, Deus levanta a sua voz e faz uma ordem surpreendente: aquietai-vos. Aquietai-vos é a ordem de Deus, não é um convite à passividade, entenda bem isso, é um chamado à confiança. Aquietai-vos não é um convite à passividade, mas é um chamado à confiança. Como escreveu Charles Spurgeon, quando não podemos rastrear a mão de Deus, devemos confiar no seu coração. O contexto histórico do Salmo 46, ele pertence aos filhos de Corá, um grupo responsável pelo ministério musical do templo. Muitos estudiosos associam este salmo ao episódio narrado lá em 2 Reis 19, quando Jerusalém foi cercada pelo exército assírio, liderado por Senaqueribe. Humanamente falando, a cidade estava perdida. O inimigo era numeroso, poderoso e devastador. Mas durante a noite, Deus interveio sobrenaturalmente. Coisa linda, coisa de Deus. Durante a noite, Deus, de forma sobrenatural, interveio no meio do povo. 185 mil soldados assírios foram derrotados pelo Senhor. Você pode confirmar isso lá em 2 Reis 19:35. Por isso, o Salmo enfatiza 46:1: Deus é o nosso refúgio e também fortaleza. No verso 10 aparece como clímax dos salmos. Deus fala diretamente no meio da tempestade. E eu quero assim abrir um parênteses e falar com você, meu querido amigo, amiga, querido irmão, irmã, queridos ouvintes aqui da Rádio 93, no culto doméstico. Deus fala diretamente no meio da tempestade. Eu não sei o momento que você está vivendo, as dificuldades que você está vivendo, porque nós vivemos tempos de montanhas e tempos de vales. Os tempos de montanha são aqueles de alegria, de paz e também de vitórias. O tempo de vale são aquelas lutas, batalhas, perdas e derrotas. De repente você está vivendo hoje um tempo de vale na sua vida. Mas pega essa visão no teu coração. Deus fala diretamente no meio da tempestade. Recebe aí em nome de Jesus.

0: Deus fala diretamente no meio da tempestade. O Salmo 46:10 nos ensina que quando tudo parece fora de controle, Deus continua governando absolutamente todas as coisas. Você recebe essa palavra, amém? Vou repetir para você. O Salmo 46:10, ele nos ensina que quando tudo parece fora de controle, Deus continua governando absolutamente todas as coisas. E esse é um mandamento divino. Aquietai-vos, aquietai-vos. É um mandamento divino para a minha vida e para a sua vida. No hebraico, a expressão pode significar parem, soltem, deixe de lutar, abandone o controle. Deus está dizendo, parem de tentar resolver tudo sozinhos. É isso mesmo. Não é a nossa força, não é a nossa expertise, não é a nossa habilidade, não é a nossa estratégia. Parem de lutar, parem de tentar resolver tudo sozinhos. A maior dificuldade humana não é a falta de força. Quero que você entenda isso. É excesso de autossuficiência. Queremos controlar tudo. Pensamos que a nossa vida e a vida dos outros está no controle remoto em nossas mãos. Queremos controlar o futuro. Queremos controlar as pessoas. Queremos controlar os resultados. Queremos controlar até o tempo de Deus. Mas a fé verdadeira não é controlar Deus. A fé verdadeira é confiar em Deus. Pega essa visão no teu coração, recebe essa palavra aí em nome de Jesus. A fé verdadeira não é controlar Deus. A fé verdadeira é confiar nele. Uma criança em turbulência aérea chorava desesperadamente dentro do avião. Quando todos estavam tensos, outra criança brincava tranquilamente e perguntaram: você não está com medo? E ela respondeu: não, meu pai é o piloto. Essa é a essência do Salmo 46. Essa é a essência do Salmo 46, isso mesmo. O crente não confia na ausência da tempestade. O crente confia em quem conduz o voo. E quem conduz o voo, quem está como piloto do voo, é o nosso Deus. Portanto, você precisa confiar. A fé verdadeira não é controlar Deus, mas é confiar nele, porque ele é o piloto da nossa vida. Quantos estão cansados porque tentam carregar pesos que pertencem a Deus? Há pessoas exaustas emocionalmente falando, há pessoas consumidas pela ansiedade, vivendo crises familiares, pressionadas financeiramente. E o Senhor hoje continua dizendo: aquieta teu coração, aquieta o teu coração, filho, filha, aquieta o teu coração. Como disse Agostinho, nosso coração permanecerá inquieto até descansar em ti. Quero que você entenda que o conhecimento transformador é como diz a palavra: e sabei que eu sou Deus. Portanto, aquietar-se não basta. Aquietar-se não basta. É necessário conhecer quem é Deus. É isso mesmo. É necessário ter experiências com Deus. É necessário conhecer o coração de Deus. É necessário conhecer Deus. Aquietar-se somente não basta. É necessário conhecer quem é Deus. O texto não diz: aquietai-vos e sintam. O texto diz: aquietai-vos e sabei. É isso mesmo. Aquietai-vos e sabei. A fé na palavra de Deus, ela não é baseada em emoção passageira. A fé na palavra de Deus, ela é baseada no caráter imutável de Deus. Eu sou Deus, eu sou Deus. E esse texto revela coisas valiosas. Eu quero que você entenda isso. Esse texto revela a sua soberania. Esse texto revela o seu domínio absoluto. Esse texto revela a sua autoridade universal. Deus nunca perdeu o controle da história. Eu quero que você entenda isso. Deus está no controle de todas as coisas. Deus nunca perdeu o controle da história. Nenhuma crise surpreende Deus. Nenhuma notícia pega Deus desprevenido. Nenhum diagnóstico limita Deus. Nenhuma agenda política ameaça seu trono. A coroa nunca saiu da cabeça de Deus. Pega essa visão no teu coração, recebe essa palavra em nome de Jesus. Deus está no controle de todas as coisas. A coroa nunca saiu da cabeça de Deus. O teólogo A.W. Tozer escreveu: o que vem à nossa mente quando pensamos em Deus é a coisa mais importante sobre nós, porque a maneira como enxergamos Deus determina a forma como enfrentamos as nossas crises. Lá em Marcos capítulo 4, do versículo 35 ao 41, os discípulos estavam enfrentando uma tempestade violenta. Jesus dormia no barco e eles pensaram: estamos perecendo, vamos morrer. Mas Jesus se levantou e repreendeu o vento. A tempestade era grande, mas Cristo era maior. E aí eu quero falar com você, meu amigo, minha amiga, meu irmão, minha irmã, meu querido ouvinte. Eu não sei a crise que você está vivendo, eu não sei o tempo que você está vivendo, eu não sei as lutas que você está vivendo, mas eu quero que você entenda: a tempestade era grande, mas Cristo era maior. Cristo é maior do que as suas tempestades. Recebe essa palavra, pega essa visão no teu coração, em nome de Jesus. As tempestades modernas são as crises emocionais, o burnout ministerial, a hiperconectividade, insegurança econômica, violência urbana, medo do futuro. Mas o Salmo 46 continua atual. Deus permanece, Deus permanece, Deus permanece, Deus está no controle, Deus está no controle dessa geração ansiosa. Você pega essa visão, amém? A certeza final: serei exaltado entre as nações. Serei exaltado entre as nações é a certeza final. Deus termina o texto enfatizando o seu triunfo. Isso mesmo, serei exaltado. Serei exaltado não é possibilidade. Serei exaltado é decreto, é posição. As nações mudam, governos passam, impérios caem, mas Deus continua soberano. Deus continua soberano. A Babilônia caiu, Roma caiu, potências desapareceram, mas o reino de Deus, ele permanece. Amém, amados? Pega essa visão no teu coração, essa certeza aí no seu coração, em nome do Senhor Jesus. Martinho Lutero, inspirado pelo Salmo 46, ele escreveu o famoso hino Castelo Forte. Você conhece esse hino? Lindo, lindo, lindo. Castelo Forte é o nosso Deus. Castelo Forte é o nosso Deus. Porque para Lutero, em meio à perseguição, Deus continuava sendo fortaleza inabalável. E eu quero que você entenda isso. Mesmo em meio às perseguições, às lutas travadas, às batalhas, Deus continua sendo a sua fortaleza inabalável. Pega essa visão no teu coração, em nome do Senhor Jesus. Conta-se uma história: um maestro que conduz uma orquestra. Quem olha apenas o músico pode ouvir sons desconexos, mas o maestro vê a composição inteira. Nós vemos capítulos na nossa vida, mas Deus vê o livro na sua totalidade. Você recebe essa visão em nome de Jesus? Recebe aí. O maestro conduz uma orquestra, ele olha apenas um músico, pode ouvir sons desconexos, mas o maestro vê a composição inteira. Nós vemos capítulos, mas Deus vê o livro na sua totalidade. Talvez Você não entenda o momento atual. Talvez você não entenda o que, que está acontecendo na sua vida. Mas Deus não perdeu a direção da história da sua vida. O caos não anulou a soberania divina. Entenda bem isso. O caos não anulou a soberania divina. Deus está no controle de todas as coisas. O Salmo 46:10 não é apenas um versículo para decoração. Quero que você entenda isso. O Salmo 46:10 não é apenas um versículo para decoração. É uma convocação divina para uma fé madura. Quando o mundo tremer, aquiete-se. Quando a ansiedade atacar, saiba que Ele é Deus. Quando as nações se agitarem, lembre-se, Deus será exaltado. Hoje, Deus está perguntando: você está confiando na sua força? Ou você está descansando na soberania de Deus? Vou repetir. Hoje Deus está perguntando: você está confiando na sua força? Ou está descansando na soberania de Deus? Talvez a sua alma esteja cansada de lutar batalhas sozinho. Talvez você esteja cansado de lutar batalhas sozinho. O Senhor ainda fala: aquietai-vos e sabei que eu sou Deus. Aquietai-vos e sabei que eu sou Deus. Coisa linda.
1: Que palavra abençoada, hein? Com certeza Deus falou profundamente ao nosso coração através da sua mensagem. Agora é o momento de oração. Vamos apresentar ao Senhor as causas dos nossos ouvintes. Saúde, vida financeira, união nos lares, portas de emprego abertas, autoridades constituídas. Vamos orar também pelos trabalhadores da segurança pública, da educação, as famílias que perderam entes queridos, pessoas hospitalizadas e também pelas nações e pela paz no mundo. Oremos agora todos por essas áreas em nome do Senhor Jesus Cristo e vamos abençoar também os nossos ouvintes.
0: Pai amado, Deus Todo-Poderoso, em nome de Jesus, nos colocamos diante da tua santa presença, reconhecendo que tu és soberano, fiel, poderoso para agir e infinitamente misericordioso. Senhor, colocamos diante do teu altar a diretoria da Rádio 93 FM da MK Music. Derrama sabedoria, discernimento, proteção e unção sobre cada líder, diretor, colaborador e suas famílias. Que esses veículos continuem sendo instrumentos de evangelização, esperança, salvação e transformação de vidas. Meu Deus, visitamos em oração os enfermos. Tu és o Deus que cura, restaura e renova. Toca nos hospitais, nos lares, nos leitos e em cada coração abatido pela enfermidade. Onde houver dor, leva alívio. Onde houver diagnóstico difícil, manifesta o teu poder. Onde houver desânimo, derrama vida, força e esperança. Senhor, abraça os aflitos e lutados, consola os corações feridos, enxuga as lágrimas, fortalece os que caminham pelo vale da dor e que a tua paz, que excede todo entendimento, invada cada alma cansada e abatida. Pai querido, oramos por portas de emprego, sustento e provisão. Abra caminhos onde não existem caminhos, gere oportunidade, honra os teus filhos e mostra que o Senhor continua sendo Jeová Jireh, o Deus da provisão. Intercedemos pelo nosso país, pela nossa nação, pelas autoridades constituídas. Dá-lhes temor, sabedoria, equilíbrio e compromisso com a justiça, a verdade, o bem comum. Guarda o Brasil, Senhor, e derrama a tua graça sobre esta terra. Oramos também pelos encarcerados, que a tua misericórdia alcance vidas através das grades, que haja arrependimento, transformação, restauração de famílias e esperança para um novo começo. Receba, Senhor, a nossa oração, ouve a nossa oração e realiza a tua vontade perfeita. Profetizamos pela fé que o Senhor continua operando milagres, abrindo portas e restaurando vidas e reescrevendo um novo capítulo de vitórias, porque teu é o reino, o poder, a glória para sempre, em nome de Jesus. Amém.
1: Amém. Graças a Deus. Quero agradecer mais uma vez a sua presença aqui no culto doméstico e deixar este espaço para você compartilhar as redes sociais, o endereço da sua igreja e os dias de culto.
0: O grande evangelista Billy Graham afirmou em uma das suas frases históricas: Deus nunca tira os olhos de seus filhos, nem por um segundo. Portanto, descanse, O Deus que governa as nações também governa a sua história. Que Deus abençoe a sua palavra, que Deus abençoe a sua vida, a sua família, o seu lar, em nome do Senhor Jesus. Abraço!
1: Mais uma vez, muito obrigado por compartilhar conosco esta mensagem e orar pelos nossos ouvintes. Antes da gente encerrar aqui o programa, eu quero dizer uma palavra para você. Se você já é um cristão, permaneça firme. Continue caminhando, mesmo quando o caminho estiver parecendo muito difícil. Agora, se você está afastado da fé, preste atenção. Ou se você ainda não reconheceu Jesus como seu único e suficiente Salvador, talvez este seja o momento de você dar esse passo. Abra o seu coração hoje. Não adie essa decisão. Entregue a direção da sua vida para Deus. Permita que Ele conduza seus caminhos e procure uma igreja evangélica aí perto da sua casa para você caminhar na fé, aprender mais da palavra de Deus e fortalecer a sua vida espiritual. Você que nos acompanhou até agora, lembre-se que o Culto Doméstico está disponível nas plataformas digitais no formato de podcast. Você pode ouvir novamente esta mensagem e compartilhar com seus amigos e familiares. Eu sou Alexandre Teixeira e fico por aqui. Uma boa noite, Deus abençoe você e até o nosso próximo encontro no Culto Doméstico. E lembre-se, agradece que a graça desce. Tchau, meu Rio. Tchau, Brasil.
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1: O cão Hulk, que participou da maior apreensão de drogas da história do país, será homenageado com a medalha Tiradentes, concedida pela Alerj. Em abril, o animal ajudou a encontrar cerca de 48 toneladas de maconha dentro de uma cisterna no Complexo da Maré, na Zona Norte. Com a decisão, aprovada na manhã desta quinta-feira, pela primeira vez na história, um cachorro receberá a maior honraria do estado do Rio. Estão abertas as inscrições para a segunda edição do laboratório Roteiros da Arrabalde, Oficina da Criação Suburbana, voltada ao desenvolvimento de projetos de curta-metragem de ficção escritos por jovens roteiristas de até 35 anos, moradores de periferia da cidade do Rio de Janeiro. As atividades presenciais acontecerão em julho, na Caixa Cultural, localizada na região central da cidade. Os interessados devem enviar um projeto com a sinopse de até 200 palavras e um roteiro de até 21 páginas. Serão selecionados apenas 6 projetos. O resultado será divulgado no primeiro dia de julho. As inscrições estão abertas até o dia 14 de junho, por meio do formulário online no Instagram, @roteirosdoarrabalde. O Itacoatiara Pro 2026 ganha um capítulo especial nesta sexta-feira na Praia de Itacoatiara, em Niterói. A partir das 9 horas da manhã, acontece o projeto socioambiental Primeira Onda, iniciativa que promove inclusão social e iniciação ao mar por meio do surf. Criado em 2015, o projeto oferece experiências gratuitas para alunos da rede municipal de ensino, mulheres, idosos e pessoas com deficiência. A ação proporciona aos participantes a oportunidade de surfar pela primeira vez ao lado de atletas profissionais e campeões mundiais. 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
4: Olá, queridos, a paz do Senhor Jesus, uma ótima noite. Eu sou o Bispo Maurílio Luiz. Nessa quinta-feira, meu irmão, quinta-feira que passou a marcha, quinta-feira, meu irmão, que ainda trazemos a expectativa do que Deus fez e a certeza e a convicção que os próximos anos serão melhores e maiores, agradecendo a Deus pela sua vida, louvando a Deus por toda a diretoria do Comércio, louvando a Deus pelas pessoas que estão conectadas. E se você ainda não segue o Instagram do Comércio, segue lá, meu irmão, o Instagram do Comércio, Comércio Oficial, repetindo, Comércio Oficial. Lá você vai ter todas as informações na nossa próxima reunião, e a próxima reunião vai acontecer no dia 10 de junho, estará pregando, ministrando a palavra, pastor Luciano Subirá, e será um tempo poderosíssimo em Deus. Então não fica aí não, sem saber informações, sem se conectar. Você que é pastor, líder, nosso presidente, pastor Leandro Silva, tem pedido, convide outros pastores, convide outros amigos, leve, meu irmão, sua liderança para a reunião do Comércio, porque o Comércio é um lugar para se fazer amigos. O Conselho de Ministros Evangélicos do Estado do Rio de Janeiro é um lugar para se fazer amigos. Então, se conecta ao Comércio, que vai ser um tempo de bênção. Vamos de adoração, daqui a pouco voltamos com mais.

paz do Senhor Jesus, uma ótima noite. Eu sou o Bispo Maurílio Luiz. E antes de eu te ministrar uma palavra, eu quero agradecer a Deus por esse espaço, que é um programa do Conselho de Ministros do Estado do Rio de Janeiro. Hoje eu quero compartilhar contigo uma palavra que está em 1 Samuel, do capítulo 1, versículo 10 e versículo 11, que tem por tema, não desista dos seus sonhos. Muitas pessoas se perguntam, meu Deus, quantas coisas eu perdi, quantas coisas eu deixei de viver esse ano. A palavra do Senhor para o teu coração nessa noite é, não desista dos seus sonhos. Vai dizer o seguinte: certa vez, quando terminou de comer e beber em Siló, estando o sacerdote Eli sentado numa cadeira junto à entrada do santuário do Senhor, Ana se levantou e, com a alma amargurada, chorou muito e orou ao Senhor, e fez um voto dizendo: ó Senhor dos exércitos, se deres atenção à humilhação da tua serva, te lembrares de mim e não te esqueceres da tua serva, mas lhe deres um filho, então eu o dedicarei ao Senhor por todos os dias de sua vida, e o seu cabelo e a sua barba nunca serão cortados. Ana nos ensina alguns princípios para alimentar os nossos sonhos quando estamos na sala da espera. E eu já declaro para você: você não está na luta, você está no intervalo entre a tua luta e o teu maior milagre, entre a tua adversidade e a promessa que Deus te fez, entre a tua guerra e aquilo que Deus te prometeu. Primeira coisa, aprenda a suportar o tempo da adversidade. 1 Samuel 1, ainda, versículo 1, 2 e 6, vai dizer: havia certo homem de Ramataim, dos montes de Efraim, chamado Eucana, filho de Jorão, neto de Elu e bisneto de Tu, filho de Eframitá, Jufé. Ele tinha duas mulheres, uma se chamava Ana e a outra Penina. Penina tinha filhos, Ana, porém, não tinha. E porque o Senhor a tinha deixado estéril, sua rival a provocava continuamente a fim de irritá-la. Provérbios 24, versículo 10 vai dizer o seguinte: se você ficar desesperado quando tem que enfrentar muita adversidade, sua força será limitada. Aprenda a suportar o tempo da adversidade. Você pode estar atravessando uma luta hoje, mas essa luta define quem você é. Essa luta não define aonde Deus vai te colocar. Essa luta não define o que Deus te prometeu. E mais ainda, essa luta não define quem você vai se tornar. Olhe para essa luta hoje e diga para ela: essa pressão, essa grande pressão que eu estou sofrendo, vai me levar a viver o maior nível, vai me levar a viver a maior vitória, vai me levar a viver a maior conquista. Passe por essa luta declarando: a minha força está num Deus que faz milagres. Olhe para essa luta não com olhar de desespero, mas olhe para essa luta com o olhar daquele que carrega a promessa, porque você carrega a promessa de Deus. A promessa de Deus habita no seu coração, independente da tua circunstância hoje. Deus não se esqueceu daquilo que ele te prometeu. E hoje eu vim declarar: meu irmão, não desista dos seus sonhos. Por quê, bispo? Porque a promessa ainda está de pé. Não desista da sua família. Por quê? Porque a promessa ainda está de pé. Não desista, meu irmão, daquilo que você almeja. Por quê? Porque a promessa ainda está de pé. Segunda coisa que eu aprendo: não se conforme com aquilo que andam dizendo sobre os seus sonhos. Eucana, seu marido, lhe perguntava: Ana, por que você está chorando? Por que não come? Por que está triste? Será que não sou melhor para você do que 10 filhos? Guarde isso. Você nasceu para contar suas experiências de superação. Vou repetir: você, como Ana, nasceu para contar as suas experiências de superação. Não desista dos seus sonhos. Hoje é uma luta, amanhã uma vitória. Hoje é uma peleja, amanhã será a exaltação de Deus para a sua vida. Hoje você está atravessando um vale, uma guerra, seja lá qual o nome que você vai dar. Amanhã será um poderoso exército que vai se levantar. Ana vive uma história de superação e você nasceu para contar suas experiências de superação. Terceiro, levante-se e faça como Ana. Ore, levante-se e faça como Ana. Vá orar. A Bíblia diz no capítulo 1, versículo 9, parte A e versículo 10. Ana se levantou e, com a alma amargurada, chorou muito e orou ao Senhor.
quem se prostra diante de Deus não se prostrará diante de nenhuma adversidade. Vou repetir: quem se prostra diante de Deus não se prostrará diante de nenhuma adversidade. Deus não fala com seus filhos quando eles estão prostrados diante da adversidade. Ezequiel diz lá no versículo, no capítulo 2, versículo 1: filho do homem, ponte em pé e falarei contigo. Essa noite de você se levantar, essa é a noite de você viver os seus sonhos. É a reta final da resposta de Deus para a tua vida. É a reta final da provisão de Deus para a tua história. Sua história de sonhos só continuará se você prosseguir em oração. As coisas só vão acontecer se você se levantar e orar. Por isso, não abra mão de orar a Deus. E hoje ele está falando com você através dessa palavra e dizendo: não desista dos seus sonhos. Eu não sei o que você está atravessando, eu não sei o que você passou durante esse ano, mas eu sei de uma coisa: as promessas que Deus tem para a sua vida ainda estão de pé. Não desista, fica firme, acredite, confie, declare as promessas para a tua vida, para a tua casa e para a tua família. Que Deus te abençoe essa noite. Que Deus te faça lembrar cada uma das suas promessas. E lembre-se, a maior certeza que você ainda não foi vencido é que você está ouvindo essa palavra. Que essa palavra te sustente, que essa palavra te fortaleça, que essa palavra te coloque de pé e te faça entender que dias melhores estão chegando. Não desista dos seus sonhos. Bispo, eu tomei posse dessa palavra. Me chama lá no meu Instagram, Bispo Maurílio Luiz. Quero orar por você e eu quero profetizar um novo tempo, uma nova história, novas realizações, novas conquistas, família restaurada, sua casa abençoada, Deus te colocando de pé e você declarando: olha eu aqui. A tua história, meu irmão, ainda vai ser contada. Receba essa palavra em nome de Jesus. Amém.

0: Chegamos ao final nessa quinta-feira de mais um programa, agradecendo a Deus, sempre a Deus por mais essa oportunidade, louvando a Deus pela sua vida, orando pelos corações enlutados e pedindo a Deus que derrame da sua graça, do seu amor e da sua bênção. Deus abençoe você, Deus abençoe sua família. Desiste não, acredite, dias melhores estão chegando. Já já, Deus agirá em teu e em meu favor. Deus abençoe, uma ótima noite em nome de Jesus. Amém.
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4: 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As notícias do governo federal que movimentaram o país no dia de hoje.
5: Boa noite.
6: Boa noite para você que nos acompanha em todo o país.
5: Quinta-feira, 28 de maio de 2026.
6: Vamos ao destaque do dia: emprego.
5: Brasil tem o menor desemprego para o trimestre encerrado em abril desde 2012.
6: Em abril foram geradas mais de 85 mil novas vagas de trabalho formais. Luana Karen.
7: O Brasil encerrou abril com mais de 47 milhões e 800 mil empregos com carteira assinada.
5: E ainda, presidente Lula sanciona projeto que cria a Universidade Federal Indígena.
6: Será a primeira instituição de ensino superior do país voltada aos povos originários.
8: Aos poucos a gente vai ensinando o mundo a compreender que é possível, de forma civilizada, a gente garantindo a todos aqueles que habitam o planeta a ter os seus direitos.
5: Você vai ouvir também: combate ao crime organizado.
6: Nova operação avança na asfixia financeira e no fim das fraudes no setor de combustíveis.
5: Ação também impede que gasolina adulterada seja repassada aos consumidores.
6: Na apresentação da Voz do Brasil, hoje, Mariana Jungmann e Luciano Seixas.
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6: O emprego no Brasil continua em crescimento.
5: No mês de abril, foram criados quase 86 mil postos de trabalho com carteira assinada.
6: E a taxa de desocupação no país é a menor desde 2012.
7: Em abril, a atendente Willy da Silva conseguiu uma posição em um restaurante no centro de Brasília. Ela estava desempregada há 6 meses e buscava uma oportunidade de trabalho que permitisse que ela tivesse mais tempo com os filhos.
9: Porque eu curto muito as crianças agora, né? Final de semana eu tô em casa com eles, é feriado, eu não trabalho. É uma coisa garantida, né? Ter um emprego fechado. Com a carteira assinada e tudo, eu vou ter todos os meus direitos, um dia eu sair e tudo mais.
7: Assim como Willy, milhares de brasileiros conseguiram um emprego no país este ano. Cenário captado pela Pesquisa Nacional por Amostra de Domicílios. De acordo com a PNAD Contínua, a taxa de desocupação no trimestre encerrado em abril foi de 5,8%, o menor nível da série histórica iniciada em 2012 para o período. No mesmo trimestre do ano passado, o percentual de pessoas procurando emprego no Brasil estava em 6,6%. A taxa de desocupação calculada pelo IBGE inclui apenas pessoas desempregadas que estão disponíveis para trabalhar e tentando encontrar uma posição. A coordenadora de pesquisa por amostra de domicílios do IBGE, Adriana Beringui, comentou o resultado.
10: O nível da ocupação segue em patamares elevados, né, mostrando que a capacidade de geração de trabalho e renda no mercado brasileiro segue de forma sustentada.
7: Outro dado que mostra o bom momento por que passa o mercado de trabalho no Brasil é o Cadastro Geral de Empregados e Desempregados, o CAGED, que mede a quantidade de trabalhadores com carteira assinada. Segundo o CAGED, em abril, foram criados no país 85.888 empregos formais. 3 dos 5 grupos da atividade econômica monitorados tiveram saldo positivo: serviços, construção e indústria. Já entre as unidades da federação, 24 das 27 criaram empregos em abril, com destaque para São Paulo, Rio de Janeiro e Minas Gerais. O ministro do Trabalho e Emprego, Luiz Marinho, destacou que o país deve continuar gerando empregos formais.
11: O potencial da economia brasileira é de crescimento. Ele vai continuar crescendo, portanto, creio que nós teremos mais de 1 milhão de empregos gerados como positivo esse ano.
7: De acordo com o Caged, o Brasil encerrou abril com mais de 47 milhões e 800 mil empregos com carteira assinada. O salário médio de admissão em abril foi de R$ 2.386,56. Reportagem Luana Karen.
5: Em suas redes sociais, o presidente Lula destacou a aprovação na Câmara dos Deputados do fim da escala de trabalho 6x1, sem redução de salário.
12: Segundo ele, as duas folgas semanais significam mais tempo para estudar, se divertir, cuidar da saúde e ver os filhos crescerem.
5: Hoje, o presidente comemorou a aprovação durante encontro com a presidente do Suriname e disse que é uma conquista da sociedade brasileira.
8: Quem sabe um dia a gente